0: Os alunos que vêm frequentar a escola sede, a escola secundária com terceiro ciclo secundário, e que agora isto é uma novidade. Mas a proibição mantém-se a que está no regulamento interno até janeiro.
1: No agrupamento de escolas de Mirandela, a proibição do uso de telemóveis e smartphones para os alunos do terceiro ciclo nos espaços escolares só entra mesmo em vigor a partir de janeiro de 2027. Diga-se que a lei prevê algumas situações em que o uso do aparelho é autorizado. Por motivos de saúde, alunos com necessidades médicas comprovadas que necessitam do dispositivo, no apoio à aprendizagem, nomeadamente a alunos estrangeiros com baixo domínio da língua portuguesa para efeitos de tradução, em atividades pedagógicas quando o uso em sala de aula é autorizado e acompanhado pelo professor e, finalmente, é permitida a utilização de telemóveis básicos, sem acesso à internet, para falar com a família, conforme regras da escola. A nova operação do Serviço Público de Transporte de Terras de Trás-os-Montes, que arrancou a 3 de agosto nos municípios que integram esta CIM, exceto Bragança, e que conta com mais de 90 linhas e uma frota que inclui veículos elétricos e veículos adaptados a pessoas com mobilidade reduzida, continua até ao final deste mês de setembro a ser inteiramente gratuito. A medida abrange os transportes regulares regionais, os transportes das freguesias para as sedes de concelho, os transportes urbanos e ainda o transporte a pedido para aldeias com menos de 40 habitantes. Inicialmente estava previsto que esse período de gratuitidade terminasse a 14 de setembro, mas segundo a direção da CIM Terras de Trás-os-Montes, tendo em conta o processo de instalação e estabilização dos novos sistemas de apoio à exploração e de bilhética, decidiu prolongar a gratuitidade de transporte público até 30 de setembro. A partir de 1 de outubro, o novo sistema de bilhética entra em pleno funcionamento e passa a ser obrigatória a utilização de novos cartões para quem pretender usufruir das condições associadas, pelo que os atuais terão de ser substituídos por novos cartões compatíveis com o sistema instalado nos autocarros, como revela Orlando Pires, vice-presidente do município de Mirandela.
2: Significa que cada utilizador tem duas opções: ou compra o bilhete diário em cada um dos autocarros, neste caso no transporte urbano ou no transporte para as freguesias, ou então pode optar pela modalidade de passe. A emissão dos passes é gratuita e deve ser tratada o mais rápido possível por cada um dos cidadãos junto da Rodonorte. Disponibiliza um número telefónico, o 273-300-183. Através deste contacto telefónico, cada utilizador vai obter informação dos dados, os elementos que deve enviar para a Rodonorte para que lhe faça chegar o passe.
1: O valor a pagar mensalmente para quem adquirir os passes varia entre os 13 e os 18 euros. No caso concreto de Mirandela, o transporte urbano tem dois circuitos e conta agora com cerca de 2 dezenas de paragens de abrigo e vários postaletes que têm vindo a ser colocados nas últimas semanas.
2: Cerca de 40 postaletes, locais informativos, e estamos a falar na ordem das cerca de 20 paragens, cerca de 20 abrigos. Esta fase da colocação dos abrigos e das paragens é uma fase que queremos garantir a continuidade da capacidade instalada, mas juntamente com o agrupamento de escolas de Mirandela, com a ESACT, queremos migrar para a fase 2, em que queremos construir e implementar pendulares, linhas mais rápidas, para que, sobretudo, chegar às escolas seja mais fácil.
1: Orlando Pires adianta que a colocação de todas as paragens de abrigo e postaletes só deve estar concluída até ao final do ano, no investimento a rondar os 250 mil euros.
2: Foi um projeto que o município de Mirandela fez ao Fundo Ambiental, na ordem dos 250 mil euros, e que ficará concluído a instalação definitiva até ao final do ano de 2026, nomeadamente 4 ou 5 pontos que vamos ter MUPIs eletrónicos com informação digital, e falta ainda pintar no chão o local as delimitações que devem ser reservadas para as paragens do autocarro urbano.
1: O transporte urbano de Mirandela serve a população durante os dias úteis entre as 7h40 e as 19h.
2: Começa às 7h40 da manhã, que sai da estação de caminhonagem, e depois temos outra linha desfasada que começa às 8h30, e os transportes, então, digamos, funcionam todos os dias, de segunda a sexta-feira, entre as 7h40 da manhã e as 19h de cada um dos dias. E por isso, nesta fase, como era anteriormente, apenas um autocarro. Quando tivermos fechado o assunto dos pendulares, iremos então afetar um outro autocarro.
1: Desde 14 de setembro também entrou em vigor o transporte a pedido para aldeias com menos de 40 habitantes. Refira-se que a nova operação do Serviço Público de Transporte, Terras de Trás-os-Montes, representa um investimento de 5 milhões de euros euros anuais até 2030, suportado por 8 dos 9 concelhos da CIM: Alfândega da Fé, Macedo Cavaleiros, Miranda do Douro, Mirandela, Mugadouro, Vila Flor, Vimioso e Vinhais. A campanha Mochila Solidária, promovida pela Associação de Pais de Macedo Cavaleiros no início do mês de setembro, conseguiu reunir este ano 11 mochilas, além de cadernos e outros materiais escolares. O presidente da direção da Associação de Pais de Macedo Cavaleiros, Carlos Sá Moraes, afirma que esta recolha vai permitir preparar um pequeno kit para 11 crianças no arranque do ano letivo. A iniciativa começou o ano passado e, segundo a Associação de Pais, teve uma adesão reduzida. Nesta segunda edição, a campanha contou com mais contributos, também através de uma parceria com outras entidades que se associaram a este gesto solidário.
3: Não só na comunidade, mas também no parceiro estratégico que tivemos, que foi a Associação Comercial e Industrial, que albergou nas suas instalações o nosso ponto de recolha e também contactou todos os associados para se unirem a esta causa.
1: Os materiais foram entregues nos serviços de ação social do município. A distribuição ficará agora a cargo dos serviços municipais, em articulação com a CPCJ, que irão identificar as famílias que necessitam deste apoio. A Associação de Pais garante que todo o processo será feito de forma confidencial. Para Carlos Sá Moraes, mais do que oferecer material escolar, a iniciativa pretende contribuir para uma maior igualdade de oportunidades entre as crianças.
3: Foi uma iniciativa para garantir que alguns alunos têm acesso a material escolar necessário Para irem para a escola. Através da solidariedade da nossa comunidade, contribuíram e doaram os materiais, e sublinhar também que um pequeno gesto, não é, pode ter um impacto enorme na motivação de uma criança de ir para a escola.
1: A Associação de Pais pretende dar continuidade à campanha Mochila Solidária nos próximos anos, aumentando assim o número de materiais recolhidos, apoiando o maior número de crianças.
4: O aproveitamento do rio Tua em Mirandela, o impacto dos padrões éticos na democracia e vem aí prendinha. É verdade, estamos de volta.
5: Então, não vais à reunião?
4: Reunião de condomínio volta à Terra Quente FM com a bela da discussão, o que atormenta a jovem vizinhança, é aqui trazido quinzenalmente, no caso, e para a nova temporada, com o regresso da Filipa Cerqueira, do Ricardo Garcia, e desde já com uma estreia de José Ribeiro. Sejam todos bem-vindos, vizinhos.
6: Olá, vizinhos. Vizinhos. Olá, boa noite.
4: José já se apresentou à vizinhança, foi bem recebido, levaram-lhe o bolinho, com as boas-vindas, isso tudo.
6: Exatamente, tudo. Foi recebido de braços abertos.
5: Champanhe.
6: Aproveito aqui este momento para agradecer o convite também e, publicamente, o casamento, então, de quem venho substituir, do Carlos. E muito obrigado. Exatamente, exatamente.
4: Muito bem, quando partimos de férias, já no calor de agosto, o tema era, curiosamente, o caso Neves, a gelar a popularidade do governo. E há quem diga que a coisa só amainou, pelo menos por enquanto, com os anúncios de novos apoios para fazer face ao aumento do custo de vida, com o especial enfoque na alteração do IRS. Antecipamos os seus efeitos mais à frente nesta reunião. Mesmo assim, o impacto dos padrões éticos na democracia não foram esquecidos cá pelo prédio. Lá iremos também mais daqui a pouco. Porque para já e para começar, o José Ribeiro, por agora ocupa o T2 do Carlos Carvalho, como já se apercebeu, quer começar por contemplar as vistas que tem para o Rio Tua, da sua janela. Um privilégio, José. Isto trouxe-lhe alguma ideia nova para o aproveitamento das águas que banham Mirandela, essa bela localidade?
6: Ora, então vou começar então o tema que escolhi, também por entender que se há algo que é importante nesta cidade é precisamente o rio, que é a nossa cara, a nossa representação, e portanto é importante enfatizar que em termos de segurança como lazer, importa aqui falar no sentido de que, por um lado, se é necessário que com a barragem para prevenir os caudais, para prevenir também que não haja cheias como antigamente existia, eu já não me lembro, mas sim, comentou-se isso, é também importante aproveitarmos ao máximo este privilégio que temos de ter este rio. Começo por dizer também que nós tínhamos em 2016, eu lembro-me, antes de terminar o Campeonato Europeu de Jet Ski, que era algo que atraía bastante turismo, via-se que a cidade ficava com uma grande azáfama, eram dias de competição, eram dias de grande festa e, portanto, atraía muito em termos económicos. Agora, passamos mais para uma vertente mais sustentável, o Campeonato Nacional de Canoagem, Águas Abertas, exato. E, portanto, era bom conseguirmos manter, ou pelo menos evoluir, ou pelo menos fazer um estudo do que é que seria necessário para conseguirmos ter um maior aproveitamento neste sentido. Nomeadamente, os projetos de Frechas e Torre do Nascimento, chama de revitalização e reestruturação das açudes, porque não nos podemos esquecer que o rio, para além de poder ser aproveitado no verão, também pode ser aproveitado no inverno e conseguirmos utilizar ou pelo menos

0: que é isso.
1: Que é também uma coisa boa. Ricardo, eu não sei se estudou também o tema.
2: Eu, quanto a este tema, isto é um tema que obviamente tem sido preocupante ao longo dos anos, tanto pelas promessas políticas falhadas, que não nos podemos esquecer disso e já lá vamos, como também o facto de termos perdido o jet ski e não se ter encontrado algo que tivesse o mesmo impacto, apesar que esta análise do mesmo impacto é sempre um bocadinho relativa. O próprio jet ski nos últimos
1: eram
2: anos...
1: Eram provas internacionais, não é?
2: Eram provas internacionais, mas também eram provas que traziam um custo muito elevado à Câmara Municipal. Em que o campeonato, em vez de se tornar depois algo que fosse rentável, pelo menos para o município, chegámos a um ponto que já estava a ser, era insustentável economicamente. Depois o jet ski tinha um mau impacto também no rio, que era a questão do desperdício dos óleos e combustível nas águas, que acabava por ter algum tipo de poluição. Eu não sou nada contra que se encontrem alternativas a atividades que sejam mais ecológicas ou mais sustentáveis para o rio. Penso que o panorama como está neste momento é que não é sustentável. O rio atravessa de janeiro a dezembro a cidade. Obviamente podemos trabalhar várias ideias ao longo do ano para transformar toda aquela área envolvente em algo que seja pelo menos agradável, nem que seja no mínimo para o lazer de quem habita ou de quem nos visita. Agora, recordo-me de promessas de 2017, Júlia Rodrigues, que ia haver um passadiço que ia ligar a cidade à maravilha. Ficámos não só mesmo pela promessa, como outras tantas.
1: Se bem me lembro, isso é do tempo do Engenheiro Branco. Tem a ver com o projeto da envolvente da Nossa Senhora.
2: Eu em debate, pelo menos em campanha eleitoral com a própria, a antiga Presidente da Câmara, isso foi tema, a verdade, e foi uma promessa que ela efetivamente deixou do ar e que nunca mais falou nela, nem nunca a cumpriu.
1: Já agora foi uma saída aerosa, então, neste caso, para... Temos aí o fim do jet ski e a conversão numa prova mais.
2: Não, foi o fim aeroso para isto e para muitas mais coisas. Foi para isto, foi para o fim dos jardins e para muitas outras coisas que o PS achava que estava mal e que ficava mal na cidade. Também perdemos muito com o facto de, não percebi se foi o explorador que entregou a concessão ou se foi efetivamente retirada no que toca à parte das atividades no rio em termos de. Gaivotas, também era algo que em tempos obviamente teve o seu auge, estava em declínio, mas era sempre algum movimento ecológico que trazia ao rio. Agora temos que encontrar aqui soluções muito rapidamente para sabermos aproveitar o espaço que temos, obviamente com bastante responsabilidade e educação até perante o meio ambiente ou a natureza, e de preferência que sejam sempre alternativas em que não tragam grande sujidade ao rio e que traga efetivamente algum movimento à cidade. Todas aquelas atividades...
1: Já pensou em algumas, Ricardo?
2: Podíamos surgir, olha, na área da restauração poderia existir uma atividade que acho que seria bastante atrativa. Essa ideia até já foi tida aqui há alguns anos, né? Entretanto a pessoa é que não seguiu com ela para a frente, mas seria construir junto, por exemplo, ao Parque da Pomba um conceito diferente, mas sobre o rio, atenção, estamos aqui a falar sobre o rio. Podíamos reforçar ou tentar trazer outro tipo de atividades para o nosso rio.
1: Quais?
2: Podemos tentar trazer, porque não podemos trazer tipo natação de rio, também existe. É uma questão de se tentar trazer, porque temos até todos o espelho d'água. E porque não, junto ao cais, por exemplo, haver durante o verão, que é sempre onde há mais possibilidade de tirarmos maior rentabilidade, haver escolinhas, por exemplo, de natação. Ideias há muitas.
1: Bem, é preciso aqui isso também já existiu. No meu tempo a piscina era ali ao pé da Ponte Nova já agora.
2: Mas nem toda a gente é do tempo da casseta.
1: Exatamente, não, muito antes. Estou a falar, por exemplo, Filipe, sei lá, de fazer uma pista de gelo, porque no inverno é possível, a gelar o rio. Não.
3: Outra coisa que está a fazer. Já há muito
2: até
3: tempo.
2: Até eu lá andei na pista de gelo.
1: Pronto.
3: Eu já nem me recordo, acho que houve um. Acho
2: as
3: que
2: costas do rio.
3: Do rio recordo, sei que acho que foi em 97 a última vez que gelou, efetivamente.
1: Sim, grandemente, talvez.
3: Pronto, se andou de 97, não me lembro muito bem, não é? Mas falando do rio, obviamente acho que ninguém quer acabar ou acabou efetivamente com aquilo que nós temos de melhor, o nosso rio, os nossos jardins, etc. Acho que toda a gente fica agradada com o aproveitamento, claro que sim. O Ricardo fala aqui em natação e não sei se ouviste o José falar que efetivamente há as águas abertas, efetivamente há a canoagem, não ouvi mais ideias da parte do Ricardo, portanto, mas ele terá muitas
2: ideias
3: e certamente ele trará mais e vai dizer certamente na segunda ronda desta, porque ele tem muitas ideias, não percebi nenhuma nova, mas ele tem muitas e na segunda ronda ele certamente que irá dar. Eu acho que tudo o que seja para aproveitar e trazer mais pessoas à nossa cidade de Mirandela, conhecer aquilo que nós temos melhor, o nosso rio, o nosso espelho de água, toda a nossa paisagem, acho que é de extrema importância, nunca esquecendo...
1: Na vertente do turismo, não é?
3: Sim, do turismo.

0: Mesmo, e
1: numa recente prova de, penso que era de Águas Abertas, que falámos aqui, sim, há pouco, uma das queixas dos atletas foi a qualidade da água. Quer dizer, estamos a falar de rio, mas a água,
0: agora que ia falar,
1: se calhar nesta altura do ano, não é melhor.
0: Era isso que eu ia falar, é também de preservar aquilo que nós temos. Efetivamente, nós sabemos que na nossa cidade também temos outras condições, temos o azeite, os óleos que vêm, temos a poluição do rio, que eu acho que antes de falarmos de aproveitar o rio da melhor maneira, há outras coisas que também temos que efetivamente sanar e mitigar. Portanto, acho que aproveitar já é muito aproveitado, acho que há outras questões também que temos que aproveitar para nos, se calhar, concentrar um pouco mais, e acho que essa questão de preservar é muito, muito mais importante neste momento, para depois conseguirmos tirar um melhor proveito, claramente.
1: José Ribeiro, agora numa ronda mais rápida e final sobre este assunto, eu, quando me falou aqui no aproveitamento do Rio Tua e Mirandela, eu pensei logo numa ideia assim fora da caixa, como uma que eu vi há uns tempos. Não consigo determinar de onde veio a origem desta ideia, mas não é minha, certamente. A brilhante ideia de construir um tobogã ali naquelas margens do rio, na parte do canal, ali naquela zona do outro lado do canal. O que é que acha desta ideia? Acha que isto vingaria por aqui?
2: Pegando aqui um bocadinho também no que estávamos a falar há pouco e das ideias para também dinamizar e aproveitar melhor, não diria um tobogã, mas se calhar começarmos por uma plataforma insuflável. Por exemplo, para os mais jovens, eu lembro-me, havia no Azibo também, vamos ao Algarve, há no Algarve, e portanto acho que é algo que é apelativo, é chamativo, para a população mais jovem é também bom, porque os pais também os podem levar, e no fundo é uma forma simples de o aproveitar, não poluente, e portanto acho que é aqui um bocadinho o melhor de dois mundos. Agora acho que sim, são temas que efetivamente é necessário falar sobre eles. O preservar o rio é fulcral, não o preservarmos, também não o temos para depois o aproveitar, como a Filipa estava a dizer muito bem.
1: Tendo em conta que a água que bebemos já não vem daqui do rio, não é? Como se já vem do Azibo, já há uns anos.
2: E que é um problema que tem que ser efetivamente claro e visto, e para depois podermos tirar o máximo proveito do rio.
1: Ricardo?
3: Relativamente à qualidade da água, aqui seria mais interessante começarmos a perceber realmente qual o impacto das atividades, por exemplo, temos tido...
1: Fonte, a origem dos problemas que tem.
3: Dos problemas, e não só mesmo, qual é o impacto que tem das descargas do rio, neste caso com a questão da extração de óleos de Leirós. Agora, quanto às atividades na água, ideias há muitas. Nós podemos explorar a água em diversas ideias, em diversos segmentos e em diversas idades, inclusive. Ó, Filipa, eu recuso-me a contribuir para o vosso terço, porque eu já percebi qual é a estratégia há muito tempo. Eu já percebi muito qual é a vossa estratégia há muito tempo. Sim, bossa no na tua família. Lá está aqueles vícios que vêm da família política. E uma coisa te garanto, eu sei que o PS...
0: Eu aqui só me represento a mim.
3: Eu sei que só te representas a ti, como eu também só me represento a mim. Eu sei perfeitamente que, quando não existe ideias, é bom tentar perceber o que é que os outros acham para se copiar as ideias. E como já o fizeram no passado, neste momento, eu não contribuo para esse pedido.
1: Já ficou a ideia, Filipa, vai terminar com este assunto.
0: Não sei de que ideias é que o Ricardo nem sabe copiar ideias, porque nem conseguiu dar aqui nenhuma, mas também não me apetece. Sim, não sei, mas pronto, também não me apetece estar aqui a dar contributo para esta discussão, porque não nada apraz. Só dizer que efetivamente todas as ideias são bem-vindas naquilo que é o aproveitamento do rio e trazer pessoas a Mirandela, que é a nossa cidade de Mirandela.
1: Esta é a reunião de condomínio do costume, não é? O encontro quinzenal na Terra Quente FM, com mais um ponto na ordem de trabalhos, aparentemente centrados agora na política nacional dos últimos tempos. Mas calma, o Ricardo Garcia quer ir um pouco mais além do que fica como hoje se diz, pela espuma dos dias. E resolveu então partilhar os seus pensamentos sobre o impacto dos padrões éticos na democracia. Ricardo, as férias fizeram-lhe mesmo bem, vem mais relaxado.
3: É mais relaxado, tive bastante oportunidade para refletir bastante sobre vários
1: muito mais zen.
3: Entre eles, obviamente, esta questão da democracia ética. E agora um bocadinho mais a sério. Eu trago este assunto porque eu acho que a ética, acho não, está academicamente consensualizado, que a ética, a par da democracia, é algo que tem, ou melhor, o fundamento ou o espírito seria esse. Era algo que teria que andar sempre acompanhado. Infelizmente, as democracias, como são algo que nós estamos a exercer há pouco tempo, traz sempre disso a voz ou questões que nós não estávamos preparados. E a realidade é que nós hoje olhamos para a política num todo de uma maneira completamente diferente daquilo que olhávamos para ela há 20 anos, certamente, e ainda bem que assim é. No entanto, Se antigamente a ética era algo que, no momento em que os cidadãos exerciam o seu direito de voto, era algo extremamente escrutinado, isto é, e quando falamos aqui ética não tem a ver propriamente com casos judiciais, nem quero entrar muito por aí. Estamos a falar, às vezes, por questões mais morais do que propriamente judiciais, em que isso tinha bastante peso no momento do voto. Hoje nota-se que, para o cidadão comum, e nisto não se passa só em Portugal, podemos olhar um bocadinho ao nosso redor, seja a Europa, até
1: nosso, outros... O nosso Portugal deve ser um paraíso, não é? Se olharmos para o estado em que está o mundo e olha, estas eleições recentes que tivemos agora, por exemplo, na Rússia.
3: Exatamente.
1: Eleições, vamos pôr aspas. Aqui,
3: exato, aquilo também de eleições tem, mas o que importa é que ele ganha sempre com maioria. Voltando aqui à questão da ética, eu acho que isso é tão prejudicial que depois isso é uma causa e efeito neste momento, por exemplo, das pessoas se calhar não se envolverem tanto na política. Até porque isto traz depois o outro lado da moeda, que é, e até se eu agora recentemente um estudo, já não sei frisar de onde, mas que era a questão até do impacto dos partidos políticos quando chegam ao governo e se metem ou não a máquina partidária ao serviço do governo, e curiosamente eu até pensei que nesse caso até seria sempre o PS o campeão e nesse caso até veio-se a provar que é o PSD o...
1: Não, mas há assim um ranking qualquer que saiu esta semana, foi, que eu tenho que é de memória, mas não é partidos, é países.
3: Não, mas sim, eu acho que
1: em
3: a Fundação
1: que,
3: Francisco...
1: Curiosamente o nosso país até desceu no ranking, desceu 4 ou 5
3: posições. Sim, mas na qualidade da democracia. Sim, mas também se esse estudo a par, que isso reflete o quê? Reflete que o cidadão comum, e isso é que é a grande diferença também no exercício da democracia hoje em dia, porque, obviamente, anos 70, 80, o contributo da população perante a democracia era completamente diferente.
1: Até e a democracia era uma... muito jovem, não é?
3: E a democracia é muito jovem. A questão é que, com o passar dos anos e esta parte, se calhar, mais ética da política não ter sido tão bem tratada, com falhas na justiça, com falha de quem esteve à frente do destino também dos governos, do país, que neste momento parece que, no momento do voto, há ética e nada importa, mas sim um interesse individual de cada um. E isso é muito prejudicial para a democracia, porque a democracia, no seu espírito, é para servir a sua maioria e não a sua minoria. E quando uma maioria não encontra um propósito, digamos assim, para que eticamente sejam colocadas certas pessoas em certos lugares, tudo isto afunda. E temos já à vista todos, cada vez mais os políticos, Luís Neves e não só outros políticos, onde já há plena consciência de que houve erros no passado recente. Eu também não quero que isto que andemos a investigar eticamente, vamos aqui andar nos últimos 50 anos. Mas estamos aqui a falar de situações em que são todas muito recentes, passam depois para a opinião pública, nem sempre da forma mais correta, seja na forma como é comunicada, seja na forma como as próprias pessoas recebem a comunicação, e isso afasta cada vez mais as pessoas de exercerem o seu direito ativo em termos políticos, de participarem ativamente na política, como também ao facto de não irem votar. E se calhar isso começa a ser um grande desafio futuramente para percebermos até que ponto vamos conseguir sustentar as próprias democracias, porque democracias sem votos, acho que não se tornam propriamente democracia.
1: Filipa, tem tomado algumas precauções, não sei se tem aspirações políticas, não, em relação ao seu passado.
3: Aí do passado tem muito.
0: Nisso acho que também ainda não sou...
1: Sim, é porque estamos a ver o Ricardo, se calhar ele próprio...
3: Eu já me reformei da política.
1: Exatamente. Viu-se obrigado a retirar-se da política, se calhar por...
0: Por razões éticas.
1: Por razões éticas.
0: Não considero isso. Nem considero.
3: Posso então vos dizer que nas últimas eleições, se não integrei nenhuma lista, foi precisamente por questões éticas que têm a ver com a minha vida pessoal e eu achei inconsciência que eu não devia envolver.
0: Eu acho que não é uma questão de, neste momento, haver mais ou menos ética. Eu acho que é uma mudança de tempo. Não acho. É efetivamente,
3: sim,
0: uma mudança
3: é mais
0: de tempos.
3: Na realidade.
0: Não é isso. É que, hoje em dia, a verdade é que o escrutínio é completamente diferente do que havia antigamente. E só isso, as redes sociais, as fake news, a internet, fazem uma proliferação daquilo que, se calhar, é a vida pessoal de uma pessoa e começa-se, se calhar, a misturar
1: coisas
0: que não deviam
1: ser misturadas. E essa proliferação é feita com factos verídicos e falsos também.
0: Exatamente,
1: não é? Vai
0: e
1: tudo
0: nesse
1: enfiado,
0: sentido,
1: vai tudo
0: e nesse sentido, obviamente...
3: Por exemplo, o caso do Luís Neves, agora só uma parte. Sim. O caso do Luís Neves. Estamos a falar de uma pessoa que, se o erro foi logo ter sido, se calhar, diretamente um lugar para o outro e não haver aquele período de nojo. Para haver aqui, precisamente, um tempo...
0: O problema não foi esse, não é? Mas...
3: Sim, mas...
1: Não, houve muita gente a alertar para isso, até, na altura.
3: Sim, em primeiro lugar, o período de nojo. Em segundo lugar, que eu acho que isso é que é importante, é que não estamos aqui a falar que é a vida pessoal de Luís Neves. Nós estamos a falar aqui que Luís Neves, se vier a provar, obviamente, tudo aquilo que tem vindo a público...
0: Sim,
3: Não, estamos a falar criminal e
1: de gestão... Estamos a falar propriamente de crimes, mas mais...
3: Sim, até na própria gestão da PJ, tudo aquilo que tem vindo acima nestes últimos dias, nota-se perfeitamente que Luís Neves é uma pessoa que... estava num cargo que deveria fazer cumprir a lei e era o primeiro a tentar contornar a lei. Só isso.
0: Sim,
3: quer
0: eu
3: dizer
0: acho muito. Que acho que todos concordamos que não é preciso esperar aqui uma condenação para que exijam ou seja exigida aqui responsabilidade política. Eu acho que isso todos nós concordamos. E aqui não estava a falar desse caso particular.
1: Quanto tempo estará à espera do melhor momento para o poder fazer, sem estar a dar de bandeja isto ao Chega?
0: Não percebi, não percebi.
1: Se Montenegro estará à espera de um momento certo para mandar
0: muito
1: embora
0: certo.
1: Luís Neves.
0: Eu acho que Montenegro será, acho que a estratégia
1: dele
0: é outra.
1: André Ventura ficar mais sossegado para não correr o risco de dizer bem, como o outro disse, eu
0: acho que a estratégia dele é, enquanto estiverem a falar dele, não estou a falar se calhar da minha governação, e acho que é um pouco mais por aí.
1: O governo também tem essa estratégia.
0: E é a estratégia dele.
1: É uma estratégia como outra qualquer, certo?
0: Exatamente. Isso cada um joga ao jogo como ele quer. Se ele acha que está a jogar assim bem, pronto, continua, e acho que a sondagem já mostra que se calhar não é assim tão bem. Mas estamos aqui a desviar um pouco do tema, também não quero estar a desviar. Mas pronto, não estava a falar deste caso em particular de Luís Neves, que eu acho que isso já é chocante, acho que já está à vista de todos. Mas falando aqui... Não era isso que eu queria dizer. Mas pegando aqui mais nesta questão mais lata desta situação e da questão da ética e da política e daquilo que afasta as pessoas da política ou não, é que acho que depois também é quem é que cria esse padrão e quem é que define as barreiras daquilo que é correto e que não é correto, porque eu acho que neste momento já corremos aqui o risco das pessoas pensarem, ou os partidos estarem aqui a balizarem no sentido aquilo que eu considero suficientemente grave no partido do outro e depois não olham para o seu próprio partido.
1: E depois há aqui a componente também. José, está aqui muito calado, faça favor de interromper quando achar necessário.
2: Não é,
1: mas se calhar depois há aquela questão de é preciso também ter amigos para estas coisas acontecerem, não é?
0: Pronto, e entra outra vez a questão da ética, não é?
1: Ficou aqui bem explícito neste caso que estamos aqui a falar, mas podíamos arranjar
2: muito. É preciso haver um equilíbrio do que estavas a dizer, Filipa, e muito bem. Eu sou da opinião de que há mais entraves a quem quer ir para a vida política atualmente, pública, política, na medida em que efetivamente existe muito escrutínio. Tem que o haver também, tem que haver controlo, mas acho que esta erosão faz com que haja uma descredibilização do sistema, o que vai fazer automaticamente com que haja o aumento dos populismos, dos antissistemas, que são coisas que devemos controlar. Mas, por outro lado, eu também acho que, e puxando aqui um bocadinho a brasa à minha sardinha, há muitos julgamentos em praça pública, há muito julgamento e dizendo um exemplo meu, que aconteceu, de notícias que eram completamente falsas, um julgamento em praça pública de coisas que eram falsas, de que uma pessoa que estava a ser julgada, a dizer que já tinha sido condenada anteriormente.
0: Julga-se antes de sequer.
2: Exatamente, é isso mesmo. Ou seja, eu acho que isto chama o pânico ético, não é? Ou seja, que descredibiliza completamente as instituições em si e as pessoas esquecem-se disto, o que é... É verdade, o que foi o Luís Neves alegadamente vem de fazer é mau, é uma coisa que em termos públicos e de confiança na instituição é má, mas não nos podemos esquecer que ele é a pessoa. Nós também não podemos só apontar à pessoa que o praticou como à instituição. Nós temos que preservar sempre, como por exemplo os tribunais, as forças de segurança e tudo, porque maus profissionais há em todo o lado, como há bons profissionais. Importa é nós conseguirmos destrinçar bem o que é que foi feito e quem é que o fez. E não apontar só para as instituições, porque se nós formos analisar as instituições em Portugal, efetivamente estão mal. Nós olhamos para os tribunais, o caso, o meu, que vejo quase todos os dias, e estão maus. Mas também muitas vezes, porque são decisões políticas que são tomadas lá em baixo, não é? Por assim dizer, que não refletem o que é as necessidades de cá de cima. Não é? Ou seja, eles veem um plano geral, é necessário fazer estas alterações, isto... Mas depois aqui isso não se reflete. Já estou aqui a fugir um bocadinho ao tema no sentido da ética. Mas acho que é importante é nós termos sempre um balanço entre o que é que deve ser a transparência dos candidatos, mas também evitarmos estes julgamentos precoces que acontecem cada vez
1: até
2: mais.
1: Porque no caso concreto que estamos a falar de Neves, na verdade pode haver uma boa explicação, até que envolva extraterrestres, mas nós não sabemos, não é? Poderá haver uma explicação, uma boa explicação, para certos factos que se tenham...
3: Eu acredito que possa existir uma boa explicação. Desculpa. Eu acredito que possa existir uma boa explicação.
1: Ainda não sabemos, ainda não acabou, não é?
3: Aqui a questão é que eu agora já nem tanto já me desliguei um bocado do caso, mas eu quando fui ali ao início até perdi um pouquinho do meu precioso tempo para apreciar esta novela mexicana. E aqui a questão é que Luís Neves neste momento está enfiado, e só para terminar Luís Neves, está enfiado no seu próprio poço. É que todas as...
0: Piscina, não é poço.
3: Ah, piscina, peço desculpa. É que todos estes casos e casinhos que vieram à posterior... Só aconteceram essas investigações ou essas procuras porque Luís Neves...
1: Foi um desfiar do novelo, não é?
3: Mentira.
1: Foi aqui um desfiar do novelo. Fomos puxando
3: faltou
1: novelo.
3: A verdade. É assim, eu também compreendo que às vezes, vamos lá ver uma coisa, nós estamos a falar aqui muito confortavelmente sentados, mas eu também acredito que às vezes, e percebemos que os jornalistas aparecem efetivamente de surpresa muitas vezes, que nem as próprias pessoas estão à espera.
1: Pois falar seja, é fácil, não é?
3: Seja
1: falar
3: qualquer, é fácil. Qualquer tema, e que ali no momento devia ser deste estilo. Olha, deixa-me aqui desenrascar, despachar isto com algumas desculpas. Mas aqui a questão é que ele, desculpa após desculpa que veio fazendo, até justificando coisas que não tinha que sequer que, justificar, pois escrutinando essas declarações, ainda se vem a perceber que afinal ainda está a mentir mais do que aquilo.
1: Mas o jornalista é para não... isso, não é? Para escrutinar.
3: Exatamente.
1: Sim, para terminar.
3: Para terminar. Relativamente à lei, porquê é que eu acho que o impacto nisto é péssimo? E discordo. Porque nós aqui estamos a falar de leis de transparência ou de prevenção, chamemos daquilo que quiser, em que são os próprios políticos no Parlamento, porque cabe ao Parlamento, como todos sabemos, legislar, por isso são eles que aprovam, definem as leis e aprovam as
1: coisas. E deixam
3: leis.
1: Os alçapões, não é?
3: E depois são eles os primeiros, a penicar essas leis. Porque, por exemplo, nesta questão aqui da lei da transparência, das transparências, isto, ao fim e ao cabo, é a atividade política, não diz respeito a mais nenhuma organização. E eles são os primeiros sempre a falhar nas próprias leis que eles criam. Eu sei que o sistema não é perfeito e vai haver sempre...
1: Depois temos aqui o problema, que o jornalista é efetivamente uma pessoa chata, não é?
2: Mas muitas vezes não depende só também das leis criadas na Assembleia da República pelos portugueses, mas sim de diretivas emanadas pela União Europeia, que têm que ter transpostas.
3: Relativamente, e termina assim, relativamente aos julgamentos públicos, quer dizer, estes julgamentos públicos toda a vida existiu e toda a vida irão existir, seja para o bem, ou seja, para o...
1: Está a falar dos julgamentos em praça pública,
3: praça,
1: não é?
3: Os pública, ditos. Qualquer nós sabemos, à partida, qualquer...
1: Julgamento fora dos tribunais.
3: Luís Neves, por exemplo, neste momento, quase todos percebemos aqui que está julgado já e condenado na praça pública. Mas isto também é tudo monumentâneo, como neste país, porque eu, se bem me lembro, aqui há uns anos atrás, houve aí quase um caminhão de mandada de políticos, que alguns até fugiram para o Brasil, outros tiveram uns aninhos lá, com crimes de ética, para além de serem crimes políticos, estamos a falar aqui de crimes de ética, e, no entanto, a população logo a seguir volta a votar neles em massa, ainda os elege com maioria absoluta. Por isso é que eu nunca me esqueço desta velha frase. A qualidade da nossa classe política é exatamente o espelho da sociedade que nós temos, e os nossos políticos só fazem aquilo que a sociedade lhes permite.
1: Pois também há um problema, eu não sei, para terminar, vai ser mesmo o José Ribeiro, é a dimensão da chamada praça pública. Antigamente não havia CMTV, não havia internet, não, quer dizer...
2: Eu acho que
1: estou aqui a pôr aspas nestas. A praça pública, digamos assim, era mais pequena, não é? Era
2: Sim, ou pelo menos não se teria tanto acesso, ou tão fácil, de fácil acesso a essa informação e esse escrutínio.
1: Não corria tão depressa, nem chegava a tanta gente.
2: Exatamente,
1: depressa,
2: sim, sem dúvida. Eu acho que, e pegando agora um bocadinho no que disseste ainda agora, e isso é bem verdade, eu acho que mais grave do que muitas das coisas e de alguns casos que se vêm sabendo que utilizam os cargos políticos para uso fruto pessoal, acho que o mais grave é precisamente...
1: Bem, isso já nem é ética, isso já é...
2: Sim, mas eu estou a dizer...
1: tipificado, certo, mas, eu estou a falar com um jurista, o único
2: sim,
1: aqui
2: não, mas vem, vem precisamente também um bocadinho da ética, não é? Porque o direito também é ética e é, no fundo, é ética, sim, e moral, é ética e moral...
1: Uma ética que está escrita em papel, não é?
2: Exatamente, sim, mas no sentido de quê? É o que está por trás do que os leva a fazer isso, ou seja, os valores que eles têm e que se traduzem, mais grave ainda é pela exposição que têm. Que é tudo visto pela sociedade. E se a sociedade também é o reflexo, e os políticos também são o reflexo da sociedade, o que acho que também faz é... Pronto, então se também quem está lá acima, ou quem foi eleito, ou quem representa, também tem este tipo de comportamentos, também vou estar a preocupar, porque isto também não é...
0: Sim, pois também há outra questão, também não só destes comportamentos de ética, mas esta
1: proliferação.
0: Da fake news, exatamente, é que pega muito mais fácil, e é muito mais fácil dissipar uma notícia falsa do que depois estar a corrigi-la ou estar a explicar...
1: Quanto mais escabrosa for, melhor, não é?
0: Sim,
1: melhor
0: e demora muito mais tempo estar a justificar a verdade da notícia...
1: Mas se consegue.
0: Não se consegue.
1: Depois do som do bairro.
0: Portanto, estamos em tempos, é muito mais complicado e temos que pensar muito melhor nas nossas ações e naquilo que fazemos também com a política e com o político, não é?
1: Bom, seguimos nesta reunião de condomínio na Terra Quente FM, já que mudar de assunto é preciso, especialmente quando o tema é incómodo, como ouvimos, não é? Bom, foi isso mesmo que aconteceu, há quem diga, quando Em dia de debate da tal moção de censura ao governo apresentada pelo Chega no Parlamento e com chumbo garantido à partida, Montenegro, o primeiro-ministro, se sai com o anúncio de mexidas no IRS que, supostamente, irá aliviar os contribuintes dos efeitos do aumento do custo de vida provocados pelo preço recorde dos combustíveis. Ora, a contribuinte barra automobilista Filipa Cerqueira é que parece que não está suficientemente convencida com a prendinha que aí vem. E as palavras são suas, Filipe, é isto?
0: Eu obviamente não vou reclamar com esta excelente prenda de 2, 5 euros. Acho que é sempre positivo esta antecipação, esta prendinha da descida do IRS, até o suplemento extraordinário para pensionistas.
1: Está a falar de um valor mensal que poderá ser acrescido ou não descontado.
0: Atenção, poderá chegar aos 5 euros. Portanto, eu acho que é sempre positivo.
1: Neste caso, começa nos 97 euros para um máximo de 15. Parece-me que é isso.
0: 97
1: não é?
0: Euros?
1: Cêntimos.
0: Cêntimos, exatamente.
1: Desculpa.
0: Eu já estava aqui a ficar entusiasmadíssima, já ia retirar todo este
1: Onde
0: ponto.
1: Onde é que pensa que estava, que vizinha?
0: Pronto, o problema, se calhar, é que muitas pessoas... Há aqui, se calhar, as pessoas que mais necessitam, se calhar, não vão receber este presente. Fico aqui um pouco desagradada, talvez...
1: Não me diga que já é por não pagarem já IRS, não é?
0: Não é? Não pagam IRS, não recebem IRS. Portanto, se calhar, este alívio que fala, se calhar, não irá aliviar...
1: É para a dita classe média?
0: As pessoas certas, se quem mais precisa...
1: Quem ganha 1000 euros?
0: Se quem mais precisa, e mesmo quem ganha 1000 euros vai
1: receber...
0: Classe
1: média?
0: Exatamente. Mas mesmo quem ganha um ordenado bruto de 1000 euros, chegará aos 2 euros? Não sei, agora não tenho aqui presente, mas realmente não sei se isto beneficia efetivamente quem mais precisa, ou se calhar não estamos a olhar para o problema da forma correta, quando ainda hoje vimos que os combustíveis chegaram ao valor recorde.
1: Mas isso não é culpa do governo, para não?
0: Isso pode ser culpa, não é culpa apenas do governo, mas também, obviamente, e se calhar se investarem aqui...
1: Para ser culpa do governo norte-americano, russo...
0: E de todos, não é? E se calhar se estivermos só aqui a olhar para como é que vamos ajudar as famílias a aliviarem um pouco, e em vez de aliviarmos quem mais necessita, só aliviarmos na questão do IRS...
1: Acredita que vai haver medidas extradirecionadas, que são medidas defendidas, de resto, até por caras conhecidas do Partido Socialista, no caso.
0: Deveria haver, até para... E esta questão também, depois, também nos toca a nós, aqui no interior, e se calhar Mirandela... Se calhar Mirandela, não, no interior no geral, não é só em Mirandela, obviamente, porque os preços dos combustíveis não é só... Se calhar em Lisboa pode ser visto como um luxo, efetivamente, porque há transportes, porque há metro, porque há comboio. Em Mirandela, o preço de combustível é completamente diferente.
1: Não
0: é o preço
1: injusta,
0: de trabalhar.
1: Filipa, temos ligeirinho.
0: É verdade, agora... e é uma melhoria, mas a verdade é que o preço do combustível aumenta é o preço de quem vai trabalhar, e não só. Há muitos trabalhadores e muitas empresas em Mirandela que vivem...
1: Claro que sim, estava a ser irónico.
0: Eu sei, mas também para responder à provocação, que vivem também e dependem do valor do combustível. Portanto, é uma realidade completamente diferente e não se pode pintar o país todo da mesma cor, obviamente.
1: José Ribeiro, está esperançado de que haja medidas extra para além desta?
2: Assim, relativamente a esta questão do IRS, eu acho que é mais uma medida que terá que ser tomada e que tem que ser tomada aos poucos.
1: O resto é preciso dizer que esta medida foi anunciada não isoladamente, não é? Há outras, se calhar, menos expressivas.
2: Sim.
1: Ou de menos expressão, mas que estão lá, não é? E que podem até trabalhar umas com as outras.
0: A expressão do que 97
2: foi. Eu acho que aqui é importante também ver isto como um todo, que tem que ser várias medidas tomadas. Até agora já foram tomadas algumas, não propriamente só esta, mas IRS Jovem e outras que aliviaram efetivamente o bolso dos portugueses e dos jovens contribuintes. Se nós formos ver, certo que em termos individuais a expressão não é muita, mas é um alívio total, cerca da volta de 400, 500 milhões de euros que se irá fazer no...
0: E para quem ganha mais é sempre...
2: No país. Não se trata de quem ganha mais ou quem ganha menos. Eu acho que
0: é que se trata, não é?
2: Eu acho que aqui o importante é que é necessário... Isto está na ordem do dia, ou seja, são medidas que estão a ser tomadas, podem não ser para alguns de grande relevo, mas se está a ser visto, se está a ser falado, é porque está a ser tido em conta. E, portanto, acho que também é um bocadinho importante.
1: Até porque eu penso, eu não sei se estou enganado, mas penso que isto não se trata efetivamente de uma baixa de IRS.
3: É uma baixa.
1: É um desconto.
2: Um aliviar, não é?
1: Não, é um alívio.
0: É um aliviar retroativo. Agora pagar depois.
1: Exatamente.
3: Seja, é um aliviar retroativo.
0: Sim, dá-se agora para depois não se...
1: Exatamente. Ou melhor, o trabalhador não desconta tanto, mas depois tem que acertar.
0: Seja, não prenda. Toma lá, mas depois não te esqueças de mudar.
1: Na verdade, não dá nada. Desconta menos ao trabalhador, mas ele vai ter que acertar as contas no final. Não é?
0: Sim, é só para tapar os olhos aos portugueses.
1: É mais ou menos isso. Será? Não. Quem quer?
3: Eu posso começar.
1: Ricardo, não, para si eu tinha uma pergunta.
3: Pronto, então,
1: isto foi lançado que é, propositadamente para, enfim, desviar o assunto um momento? Aquilo que estávamos a falar
3: ainda. Claro, sim, até porque o sítio não era o sítio indicado, nem a hora indicada para o fazer. Claro que isto foi aqui um escape do Primeiro-Ministro para tentar aqui canalizar a ordem do dia para outro tipo de assuntos que politicamente tem o seu efeito. E agora vou começar ao contrário da Filipa. Impacto direto, jogada política clarinha, aprendida com António Costa. Enganar os reformados.
1: Isto não é nada. Vamos dar
3: um bom aos reformados na altura do Natal, para aparecer aqui que estamos a dar alguma coisa numa época especial. E passou.
0: Então não dizia António Costa muito tempo, não é?
3: Típica,
0: é só quando eu banho que ele começa.
3: Típica estratégica, típica. Aliás, até andou um vídeo curioso a correr nas internets. Não, é real mesmo. É que é engraçado, sabes o que é que é? É que aparece o Montenegro agora, quando veio justificar porque é que estava agora a dar isto e não comprometer o futuro economicamente. E depois vem Montenegro há dois já.
1: Em 22, sim, já vi esse vídeo.
3: Quando era o António Costa, já viu esse vídeo, pronto. E depois também aparece o António Costa a fazer completamente o...
1: Mas antigamente também se dava ao caso assim, e ao contrário, não é? O que nos leva a querer...
3: Agora vamos falar da questão monetária um bocadinho mais a sério. O problema é que a nossa máquina do Estado está de tal maneira burocrática e embrulhada em impostos, impostinhos, taxas, taxinhas, coisas e coisinhas, em que não nos permite ter uma real certeza da economia. Ou melhor, não nos permite lidar.
1: O que é curioso, Ricardo, é que, por exemplo, até mesmo o Partido Chega já não fala tanto, pelo aquilo que me tenha percebido, em cortar despesa. Porque, na verdade, ninguém consegue cortar despesa.
3: E não só. Se o Chega está cada vez mais à esquerda, agora tem que comprar a cassete do PS para o lado.
1: Vamos uma lá. Teoria como outra qualquer.
3: Vamos lá ver uma coisa. O problema, comparado com outros sistemas fiscais, os sistemas fiscais, neste caso, nórdicos, que são aqueles que costumam ser os mais...
1: Os que nós gostamos de copiar, sim.
3: E é que está a questão, é que nós nunca gostamos
1: de copiar. Não, nós gostamos de copiar.
3: Nós gostávamos de copiar.
1: Gostamos, mas não conseguimos implementar muitas vezes.
3: Em que, quando a parte económica ou a parte do rendimento que é retirado ao trabalhador reformado, seja aquilo que for, para o Estado e depois o espelho que isso reflete todo na sociedade, é transparente. As pessoas conseguem perceber efetivamente o que é que estão a pagar, para onde é que é canalizado o dinheiro, porque é que estão a pagar. Nós em Portugal não. Nós em Portugal estamos tão habituados que venha despesa todo o lado, quando falo de despesa é despesa direta do Estado, todo o lado, em que depois parece que o Estado nos vem dar aqui algum bombonzinho com engenharia, isto é pura engenharia económica.
1: O Estado somos nós, não é? Nós estamos a descontar para um coletivo que depois vai ter a sua despesa,
3: sim,
1: vai gastar.
3: Quando digo Estado é a máquina, de quem decide. Pois iluda aqui as pessoas de uma tal forma em que, feitas as contas no final disto tudo, as pessoas ainda estão a perder mais dinheiro do que aquilo que estavam a...
1: Mas isso é evidente, porque tem que se assegurar serviços públicos, que, como os hospitais... Ensino. Agora, qual é a melhor medida? É esta, por exemplo, uma destas mais vincada, com mais expressão? Ou, por exemplo,
3: isto é
1: medidas...
3: Isto é vincada,
1: não,
3: isto é
1: uma medida
3: momentânea.
1: Destas mais vincada, disse eu, perguntei eu, ainda mais vincada, com mais expressão, faz mais sentido uma medida destas? Ou, por exemplo, medidas cegas como IVA zero, cortes de ISPs, igual para todos?
3: Não, nada disso. A medida, vamos lá ver uma coisa, e nós é que não temos capacidade estrutural neste país para fazer as adaptações monetárias ou económicas suficientes. É verdade, Filipe, não te seja a rir, porque é muito simples. Enquanto nós não acordarmos para a realidade que temos que pôr rendimento disponível à pessoa no imediato, em que permita à pessoa fazer poupança, criar riqueza para que possa investir o dinheiro no mercado, e continuarmos com esta ideia estúpida de Estado Social, que só leva aos países, diz-me um país que não esteja totalmente endividado à conta do Estado Social. Não conheço nenhum.
0: Sim, sim, sim.
3: Até os Estados Unidos, com o pouco Estado Social que têm, conseguem estar tão endividados
0: muito
3: como...
0: Muito melhor, não é? Sem
3: sistema
0: nacional
3: de saúde. Ouve o que eu estou a dizer. Encostado social está a consumir impostos de uma maneira completamente desfasada, sem controle nenhum. Enquanto que nós não agarramos, não conseguirmos pôr dinheiro disponível real às pessoas no final do mês e acabarmos com esta...
0: Como?
3: simples. Sim, o Estado não tirar falar... tanto dinheiro em impostos, dar dinheiro à real às pessoas, para as pessoas, para permitir
0: então,
3: as pessoas.
0: Então, esta descida da IRS gostaste muito, então.
1: Meus senhores, mas estamos aqui a discutir outras coisas, Ricardo. Estamos a desviar um bocadinho. Eu pronto, já percebi onde quer chegar, mas a questão aqui é: numa situação de emergência como esta, onde é que o Estado vai buscar o dinheiro, a não ser aos impostos? Está a sugerir que o Estado se deve ir endividar para beneficiar pessoas?
3: Aqui a questão é que o Estado está neste momento endividado. Esta rúbrica vai ter o impacto que tiver orçamental. Isto vai ter sempre impacto na despesa. Se vai ter impacto na despesa, já não estamos a endividar. Nós estamos a criar ficção.
1: Não é endividar, nós estamos a ir buscar outros impostos, não é? Que sejam possíveis coletar, certo?
3: Não, estamos-nos a endividar enquanto país.
0: Com esta medida?
1: Não, esta medida está cabimentada e consegue-se. Poderia ser uma medida mais forte, não é?
3: Posso? Sim. A medida está orçamentada. Se está orçamentada, está a contar para um objetivo de que o Governo vai arrecadar ao longo do ano. Se o Governo está a disponível...
1: Já nem é este ano. Será para o ano, projetado no IRS do ano que vem, não é? Naturalmente.
3: A despesa vai ser este ano, em dezembro, que o SAB ainda vai entrar neste orçamento.
1: Aí está a falar do adicional das pensões. Pensava que ainda estava a falar do IRS.
3: Estou a falar aqui da parte da reforma.
1: Tem que ser rápido,
3: Ricardo. Se vai ter este impacto neste momento, nós estamos a tirar de uma rúbrica para criar uma nova rúbrica, em que esta rúbrica vai ter que ser paga de uma outra forma. Então não estamos a criar dívida, estamos aqui a brincar.
1: Já ficou a ideia. Filipa, medidas cegas para toda a gente igual, cortes para todos cegos, ou apoiar as famílias diretamente, exatamente as que necessitam?
0: Apoiar, obviamente, as famílias que necessitam. Nesta medida não é todo dessa forma, porque já vimos que esta medida não ajuda quem mais necessita. Acho que até ainda estava aqui na reunião de condomínio quando falámos aqui do IVA zero.
1: Na altura aplicada por António Costa,
0: exatamente.
1: Não é? E que de resto já vieram várias figuras que inclusivamente as implementaram e que já se vieram manifestar contra.
0: E eu que sempre fui contra e tenho as minhas reticências sobre, mas viu-se efetivamente...
1: Mário Centeno...
0: Viu-se efetivamente que pelo menos...
1: Ina, e até, imagine-se, Teixeira dos Santos já veio dizer que...
0: Porque efetivamente, ainda à tarde estava a ver um estudo que depois dessa medida, e pelo menos durante 8 meses, essa medida teve as suas mais-valias. Isso sim, abarca todos com uma igualdade que...
1: Como é que fica a fotografia do queijo Roquefort que enviaram ao Mário Centeno a dizer que tinha IVA zero, que ele se sentiu muito mal? Foi a descrição que ele fez.
0: Eu também sou um bocado intolerante à lactose, pá, portanto também não vai muito para mim.
1: Mas está a perceber,
0: mas efetivamente, mas o que eu estou a dizer é que efetivamente, obviamente que nunca é uma medida certa, eu tenho as minhas reticências, mas tem um outro impacto que esta medida não tem. Os impostos sobre o próprio combustível têm outro impacto. Bem, que esta medida
1: é melhor do que dar 100 euros a cada contribuinte, não é?
0: E isto não são 100 euros a cada contribuinte, é quem recebe menos não recebe nada, quem recebe mais tem outras mais-valias.
1: Por essa maneira também, e ainda relativamente estamos a falar do IVA zero ou de uma hipótese, aí também quem tem mais dinheiro tem mais hipótese de ganhar mais também.
0: Aqui toda a gente sente a medida da mesma forma. Claro que...
1: O que é errado, não é?
0: O que é errado. Para mim, se formos falar, se quisermos ir por mais extremos, e para mim não é um extremo nenhum, falemos de taxar riquezas. Podemos entrar por aí, que eu adoro, é um tema que eu adoro. Que é um tema que eu adoro. Eu só quero... Só
1: uma ideia,
0: Só quero mesmo agradecer então estes 5 euros que vou ter a tão do IRS, que depois vão ficar na bomba de gasolina aí da para casa.
1: 5 euros?
0: Está
1: a ganhar muito.
0: Já estou a ganhar muito bem.
1: O seu talão de vencimento
0: vão deixar,
1: já...
0: Que vão deixar...
1: Para ficar com 5 euros é porque já tem o rendimento de 5 jeitos.
0: Vou deixar na bomba de gasolina aí para casa. Só ainda não percebi se isto é efetivamente uma prenda de Natal, se é um troco do café, mas...
1: Mas depois fica prometido, depois a Filipa vai explicar. José Ribeiro, para fechar...
2: Só mesmo para terminar, e acho que já ficou aqui também tudo dito, ainda assim de forma acesa.
3: Não, mas... não.
1: Hoje até não,
3: está calmo.
2: Não, mas como é a minha primeira vez. Acho que, sim, que esta medida aqui podia ter sido feita de outra forma. Acho que é necessário ter outras formas de gestão, avaliar os problemas que efetivamente existem e se calhar redirecionar os esforços na tentativa de pelo menos tentar encontrar aqui uma solução melhor. Claro que vemos num país onde a carga fiscal é muito elevada, só mesmo para terminar isto, e é para os jovens, isso é notório.
1: Onde a despesa é elevada,
2: sim,
1: não é?
2: Sim, não acho que taxar riquezas passe por aí, porque senão depois também vão embora.
0: Mas os jovens não têm essa riqueza.
2: Sim, mas também não é
0: a classe média, é milionários.
2: Mas não é esta.
3: Quantos tens em Portugal?
1: E para pronto, é o costume e o que seria de uma qualquer reunião de condomínio sem a bela da discussão. Antes de ir embora, ainda há outros assuntos para fechar e em 30 segundos para cada um, o caloiro José Ribeiro parece não estar confortável com o colchão deixado pelo Carlos no seu T2 e por isso já só pensa nas novas residências do UPB.
2: Exatamente, quis trazer esse tema porque acho que é bom também falarmos quando na cidade existe inovação, quando também podemos ajudar os jovens e esta medida tem impacto, a meu ver, em 4 pontos principais. Primeiro, responde a uma carência histórica, pois nós nunca tivemos, já temos IPB agora, universidade, há bastante anos e nunca foi uma valência que houve aqui. Depois, destacar também a localização da própria residência.
1: E nem de propósito o tema Mira Tua, não é?
2: Sim, exatamente, do hotel, mas que é no centro da cidade. Vai fomentar o comércio local. Vai fomentar o comércio da restauração, dos cafés, dos restaurantes.
1: Vai movimentar toda aquela zona.
2: Sim, vai movimentar aquela zona ali de uma forma que antes não existia. Fixa pessoas e cria emprego. Foi um investimento de cerca de 2 milhões de euros, pelo menos aquela.
1: No total,
2: sim. No total, sim, com as 62 camas. E depois também, um dos pontos importantes é, efetivamente, a requalificação urbana. Pois quem é cá de Mirandela e passava pelo hotel, naquela altura via que aquilo era um prédio completamente ao abandono. E agora passa-se por ali, é uma zona com vida, é uma zona que tem um prédio novo. E, portanto, acho que é importante enfatizar também estes pontos positivos.
1: O benefício para a cidade.
2: Exatamente.
1: Bom, o reconhecido escritor internacional agora, já com obra publicada e tudo, Ricardo Garcia, assinala um dos pontos altos do ano na cidade no plano literário, quase tão importante como o Festival do Dia da Poesia. De que se trata, Ricardo?
3: Temos mais uma edição do Palavra Arte. Vai decorrer entre o dia 24 e 27. E ouvi dizer que vai um fulano para lá no dia 25, por volta das 3 da tarde, a apresentar o seu livro, Inquieta Forma de Ser. Estão todos convidados, obviamente, e aproveitem todo o festival.
1: Da atual Universidade Politécnica de Bragança à Universidade de Bragança e Norte Interior. A mudança até põe a Filipa Cerqueira a ponderar um regresso às salas de aula, será?
0: Que é possível, é possível. A verdade é que um território como o nosso, uma universidade, não serve apenas para formar pessoas, serve também para trazer jovens, fixar talento, criar também investigação,
1: aqui, é?
0: Dinamizar empresas também, e a verdade é que durante décadas habituámos-nos à ideia de que um jovem no interior, para ter determinadas oportunidades, tinha de sair, portanto, fortalecer o ensino superior é sobretudo uma política de coesão territorial, portanto, estou expectante para ver o que é que esta universidade trará para um território como o nosso.
1: Estaremos cá, certamente, para, no futuro, fazer a nossa análise também. Vamos lá, está feito o regresso da reunião de condomínio à Terra Quente FM. Filipa Cerqueira, José Ribeiro e Ricardo Garcia estão de volta de hoje a 15. Obrigado, vizinhança. 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Comente, subscreva e recomende, por favor. Muito obrigado pela paciência de nos ouvir. 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

0: Bem-vindos ao Politicamente Falando, estamos de regresso depois de uma pausa para férias. Bem-vindos também aos elementos do painel. Recordo que este programa é quinzenal e, como sempre foi o critério, temos representantes das comissões políticas com assento na Assembleia Municipal. Hoje não temos ninguém a representar o Chega, de resto estamos com todos os outros representantes. Da CDU, Jorge Humberto, bem-vindo.
1: Boa noite.
0: De regresso. Da Iniciativa Liberal, Ângela Silva, bem-vinda também.
2: Boa noite.
0: Do PSD, Fábio Carvalho, bem-vindo, Fábio.
3: Boa noite.
0: E do PS, Orlando Pires, bem-vindo também.
4: Obrigado, boa noite.
0: A este programa. Bom, como é habitual, temos então dois temas que escolhemos. Um deles tem a ver com o transporte público, isto porque desde o mês de agosto, sensivelmente, estávamos numa primeira fase do transporte público gratuito, mas que foi, entretanto, prorrogado até ao final deste mês a gratuitidade deste transporte que passa a ter a CIM como interlocutor, digamos assim. O serviço pretende responder à falta de ligações regulares em localidades mais pequenas e isoladas que, para se deslocarem à sede do concelho, tinham muitas vezes de pagar um táxi. Ora, a partir de 14 de setembro, que agora passa a ser a partir de 30 de setembro, o novo modelo vai combinar carreiras regulares com um sistema flexível de transporte a pedido destinado mais às aldeias com menos de 40 habitantes. Ora, este é o ponto de partida para a nossa conversa relativamente a este sistema de transporte público, que há muito tempo era falado e que houve uma altura que até chegou a ser abordado que poderia começar, mas depois houve que se fazer marcha atrás para um novo concurso e agora está a ser implementado. Orlando Pires, relativamente à posição do Partido Socialista sobre esta matéria, estamos a falar aqui de uma iniciativa que, como dissemos, é da CIM, Terras de Trás-os-Montes, e envolve, portanto, 9 municípios, menos Bragança, que já tem o seu sistema mais ou menos aqui a realizar-se. Era, de facto, dito por todos que era essencial, mas este é um modelo que eventualmente poderá ou não pegar destaque, ou eventualmente terá aqui alguns problemas, tendo em conta que estamos a falar de uma novidade, que é este, por exemplo, este transporte a pedido, pode trazer aqui alguma dificuldade para quem o necessite dele. Como é que isto está articulado, se é que tem conhecimento, com certeza que sim?
5: Estamos a falar de garantir que qualquer cidadão que habite em cada uma das 102 aldeias ou dos lugares do nosso concelho tenha condições...
0: Dirigindo-nos ao nosso concelho, porque estamos a falar...
5: O nosso concelho de Mirandela.
0: Ok.
5: Consiga deslocar-se à sede do concelho ou consiga também deslocar-se a outras aldeias. Ou seja...
0: No fundo, aqui a grande novidade para além do transporte a pedido é que as pessoas passam a ter carreira não só no tempo da escola, ou seja, do período escolar, mas também fora...
5: Carreiras regulares. Ou seja, o que é que estamos a falar? Estamos a falar de um modelo no interior que não é sustentável nem nunca o será. Significa que existiam carreiras regulares que estavam formalizadas e estavam concessionadas a um conjunto de operadores. O que é certo é que os operadores não operavam porque não era sustentável, ou seja, o número de utilizadores dessas carreiras não cobria as despesas e não era possível obrigar o operador a ter um autocarro de trás para a frente, de frente para trás, a ter prejuízo. E, como sabem, foi durante muitos anos os executivos, os municípios, e neste caso, desde há muito tempo, não necessariamente o executivo do PS, o executivo do PSD, que para garantir que existisse algum sistema de mobilidade, estavam a pagar compensações aos operadores para que os operadores mantivessem as carreiras regulares. E essa situação, o Tribunal de Contas torceu o nariz a esse modelo. E, entretanto, a CIM, a Comunidade Intermunicipal, acolheu a competência da Autoridade de Transportes e os municípios encontraram uma solução jurídica, uma solução que tivesse enquadramento legal para que existisse mobilidade no nosso território. Por isso, mais uma vez, a nossa desvantagem no interior, a questão da baixa densidade e terem que ser os municípios a suportar estes encargos. Aqui chegados, tendo a consciência da importância que é ter transportes públicos para os nossos cidadãos, para se deslocarem às consultas, para fazerem a sua vida normal, nós, através de todos, estamos então a contribuir para que este plano de mobilidade seja uma realidade. Acima, os 9 municípios por Bragança já tinham o sistema próprio, uniram-se em consórcio e criaram neste caso, promoveram promover um concurso de prestação de serviços. Aquilo que o operador vai fazer, aquele que ganhou, é prestar um serviço aos 9 municípios. Significa que a receita, o operador, vai garantir que os autocarros andam de cima para baixo, de frente para trás, todos os dias, independentemente de terem muitos ou poucos utentes, e a receita que vai ser arrecadada é arrecadada pela cima e não pelo operador. Significa que o operador vai prestar um serviço que é contabilizado ao quilómetro e que lhe vai ser pago. Por isso, este modelo que vai, e respondendo também à questão se este modelo vai ser um modelo que vai pegar destaque, como foi a expressão que o Fernando Pires usou, vamos testar durante 5 anos a partir desses 5 anos a CIME vai avaliar aquilo que correu bem, aquilo que é preciso melhorar, para depois
0: ter, tendo em conta logo à partida que é um serviço que não é sustentável no que diz respeito aqui
5: com certeza,
0: à receita,
5: isso,
0: não é?
5: Isso não é. Tanto é
0: que tem que ser os municípios é que estão neste
5: os
0: caso.
5: Os municípios é que estão a suportar os custos.
0: Deveria ser naturalmente
5: deveria
0: o governo,
5: ser
0: para
5: o governo.
0: Aqui, mas vocês vão substituir só o governo durante 5 anos, é isso?
5: Os municípios da CIME estão a substituir-se ao Governo durante 5 anos nesta premissa. Como sabe, a Lei das Finanças Locais e aquilo que são as transferências do Estado para os municípios, o Fundo de Equilíbrio Financeiro, contempla um conjunto de apoios, entre os quais vêm ali misturados apoios para os transportes e tudo isso, mas que não é suficiente para garantir aquilo que são as exigências anuais deste programa. Reparem, para os 5 anos, o município de Mirandela vai ter um impacto financeiro só para este tipo de transportes na ordem dos 5 milhões de euros, para estes 5 anos. Acrescido 750...
0: Só o município de Mirandela.
5: Portanto, estamos a falar de uma operação que ronda os 29 milhões de euros para os 9 municípios. Por isso, mais os transportes escolares.
0: Ou seja, pelos 5 anos, ou dá 1 milhão por ano. Não é?
5: Certo, exatamente, 1 milhão por ano. Mais os transportes escolares, ou seja, mais as carreiras especiais que o município vai ter que garantir. Então, resumindo, estamos a falar de garantir transportes de todas as aldeias com mais de 40 habitantes para a cidade de Mirandela e de Mirandela de regresso, e estamos a garantir que as localidades com menos de 40 habitantes vão ter, durante pelo menos 2 vezes por semana, os transportes a pedido. O que é esse transportes a pedido? Aqui, mais uma vez, a importância e o agradecimento e o reconhecimento do papel dos senhores Presidentes de Junta. Sem os Presidentes de Junta, este plano não é possível. O operador vai contar, certamente, com os senhores Presidentes de Junta para que eles colaborem na articulação e ter gente para trazer
0: nessas
5: vezes. Entretanto, também dizer que, em paralelo, a carreira regular que vai trazer os alunos para a escola e que os leva de regresso, vai ter então conectividade para os minicircuitos do cruzamento da linha principal até à aldeia. Estamos a falar de 750 mil euros por ano e também nesta matéria, também permitam-me que deixe aqui esta informação, que foi o Partido Socialista e neste caso o Executivo do Partido Socialista que em 2019 iniciou a gratuitidade plena para todos os alunos que usam os transportes regulares e, neste caso, em abono da verdade, já eram gratuitos até ao 9º ano e foi o Partido Socialista que colocou até ao 12º ano.
0: Muito bem, portanto, em relação à questão do Governo aqui, vocês querem implementar já e depois perceber se o Governo vai eventualmente ou não pegar nisto como faz. Enfim, como seria...
1: Como nunca fez.
5: O modelo será, certamente, através da CIME. Aquilo que está, a camada que falta tratar é aquilo que vão ser as transferências do Governo para a CIME ou para os municípios, para ajudar os municípios em relação aos transportes.
0: Muito bem, Jorge Humberto, a CDU, este é um tema que também foi recorrente nas próprias intervenções de Jorge Humberto na Assembleia Municipal nos últimos anos, a propósito até daquele concurso que depois acabou por não se realizar, não é? A visão da CDU sobre este assunto, esta é a melhor forma ou não?
5: É aquela que está em cima da mesa, não é? Obviamente que isto é uma opção política que foi implementada pela deficiência daquilo que é a participação do Estado, neste caso dos governos, naquilo que tem a ver com a mobilidade nas regiões do interior e concretamente Bragança, em contrariamente àquilo que é os transportes públicos que são suportados pelos governos e pelo orçamento de Estado nos grandes centros urbanos. Obviamente que este não seria, digamos, a nossa melhor opção, aquela opção que favoreça, que devia favorecer os munícipes, concretamente, da nossa região. Ora, obviamente que, não havendo outra alternativa, estes custos que vão ser imputados àquilo que são, digamos, as receitas das câmaras municipais, e várias reuniões que tivemos com a CIM, o PCP que marcou reuniões com a direção da CIM, aliás, aquilo que nós digamos sempre, e foi aprovado até mesmo até na própria Assembleia da República, aquilo que se chama os transportes gratuitos, estamos a falar nos centros urbanos, obviamente que aqui era isso que devia estar implicado. Ou seja, e aquilo aqui deixa-nos aqui alguma preocupação. Obviamente que este não era o modelo, portanto, devia ser um serviço assegurado pelo próprio Governo e pelo Estado, não tinham que ser as autarquias a assumi-lo. Aquilo que fica é que, e ouvindo aqui, digamos, o Orlando, que tem alguma responsabilidade, porque faz parte do Executivo da Câmara Municipal, e nós estamos a falar aqui em custos que já têm uma dimensão muito grande, não é? Portanto, estamos a falar em 5 milhões de euros que vão sair dos cofres da Câmara Municipal para sustentar, digamos, um operador que faça, digamos, que preste este serviço, em que vai haver, digamos, não na totalidade aquilo que é, digamos, a restrição do valor que vai ser pago pelos municípios, a Câmara Municipal não vai ter qualquer tipo de intervenção naquilo que possa ser a regulação do preço que vai ser praticado pela CIM de Trás-os-Montes. Isto a nós parece-nos bastante grave. Nós não sabemos ainda qual vai ser o preço que vai ser cobrado às pessoas que vão utilizar este transporte. Eu quero acreditar que será um preço irrisório, porque permita exatamente que este transporte possa ser servido pelas pessoas que têm essa necessidade. Se este transporte começar a ter preços que a Câmara Municipal não vai ter intervenção naquilo que será, digamos, o preço, a estipulação do preço que vai ser praticado, e se o preço ficar acima daquilo que é a expectativa que nós achávamos e continuamos a bater, sendo esta, digamos, esta a possibilidade, e o transporte devia ser gratuito, para algumas...
0: Parece que não é estipulado pela CIM? É estipulado pela própria operadora?
5: Não, é pela CIM de Trás-os-Montes. A Câmara Municipal não vai ter, digamos, opção naquilo que vai ser o preço que vai ser praticado pela CIM.
0: Se pertence à CIM também. Exato, tem a sua voz, obviamente. Se pertence à CIM...
1: Os presidentes de Câmara também zelarão pelos seus...
0: Também acho que não será muito...
5: Vamos
1: e será sempre mais barato que o táxi, não é?
5: Vamos perceber que aquilo que está em cima da mesa, daí, digamos, a nossa preocupação, e vamos acompanhar isto com muito cuidado, porque merece este acompanhamento, é que estamos a falar de dinheiro público.
1: E nós temos, nós temos cerca de 18% de...
0: Isto também tem a ver com a dimensão, não é?
1: Com a dimensão.
0: A dimensão de cada câmara.
1: Sim, e também temos essa intervenção na definição dos preços das tarifas em sede de Conselho Intermunicipal, da CIM, Terras dos Montes, como é óbvio, e entretanto depois há também aqui, em função daquilo que são apoios do Estado, a redução dessas mesmas tarifas que muitas vezes são... a 50% daquilo que é o preço base definido.
5: Numa das reuniões que nós tivemos com a direção da CIM, e não foi assim há muito tempo, foi sensivelmente há um ano, aquilo que nos foi dito pela direção é que havia uma redução nos passos na ordem dos 50%.
1: 50% é isso que estou a dizer?
5: Não é?
1: Sim, mas é isso que eu estava a dizer.
5: 50%.
1: Certo.
5: Agora, 50% de que valor? Isso não nos foi dito e pelos vistos, ainda não sabemos qual vai ser o valor cobrado a partir do 30 de setembro. O que nos preocupa aqui não é tanto, digamos, a capacidade do serviço, e obviamente que isso deixa-nos alguma preocupação, é ver qual é a capacidade que este serviço vai ter de prestar e se vai o prestar daquilo que são as necessidades das populações das várias
0: freguesias. As necessidades têm a ver com os horários que são feitos praticados.
5: Exatamente, obviamente os horários que vão ser praticados, porque não vale a pena ter um transporte que não vai servir para nada porque os horários estão completamente desfasados. Até agora não sabemos. Há outra questão aqui que também ficamos a não saber nesta medida, tem a ver com aquilo que vai ser o transporte urbano. Quem é que vai assegurar este transporte urbano? Vai estar incluído neste pacote? Nada disto foi dito, apesar de nós já termos visto pela cidade algumas paragens. Também gostávamos de perceber
2: como é que isto vai funcionar e a que preço, e se vai ser a Câmara a definir o preço e as tarifas que vão ser cobradas ou se vai também vai ser acima. E vamos estar atentos a isso. E mais importante a isto é que nós sabemos que não tem sido prática usual aquilo que são, digamos, as responsabilidades que o Governo assume com muitos municípios. Na questão, exatamente, financeira e naquilo que são as transferências financeiras distribuídas ao município. O que nós sabemos é que a Câmara Municipal provavelmente fez contas e sabe que valores é que, provavelmente, que o município vai receber de Mirandela pela transferência que o Governo irá fazer. Não sei se será direto, aliás, nem o Orlando disse aqui, se era diretamente para a Câmara ou se ia diretamente para a CIM. Aqui o que fica claro é que, por se porventura os atrasos, e que são muito comuns no nosso país, infelizmente, naquilo que são as responsabilidades que o Governo assume com muitos municípios. Se, porventura, começarem a haver os tais atrasos naquilo que serão essas transferências, que nós não sabemos que são especificamente para os transportes...
0: Se isso não vai criar um problema...
2: Se não se vai refletir naquilo que depois, assim, por necessidades, obviamente financeiras, não irá, digamos, ombrear os custos de transporte que irá ser cobrado aos municípios e às pessoas.
0: Vamos estar atentos,
2: portanto, isso é que é importante, é garantir. Por isso é que a proposta da CDU na Assembleia da República iria exatamente nesse sentido. Ou seja, este custo, inicialmente, e durante este período que estamos aqui a falar dos 5 anos, não devia reverter qualquer custo para as populações. Exatamente para que nós tivéssemos a percepção...
0: Está a falar de gratuidade?
2: A gratuidade, exatamente. É fundamental nós termos essa capacidade.
0: Ângela Silva, relativamente a esta matéria, à Iniciativa Liberal, o que é que pensa? É uma boa solução ou eventualmente defenderia outra?
3: Nós, assim, era necessário encontrar uma solução. Isso é óbvio, realmente era algo necessário. Era necessário aumentar aqui a mobilidade no concelho e também com os outros municípios aqui do distrito. É também cada vez mais importante combater o isolamento, o despovoamento das aldeias. Esta parte que foi referida do serviço a pedido é importante, é preciso perceber depois se é assim tão fácil a articulação, mas é importante se quer haver esta opção, isso é de valor. Portanto, o que aconteceu, o que está decidido...
0: O princípio pode ser bom, vamos ver depois na prática,
3: exatamente,
0: não é?
3: Exatamente, não é de louvar, é também preciso dizer isso quando realmente se vê que é necessário. Nós temos duas preocupações, uma delas acabou de ser referida pelo Humberto, acho que é uma preocupação, acaba também por ser uma preocupação de todos, será então este custo para o município, perceber, de facto... É um serviço que, no fundo, deveria ter aqui um envolvimento do Estado mais reforçado. Acho que faz sentido haver aqui isto depois
0: é
3: também.
0: É uma questão de justiça, não é?
3: Exatamente. Uma discriminação positiva, é? acho que faria sentido.
2: Solidariedade nacional.
3: Exatamente.
0: É? Exatamente.
3: Exatamente.
0: Estão a falar da coesão territorial, não é?
3: Exatamente. Ou seja, a preocupação do custo para o município advém de realmente, ainda bem que houve esta iniciativa por parte da CIM, por parte destes 9 municípios.

0: E depois, a nossa outra preocupação é se servirá efetivamente a população. Isto, digamos assim, passando a expressão de pescada no rabo, de rabo na boca. O serviço está agora em funcionamento, já está disponível a frequência e os horários. Há algumas carreiras que são todos os dias úteis, há outras que é 2 vezes por semana e são 1, 2 horários por dia. Este é o início, efetivamente, mas se houver uma limitação, se realmente for uma limitação demasiado grande em termos de horário, se não servir a população também não vai usar. Se também não usar, também não vai motivar a que haja um investimento para. Devo dizer que é uma pescadinha, ou seja, tem de haver também isto em conta, mas lá está, o projeto foi agora lançado, vamos acompanhar, perceber como é que irá decorrer, qual é a adesão. De certeza que daqui a uns tempos também já será possível perceber o número de utentes do serviço, mas também a ter em conta realmente a questão da praticalidade, porque é isso, há linhas que, há carreiras que realmente 2 vezes por semana, 2 horários. Se não servir a população, pode ser uma zona mais isolada. Se aqueles horários não servirem a essa população, também.
1: Poderá haver um justo relativamente a isto.
0: Exatamente, também depois é importante haver este ajuste para que funcione. Na nossa ótica, realmente acho que faz sentido haver aqui o envolvimento do Estado. Vamos ver se irá acontecer, vamos ver que tipo de verbas, etc., para poder investir mais, principalmente nesta questão da frequência dos horários, para depois então aí perceber se realmente qual é o número de pessoas que está a utilizar o serviço, e para tornar o processo o mais sustentável possível a longo prazo, que não seja um projeto que seja apenas de 5 anos, seja que depois este modelo acabe por, de certa forma, ser abandonado. Independentemente destas questões, o princípio do projeto é de louvar, é necessário. Na base de não ser sustentável financeiramente, mas é necessário para. Não é possível termos um discurso, lá está, de apelo a que lutemos contra o isolamento, e não apresentarmos qualquer tipo de solução.
1: Neste caso, apresenta-se a solução, haverá-se depois, eventualmente, haverá ou
0: Não
1: não algum
0: é
1: tipo
0: solução
1: de sensibilidade
0: ideal,
1: por parte do Governo, não é?
0: exatamente, não é solução ideal, mas está aqui uma iniciativa por parte dos municípios de fazer algo acontecer, e vamos ver, espero eu, que o Governo tenha vontade de agarrar e que ajude nesta questão, porque o passo já foi dado aqui do nosso lado, no fundo.
1: Fábio Carvalho, para terminarmos esta primeira ronda relativamente a esta matéria, como é que o PSD vê este projeto, este sistema de transporte público?
2: Eu acho que isto acaba por ser uma resposta feita à medida, um fato feito à medida das necessidades do concelho, dos concelhos, a grande questão é essa. Vejo aqui uma grande articulação entre as câmaras municipais, o que me agrada, independentemente da cor política, e as CIM têm, e juntamente também as CCDR, têm conseguido ultrapassar certas quezílias que anteriormente haveria, mesmo a nível de responsabilidades, e concentrar os esforços e as atenções naquilo que são as necessidades das populações e não muitas vezes nas cores políticas, nas associações entre câmaras dos vários partidos, e vejo isso com bons olhos. Em relação ao serviço propriamente dito, eu acho que isto acaba por ser fantástico. Eu vejo aqui algumas críticas que só passa 2 vezes, que só passa 2 vezes por dia. É assim, eu acho que as populações que nunca foram servidas com nada deste género, terem alguma coisa onde se agarrar,
3: Já foram, já foram.
2: deste género não.
3: Já foram.
2: Deste género não.
3: Há uns aninhos.
2: Há largos anos, então, que eu não tenho sequer memória.
3: Não, hoje tu não
2: Pois, ou seja, há mais de 30 anos.
3: Mas já foram. Já foram servidos.
2: Pronto, e ainda bem que então, se calhar,
3: recuperar
2: um bocado
3: problema.
2: Desta
3: Isto é que é o
2: historicidade.
3: drama. Aqui, em vez de andarmos para a frente, andamos para trás.
2: Pronto, voltemos agora a dar passos para a frente. E é muitas vezes isso, ou seja, o horário e a frequência não será tão relevante para aquelas pessoas que não tinham nenhuma solução e a partir deste momento vão tê-la. O Jorge Humberto falava nos custos do serviço e nos custos para as pessoas. Eu acho que o Jorge sabe e nisso não ponho sequer qualquer questão, qual é que é os valores normalmente pagos pelos táxis, pelas pessoas pagas aos táxis para virem das suas freguesias e aldeias para vir.
1: Sim, pronto,
2: mas é a única solução que tinham até hoje.
3: Exatamente.
2: Ou então as boleias do vizinho da aldeia ao lado, o que não é uma solução para o século XXI.
3: Claro que não.
2: Ou seja, só o facto de existir já uma resposta

0: diferenciada, tudo bem que pode não ser a ideal, tudo bem que pode ter aqui mil e uma questões que lhe possamos apontar, mas este ponto de partida já é essencial para um serviço que vai mudar completamente a vida destas pessoas.
1: Claro,
0: seja a vida económica, seja a vida social e tudo mais. Seja, podem vir ao lar visitar as familiares que tenham nos lares, podem vir fazer compras com mais regularidade e não têm uma necessidade constante de gastar 40, 50, 60 euros num serviço de táxi para o serviço ou eles vão ter que se juntar a outros vizinhos para irem, para virem, que têm que se sujeitar igualmente às horas em que todos vão vir. Mas esses tipos de problemas em que estou a apontar já existem entre agora e não havia esta solução. É só um bocado reforçar
2: e relação, um pouco
3: isso. O facto do governo, enfim, não entrar...
0: Não entra diretamente.
3: Isso que eu estou a querer dizer.
0: Passa a competência para só o dinheiro... Não, passa a competência para só o dinheiro, não entra diretamente. Ou seja, não vem aqui o secretário de Estado ou o ministro dizer eu vou fazer, eu não sei o quê. Não, passa o dinheiro, passa a competência. E isto é o ideal. É os presidentes de Câmara, em vez de andarem a fazer pedidos...
1: Já esse compromisso do passo ao dinheiro é que eu não sei.
0: Mas aquilo que eu sei é aquilo que a declaração que o presidente assume. O presidente assume terá mais ligação à tutela do que eu tenho. Ou de qualquer um de nós terá, digo eu. Sei que ele disse que há conversações em curso com a tutela sobre eventuais apoios. Ou seja,
1: obviamente que há, tem que haver, como é óbvio.
0: Ou seja, já há uma luz ao fundo do túnel em relação a isto. Ou seja, já há a vontade política do próprio governo de dizer assim, em vez de eu estar a mandar um ministro ou um secretário de Estado a fazer pompa e circunstância para o meio dos territórios e demorar 3, 4 anos até a solução chegar, não, ponho os presidentes de Câmara.
1: Isso era o maior prazer que tinham, era vir com o secretário de Estado e um ministro com a bandeira.
0: Não sei porquê.
1: Porque é só propaganda.
0: Nota-se que não. Nota-se que não. É quem está a descentralizar o maior número de competências e a passá-las para os municípios. Este governo não é o que tem feito.
1: Isso é.
0: Então... Ou seja, não há esse argumento não tem por onde apontar.
3: Deixa prosseguir, Fábio.
0: Agora, vai-me falar em sustentabilidades e tudo mais. Isto nunca era sustentável. Nunca era sustentável.
1: O serviço público não tem que ser sustentável.
0: Então, não vamos falar em sustentabilidade. Os custos...
1: Eu sustentabilidade.
0: A mim pouco me importa. A mim pouco me importa. Mas falou no facto do governo não ser a pagar. Não é pagar diretamente. Passa o dinheiro, paga outro. Paga os presentes de Câmara. Mas passa, porque é que não há de passar?
1: Não sei. Porque é que estás a assumir esse compromisso?
0: Já está a passar para o nível dos transportes.
3: Para já só está nas conversações.
0: Está nas conversações, está aqui o vereador, mais para a frente.
3: Pode assumir esse compromisso. Deixa só terminar o Fábio.
0: Ou seja, aquilo que eu quero reforçar é exatamente isto. A coesão territorial faz-se precisamente nisto. Quem está junto às populações, quem vê os problemas todos os dias, quem sente os problemas, decide. Não tem que ir decidir a um escritório a Lisboa, não tem que vir um carro de Lisboa, ou seja o que seja, para vir decidir o que é que se vai fazer aqui. E esta é a grande diferença, e é isto que eu aplaudo efusivamente. É passar as competências, o dinheiro e o poder de decisão para quem está no terreno. E isto, para mim, é o ideal. Isto é fazer-se a coesão.
1: Havia uma forma mais simples, deves compreender que havia,
0: era.
1: Que era a regionalização.
0: Não sei. Eu não sei isso até que ponto.
1: Tá bem,
0: o escravo da política ia submergir todo.
3: Claro. Fábio, já terminou?
0: Sim.
3: Só sobre essa matéria.
4: Sim, só mesmo...
3: Então não há, neste momento, qualquer tipo de comprometimento ou compromisso, não, melhor dizendo, em termos financeiros. É isso?
4: O que existe é... uma intenção por parte do senhor, do senhor Ministro das Infraestruturas de haver uma transferência, uma determinada dotação para...
3: Determinada dotação
0: para... Mas depois, quando o transferir, vão dizer que foi a CIM que tem dinheiro. Nunca vão dizer que foi o Governo.
4: Na realidade, como foi aqui... consensual, são os municípios que estão a fazer um esforço grande e um esforço que é de justiça, de coesão territorial e que é um esforço que as populações merecem, também ao nível daquilo que é o espírito de cidadania e de obrigação de todos nós.
0: Aqui é 30 milhões para 9 municípios.
4: Entretanto, dizer que...
0: Não sei que grande esforço será
4: este transporte, este modelo que está agora a ser testado, cruza com vários parceiros e vai cruzar obrigatoriamente com a Unidade Local de Saúde para que haja também, e há por parte da OLS, a sensibilidade para marcar consultas para determinado tipo tipo de utentes de determinadas localidades para determinados momentos de,
3: para o tal transporte a pedido.
4: Para o tal transporte a pedido, para que haja esta compatibilização. Por isso, o que estamos aqui a falar é, de facto, de cidadania, de coesão territorial e de solidariedade territorial. Entretanto, também, em relação aos preços, o que é que estamos a falar? Estamos a falar que vir a Mirandela, para quem se desloca até 20 km, pagará na ordem dos 2 euros. E por isso isto está...
1: Dentro do nosso concelho?
4: Dentro do nosso concelho, sim. Está...
3: já com o desconto dos 50%?
4: Já com o desconto dos 50%, está feito em escalões. E por isso, no caso dos passes mensais, vão...
1: É 20 km?
4: É assim, está feito em escalões. Se houver uma distância de 20 km, paga 2 euros. Se a distância for até 2 km, paga 65 cêntimos. Ou seja, começa o escalão mais baixo em 65 cêntimos e vai até aos 2, 3 euros, porque a distância dentro do nosso território acaba por ser mais ou menos 20, 20 e poucos quilómetros. Que estamos a falar Mirandela no centro, Mirandela Torre do Nachama, por exemplo, ou Mirandela Freixas, por aí fora. Por isso, o máximo que irão pagar é nesses valores, se for, neste caso, um passe diário. Se for um passe mensal, está entre os 14 euros, depois até aos 50 euros. Entretanto, também, os jovens têm gratuitidade até aos 23 anos, e depois também há aqui uma questão em relação aos antigos combatentes, também têm...
1: E as pessoas com mais de 35 anos
4: também. Está previsto esse também tipo de descontos. Por isso, como aqui foi dito, é um modelo que está a dar os primeiros passos. Também um agradecimento ao operador. É um operador da nossa região, do interior. Não é fácil montar uma operação destas com 80, 90 viaturas novas ou enquadradas naquilo que é o caderno de encargos, com condições de estar a operar. E também uma parte significativa dessa frota são viaturas verdes, viaturas amigas do ambiente, que é também um passo importante para o nosso território. Em relação aqui ao transportes urbanos, também para falarmos claro e verdade, e o Jorge Humberto colocou essa questão, os transportes urbanos também estão neste envelope, ou seja, são operados por este operador, passa a redundância, e por isso o que o município está a fazer é compatibilizar esta operação da CIM, neste caso assumida pelos municípios e por Mirandela.
3: Todas as os apiadeiros, assim se pode dizer,
4: esses apiadeiros foram,
3: as paragens que nas foram ser colocados já estão em funcionamento?
4: Já estão em funcionamento neste momento.
3: E também é gratuito por agora?
4: Será o mesmo tarifário. E dizer que o município fez alinhar esta operação das paragens. Colocamos 40 pontos de paragem. Desses 40 pontos de paragem, são cerca de 20 que são paragens com formais, com os bancos e a paragem física em si, e também uma nota que me permitam que deixe aqui aos mirandelenses, pela forma como no geral colaboraram com a nossa equipa técnica, com a empresa que está a instalar todos os abrigos, porque estamos a definir e delimitar zonas que vão restringir alguns lugares de estacionamento e alguns até são próximos de lojas comerciais, e o que é certo é que neste desígnio de dar uma resposta aos nossos cidadãos, dar uma resposta à mobilidade urbana em Mirandela, os mirandelenses têm sido, de facto, excelentes, e obrigado por isso.
1: Eu só gostava de fazer aqui
3: um reparo. Convém só fazer aqui este reparo, porque as pessoas podem estar a perceber que está connosco o vereador Orlando Pires.
4: Não,
3: mas é o presidente da Conselho do Partido Socialista que tem lugar aqui, portanto é para as pessoas perceberem. Mas de qualquer forma, é sempre importante.
1: Mas tem uma informação privilegiada com a qual nós agradecemos.
3: Mas o Jorge queria dizer qualquer coisa?
1: Não, eu aqui.
4: Fala a verdade, sempre.
1: Eu aqui, aquilo que eu falo é digamos. Aquilo que foi, digamos, nas reuniões que tivemos tido com a CIM de Trás-os-Montes, logo a seguir à pandemia, começamos a ter a discussão, até no primeiro projeto que houve para a questão do plano de mobilidade interregional, até inicialmente seria interregional e interconselhio, e nunca se pôs a questão do urbano, e agora é que se pôs neste último, digamos, neste novo programa.
4: Mas este também é interregional e interconselhio. Nós não falamos nessas carreiras, mas são muito importantes.
1: Mas são muito importantes e os custos também vão ser iguais. Regionais e concelhias. Vão ser iguais, os custos não vão ser mais elevados naquilo que será, digamos, o bilhete pago pelo utente.
4: Certo.
1: Eu penso que irão manter esta tabela na mesma linha que está. E daí eu perguntar exatamente só por esta questão, ou seja, estamos a falar aqui de valores irrisórios, o não porquê não ser gratuito. Aliás, isso foram propostas e foi aprovada na Assembleia da República, proposta do PCP, naquilo que são os planos de mobilidade nas zonas urbanas mais intensas, como no Porto e como em Lisboa.
4: Sim, sim.
1: Concretamente era isso, e eu acho que este era o passo que devíamos dar nesse sentido.
4: O passo seguinte.
1: Eu acho que devia ser este.
3: Tudo tem agora, a ver, se aqui, calhar, com a transferência.
1: Aqui,
3: será, se calhar.
1: Esse é o momento. Esse vai ser o nosso medo e daí a nossa preocupação. Mas eu aqui falava na questão dos transportes urbanos. E Mirandela tem um déficit nessa capacidade de resposta àquilo que são as necessidades da população, não só de Mirandela, e a articulação que tem que ser feita, e isso é muito importante. Ou seja, nós não podemos olhar para o desenvolvimento de Mirandela quando falamos na questão da zona industrial e queremos captar empresas, e depois não temos a capacidade, aliás, só 2%, isto é um estudo que saiu, eu tive a oportunidade de falar isto na Assembleia Municipal, só há 2% de pessoas que utilizam transporte público. O resto é tudo transporte privado. Ou seja, aquilo que são as deslocações das pessoas que vivem nas aldeias e que têm o seu posto de trabalho em Mirandela...
3: Mas isso é um estudo feito aqui ou a nível nacional?
1: Sim. Não, aquilo foi um estudo feito...
3: Aqui em Mirandela?
1: Não, foi feito aquilo a propósito da questão da... quando foi aprovado o PDM. Portanto, isto é um estudo que está feito, ou seja, nós sabemos que só 2% é que utilizam transporte público, o resto é tudo privado. Ou seja...
3: Isso também poderá motivar aquilo... que se utilize mais, não é?
1: Agora falta saber, e aqui o que fica,
0: e aquilo que
1: é necessário nós aqui, e aqui a Câmara Municipal, obviamente, que eu penso que tem um papel importantíssimo nesta questão, é como é que vai fazer, conseguir articular, eu ouvi falar aqui na articulação dos LFs, com a vinda dos utentes na questão do transporte, como é que se consegue conciliar e articular daquilo que são os transportes das aldeias para Mirandela, e dentro de Mirandela o transporte que vai à zona industrial descarregar a tipo horas o trabalhador que queira trabalhar. Ou seja, evitando isto, que haja a necessidade de o trabalhador ter que pegar no seu carro particular e vir trabalhar para Mirandela.
3: Salvaguardado. Portanto,
1: isto era importante que ficasse salvaguardado, esta articulação naquilo que é o transporte urbano na cidade e o transporte que é de concelhio, que dê depois resposta àquilo que é o transporte urbano.
3: Já saber como é que pode
1: organizar. Exatamente.
4: Sim, aquilo isto é fundamental. O Jorge Merta está a dizer, e é verdade que vamos dar aqui um passo significativo com as paragens e com a identificação dos lugares, de forma técnica, com evidências também, com os postaletes e também com outro conjunto de MUPIs eletrónicos.
1: Não fazer aquilo que fez Bragança, e agora passa a redundância, Bragança com os tubos, as paragens não tinham nem os horários dos autocarros, nem os destinos. Portanto, espero que Mirandela não caia no mesmo erro que
4: neste caso,
1: em Bragança.
4: Este plano este das paragens, passo também aqui a informação, foi uma candidatura que nós fizemos ao Fundo Ambiental, e por isso é financiada a 100%, e estamos a evoluir para criar uma aplicação, uma app, para que também os utilizadores tenham acesso através dessa aplicação e colocar nas próprias paragens os horários...
1: A articulação dos horários. Daquilo que vem das aldeias para a cidade e depois da cidade para os postos de trabalho.
4: Este é apenas um passo daquilo que queremos que seja um modelo mais desenvolvido de transportes urbanos e que também com esta implementação faremos o estudo e o upgrade.
1: E o PCP cá estará para salvaguardar aquilo que for positivo e para criticar aquilo que for negativo.
3: Passemos à frente, segundo o tema, e agora vou falar já com a Angela Silva, depois retomo aqui os que tiveram a falar mais um bocadinho, porque é para preencher aqui também o tempo de antena do resto dos nossos participantes. Angela Silva, relativamente ao segundo tema, o Governo cria já no dia 13 de agosto, um grupo de trabalho para reapreciar mas neste caso é para reapreciar os critérios de identificação dos territórios de baixa densidade e elaborar o pacto para o território até fevereiro de 2027.
1: Já não tinha
3: oficialmente, portanto, ou seja, até fevereiro vamos ter aqui...
1: Mais um grupo de trabalho.
3: Para definir uma política eficaz de desenvolvimento regional, de base local e a adoção de modelos fiscais e de investimento do Estado em articulação com os juízes municípios. Isto é a justificação apresentada no decreto, no despacho, aliás, no Diário da República.
1: E apresentado esse
3: pronto. Isto apresentado? São, penso que, 7 elementos, é isso? Deixa-me só aqui confirmar.
2: São 9
3: elementos, coordenados pelo chefe de gabinete do secretário de Estado de Planeamento e Desenvolvimento Regional. Tem ainda o chefe de gabinete do secretário de Estado da Administração Local e Ordenamento do Território, um representante do gabinete do secretário do Estado do Planeamento e Desenvolvimento Regional, um representante do gabinete do secretário de Estado da Administração Local, um representante da Agência para o Desenvolvimento e Coesão, um representante da Direção-Geral das Autarquias Locais, um representante da Direção-Geral do Território, ainda da CCDR e um representante da Associação Nacional dos Municípios Portugueses. Pronto, isto é assim, só para ser mais específico. Convém dizer que a estes membros não é devido qualquer pagamento, portanto, qualquer remuneração. Isto já é para desmistificar quem não já ia dizer que iam pagar mais uns taxas.
1: Vamos ver.
3: A minha questão é esta, Angela Silva, como é que a IEL vê a criação de mais este grupo de trabalho? Será bom ou já temos suficientes?
2: Já temos
3: suficientes.
2: Temos tido suficientes. Acaba por ser uma ideia, vou dizer ideia, mas pronto, lá está, mais um, a ideia, a questão do Pacto para o Interior e também o grupo de trabalho. Claro que, na teoria, é algo positivo, é necessário, isto vai em linha até com o tópico anterior, é necessário que haja cada vez mais essa discriminação positiva para o interior de Portugal, faz sentido. No entanto, ou seja, acaba por ser uma reapreciação, tem que apresentar resultados até fevereiro 2027 ou vá retirar algo deste grupo de trabalho, e perante aquilo, a informação que temos, acaba por ser um projeto também a longo prazo, ou seja, está a ser visto como serem depois o que for decidido, depois ser enquadrado na Estratégia Portugal 2030 e depois por aí adiante. Portanto, parece algo assim um pouco embrionário, sendo que já houve esta ideia de trabalhar...
3: Ou seja, o diagnóstico está mais do que feito, não é? Será necessário mais um grupo de trabalho?
2: Exatamente, será necessário mais um grupo de trabalho, porque aquilo que nos parece é que realmente é algo embrionário, que depois a aplicabilidade será a longo prazo e provavelmente irá tocar em tópicos e soluções que já foram apresentadas no passado. Portanto, é uma questão de acompanhar, de ver depois se efetivamente será apresentado esse relatório em fevereiro, o que retirar daí, se depois isso será acompanhado efetivamente por medidas e verbas, ou se será, mais uma vez, um documento que depois acaba por ficar um pouco na gaveta e depois ser retirado numa época que dá jeito em que seja retirado. Portanto, vamos, no fundo, na teoria acaba por ser algo positivo, vamos perceber se efetivamente traz consigo algo de valor para o interior de Portugal na sua generalidade, e depois também perceber aquilo que é decidido, se depois é coerente, se está em concordância com aquilo que a nossa região também necessita.
3: Muito bem. Fábio Carvalho, PSD, como é que vê a criação deste grupo de trabalho?
0: Veja com bons olhos, uma palavra, este grupo de trabalho é a personificação de uma palavra que o país já há muito que não vê, que é o planeamento. Planeamento e pensar o país não para os próximos 4 anos, ou 5, não para os próximos 8, mas para os próximos 15, 20 anos. Ou seja, o Fernando referiu que o diagnóstico não estará já feito, ou seja, que os problemas já estão identificados, muitos sim. Mas acredito que outros tantos que não. E o facto de debruçarmos instituições de poder diretamente, todas reunidas na mesma mesa, a dar cada um deles a sua visão estratégica para aquilo que deve mudar, isso só pode ser benéfico. Ou seja, vamos estar a identificar as pessoas das várias áreas, a identificar e a estruturar qual é que vai ser a linha orientadora para toda esta região. E isso, no fundo e no início, é sempre benéfico. E o facto de não ser uma promessa vaga, que tem já um limite temporal bem assente, que será o fevereiro de 2027, em que com um objetivo concreto, medidas fiscais e de investimento, só por si só, ou seja, só isto, já me dá a mim uma luz ao fundo do túnel que não vai ser mais um relatório para ir para a gaveta. Ou seja, comprometem-se com prazos, comprometem-se com critérios gerais. Ou seja, aquilo que vão fazer vai ser densificar quais é que são estes critérios gerais para as medidas fiscais e de investimento. Isto pode tanto significar descer impostos, como criar incentivos onde é que é preciso estimular a economia no interior, mais fábricas, o que seja, o que seja. Aliviar a carga fiscal, pouco me importa. O que me importa é que o trabalho deste grupo de trabalho seja palpável para se calhar, para os meus filhos, que é isto que nunca é pensado.
1: Para os teus filhos?
0: Sim.
1: Ai, para os teus filhos. Então, por exemplo, para ti não?
0: Para mim, eu daqui a 20 anos espero já ter filhos.
1: Não, mas e daqui até aos 20 anos, como é que o ideal, está o equilíbrio?
0: Mas para que é que servem os executivos? Não é para lidar no dia-a-dia? O grande problema é esse.
1: Ah,
0: é que os executivos só lidam para o dia-a-dia e ninguém pensa a longo prazo, ninguém pensa em planeamento. E quando há algum tipo de planeamento, é criticado porque vão-lhe apresentar uma série de problemas em vez de nós nos focarmos nas soluções.
2: Estava a ficar preocupado.
3: Relativamente a esta matéria, como é que vê a criação deste grupo de trabalho, que se diz aqui reapreciar os critérios de identificação dos territórios de baixa densidade?
4: Este tema é denso, é complexo e independentemente de ser o governo A ou B, a ter, enfim, tido a nomeação deste grupo de trabalho. Entendo que cada governo tem procurado, tem feito esforços teóricos naquilo que é o desenvolvimento do interior. Na realidade, e eu digo que este tema é complexo porque nós não temos a certeza do que é que estamos a falar, eu pelo menos não tenho. Porquê? Porque se queremos um modelo de desenvolvimento do interior e um modelo definido por uma estratégia nacional e por um governo, e é esse governo que nomeia um grupo e é esse grupo que sabe o que é importante para nós, para a região e para o interior, e se a região se vai acomodar aquilo que é uma estratégia desenhada por Lisboa, ou então se o governo ou os governos reconhecem que quem está nos territórios tem competência para saber aquilo que pretende para a sua região e se confia em quem cá mora e nos seus direitos locais. Porque se estamos a falar de dar voz a quem cá mora, as juntas de freguesia, os municípios, a própria comunidade intermunicipal, deveriam ter aqui um papel importante naquilo que é a estratégia para a nossa região, para o interior, e ser dotados do envelope financeiro para que aquilo que nós precisamos seja feito. Mas o que é certo é que acontece tudo ao contrário, ou seja, é tudo desenhado em Lisboa. Lisboa depois desenha estes modelos com as CCDRs, mas muito condicionados por orientações que vêm de Bruxelas. E por isso, os municípios são muitas vezes atraídos e iludidos com um conjunto de acenos da cenoura em que os fundos comunitários dizem que têm que ser para pavimentações, têm que ser para reabilitação de infraestruturas X. Quando, na realidade, os municípios é que deveriam ter um envelope e investir esse envelope naquilo que realmente é necessário em cada momento e não naquilo que os fundos comunitários vêm já canalizados. Entretanto, também me estranha pessoalmente muito este modelo que é desenhado pelo país e pelas CCDRs. É verdade que vão ouvindo as CIM já numa fase muito evoluída, quase que para cumprir calendário e para mostrar a Bruxelas que fizeram as reuniões que estão obrigados a ter com as CIMs, e nós afinal até fizemos o trabalho interno de convergência e ouvimos os municípios através das CIMs. Mas na realidade, quando os fundos comunitários são aplicados, o 2020, o 2030, há de ser o 2040 e por aí fora, e depois são avaliados, as regiões que estavam numa determinada situação e que no passo seguinte ainda manifestam um atraso, significa que vão ser penalizados. Ou seja, uma região que demonstra que aplica os fundos comunitários e apesar de aplicar os fundos comunitários se mantém com divergência em relação ao resto do país, em vez de ser beneficiada, é prejudicada. Ou seja, então se está a ver que aquela região ainda continua com fragilidades, porque o Porto, neste déficit, caso, com déficit, porque déficit neste caso graves, investe em fundos comunitários no Porto e veem que o Porto começa a ter níveis de desenvolvimento, e como foi um bom aluno porque lhe deram muito dinheiro e melhorou e cumpriu, ainda continua a dar mais. E municípios do interior, que a quem é dado pouco dinheiro, dinheiro e como se vai atrasando cada vez mais, o envelope financeiro que vamos tendo é pior. Ou seja, o 2030 em relação ao 2020 perdemos não sei quantos milhões de euros. E agora no 2040 vai ser igual. Por isso,
0: se não virar da necessidade modelo, e da execução dos próprios fundos, a capacidade de execução dos próprios fundos...
4: Pelo contrário.
0: E da candidatura e de cumprir as candidaturas.
4: Pelo contrário. Ou seja, o que vem para a região... neste caso, no 2030, foram 100 milhões de euros. Cento e pouco, 100 milhões de euros para os municípios, a distribuir para os municípios, mais uma dotação para a CIMA. E a CIMA e os municípios vão executar de forma clara esses 100 milhões de euros e até em overbooking vão buscar mais dinheiro. Mas o que é certo é que esse envelope que veio para a região não é suficiente para que
3: a região atinja
4: os tais níveis. E deixa-me só dar aqui um exemplo muito rápido.
0: Sim,
4: é disso que estou a falar. E por isso criamos uma
0: 2030, mas há outras linhas de financiamento de fundos comunitários.
4: Pronto, sim. Sim, pronto.
1: Tem pouco relevância.
4: Entretanto, mesmo para executarmos agora o Plano Nacional de Recuperação, o PNRR, em vez de ouvirem os de baixo para cima aquilo que realmente nós precisamos, por exemplo, Mirandela. Só um exemplo de como é que isto funciona. Funciona ao contrário. Mirandela tem uma zona industrial com uma taxa de ocupação de 90% e tal. Temos esta fase que estamos agora a atribuir os 41 lotes, está praticamente concluída. E Mirandela precisa de uma nova zona industrial que vai ser junto ao aeródromo, na ordem dos 20 hectares, com uma pão para a boca, porque temos procura. Entretanto, o município é que tem que ter capacidade para comprar os terrenos, só depois de ter os terrenos e o projeto é que vamos ter financiamento.
1: Não, é que podes candidatar
4: é que nos podemos candidatar para ter financiamento.
1: Não está garantido.
4: Por isso,
1: não é?
4: Resumindo, em relação a estas equipas, sinceramente, precisamos mesmo de perceber o que é que realmente o país pretende. Se confia ou não confia, claro, o planeamento, sim. Mas que esse planeamento...
3: Seja feito pelos atores locais, é isso? E não por...
4: Que o planeamento seja feito por quem cá mora.
3: Jorge Mestre, para terminarmos este segundo tema, como é que é a visão?
1: Este tema devia
3: ser o primeiro, era?
1: Não, este tema devia merecer um programa.
3: Pois, mas...
1: Era fundamental nós discutirmos isto, porque é importante.
3: Temos discutido mais à frente, mas hoje pode ser uma coisa mais rápida.
1: Eu, por acaso, tive com eles na mão.
3: Ou então, só se não quiserem os mais e menos.
1: Eu tive com eles na mão, mas o mais e menos também é rápido. São duas linhas.
3: Já não temos tempo.
1: Eu tive com eles na mão e tive para os trazer. Quantos estudos de desenvolvimento da nossa região, não estou a falar do país, estou a falar só da nossa, nestes últimos 10 anos. Têm ideia de quantos? Assim, tem um plano de desenvolvimento regional. A atual Presidente da Câmara de Bragança, quando era Secretária de Estado, delineou outro.
3: Valorização.
1: De valorização do interior. E eu agora pergunto, o diagnóstico está mais que feito?
0: A grande questão é que não é atualizado, Jorge.
1: O diagnóstico...
0: Agora esta questão da CIM, passar a ter o transporte.
1: O diagnóstico...
0: Logo aí, a nível dos transportes,
1: não,
0: já está desatualizado.
1: Não, o diagnóstico
0: vale
1: está
0: mais feito. Vale a pena haver medidas se ainda não testamos esta.
1: O diagnóstico está feito naquilo que são as necessidades do nosso concelho e do nosso distrito para aquilo que é o desenvolvimento e para aquilo que tem que ser a coesão territorial.
0: As genéricas.
1: Não é genéricas, são aquelas que são e que implementam...
0: Mais empresas, mais pessoas, mais riqueza.
1: Estão feitas, identificadas... As debilidades para aquilo
0: que venham
1: que
0: as soluções.
1: As soluções é muito simples, é a vontade política para que isso aconteça.
0: Mas a fazer o quê?
1: Para fazer aquilo que são necessários, os investimentos que são feitos necessários.
0: E quais é que
1: temos
0: são?
1: Aqui os exemplos? Temos aqui, olha, eu dou um exemplo. Aqui o Orlando estava a falar num problema gravíssimo que tem Mirandela. E eu não sei como é que a Câmara Municipal, com aquela promessa que teve nas autarquias, nas últimas eleições, com a promessa que fez para resolver o problema da água em Mirandela, constantemente estamos a ter rupturas. Não sei como é que a Câmara Municipal, com aquele avanço que deu, vai ter capacidade financeira, se não tiver apoios que sejam diretamente do Orçamento de Estado ou de candidaturas, que não vai haver. Porquê? Porque Mirandela e o interior, concretamente, naquilo que são
0: água...
1: os avisos... Agora vais-me deixar falar. Aquilo que são os avisos que vêm dos apoios comunitários, seja ao 2030, seja ao 2040, não estão... contemplados para aquilo que são os apoios aos municípios para fazer alterações na questão dos abastecimentos de água. Portanto, à partida, a Câmara Municipal fica relegada de se poder candidatar a fundos para fazer as reestruturações, as qualificações e os melhoramentos naquilo que é o abastecimento de água. Este é um exemplo. Outro exemplo mais concreto e até mais que salta mais à vista das pessoas. Nós temos o problema da Ponte Nova para resolver. Temos o problema da Ponte Nova, que a Câmara Municipal e o Governo vão ter que o resolver. E não vai demorar muito tempo, porque senão aquilo cai. Nós, eu quando digo cai, não vai cair amanhã.
3: O estudo aponta para mais de 4 milhões, não é?
1: E o estudo aponta para mais de 4 milhões. O município não tem financiamento para isso. Comunitário não tem. Portanto, vai ter que saber onde? Vai ter que ser o orçamento de Estado. Portanto, ou seja, nós sabemos, e obviamente quem está nos executivos camarários da nossa região, sabem quais são os investimentos prioritários para aquilo que é a salvaguarda do bem-estar das populações. Se os fundos comunitários não são contemplados para isto que são as nossas necessidades, mas são para as necessidades do Porto ou de Lisboa, porque cumpriram alguns critérios de avaliação, mas mais grave, muitos deles não é para cumprir critérios de avaliação, é que eu empresto-te o dinheiro para tu me comprares a mim as bicicletas, eu empresto o dinheiro a ti para tu me vires comprar a moto a mim. Ou seja, isto é um ciclo vicioso que tem a Comunidade Económica Europeia. Ou seja, a disponibilidade daquilo que são os financiamentos para os desenvolvimentos, para a coesão territorial, é feito de modo a que Portugal ou os municípios tenham que adquirir esses equipamentos, esses serviços...
0: Então depois é que vem...
3: Não temos mais tempo, Jorge. Peço desculpa. Não temos mais tempo.
0: Peço
3: desculpa. Nós vamos reunir em Conselho não de Ministros.
0: É o paternalismo.
3: Vamos reunir novamente aqui
0: a
3: 15
0: dias.
3: Muito obrigado pela vossa presença.
0: É o paternalismo.
1: Eu sei que
3: obrigado pela vossa presença.
1: Até à próxima. Eu sei que vai.

0: Bem-vindos ao Opinião Independente da Terra Quente FM, como é habitual, com Alexandre Pacheco, mais uma vez, bem-vindo.
1: Bom dia.
0: Vamos abordar então mais dois temas. Isso. Um deles, infelizmente, eu digo infelizmente, porque cada vez que falamos da educação não é por boas razões, não é?
1: Infelizmente, não é por boas razões. Tornar-se um hábito.
0: É, um hábito mau.
1: Sim, um hábito mau.
0: Pronto, e este então é mesmo mau, não é?
1: É.
0: Ora bem, já naturalmente estão a perceber que estamos a falar do PISA, não é o famoso PISA, o programa for International Student Assessment. Os maus resultados que já se conhecem então, que os ganhos alcançados até 2015 foram completamente revertidos com estes novos números.
1: Sim.
0: Os alunos portugueses tiveram os piores desempenhos académicos de sempre na prova de leitura do programa internacional, como já dissemos, PISA. Portanto, são só apenas alguns pormenores, porque depois vamos abordar outros. Mas, Alexandre Pacheco, isto logo à partida, se há aqui uma reversão e não uma evolução, sim, já era preocupante. Mas isto é uma reversão, sim, há muitos anos atrás, não é?
1: Sim, sim, sim. Não, a nota maior é essa mesmo. Quer dizer, é que, para todos os efeitos, não houve uma voz que se tivesse levantado desde que os resultados são conhecidos, que de alguma forma tivesse dito que isto não era preocupante. E refiro-me, inclusivamente, ao anterior Ministro da Educação.
0: Sim, que também veio assumir parte da responsabilidade.
1: Assumiu,
0: não é?
1: Assumiu. Agora, são resultados preocupantes. Em alguns aspectos são de leitura fácil, noutros precisarão de uma leitura mais maturada, mais em profundidade. Agora, estes testes, este programa existe desde 2000, não é? Tem um universo larguíssimo em termos mundiais.
0: Portanto, 90 países, não é?
1: 91 países. E cerca de 765 mil alunos que são inquiridos.
0: Já é aqui um...
1: É um universo muito grande e significativo. E mesmo no caso de Portugal, estamos a falar de 225 agrupamentos. E estamos a falar de cerca de 7 mil alunos. Portanto, é um... Alunos de 15 anos. Alunos de 15 anos. E mede-se, o estudo pretende medir a compreensão da leitura, portanto, a literacia da leitura, da matemática, a segunda, das ciências, a terceira, e pela primeira vez, portanto, em 2025, também se mediu a literacia digital.
0: Uhum. Ok. Podemos dizer aqui, só para os nossos ouvintes que eventualmente não tenham ainda esta percepção, que ao nível das ciências, aliás, Portugal surge em 29º, depois em 26º na leitura e em 30º na matemática, por exemplo. Não é?
1: Agora, eu vi muitas leituras, mas uma que me parece interessante e preocupante, porque também tem a ver com algumas coisas que temos vindo aqui a discutir a propósito da instabilidade do mundo, dos conflitos do mundo, etc., é que há aqui uma espécie de geopolítica destes resultados, no sentido em que a deslocação das competências estão a ir do Ocidente para a Ásia, para os países da Ásia. Para os países asiáticos. Ou seja, dos 10 primeiros classificados neste estudo, portanto, das médias mais altas, das 10 médias, sim, mais altas, 7 são de países asiáticos. Apenas a Estónia, que está em 7º lugar, é um país da OCDE. Portanto, isto é grave.
0: Que leitura é que se pode fazer aí?
1: Não, a leitura é um bocadinho esta, quer dizer, nós estamos na Europa, estamos com um tipo de vida demasiadamente fácil, não valorizamos o esforço, não valorizamos a resiliência, a persistência. Estamos numa espécie de cultura do prazer, do imediato, daquilo que se lê logo e ponto final. Esta é uma leitura. Porque o estudo não diz, por exemplo, Nani, que os países que investem mais na educação têm os melhores resultados. Nem diz sequer que os países que regressaram à leitura em suporte de papel têm todos os melhores resultados do que aqueles que ainda têm uma influência do digital muito grande. E o caso da Estónia é paradigmático, porque na Estónia o mundo digital está muito desenvolvido, mas nem por isso os alunos tiram piores resultados na compreensão textual, na literacia da matemática e das ciências ou na digital. Agora, o problema que eu acho que é preocupante é que a Europa está a associar às suas vulnerabilidades já conhecidas, como o declínio demográfico, como a perda de competitividade industrial e como a dependência tecnológica e digital dos países asiáticos está agora a associar também a não conseguir estar a formar quadros em número suficiente. Ou seja, a escola, mais do que elevar as pessoas, está a arrastá-las para baixo. Ora, isto significa que temos aqui todo um universo de reflexão que importa aturar e encontrar soluções urgentes para isto. Porque senão a subalternidade da Europa e a dependência da Europa, a incapacidade de autossuficiência da Europa vai-se agravar. Porque se agora ainda vamos tendo alguns quadros e vamos conseguindo substituir...
0: Isso vai deixar de acontecer.
1: Isso vai deixar de acontecer. Pelo menos os melhores não vão querer ficar cá. Vão querer cada vez mais sair para outros destinos.
0: Mas isto já tivemos outros estudos, enfim, sim, que não têm muito a ver com o PISA, mas que já davam algumas indicações negativas na questão da educação em Portugal, mas isto já era já tinha que dar às uma, não só uma reflexão, mas uma ação imediata, não é? Um plano qualquer.
1: Tem que dar ação.
0: Que defina um bocadinho o nosso rumo nos próximos anos.
1: Correndo o risco de me tornar repetitivo, temos que congregar esforços políticos, e não só, de reflexão, de análise, de estudos, congregar esforços no sentido de encontrar soluções para este problema. Eu refiro-me à Europa, mas também refiro a Portugal. Estou sempre a falar de acordos de regime, estou sempre a falar de soluções que são transversais.
0: Mas isso, o Alcide Pacheco tem notado, que parece cada vez mais difícil, porque em todos os países as oposições, estes radicalismos que existem, não levam muito a que haja essa possibilidade de haver acordos de regime, não é?
1: Nani, vamos...
0: Não é fácil.
1: Não é fácil, mas nós se calhar também estamos a colher neste estudo o resultado disso tudo. Ou seja, do que é fácil, do que é imediato, do que não vale a pena fazer o esforço. Porque quando nós... Porque uma das coisas que o estudo aponta é que os pais estão a acompanhar cada vez menos o trabalho escolar dos filhos.
0: Que também já falamos nisso.
1: E, portanto, o estudo diz claramente que os pais estão a afastar-se da chatice de ter que acompanhar o percurso escolar dos filhos. E de estar ao lado deles, às vezes trabalham, de os incentivar, de os motivar, de lhes dizer, atenção, isto às vezes não é fácil, é preciso insistir, persistir, ir à luta e esforçar-nos por conseguirmos um resultado que não é imediato. Ora bem, o abandono, há muitas causas e eventualmente muitas soluções, inclusivamente eu li com atenção... O esforço que a anterior Ministra da Educação, Maria de Lourdes Rodrigues, num texto que publicou no Público, diz, quer dizer, a solução terá que ser encontrada na escola. E a solução terá que ser encontrada com os professores. E a solução passa por aumentar a qualidade do ensino. Passa por conseguir trabalhar melhor com os alunos. Ou seja, os professores não se podem afastar e pôr de lado deste problema. Mas os pais também não. E o sistema educativo também não. Repare que nós andamos aqui...
0: Lá está a tal congregação dos esforços que falava há pouco.
1: Exatamente. Não é? Repare que nós continuamos aqui a fazer reformas. E eu pergunto, as reformas tão elogiadas por alguns deste Ministro da Educação, que provocaram já alguma discussão na praça pública, com o Sebastião Bugalho a vir todo escandalizado porque se disse que este Ministro da Educação seria um dos piores Ministros da Educação de sempre. Eu pergunto, esta reforma está a servir para isto? Esta alteração radical de todas as estruturas do Ministério da Educação estão a servir para isto? É isto que nós precisamos? Ou precisamos de dar mais autonomia às escolas, de responsabilizar as escolas e depois de ir lá ver o que é que elas estão a fazer? Agora, eu não posso é decretar de cima o que a escola de Mirandela deve fazer e como deve trabalhar com os seus alunos.
0: Está tudo ao contrário, não é?
1: Está tudo ao contrário. Portanto, responsabilizar primeiro e pedir contas depois. Isto é decisivo. Porque eu não consigo resolver o problema do sucesso educativo se não trabalhar com os professores. E se não der autonomia aos professores. E eventualmente, dar-lhes formação. Capacitá-los melhor e em áreas diferentes para conseguir trabalhar com alunos que chegam à escola cada vez com mais carências atitudinais, processuais, a nível do respeito pelas pessoas mais velhas, por exemplo. Dificilmente um aluno que não respeita os pais vai respeitar o professor.
0: Sim, ou qualquer colega. Enfim.
1: Ou qualquer colega, ou um assistente operacional, ou técnico, seja aquilo que for. Portanto, há aqui um trabalho todo. Isto é uma enorme dificuldade que vai exigir o melhor de todos nós. Ninguém se pode pôr de parte. Agora, que de facto, as conclusões que o estudo apresenta, o abandono da leitura como prazer, a exposição excessiva aos ecrãs e às redes sociais, que falaremos daqui a um bocadinho, o uso cada vez maior da inteligência artificial, está a reduzir significativamente as competências educativas, a capacidade de interpretar textos longos e complexos, o pensamento crítico e a distinção entre factos e opiniões. E a propósito disto, hoje, o público, vem um artigo da Ana Rita Bessa, que tem esta frase que eu iria escolher como frase
0: da semana.
1: Frase da semana. Diz ela: vemos todos os dias as consequências de uma sociedade que não se dispõe ao aprofundamento, viciada em informação fragmentada e em conclusões instantâneas. E quando a complexidade deixa de ser compreendida, graça a simplificação populista, que oferece certezas fáceis, exatamente onde a reflexão recomendaria a dúvida metódica. Ou seja, nós não estamos a querer trabalhar. E veja o seguinte, eu cito este exemplo, que não pretendo ser uma espécie de censura do que se faz por aí, mas se calhar devia nos ajudar a refletir um bocadinho. Quantos festivais de música há no verão? Quantas atividades de meramente lúdicas, de prazer no sentido imediato, sem reflexão, das pessoas de se deixarem ir, são oferecidas à juventude do nosso país? Quase todos os fins de semana. Se somarmos a isso as festas das aldeias, dos concelhos, etc.
0: Então, teríamos que virar o foco para outras situações.
1: É uma sociedade virada para o prazer imediato, para aquilo que dá gozo fazer, não é uma sociedade preparada para a persistência e para a dureza, para o esforço.
0: E para reagir às dificuldades, não é?
1: Isto a mim preocupa-me porque, do outro lado, estão sociedades que estão muito mais vocacionadas para isso. Os países asiáticos, a Rússia, a China, são países em que a população está habituada a sofrer. Uhum. E quem está habituado a sofrer persiste e vive melhor e com mais segurança numa selva.
0: Portanto, está de acordo com o que diz o próprio Presidente da República. Esta quarta-feira diz que a crise nos hábitos de leitura é preocupante e coloca em risco o futuro da sociedade. Portanto, é preciso um novo impulso nas políticas de educação.
1: Exatamente. E repare que os próprios desenvolvimentos na ciência, na cultura, na organização social estão em risco na Europa e nos países da OCDE, se não tivermos a capacidade de formar convenientemente os nossos quadros e os nossos jovens.
0: Muito bem. Um outro tema. Também aproveito aqui uma declaração do próprio Presidente da República, neste caso que também tem a ver um bocadinho com o tema que vamos falar a seguir, em que ele diz, e passo a citar: acredito que uma nação que lê promove a inteligência humana e não fica passivamente à espera dos benefícios e facilidades da inteligência artificial. Pronto, e nós agora vamos pegar na inteligência artificial, não é? Pronto, já falamos aqui muitas vezes sobre isso, mas agora houve uma série de apelos, uma maior regulação, enfim, dos próprios investidores, enfim, e de quem está no mundo da IA.
1: Sim, das grandes empresas.
0: Exatamente. Sim. E isto é sintomático do que pode vir por aí, não é?
1: E também se calhar por isso é que um simples post de um funcionário, de um quadro que esteve 4 meses na Anthropic, gerou na primeira hora 90 milhões de visualizações e passado uma hora já ia, na segunda hora já ia em 170 milhões de visualizações.
0: Claro.
1: Estamos a falar...
0: O que informaticamente se diz viral, não é?
1: Viral.
0: Tornou-se viral.
1: Estamos a falar de alguém que esteve lá dentro e que esteve na produção de muitas destas coisas. E o grande problema, por isso se criou uma grande histeria sobre isto na última semana, basicamente a partir do dia 11 de setembro, foi que estes avisos vêm de dentro destas empresas, ou seja, de quem está a produzir a inteligência artificial. E que, de repente, repararam que o monstro que tinham construído tirou as algemas, tirou as cordas que o prendia e está a ficar à solta. E agora fala-se e diz-se que o desenvolvimento exponencial e autodirigido e autocontrolado da IA, dos modelos da IA, pode pôr em causa o futuro da humanidade em 10 anos. Isto é assustador.
0: Claro.
1: E repare, isto é falado até de uma forma quase comparativa.
0: Sim, já se tinha abordado essas questões, mas nunca com qualquer tipo de conhecimento interno.
1: Vindo de dentro, aliás.
0: Havia os receios de muita gente a dizer, ah, isto vai mudar bastante e tal, mas nada do que agora se fala, não é?
1: Não, porque que não era a SpaceX, não era a OpenAI, não era a Anthropic, que aliás eram empresas bastante herméticas e fechadas. Não vinha cá para fora muita coisa. O problema é que houve um teste interno que foram criados uma série de boots para procurarem resolver um problema dentro de uma determinada estrutura formatada, aquilo que eles chamam caixa de areia. E o problema é que esses modelos, esses boots, de repente saem da caixa de areia e começam a entrar em tudo quando são outras empresas, a coligir dados para resolver o seu problema. Ou seja, a fazer aquilo para o qual não estavam formatados. A fazer muito mais do que aquilo que estavam destinados a fazer. Ou seja, independentizaram-se, assumiram o controle da situação e atacaram uma empresa e tiveram acesso a toda a informação dessa empresa. E aquilo que o senhor Amodei, o Dario Amodei, disse da Anthropic, é que aquilo que se fez em relação a esta empresa, daqui a 4, 6 meses pode-se fazer em relação a toda a internet.
0: Exatamente.
1: Toda a internet. E nós estamos a falar de dados de bancos, estamos a falar de dados de empresas de saúde, de sistemas de saúde, estamos a falar de escolas.
0: Praticamente tudo, porque tudo. É tudo informatizado,
1: seja,
0: não é?
1: Podemos estar a falar de produção de vírus. Podemos estar a falar de acesso a sistemas defensivos, a sistemas armados defensivos ou ofensivos. Portanto, quando se fala da extinção ou de um possível ataque maciço à população, estamos a falar de acesso a sistemas que têm a ver com milhões e milhões e milhões de pessoas. Por isso é que isto surge em comparação com o 11 de setembro. O 11 de setembro foi aquele ato terrorista.
0: Sim, mudou completamente.
1: Espetacular.
0: Exatamente.
1: Mas nós podemos estar aqui perante um problema não sei quantas vezes,
0: mais
1: milhares, milhões de vezes superior àquilo que foi o atentado ao World Trade Center, às torres do World Trade Center. E, portanto, com uma dimensão completamente diferente. E agora, o que é que nós vamos fazer? E é curioso que houve uma ação, há pouco tempo, nos Estados Unidos, e nós tivemos o Bernie Sanders, o socialista americano, candidato,
0: sim,
1: ou putativo candidato de algumas vezes, dos democratas. Portanto, socialista. E tivemos o Steve Bannon, extrema-direita, a dizer exatamente a mesma coisa. É preciso regular isto com urgência. Porque estas empresas, o povo português, o povo, o cidadão eleitor, não contribuiu nada para elas, mas elas não são eleitas. Ninguém as escolhe.
0: Mas elas proliferam.
1: Mas elas, neste momento, dominam o mundo.
0: Uhum.
1: E, portanto, isto é preocupante. E é curioso que o Bernie Sanders tem uma frase que eu acho que é muito, muito reveladora. Quando estamos a correr em direção ao precipício, não reduzimos simplesmente a velocidade. Travamos. Porque se você reduzir a velocidade, continua a aproximar-se
0: e
1: do
0: lá chegará, mais
1: vai
0: tarde,
1: mais
0: chegará.
1: Lento, mas vai cair. Agora, travar significa parar. E parar significa regular. Significa impedir que esta gente esteja a fazer coisas...
0: Mas o que é que o Alexandre Pacheco acha? Isto que é um frenesinho só, avulso? Ou eventualmente vai mesmo provocar essa situação de termos a necessidade de regular? Já todos sabemos que sim.
1: Não,
0: mas
1: vai,
0: será possível
1: vai provocar,
0: haver aqui unanimidade nisto?
1: Vai provocar, porque o Sam Altman, da OpenAI, e o Elon Musk vieram a concordar com o Dario Amodei e dizer, sim senhor, isto tem que se regular, porque nós... E repare, eles não vêm dizer que perderam o controle, porque isso seria um...
0: Tiro no pé, não é?
1: Não, e não só. Seria uma situação complicada em termos de gestão mundial, não é?
0: Claro.
1: Porque há pessoas que são mais sensíveis, ficam mais emocionalmente mais atingidas. Eu admito que haja algum alarido e alguma histeria em relação a isto, mas eu admito que há aqui uma preocupação de fundo, porque, tendencialmente, a inteligência artificial vai ganhar, vai ser sujeito e vai querer controlar uma boa parte destas coisas. E, portanto, não vejo neste momento uma possibilidade, no imediato, da inteligência humana conseguir frear isto. Até porque nós não sabemos a maior parte destas coisas. Portanto, vamos aguardar, vamos acompanhar isto com calma, com razão, mas que há motivos de preocupação.
0: Ah, naturalmente sim. Bom, vamos então à sugestão literária da semana. A Inveja é o Vício de Portugal, Caminhos para uma Nova Humanidade, segundo o padre António Vieira. Não é? Temos aqui um livro que tem o prefácio de Rui Tavares.
1: Tem o prefácio de Rui Tavares, é um livro de julho de 2026, da editora Temas e Debates. Isto é assim, pegando muito no exemplo do padre António Vieira e dos jesuítas e da influência dos jesuítas em Portugal, especialmente na missionação e na evangelização, na expansão do cristianismo por regiões que não eram cristãs, e algumas até eram animistas, nem eram outra coisa qualquer, pegando um pouco nas epístolas e nos sermões de António Vieira, perceber que, ao longo de toda a história de Portugal, a inveja tem sido um traço, um elemento de caráter nacional. Ou seja, todas as pessoas que têm valor e que têm mérito, nós normalmente, em vez de as apoiarmos, deitámos-las para trás. Deitámos abaixo.
0: E isso, no seu entendimento, está a acontecer outra vez.
1: Isto está a acontecer outra vez. Ou seja, nós temos aquelas fronteiras que não queremos ultrapassar, porque não é da nossa cor política, não é da nossa religião, é uma pessoa de quem eu não gosto, tem um feitio, tem... Mas quase sempre são tristes desculpas para não reconhecer o mérito do outro. E, portanto, isto tem um impacto...
0: Falta-nos muito essa humildade, é isso?
1: Falta essa humildade e a capacidade de aprender com o outro. Não é, Nani? Todos nós podemos aprender com os outros, nós não sabemos tudo. E a arrogância de acharmos que somos os mais sábios e os mais capazes é um triste exemplo da nossa incapacidade e da nossa ignorância, e não do nosso Fausto. E o que o José Eduardo Franco, que é um historiador, diz é que isto teve um impacto terrível no nosso país. Por exemplo, expulsou os judeus foram expulsos no reinado de Dom Manuel I e foram engrandecer os Países Baixos. Ou seja, nós estivemos sempre a tomar atitudes pouco razoáveis e pouco promovedoras do nosso desenvolvimento económico, social, cultural e político. E em relação aos jesuítas aconteceu a mesma coisa. Portanto, o padre António Vieira chegou a ser perseguido pela Inquisição por dizer que um cristão tinha determinadas obrigações e responsabilidades e que não tinha o direito, por exemplo, de aprisionar os índios e tratá-los como escravos. Isto foi terrível para os nossos colonos e para... aliás, ele chegou a ser prestes a ser assassinado pelos colonos no Brasil. E, portanto, o José Eduardo acaba por dizer que isto tem tido um impacto terrível na ausência de progresso em Portugal. Isto esteve sempre presente ao longo da nossa história. E identifica, Pedro acaba por dizer que isto tem tido um impacto terrível na ausência de progresso em Portugal. Isto esteve sempre presente ao longo da nossa história. E identifica padrões comportamentais que bloqueiam o crescimento do país. E a inveja é um deles. Inveja que o João de Barros tratou, inveja que o Fernando Pessoa tratou, inveja que muitos outros autores portugueses trataram e que disseram que nos menorizava. Não nos engrandecia, menorizava-nos. E ele tem, a propósito da sua... do seu portuguesismo, porque ele foi sempre defensor da

0: Companhia de Jesus, mas também sempre de Portugal. Aliás, esteve ao serviço dos reis de Portugal no período mais terrível, que foi a seguir a 1640, período da Restauração, quando voltamos a ser independentes, o país estava pobre.
1: De rastros.
0: E quase. Precisou de ser apoiado, e ele foi muitas vezes embaixador. E veja bem como é que ele define o ser português. Nascer pequeno e morrer grande é chegar a ser homem. Por isso nos deu Deus tão pouca terra

0: José Eduardo Franco que sugerimos esta semana. Voltamos na próxima quinta. Até lá.
1: Até lá.
2: 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Z, letra Z. Zodíaco, nome masculino. Na astronomia, zona da esfera celeste a um e outro lado da elíptica, com cerca de 18 graus de largura. Foi imaginada para incluir a trajetória aparente do Sol e dos planetas. Os povos antigos dividiram o zodíaco em 12 partes iguais, cada uma com 30 graus de extensão, tendo-lhes atribuído um signo com o mesmo nome da constelação que aí se situava. Atualmente, as constelações já não ocupam as casas a que outrora deram o nome e o zodíaco não tem utilidade nenhuma para a astronomia. 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Z, letra Z. Zumbi. Nome masculino. Na antropologia, é um termo que no Brasil designa fantasma, o duende, apresentando variantes em certas regiões, como por exemplo em Sergipe, onde se confunde com a figura de Saci, o negrinho brincalhão que percorre nu os caminhos assobiando e assustando crianças. Pode ser também a alma de um velho negro transformada num pássaro, o Saci. Entre os cabindas, Zumbi é Deus e, por extensão, o chefe. Daí talvez serem os chefes dos quilombos, chamados Zumbi. 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X, letra X. Chachado. Nome masculino. Na música, é a dança exclusivamente masculina, originária do Alto Sertão de Pernambuco, divulgada até ao interior da Bahia pelo calgaceiro Lampião e o seu grupo. O chachado dança-se em círculo, em fila indiana, um atrás do outro. O chachado é onomatopeia do rumor chá-chá-chá, das alpercatas arrastando-as no solo. A música é simples e contagiante. As quadras e refrão são repetidas em uníssono. 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X, letra X. Xamanismo. Nome masculino. Forma de religião mágica que consiste na comunicação com os espíritos superiores através de um intermediário, o xamã ou xamane. Este não passa de um feiticeiro, curandeiro, exorcista e adivinho que faz a ligação entre a tribo ou povo e os espíritos. Para o conseguir, entra em êxtase durante a sessão que se realiza quase sempre ao pé do fogo, aceso durante a noite. O xamã dança, canta, bebe, mexe os amuletos e assim atrai a benevolência dos espíritos místicos que governam o universo. Xamanismo é a forma de religião mais corrente nas regiões árticas da América do Norte e na Ásia Setentrional e Central. 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W, letra W. Waterloo. A Batalha de Waterloo foi travada junto desta localidade belga a 18 de junho de 1815, na qual Napoleão é definitivamente vencido pelos aliados. Napoleão bateu os prussianos e voltou-se contra os ingleses que haviam ocupado o pequeno planalto de Waterloo. Lançou sucessivamente sobre eles vagas de infantaria, mas não conseguiu desalojá-los. Sucedeu o mesmo com a cavalaria e o exército prussiano surge como um furacão destruidor. A guarda formou um quadrado, protegendo a retirada do exército, preferindo morrer a render-se. Watt, nome masculino. Na física, unidade de potência mecânica correspondente à de um motor que produz um joule por segundo.

0: Mais uma vez, nós estamos juntos. Nós e Santo António, logicamente. Há imagens de Santo António que nos deixam pensativas. Tenho há vários anos uma imagem de Santo António, vinda da África. Tem mais ou menos 20 centímetros. É em madeira. A peça tem um significado especial. Era um Santo António de proteção na saúde, na felicidade, no bem-estar. Quem a tinha, quando precisava dela, encostava-a ao peito e ligavam-se com uma ligadura que era para o santo ficar em contacto com a pele e poder proteger melhor. E só a desapertava quando o mal estava aliviado, tinha desaparecido. Eu olho-a e imagino que quantos corpos ela terá estado ali encostada. Ou terá só estado num corpo? Não é provável. Acredito mesmo que na própria casa terá servido para socorrer várias pessoas. Ou talvez não. Não queria saber a verdade da história daquela peça. Mas havia uma outra coisa que me deixava pensativa. Eu via o menino Jesus, que estava do lado esquerdo, tinha na mão direita encostada ao peito do santo e segurava um objeto que parecia um pauzinho e na ponta, como se fossem uns fios meio compridos, fazia até lembrar assim uma ceitoura de ceifar o cereal antigamente. Mas toda a peça era cortada na madeira, portanto, aquele menino tem na mão uma coisa saliente e que está ali encostada ao peito do santo. Li muito na tentativa de saber o que era. Falei com alguns investigadores e ninguém sabia. O mistério foi-se arrastando anos sobre anos. Mas há relativamente pouco tempo, lendo sobre o significado do poder em África e como usar e que sinais exteriores evidenciavam que a pessoa tem poder, dei comigo a saber que aquele objeto que vemos nas mãos dos senhores do poder, muitas vezes chamado de rei, como sendo um bastão, um tronco de madeira, em que num dos topos segura-se um molho peça de pelos da cauda de animal, parece e são, do animal possante, por exemplo, elefante, cavalo, búfalo, e sempre ouvi chamar-lhe mata-moscas. Afinal, é um abanador de moscas. Ele é importante abanar as moscas, sacudi-las e não matá-las. É a filosofia de lá. Quem usa esse objeto é o rei, ou pessoas muito importantes. E a maioria das vezes usa-o a apontar, substituindo a mão ou o dedo. E o meu Santo António, falei, veio da África. Comparando as imagens, o menino Jesus do meu Santo António tem um abanador de moscas na mão direita, porque o santo é o protetor. Do rei e não só. É importante e só quem é importante é que o pode usar. E eu, Manuela Gândara, despeço-me até para a semana. 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
1: Uma democracia em queda livre. A democracia portuguesa, o regime político português, melhor dizendo, continua em queda livre e sem paraquedas, arrastando Portugal para a cauda já não da Europa, mas do mundo. Percepção que os cidadãos portugueses têm, desde há muito, e que é confirmada pela International IDEA, sigla do Instituto Internacional para a Democracia e Assistência Eleitoral, organização intergovernamental sediada em Estocolmo, que é constituída por 35 Estados-membros e que visa apoiar e promover a democracia em todo o mundo. De facto, no seu relatório O Estado Global da Democracia 2026, Democracia numa Era de Conflito, essa prestigiada organização intergovernamental conclui que apenas a Geórgia e a Rússia registaram mais retrocessos democráticos do que Portugal, que registou 6 retrocessos significativos entre 2020 e 2025, o que representa um sério declínio no desempenho democrático. Factos que deveriam merecer a maior atenção da classe política, a começar pelo que é dito e suposto ser o mais alto magistrado da nação e provocar aceso debate na Assembleia da República se, para tanto, houvesse suficiente empenho, decoro democrático e verdadeiro espírito reformista. Mas não. Os portugueses sabem, não é só de agora, que muitos políticos influentes que se revezam no poder com maus desempenhos, salvo raras exceções, estão como cobras em pântano e que a corrupção e o clientelismo é o sangue dos partidos. Interessa-lhes mais, porque disso tiram maior proveito, continuar a chafurdar no lodaçal político do que promover uma real clarificação das águas democráticas. Daí que sejam de louvar todos aqueles que, embora poucos, se continuam a bater, cada qual à sua maneira, pelas reformas indispensáveis do regime e do Estado. Oxalá um número significativo de eleitores, que são os principais faltores e usurários do regime, tenham isso na devida conta. Henrique António Pedro.
2: Afinal, o que somos? Todos os dias nos cruzamos com gente, com pessoas, com seres que nos habituamos a ver, mas outros nem tanto assim. Apenas reparamos mais nesses concidadãos quando falam alto, quando os conhecemos e quando se dirigem a nós para nos questionar de algo que muitas vezes nos toca. É uma dessas ocasiões em que passeávamos junto das bombas que antigamente eram da Móvil e sempre foram reconhecidas como as bombas da rodovia. No passeio junto da via férrea, uma senhora caminhava na mesma direção e ao passar por nós dirigiu-se-nos dizendo: "Desculpe, mas o senhor não fala na rádio Terra Quente?" A uma resposta afirmativa da minha parte, ela continuou dizendo: "Conheci-o pela voz. Gosto muito de o ouvir, pois fala de muitas coisas que mais ninguém se lembra de falar. Ainda ontem falou das vindimas, mas depois fez a ligação às vindimas políticas. De facto, tem razão", disse eu. "Assim é." E então a senhora pediu para eu não deixar de falar e de falar sobre aquilo que me lembro e vivo. Agradeci a sua solicitação e prometi que continuaria com esta linha de pensamento, porque a divulgação dos nossos tempos ajuda a que as pessoas façam um paralelismo entre o antes e o agora. Bem, eu não sou político, sou um cidadão atento e me apercebo daquilo que vejo e da forma como o momento tem influência no nosso dia-a-dia. Talvez muitos não gostem. Talvez gostassem que eu dissesse outras coisas para que outros se revissem no que digo, talvez, mas estaria a atrair o meu pensamento. Todos os dias os produtos sobem, sobem, sobem, mas os rendimentos dos agricultores continuam a ser parcos, incertos e desajustados entre o preço a que produzem, vendem e depois aparecem nos caparates dos locais de venda ao público. E veja-se a necessidade de mecanização de uma cultura extensiva. Começa por ser necessário preparar o terreno. Com o quê? Mecanização. O que consome? Gasóleo. Sementeira ou plantação. Cobertura sanitária. Granjeios de manutenção do solo. Colheita da produção, transporte para a embalagem ou posto de venda. Transporte para os locais de venda do supermercado ou mercado. Com o quê? Mecanização. O que consome? Gasóleo. E perante a importância da mecanização para a racionalização dos custos com mão de obra e rapidez de execução, pensando que um trator de 60 cavalos consome entre 4 e 8 litros de gasóleo por hora, imagine-se o gasto total em todas as operações culturais. Mas se entrarmos nos custos a que são comprados os produtos, que depois aparecem a preços astronómicos nas bancas dos supermercados, podemos pensar que a situação dos agricultores poderá ser caracterizada pela frase que ouço e retenho desde pequeno, que dizia: "A agricultura é a arte de empobrecer alegremente." O pior exemplo da situação da agricultura está no atual estado em que a viticultura atravessa na nossa região, onde os produtores, depois de um ano de trabalho nas suas vinhas, veem o produto de qualidade da sua produção ser rejeitado ou então ser comprado a um preço a que se costuma chamar preço de uva mijona. Mas, entretanto, o Estado autoriza a importação de milhões de hectolitros de vinho de países comunitários a preço que vêm também competir com o nosso produto. Também os custos em impostos da transformação de vinhos de menor qualidade para queimar é de tal maneira alto que acabam por importar também a aguardente vínica necessária para a fabricação dos vinhos generosos. Até quando? Eduardo Botelho.
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4: Olá, caro consumidor, seja muito bem-vindo a mais uma rúbrica da DECO. A lei que alterou o regime dos TVDE entrou em vigor no dia 1 de setembro. Apesar de ter aspectos positivos, não responde às principais queixas dos consumidores e pode pôr em risco o serviço público de táxis. Se até agora a sigla TVDE significava veículos descaracterizados, a partir de setembro passa a designar transporte remunerado de passageiros em veículos de disponibilização eletrónica. E o que muda e tem impacto direto no consumidor? Em primeiro lugar, os táxis passam a poder operar como TVDE, cumprindo os mesmos requisitos aplicáveis aos veículos afetos a esta atividade. A DECO destaca que existem diferenças substanciais entre os dois regimes e entende que esta alteração poderá causar bastante confusão aos consumidores e aos fiscalizadores, até porque o novo dístico identificador dos TVDE passa a ser fixo. Com o novo regime, os utilizadores passam também a poder selecionar um motorista com conhecimento da língua portuguesa. Os novos motoristas de TVDE vão ter de cumprir uma formação inicial mínima de 50 horas, sendo que esta formação passa também a incluir a verificação do domínio funcional da língua portuguesa. O direito à informação em língua portuguesa constitui um dos direitos fundamentais dos consumidores, assumindo particular relevância no que toca à segurança, nomeadamente em situações de emergência como em acidentes. Além disso, a lei permite ainda a videogravação facultativa no interior dos veículos, mas apenas com consentimento expresso do motorista e do passageiro e sem captação de som. Também deixa de ser proibida a publicidade nos veículos TVDE, que passa a funcionar em condições semelhantes às dos táxis. No entanto, a nova lei não resolve as principais situações que levam os consumidores a apresentar reclamações sobre os serviços TVDE, nomeadamente o cancelamento da viagem pelo motorista depois de longos períodos de espera, a falta de envio da fatura e a cobrança de valores indevidos. Para estas e mais informações, pode consultar o nosso site em deco.pt. Obrigada por estar desse lado e vemo-nos em breve.
5: Olá, meu nome é César Joaquim Lisandro Cresce. Já tenho idade para ter juízo e venho de Valdafife, ali do Nordeste Transmontano.
6: Hoje em dia a mocidade intolerante ao glúten, à lactose, ao pó, ao frio, ao calor, ao silêncio, ao barulho, à segunda-feira e aqui mastiga muito água. Mas depois aparece uma polémica nas redes sociais e já aguentam tudo. É o mais forte do planeta. Ficam 3 horas a discutir com um desconhecido. Dormem mal, acordam cedo para responder e ainda vem captura do ecrã para levar o assunto para outros grupos. Na vida real são sensíveis. Há polémica, são de ferro. Isso não há bebida mais forte do que isto. E assim, vai trabalhar, ficam ofendidos. Desligam o telemóvel, ventas de porco. Entra-lhe ansiedade no corpo. Aceita a opinião diferente da tua, animal. Ficam traumatizados. Mas aparece alguém a dizer uma barbaridade no Facebook, transformam-se logo em advogados, em juízes, em peritos, em testemunhas e carrascos da comarca digital, amor. Antigamente, quando não gostávamos de alguém, atravessávamos para o outro lado da rua e já estava. Agora não. Agora, seguem e perseguem a pessoa, ativam as notificações e esperam que ela publique alguma coisa para ficarem indignados e para ir o bando todo a comentarem a mesma coisa, porque não têm opinião. Vão todos só para o que diz um. Isto não é já não é o ódio, é a fidelização do cliente. E as pessoas dizem assim, ai, eu não suporto aquele indivíduo, é pá. Mas sabe onde é que ele foi sear? Com quem esteve? O que vestiu? O que diz, a que horas publicou, até a cor dos dentes, sabe o número de dentes que tem, pô. Oh, criatura, vós não sois inimigos, vós sois fãs premium. E depois ainda dizem que querem paz. Paz. Se uma publicação não tivesse discussão, insultos, e alguém a escrever por baixo assim, perdiste um seguidor. Ai, não é perdiste que se diz. Eu bem, eu perdi, tu perdiste, eu perdiste. Ah, estava a dizer. Oh. Já nem acho um interessante o assunto. Alimenta melhor a polémica do que uma aposta à mirandesa e um copanho de vinho. Pintas da porta. 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
8: O uso de telemóveis e smartphones é proibido para os alunos do primeiro e segundo ciclos do ensino básico nos espaços escolares durante todo o horário escolar, incluindo intervalos, e a proibição vai ser alargada até ao nono ano, a partir de 1 de janeiro de 2027. Até 31 de dezembro de 2026, o uso de smartphones pelos alunos do terceiro ciclo obedece apenas a regras específicas ou restrições definidas por cada escola. Ora, no agrupamento de escolas de Mirandela, o Conselho Pedagógico definiu que a proibição só entra mesmo em vigor a partir de janeiro. Até ao final de 2026, 2026, os alunos do terceiro ciclo ainda vão poder utilizar os telemóveis e smartphones, como adianta o diretor do governamento, Carlos Lopes.
7: Nós temos uma experiência de uma escola de terceiro ciclo, que é a Torre Dona Chama, onde os telemóveis já não era permitido até ao nono ano. Não houve constrangimentos, temos que vincar a situação. É uma escola com uma dimensão reduzida, portanto, mais fácil de contactar com os alunos, as turmas são mais pequenas, não foi um elemento de perturbação. Naturalmente, temos aqui agora, e já foi lançado no último Conselho Pedagógico para discussão, qual a estratégia que vamos utilizar. Vamos regressar ao que já estava, não era? A proibição é até o nono ano, só entra em vigor em janeiro. Temos que aferir aqui uma estratégia e direcionar aqui algo que possa não colidir com as estruturas etárias dos alunos, uma vez que nesta transição os alunos que vêm frequentar a escola sede, a escola secundária com terceiro ciclo secundário, e que agora isto é uma novidade. Mas a proibição mantém-se, a que está no regulamento interno até janeiro.
8: No agrupamento de escolas de Mirandela, a proibição do uso de telemóveis e smartphones para os alunos do terceiro ciclo nos espaços escolares só entra mesmo em vigor a partir de janeiro de 2027. Diga-se que a lei prevê algumas situações em que o uso do aparelho é autorizado. Por motivos de saúde, alunos com necessidades médicas comprovadas que necessitam do dispositivo, no apoio à aprendizagem, nomeadamente a alunos estrangeiros com baixo domínio da língua portuguesa para efeitos de tradução, em atividades pedagógicas, quando o uso em sala de aula é autorizado e acompanhado pelo professor, e finalmente é permitida a utilização de telemóveis básicos, sem acesso à internet, para falar com a família conforme regras da escola. A nova operação do Serviço Público do Transporte de Terras de Trás-os-Montes, que arrancou a 3 de agosto nos municípios que integram esta CIM, exceto Bragança, e que conta com mais de 90 linhas e uma frota que inclui veículos elétricos e veículos adaptados a pessoas com mobilidade reduzida, continua até ao final deste mês de setembro a ser inteiramente gratuito. A medida abrange os transportes regulares regionais, os transportes das freguesias para as sedes de concelho, os transportes urbanos e ainda o transporte a pedido para aldeias com menos de 40 habitantes. Inicialmente estava previsto que esse período de gratuitidade terminasse a 14 de setembro, mas segundo a direção da CIM Terras de Trás-os-Montes, tendo em conta o processo de instalação e estabilização dos novos sistemas de apoio à exploração e de bilhética, decidiu prolongar a gratuitidade do transporte público até 30 de setembro. A partir de 1 de outubro, o novo sistema de bilhética entra em pleno funcionamento e passa a ser obrigatória a utilização de novos cartões para quem pretender usufruir das condições associadas, pelo que os atuais terão de ser substituídos por novos cartões compatíveis com o sistema instalado nos autocarros, como revela Orlando Pires, vice-presidente do município de Mirandela.
9: Significa que cada utilizador tem duas opções, ou compra o bilhete diário em cada um dos autocarros, neste caso no transporte urbano ou no transporte para as freguesias, ou então pode optar pela modalidade de passe. A emissão dos passes é gratuita e deve ser tratada o mais rápido possível por cada um dos cidadãos junto da Rodonorte. Disponibiliza um número telefónico, o 273-300-183. Através deste contacto telefónico, cada utilizador vai obter informação dos dados, os elementos que deve enviar para a Rodonorte para que lhe faça chegar o passe.
8: O valor a pagar mensalmente para quem adquirir os passes varia entre os 13 e os 18 euros. No caso concreto de Mirandela, o transporte urbano tem dois circuitos e conta agora com cerca de 2 dezenas de paragens de abrigo e vários postaletes que têm vindo a ser colocados nas últimas semanas.
9: Cerca de 40 postaletes, locais informativos, e estamos a falar na ordem das cerca de 20 paragens, cerca de 20 abrigos. Esta fase da colocação dos abrigos e das paragens é uma fase que queremos garantir a continuidade da capacidade instalada, mas juntamente com o agrupamento de escolas de Mirandela, com a Exact, queremos migrar para a fase 2, em que queremos construir e implementar pendulares, linhas mais rápidas, para que, sobretudo, chegar às escolas seja mais fácil.
8: Orlando Pires adianta que a colocação de todas as paragens de abrigo e postaletes só deve estar concluída até ao final do ano, no investimento a rondar os 250 mil euros.
9: Foi um projeto que o município de Mirandela fez ao Fundo Ambiental, na ordem dos 250 mil mil euros e que ficará concluído a instalação definitiva até ao final do ano de 2026, nomeadamente 4 ou 5 pontos que vamos ter MUPIs eletrónicos com informação digital e falta ainda pintar no chão o local, as delimitações que devem ser reservadas para as paragens do autocarro urbano.
8: O transporte urbano de Mirandela serve a população durante os dias úteis entre as 7h40 e as 19h.
9: Começa às 7h40 da manhã, que sai da estação de caminhonagem, e depois temos a outra linha desfasada que começa às 8h30 e os transportes, então, digamos, funcionam todos os dias, de segunda a sexta-feira, entre as 7h40 da manhã e as 19h de cada um dos dias. E por isso, nesta fase, como era anteriormente, apenas um autocarro. Quando tivermos fechado o assunto dos pendulares, iremos então afetar um outro autocarro.
8: Desde 14 de setembro também entrou em vigor o transporte a pedido para aldeias com menos de 40 habitantes. Refira-se que a nova operação do Serviço Público de Transporte, Terras, Trás-os-Montes, representa um investimento de 5 milhões de euros anuais até 2030, suportado por 8 dos 9 concelhos da CIM: Alfândega da Fé, Macedo Cavaleiros, Miranda do Douro, Mirandela, Mogadouro, Vila Flor, Vimioso e Vinhais. A campanha Mochila Solidária, promovida pela Associação de Pais de Macedo Cavaleiros no início do mês de setembro, conseguiu reunir este ano 11 mochilas, além de cadernos e outros materiais escolares. O presidente da direção da Associação de Pais de Macedo Cavaleiros, Carlos Sá Moraes, afirma que esta recolha vai permitir preparar um pequeno kit para 11 crianças no arranque do ano letivo. A iniciativa começou o ano passado e, segundo a Associação de Pais, teve uma adesão reduzida. Nesta segunda edição, a campanha contou com mais contributos, também através de uma parceria com outras entidades que se associaram a este gesto solidário.
10: Não só na comunidade, mas também no parceiro estratégico que tivemos, que foi a Associação Comercial e Industrial, que albergou nas suas instalações o nosso ponto de recolha e também contactou todos os associados para se unirem a esta causa.
8: Os materiais foram entregues nos serviços de ação social do município. A distribuição ficará agora a cargo dos serviços municipais, em articulação com a CPCJ, que irão identificar as famílias que necessitam deste apoio. A Associação de Pais garante que todo o processo será feito de forma confidencial. Para Carlos Samorais, mais do que oferecer material escolar, a iniciativa pretende contribuir para uma maior igualdade de oportunidades entre as crianças.
10: Foi uma iniciativa para garantir que alguns alunos têm acesso a material escolar necessário Para irem para a escola. Através da solidariedade da nossa comunidade, contribuíram e doaram os materiais, e sublinhar também que um pequeno gesto, não é, pode ter um impacto enorme na motivação de uma criança de ir para a escola.
8: A Associação de Pais pretende dar continuidade à campanha Mochila Solidária nos próximos anos, aumentando assim o número de materiais recolhidos, apoiando o maior número de crianças.
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11: O mundo anda tão moderno, tão cheio de explicação, que há máquinas com juízo e homens sem coração. Na guerra falam de paz, no clima fazem sermão, mas quem paga a atualidade é sempre o mesmo, o cidadão.
12: Então, Sr. Ministro, a cimeira do clima correu bem?
13: Muito bem, fomos todos a jato privado discutir como reduzir as emissões.
12: E chegaram a um acordo?
13: Chegámos, ora, para o ano vamos de 2 jatos, isto para não irem tão cheios.
12: Nas redes sociais, o presidente daquele país disse que ia unir a nação.
13: E uniu?
12: Uniu, sim, senhora.
13: Em torno dele?
12: Não, é contra ele. Nos comentários.
14: O Manguelas foi preso, calculem. E olhem que o Manguelas está muito mais inocente, mas mesmo muito mais inocente do que todos os outros inocentes.

0: Quem é? Deslarguem-me! Deslarguem-me que eu não fiz nada!
1: Silêncio!
0: Ai!
1: Tenha maneiras, está num tribunal!
0: Eu bem sei, senhora doutora juíza, que já não estou na tribuna de honra do Estádio da Luz!
1: Muito bem! Com que então o réu diz que não fez nada?
0: Claro que não! Eu nunca faço nada. Sim, que eu estou desempregado e não faço nada porque não estou para tirar o trabalho aos ucranianos, aos cabo-verdianos, aos georgianos e aos outros anos todos.
1: Silêncio!
0: Ai!
1: Eu não quero aqui discursos porque isto aqui não é nenhuma assembleia, é um tribunal.
0: Ah, mas os da assembleia também são cá dos meus. O trabalho deles é um descanso. Grandes compinchas os nossos insignes representantes, não são?
1: Calce, homem! Afinal, porquê é que o trouxeram ao tribunal?
0: Mau, calma ou bote faladura? Em que é que ficamos, senhora doutora juíza?
1: Homem, fale.
0: Claro, a falar é que a gente se entende.
1: Quem não o entende sou eu. Tenho aqui uma folha de serviços.
0: Não sei porquê, senhora doutora juíza. No fundo, eu não faço mal a ninguém, a não ser o meu próprio fígado e restantes miudezas.
1: Isso é o que você diz. Mas temos aqui o agente Basófias, que não o prendeu por acaso. Não é verdade, senhora agente?
2: É verdade, senhora doutora juíza. Desta vez ele preparava-se para fazer mal, porque ia meter-se no carro no estado em que está.
0: No carro, eu? Mas eu nunca tive carro, nem ameaças, ora é essa. Nem aquele gordinho da televisão, o Fernando Mendes, me deu um. E agora também já não dá, porque ele vai deixar de andar lá no concurso para descansar a cabeça. Aquilo é feito tanto, coitado.
1: Oh, Manguelas, cale-se sim. Isto é um tribunal. Oh, agente Basófias, importa-se de explicar como é que deduziu que aqui o Manguelas se preparava para se meter num carro, estando como está, no rico estado em que está?
0: No rico diz muito bem, porque realmente é uma rica pinga aquela do Manel da Tasca. Rica pinga, pá. Aquilo é mesmo um verdadeiro vinho de missa, porque depois de bebê-lo, um homem fica mesmo abençoado.
2: Pois, e vinha ele assim abençoado a sair da Tasca, quando eu ouvi dizer-lhe: adeus à malta, que eu agora vou de carrinho. Oh, olha que eu ouvi bem, senhora doutora juíza.
0: Oh, senhora doutora juíza, não há nem nunca houve carrinho nenhum. Foi só, apenas e unicamente, uma força de expressão.
1: Uma quê?
0: Uma força de expressão. Senhora doutora juíza, não sabe o que é uma força de expressão, não? Então olhe para a minha cara, que eu vou fazer força e vai ver a minha expressão.
1: Oh, gente Basófias, mande-o embora porque não há razão para julgar o Manguelas.
2: Não há razão, senhora doutora juíza. Pois olhe que a mim não me cheira.
0: Não lhe cheira? Ai, não lhe cheira? Então ponha-se aqui atrás de mim, porque eu do carro só tenho o tubo de escape. E quem tem escape, sempre escapa.
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0: Olá lá! Está deste sorte!
1: É aqui o gabinete dos inspetores Pastilhas e Amendoinha?
0: É, sem tirar nem pôr.
1: Muito prazer.
0: Oh, o prazer é todo meu. Se tiver a oportunidade, é claro.
2: Amendoinha, tem juízo. Faça favor de dizer, minha senhora.
1: Bem, eu sou a secretária diplomada dos Assuntos Estrangeiros e fui encarregada, em nome de alguns colegas, de vos contactar e contratar para que descubram como foi possível, sem haver dinheiro, aliviar a austeridade dos portugueses sem deixar de cumprir as obrigações com a Troika e o FMI.
0: Milagre! Milagre! Milagre!
1: Só pode ter sido, realmente.
2: Um momento. Se tudo se resolvesse com milagres, tudo ficaria automaticamente explicado e nós seríamos mais dois desempregados.
0: Ah, bom. Então, para não agravar os números e as estatísticas, nós vamos aceitar o trabalho, não é verdade, chefe?
2: Claro, Amendoinha. Senhora Dona Secretária Diplomática, nós vamos imediatamente descobrir de onde veio o dinheiro que possibilitou ao governo aliviar a austeridade. Amendoinha. Let's go.
0: Ok, chefe. Contrariado, mas vou.

0: desais, meus irmãos?
1: É aqui que é o convento da Ordem dos Descalços Sem Sapatos.
0: Assim é, meus irmãos. Quereis entrar e aderir à nossa ordem, é?
2: Livra. Eu tenho os pés muito sensíveis, Sr. Frade. Tenho até um joanete que é mesmo um grandíssimo filho do diabo.
0: Jesus, credo!
1: Amendoim, a bico white. Sr. Frade, nós só queríamos uma informação. Sabe por acaso se o governo já está autorizado a fazer milagres?
0: Não, não está. O governo não é nenhum santo, embora eles tenham um António. Mas está longe de ser o Santo António.
1: Ah, sendo assim já percebi tudo. O milagre afinal não foi nada milagre. Amendoinha, let's go.
2: Ok, chefe. Contrariado, mas vou.

0: Olá, nós queremos falar com a secretária diplomática que nos contratou.
1: Um momento, vou já chamá-la. Eu sou uma funcionária desconsulada, porque estava num consulado que fechou por falta de verba e fiquei desempregada e sem consolo.
0: Ah, tadinha. Se houver algum consolo que eu lhe possa dar...
2: Amendoinha. Be quiet.
3: Ah, são os inspetores Pastilhas e Amendoinha. Então... O que é que descobriram?
2: Descobrimos que o dinheiro que Portugal não tem são euros. Mas o que foi dado para pagamento à Troika e ao FMI são dólares. E dólares. Ainda há alguns debaixo do colchão do governador do Banco de Portugal.
0: Sim, que eles lá na Troika e no FMI só aceitam dólares. Há lá muitos camelos, mas não são burros. Money, money, money.
4: Oh, Tony, então tu sabes que eu garanto muito informada.
5: Informada, tu? Andaste a ler o jornal e...
4: Não, olha, vi 3 títulos no telemóvel e discordei logo do 2.
5: Isso hoje em dia já dá para comentadora.
4: E vi que mais a inteligência artificial vai mudar o mundo.
5: Então já mudou o tilo?
4: Claro. Então pedi-lhe para me organizar a vida.
5: Ah, e ela conseguiu.
4: Disse, apaga esta aplicação e vá trabalhar.
5: A inteligente, portanto.
4: Olha, e o Mundial, o que é que tu achas?
5: Ai, o Mundial é lindo. É, une os povos.
4: Une?
5: Une, sim, durante um mês. Todos esquecem as guerras, a inflação e os problemas.
4: Ai, tão bonito.
5: Ah, depois vem a conta da televisão, das viagens e das cervejas. E olha, e lembram-se logo da inflação.
4: O futebol aproxima as pessoas.
5: É, principalmente do crédito pessoal.
1: A justiça é cega, mas é uma boa mulher.
6: Ai, tão boa! Tão boa!
7: Ora, então diga lá, como é que o senhor foi detido?
8: Foi detido por 2 polícias, senhora doutora juíza.
7: Por embriaguez?
8: Sim, senhora! Estavam ambos muito bêbados.
1: Vejo que o réu é acusado de praticar 3 roubos por hora.
6: É verdade, senhora juíza. E garanto a vossa excelência que se o ministro das finanças trabalhasse como eu, seria bem melhor a situação económica no nosso país.
7: Ai, ai. Com esta crise não sei onde é que isto vai parar.
9: Olha, eu estou a pensar em ir ao banco levantar todo o dinheiro.
7: É? Então e porquê que não vais?
9: Tenho medo que me apanhe.
10: Os reformados e os pensionistas nunca foram tão felizes. Nem sabem o que é que hão de fazer ao dinheiro. Ah, pois é. É para rir, é?

0: Dá-me licença, Dona Filó.
1: Ah, lá está o senhor Gervásio com os seus salamandrinhos. Não tem que pedir licença, porque isto é o banco deste nosso jardim. E por enquanto eles ainda não venderam nem privatizaram os bancos do jardim, pois não?
0: Que eu saiba ainda não, Dona Filó. Apesar deste banco ter aqui um grande buraco.
1: É, seu malandreco.
0: A partir de agora, isso já pouco nos importa. O importante é virmos aqui a arejar um bocadinho.
1: Ah, pois é, senhor Gervásio, pois é. Agora com estes aumentos, até já podemos ir para ali, para o salão de chá, com o ar-condicionado. Olha, se calhar ainda vamos sentir saudades aqui do nosso banco de jardim.
0: Ora. Quando for realmente verão, podemos vir cá matar saudades, sim. Claro que viremos com os nossos empregados, que nos trarão bebidas fresquinhas e uma salva de prata com biscoitos e bolachinhas.
1: O senhor Gervásio, diga uma coisa. Soube que já houve um baile no casino para a Idade de Ouro, em que participaram 900 reformados e pensionistas.
0: Ai, já começaram a gastar, mesmo antes de terem recebido os aumentos, foi o que foi. Mas vá lá, que para já passaram a tratar-nos com melhores maneiras. Antes do anúncio dos aumentos das pensões, chamavam-nos a terceira idade. Agora, depois dos aumentos, passamos a ser a idade de ouro e até nos organizam bailes.
1: Ah, estava tudo previsto, senhor Gervásio. Porque é que, de repente, mesmo em tempo de crise, começaram a abrir casinos por aí a cada esquina?
0: Pois foi, Dona Filó, pois foi. Agora é que eu entendi o verdadeiro fundamento da história dos novos casinos.
1: Pois é.
0: Pois está claro. Eles já sabiam que os reformados e os pensionistas iam ser grandiosamente aumentados e pronto. Toca de abrir casinos para nos apanhar o dinheiro.
1: Ai,
0: olha, Dona Filó, a senhora, quando receber um novo aumento, também vai passar a frequentar os casinos, vai?
1: Pois vou, está claro que vou, mas não é para jogar. É só para sentir o aumento.
0: Com que então a Dona Filó vai passar a ir assistir ao aumento no casino?
1: Ah, pois vou. Pode ser que me saia a grande. A grande, senhor Gervásio. Ai, ai.
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0: Nunca se esqueça de respirar. Este é mais um conselho de proteção imbecil.
1: Nunca faça sombra ao sol. À sombra, o sol não faz tanto sol. Quando se puser ao sol, é melhor estar à sombra.
2: Nunca mergulhe no desconhecido. É melhor mergulhar na água se conseguir caber no copo. No mar, evite a água salgada, porque o excesso de sal provoca hipertensão.
3: Não atire beatas para a areia. Deixe-as ficar na igreja. Se pisar uma beata acesa, convém ter à mão um dicionário de Calão.
0: Nunca se ponha por baixo de uma falésia que esteja por cima. Se alguma vez cair sobre si um pedregulho com mais de uma tonelada, mantenha a calma e não diga nada.
1: Nade sempre na horizontal e de preferência ao comprido. Quando se afastar muito de qualquer praia portuguesa, evite dar à costa em Copacabana, porque a referida praia brasileira está cada vez mais poluída.
4: Depois de uma boa feijoada, convém nadar de costas. De costas, também pode ser um prazer.
1: Se adormeceu ao sol durante várias horas e alguns momentos, quando acordar, faça-se acompanhar por uma boa salada de pimentos.
2: Nunca deixe o seu automóvel longe da praia, porque pode dar raia. Leve o carro consigo, caso consiga, para bem perto de si e junto ao mar, para não aquecer muito e refrescar o motor.
3: Mostre que é craque e pratique futebol de praia na praia, que sempre sai mais barato do que assistir a um jogo num estádio de futebol. Chute com força e com bastante areia, porque não vão faltar alvos se a praia estiver cheia. Quem é craque, craqueja, e quem não gosta, que lá não esteja.
0: Nunca se esqueça de pôr bem alto o volume do seu rádio, principalmente quando estiver no ar os programas dos novos parodiantes. E mande calar, sem mais tardança, o pessoal que estiver na vizinhança.
3: Estes conselhos foram patrocinados pelas cascas de melancia deixadas pela Maria e enterrados pelo Manel.
1: Caco Manel é sempre enterrado. Sempre enterrado.
5: Vem cá trocar este modelo de sutiã, porque conheci um senhor empresário que não gosta nada deste modelo.
6: Ah, sim? Mas porquê?
5: Olhe, Rico, porque ele diz que não lhe dá jeito desabotoar-me este sutiã quando vem a conduzir e a falar ao telemóvel ao mesmo tempo, percebe?
6: Uma ótima viagem.
7: Mas o que é isso? Então o senhor guarda diz-me isso quando eu acabo de parar e ainda tirar os documentos para depois me examinar o carro.
8: Ora bem, o senhor vai começar por soprar para aqui, por favor.
7: O quê? Eu soprar no balão? Olhe, seu guarda, as melhoras para a sua constipação.
8: Oh, obrigadinho. Mas como é que o senhor soube que eu estou constipado?
7: Então, porque... Se acha que eu preciso de superar no balão, é porque está com o nariz entupido.
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0: Epá, ainda bem que te encontro. Emprestas-me 100 euros.
1: Epá, sinto muito, mas não tenho aqui essa quantia.
0: E em casa?
1: Em casa estão todos bem, obrigado.
2: Olá, Rica. Por aqui. Olha, vi ontem a sair da farmácia. Pensei que estivesse doente.
3: Ah, quer dizer, Rica, se me visse a sair do cemitério, pensaria que eu estava morta, era? Amorzinho, quando é que marcamos o nosso casamento?
4: O quê, ó filha, com esta crise? Nem penses.
2: Oh, estás a ser injusto. Fica sabendo que já me têm pedido muitas vezes para casar.
4: Ai, sim? Quem?
2: O meu pai e a minha mãe.
5: Afinal, há muita coisa que desconhecíamos no espaço. Quem o diz é um reputado cientista que tem queda para palhaço.
6: Olá, estamos aqui no Centro de Observação Astrológica para entrevistar um dos mais reputados especialistas em astronomia.
0: E astrologia também. Que eu cá nunca falho aquela parte das revistas que tem o horóscopo.
6: A sério?
0: Sim, senhor. E por falar nisso, hoje tenho que ter cuidado, que a minha previsão astrológica diz que posso ter um problema de saúde inesperado.
6: Credo!
0: Ah, isso, isso. E também uma boa oportunidade de negócio que vai surgir esta semana. Ah, e também alguma instabilidade no capítulo amoroso.
6: Bolas?
0: Por essas e por outras. É que eu não vou convidar a senhora da contabilidade para sair comigo.
6: Muito bem, senhor professor Estrelícias. Eu gostava muito de ficar aqui a falar consigo sobre o seu horóscopo. Mas o que me traz aqui hoje é a sua nova teoria.
0: Ah, isso mesmo, isso mesmo. Após anos e anos de estudo, eu desenvolvi uma nova segundo a qual o arroz de pato, se levar umas raspas de açafrão durante a cozedura, fica muito mais saboroso.
6: Arroz de pato? Oh, professor, desculpe lá, mas eu vim cá por causa da sua nova teoria.
0: Oh, mas qual nova?
6: Aquela sua nova teoria sobre o espaço, a lua nova.
0: A lua nova? Ah, bem, eu fui ver o filme e não gostei nada. Eu sei o que é sangue, porque já comi um belo arroz de cabidela nesta vida. E deixe-me que lhe diga que aquilo não é sangue.
6: Oh, professor, francamente, estou a falar da sua nova teoria do espaço.
0: Oh, essa. Mas tenha certeza. É que eu, essa teoria, levei 5 minutos para inventar.
6: Pois, mas isto é um programa sobre astronomia e não sobre culinária.
0: É pena. Bem, sendo assim, olha, lá terá que ser, não é?
6: Claro, professor Estrelício, os nossos ouvintes estão em pulgas para ouvi-lo.
0: Ora, muito bem. Segundo os meus cálculos, as fases da Lua não existem.
6: Ai, não? E a Lua nova?
0: Ah, é uma fraude. Ela não é nova, é reciclada.
6: Como?
0: Ora, meu caro amigo, a Lua é um bocadinho como as mulheres.
6: Porquê?
0: Olha, porque se formos a ver bem as coisas, a Lua é sempre a mesma, todos os meses. Só que vai dar uma volta, põe um bocado de botox e umas purpurinas e tunga! Parece logo nova.
6: Vai desculpar, professor, mas isso é ridículo.
0: Ah, eu sei que o meu casaco tem umas cores um bocadinho berrantes. E até pode ser um bocado bimbo. Mas eu não diria ridículo.
6: Não, eu acho que a sua teoria é que é ridícula.
0: Ai, mas porquê? Mais ridículo é acreditar que eles lá no espaço, todos os meses, vão fazer uma lua nova. Uma não, 4. Que ainda por cima querem convencer-nos que há luas em tamanhos diferentes.
6: Ah.
0: Sim, S, M, L e XL. Sim, porque eles lá no espaço não são ricos. Têm um orçamento limitado e não podem entrar em gastos astronómicos.
6: A Onde está a graça, professor?
7: Então, espaço, custos astronómicos. É um trocadilho.
6: Ah, pois.
7: Mas como eu lhe dizia, aqui lá em cima, o dinheiro é contado à justa. Os planetas trabalham e tudo.
6: O quê?
7: Sim, o senhor não sabia que, por exemplo, Marte e Saturno eram sócios de uma serralharia.
6: Serralharia?
7: Claro! Até quando a gente vê aquelas chuvas de estrelas, não são estrelas, é limalha de ferro que salta quando eles estão a soldar alguma coisa.
6: Sinceramente.
7: Aliás, agora até está parada a serralharia desde aquele acidente de trabalho.
6: Acidente?
7: Sim, estava uma serra a trabalhar. O Saturno descuidou-se e... Zás!
6: Credo!
7: Mas olha, ao menos teve sangue frio. Porque logo a seguir ao acidente, o Saturno virou-se para Marte e disse:
0: foram-se os dedos, ficaram os anéis.
6: Ah, pois, ó professor, você até pode ser um grande especialista, mas quer-me parecer que não tem as luas todas.
0: As luas todas?
7: Não, só tenho uma.
6: Ai, sim?
7: Sim, sim. É uma das luas de Júpiter.
6: Como?
7: Tenho ali na garagem. Foi uma recordação que eu trouxe da última vez que lá fui num passeio do Inatel.
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0: Ó, senhora Milcar, estou cá desconfiada de que o casal que foi para a suíte nupcial vai acabar mal.
1: Essa agora, com franqueza. Porquê é que a menina Carmen tem essa desconfiança?
0: Porque o noivo é aquela fraca figura que viu.
1: E a noiva é cá uma brasa que até deitava fumo. Se calhar até deve estar proibida de se aproximar das matas e florestas.
0: Oh, e não é tudo, senhora Milcar. Olhe, eu estive a ajudar a noiva com as malas e quando abri uma mala dela, saltou de lá um chicote, uma mascarilha, lingerie de cabedal, olha, eu sei lá que mais. Ou é propagandista de uma sexy shop ou é mesmo depravada de todo.
1: Coitado, rapaz! Vou recomendar à cozinha que de manhã, quando lhe levarem o pequeno almoço, incluam umas boas madas.
0: Ah, isso no caso da noiva ainda não ter mudado de estado e passar ao estado de viúva. Porque o marido não deve ficar em muito bom estado, não.
2: A Cajemas é maluca. Passem-me aí a conta, porque eu vou-me embora para procurar um advogado.
0: Mas o senhor é o noivo que está em noite de núpcias, na suíte nupcial, não é?
2: Estava. Estava, mas já não estou. Ela nunca me revelou que era assim, porque afinal casou comigo só por interesse. O rei da mulher é ninfomaníaca.
1: O senhor vai-me desculpar, mas se a sua noiva é ninfomaníaca, casou consigo por interesse em quê?
2: É que eu sou fabricante de enchidos. E as especialidades da casa são chouriços, morcelas, salpicão, paio... Todo o género de enchidos.
1: Quer dizer, sendo assim, compreende-se, não é?
2: Mas eu não compreendo nem quero compreender. Vou-me embora e vou divorciar-me enquanto ainda estou vivo.
0: E não pensa voltar a casar-se?
2: Sei lá, talvez, mas... Pois olha lá, porquê?
0: Ah, porque eu sou vegetariana, sabe? Eu contento-me com umas bananas e umas cenouras. Topa!
3: Oh, bem, segundo uma nova lei que saiu para aí sobre os animais de companhia, vamos ter que pôr ali à porta de casa um aviso a avisar que temos cá em casa animais perigosos.
4: Ai, filho, isso é para os cães, para as cobras e para as tarântulas. Nós não temos cá nenhum animal perigoso.
3: Não temos. Pois olha que eu estou todo mordido por pulgas, piolhos e percevejos.
5: Ai, que... Querida, nem imagina. Acabo de ver o seu marido aqui, no centro comercial, com uma gorda. Vou segui-lo, cheio com tudo, rica.
6: Ai, que parva, credo. Sou eu que estou aqui com o meu marido. Parvalhona.
7: A verdade é que a temperatura do sol sobre a Terra continua aumentando gradualmente em cada ano que passa.
8: Ah, sim? Então é menos uma preocupação que precisamos ter em relação aos nossos netos e bisnetos. Eles vão estar tão quentinhos que nem vão precisar de gastar dinheiro em roupa.
9: Mesmo para aqueles que estão agarrados ao trabalho, nada melhor do que uma rapidinha para animar a malta.
4: Senhor Fonseca, acho bem que me dê um aumento ordenado, porque tenho outras empresas atrás de mim.
10: Ah, sim, não me diga. E que empresas são essas?
4: Olha, é a empresa da eletricidade, a empresa da água e até a maior empresa do país, a repartição de finanças.
11: Chefe, eu cá tenho uma reclamação a fazer. O meu salário não está de acordo com as minhas aptidões.
10: Eu sei, dona Mercinda, mas não podemos deixar que a senhora passe fome.
12: Venha responder ao vosso anúncio e candidatar-me ao lugar nesta empresa.
10: Muito bem. Por acaso a menina tem alguma recomendação da empresa onde trabalhava?
12: Claro que sim.
10: E qual é essa recomendação?
12: Bem, eles recomendaram-me que procurasse outra empresa.
13: Donald Trump e Melania.
9: Estes dois fazem um casal como não há outro igual, nem sequer em Portugal.

0: Enfim, sós, minha querida Melania.
1: Finalmente, Donald.
0: Então, Melania, gostaste de vir comigo nesta viagem ao Marrocos? É lindo.
1: Adorei, Donald. Eu sabia que acabava por acabar em Rabat.
0: Sempre que estamos juntos, tu passas a maior parte do tempo a pescar os olhos aos nossos anfitriões, embora raramente consigas pescar qualquer coisa que se veja.
1: Ora, ora, Donald, eu contento-me com pouco. Para me sentir feliz, não preciso de pescar nenhum gordo besugo, nem sequer uma grande sarda. Contente-me com a minhoca.
0: Não, Melania. Pelo menos enquanto eu for presidente dos Estados Unidos, hei de arranjar-te coisa melhor.
1: Ai, um homem. Um homem dentro do roupeiro.
0: O quê? Já?
2: Min Abdullah, halá, halá. Cobra por em pé, meu flauta. Halá, halá.
1: Ele tem um papel na mão, Donald.
0: Um papel? Socorro! Fomos sequestrados! Ele é um terrorista!
1: Calma, tem calma. Ele tem na mão um bilhete com uma mensagem do rei de Marrocos. Lê, lê.
0: Os meus votos de uma boa, grossa e grande estadia. Aqui vos mando um encantador de serpentes para que nada falhe. Com a sua flauta, o Abdullah tem fama de encantar e pôr em pé qualquer serpente renitente. Aproveitem e gozem muito.
2: Abdullah, mim. Alá, alá. Meu flauta. Cobra em pé. Alá, alá.
0: O rei de Marrocos tem cada uma. Um encantador de serpentes.
1: Ai, Donald. Para mim foi uma surpresa muito romântica e agradável que me encantou imenso. É que eu, meu Donald, querido, sempre sonhei serpente.
0: Serpente, Melania.
1: Sim, Donald. Desde a primeira vez que te vi com esse teu cabelo caído para a testa,

0: eu sinceramente já não posso com as burritos dos crescidos que são adultos. Ainda ontem à noite, a minha velha vinha-me cabanhada de que os bebês vêm de Paris.
1: Por acaso há para aí alguns mangas que até parecem que são mesmo filhos do Le Pen francês.
0: E não há porque há penes portugueses, não?
1: Pois o meu pai, aí há tempos, veio-me com uma história que metia ovos, galinhas, galos e pintainhos. Claro que só para o lixar, perguntei logo à minha mãe se lhe tinha custado muito a pôr o ovo em que eu vim quando nasci.
0: Epá, realmente há para aí crescidos adultos que são tão burros e ignorantes que eu até desconfio que há doutores e engenheiros que nunca foram à escola. Olha, alguns nem sabem que o Benfica é o melhor clube do mundo. Ou então só dizem as neiras, só mesmo para abandalhar o esquema, pá.
2: Bom dia, meninos e meninas.
3: Bom dia, professora.
2: Ora, muito bem. Antes de começar a lição, há alguma dúvida que os meninos queiram esclarecer, é?
1: Olha, senhora professora, aqui a Belinha estava mesmo agora a falar por causa dos adultos crescidos andarem para aí todos os dias a baralhar a gente, dizendo que viemos de Paris no bico de uma cegonha. Está errado, não está, sua professora?
2: Realmente os meninos e as meninas não vieram de Paris no bico de uma cegonha. Mesmo aqueles que nasceram em Paris vieram para cá de avião, automóvel ou comboio.
1: Pequeno, minha. Eu sabia que sou mais campeão que os adultos crescidos que andam sempre a dar bandeira.
0: Oh, sua professora, então porquê é que os crescidos adultos andam para aí sempre a falar como se tudo fosse verdade?
1: Porque são burros. Ou então andam gansados.
2: Menino Joãozinho, tenha maneira, sim. Além disso, toda a gente pode errar. Porque errar é próprio do homem.
1: Ah, bom. Percebi agora porque é que esses adultos crescidos erram tanto. É para mostrar que são homens.
0: É, mas alguns preferem ser burros porque os burros já estão muito maiores.
2: O quê, menina Belinha?
0: As orelhas, sua professora. As orelhas.
4: Alugo este quarto para estudantes por 500 euros.
5: E onde está o corral?
4: Que corral?
5: Para meter o burro que pague este aluguer.
6: Ai, parece impossível. Maçã sem bicho a 50 cêntimos e maçã com bicho a 1 euro.
7: Que quer a freguesa? A carne subiu de preço.
8: Agarrem! Agarrem a graça!
4: Olha, mais um tarado atrás de uma garota.
8: Qual tarado qualquer? Eu não quero é perder a graça dos novos parodiantes. Agarrem! Agarrem a graça!
9: Diversas equipas de futebol, com problemas no ataque, já tentaram contratar o Marcos Mendes.
5: O quê? Aquele comentador que é militante do PSD?
9: Esse mesmo. O Marcos Mendes é o máximo no ataque. Tanto ataca à esquerda, à direita, ao centro, por cima e por baixo.
5: Bola! Uma verdadeira pulga. Se calhar até está disponível para atacar a Coreia do Norte.
10: Olha, a propósito do Marcos Mendes, sabias que ele não quer voltar a ser deputado? Por que será?
11: Por que será? Está-se mesmo a ver. É que muito deputado nem sequer consegue falar para dizer a sua asneira. Assim na televisão, ele fala, fala, fala, fala, fala até lhe dar a canseira.
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0: Olha aí o cafezinho, faz favor.
1: O nosso convidado de hoje é disso mesmo exemplo. Fortunato Ferro, operário numa fábrica de alumínios, que acaba de publicar o seu livro de culinária, Orgia de Paladares.
0: Culinária? Ai, o caraças! Então sou lá alguma amélia para dar para aí escrever sobre o lobo assado ou espadar-te à moda da casa.
1: Mas então, se não é um livro de culinária, qual é o tema do livro chamado Orgia de Paladares?
0: Mas quais paladares, quais que é? Isso foi o gajo da gráfica que ficou surdo de um ouvido depois de ter levado uma pala de revistas de gajas enchei na mona, mano.
1: Como diz?
0: O boi lhe disse ao telefone que o título do livro era Orgia de Valadares. Mas o raio do homem não percebeu, pá.
1: Orgia de Valadares?
0: Isso mesmo. Eu e a minha malta juntávamos todos os sábados numa garagem que o Mendes subalugou ali para os lados de Valadares. Sabe onde fica?
1: Sei vagamente.
0: Prontos. E depois, pá, fazíamos umas paródias com umas garinas nossas amigas, pá.
1: Foi um mal-entendido, mas então, eu estou aqui a ler na página 43 uma passagem onde você diz que conheceu chefes de renome.
0: Eu conheci? Olha, fico sabendo que nessas tardes de sábado fiz amizade com gente muito importante, como por exemplo o Neves, o chefe das finanças aqui em Matosinhos.
1: Das finanças?
0: Sim! O homem ia para lá armado em fiscal, a dizer que penhorava as roupas das miúdas e quando elas estavam por elas já estavam só em cuequinha. Cada maluco, pô.
1: Realmente?
0: Olha, também conheci o chefe dos Correios, o Almeida, outro marado do pior.
1: Deixa-me adivinhar, brincava com a caixa do correio das miúdas.
0: Pior, mano. Tratava as miúdas como se fossem selos.
1: Como selos?
0: Sim. Vamos mandar esta carta. Ai, esqueci-me da cola. Vou ter que colar com a língua.
1: Pronto. Eu já percebi. Mas, então e os petiscos que você fala no livro?
0: Mas quais petiscos?
1: Sei lá. Olha, por exemplo, este. Rabo de pescada chilena.
0: Ah, lá está. Outro engano. Eu queria era dizer rabo de chilena sentada numa escada. Que foi no dia em que o faz. Trouxe uma chilena que estava aqui a estudar aquela coisa do orgasmo.
1: Erasmus.
0: Ah, pois é. Capaz de ser. Mas enfim, nesse caso a culpa do erro foi minha.
1: Ah, sim? Mas porquê?
0: Olha, porque nesse dia eu estava lá na fábrica, distraí-me a olhar para o rabinho da anela da contabilidade.
1: Sim.
0: E quando dei por ela, zás, já tinha uma limalha enfiada na vista esquerda.
1: E credo, e doeu muito.
0: Nem por isso, porque por sorte a limalha acertou em cheio numa outra que eu já tenho lá desde 1984.
1: Outra?
0: Não, aleijou muito. Mas tirou mais 20% da vista.
1: Que horror!
0: Quer dizer, por um lado é bom, porque me sobe a pensão mais 30 euros por mês. Mas por outro é mau, porque vou tirar a carta motorizada.
1: Enfim, o nosso tempo está-se a acabar. Mas diga-nos antes, Fortunato Ferro, já pensou no próximo livro?
0: Não.
1: Quer dizer que não vai publicar outro livro?
0: Claro que vou, pá. Até já o tenho escrito e tudo.
1: Mas acaba de dizer que ainda não pensou no próximo livro.
0: Até depois. Eu não preciso pensar, mano. Basta pegar a caneta e desata escrever meia dúzia pataquadas.
1: Tá bem. E qual é o tema do próximo livro?
0: Olha, vai chamar-se Não Há Rosa em Espinho.
1: Ah, então, com que então meu amigo já ganhou confiança para escrever um livro sobre as suas emoções?
0: Mas quais emoções, homem? E ele a dar-lhe? Lembra que deve jogar sobre os todos baricosos como tu, pá.
1: Mas então é sobre que o livro?
0: É pá, conta a história daquele dia em que fui a Espinho ter com a prima do custódio da serranharia, ali a Espinho.
1: E o livro conta o relato desse dia de amor e paixão?
0: Não. Conta a figura de parvo que eu fiz à procura da rapariga, que afinal já não morava lá.
2: É soldado todos os dias o nosso soldado raso.
3: É para arrasar. É para arrasar.

0: Sou Lorde Rosse.
1: Pronto, meu sargento.
0: Com que perna começaste a marchar hoje?
1: Da cor do meio, meu sargento.
0: O quê?
1: Ah, pois, que eu não quero problemas com os da Comissão Europeia, meu sargento. Que eu saiba, eles marcham com a do centro-direita, ou não é?
0: Soldado Raso.
1: Pronto, meu sargento.
0: Qual é, afinal, a arma de que tu mais gostas?
1: A G3, meu sargento.
0: Muito bem, muito bem. E posso saber porquê?
1: Porque é que está mais de acordo com a lei de Deus, meu sargento.
0: É só agora?
1: Sim, sim. Então, 3 é a conta que Deus fez. Além disso, a G3 falha muito, meu sargento.
0: Falha? E isso é bom?
1: Então não é, meu sargento. Não matarás, meu sargento. Não matarás.
0: Soldado Rosso.
1: Pronto, meu sargento.
0: Vai haver promoções, sabias?
1: Promoções agora, meu sargento. Mas eu estava convencido que a época de saldos ainda não tinha começado.
0: É, aguenta a parvoíce, está bem. E se estiveres interessado na promoção, apresentas-te para as lições de condução.
1: Porquê? Anda a conduzir mal, é?
0: Estou a falar na carta de condução.
1: O quê? Aquela coisa das multas pagas no momento? Ah, desculpe lá, meu sargento, mas eu não estou interessado nessa guerra.
0: Soldado Rosso.
1: Pronto, meu sargento.
0: Prepara-te que agora vamos treinar o corpo a corpo.
1: Desculpa lá, meu sargento, mas eu não entro nisso porque eu não sou desses, está bem?
0: Ah, não sejas medricas. Oh. Olha, vou pôr-te a fazer o corpo a corpo com aquele teu camarada mais pequeno, que é mesmo miúdo.
1: Pior um pouco, meu sargento. Eu não me meto com miúdos nem que sejam de galinha.
0: Soldado Rosso.
1: Pronto, meu sargento.
0: Tiveste algum resultado na busca que foste fazer com o cão para encontrar a filha do nosso general que se perdeu na floresta?
1: Estamos na pista certa, meu sargento. Eu dei uma peça de roupa ao cão e, para já, ele descobriu um preservativo, meu sargento.
2: Pois é verdade. Olha, ninguém leva a sério os fumos das indústrias e dos veículos automóveis. Mas Portugal está a ficar sem o ozono protetor. E qualquer dia acabamos todos ultravioletas.
3: Nós por cá não nos preocupamos com a falta de ozono. Olha, felizmente, temos muito excesso de sono.
4: Rite, rite.
5: É como vos digo, o povo está no papo. Eles dizem mal, mas votam em nós e sempre votarão.
6: Vossa Excelência dá-me licença. Já aqui tenho o resultado da última sondagem. 99,9% dos portugueses têm tendências masoquistas.
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9: 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Z, letra Z. Zodíaco, nome masculino. Na astronomia, zona da esfera celeste a um e outro lado da elíptica, com cerca de 18 graus de largura. Foi imaginada para incluir a trajetória aparente do Sol e dos planetas. Os povos antigos dividiram o zodíaco em 12 partes iguais, cada uma com 30 graus de extensão, tendo-lhes atribuído um signo com o mesmo nome da constelação que aí se situava. Atualmente, as constelações já não ocupam as casas a que outrora deram o nome e o zodíaco não tem utilidade nenhuma para a astronomia. 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Z, letra Z. Zumbi. Nome masculino. Na antropologia, é um termo que no Brasil designa fantasma, o duende, apresentando variantes em certas regiões, como por exemplo em Sergipe, onde se confunde com a figura de Saci, o negrinho brincalhão que percorre nu os caminhos assobiando e assustando crianças. Pode ser também a alma de um velho negro transformada num pássaro, o Saci. Entre os cabindas, Zumbi é Deus e, por extensão, o chefe. Daí talvez serem os chefes dos quilombos, chamados zumbi. 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X, letra X, chachado, nome masculino. Na música, é a dança exclusivamente masculina, originária do Alto Sertão de Pernambuco, divulgada até ao interior da Bahia pelo caucaseiro Lampião e o seu grupo. O chachado dança-se em círculo, em fila indiana, um atrás do outro. O chachado é onomatopeia do rumor chá-chá-chá, das alpercatas arrastando-as no solo. A música é simples e contagiante. As quadras e refrão são repetidas em uníssono. 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X, letra X. Xamanismo. Nome masculino. Forma de religião mágica que consiste na comunicação com os espíritos superiores através de um intermediário, o xamã ou xamane. Este não passa de um feiticeiro, curandeiro, exorcista e adivinho que faz a ligação entre a tribo ou povo e os espíritos. Para o conseguir, entra em êxtase durante a sessão que se realiza quase sempre ao pé do fogo, aceso durante a noite. O xamã dança, canta, bebe, mexe os amuletos e assim atrai a benevolência dos espíritos místicos que governam o universo. Xamanismo é a forma de religião mais corrente nas regiões árticas da América do Norte e na Ásia Setentrional e Central. 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W, letra W. Waterloo. A Batalha de Waterloo foi travada junto desta localidade belga a 18 de junho de 1815, na qual Napoleão é definitivamente vencido pelos aliados. Napoleão bateu os prussianos e voltou-se contra os ingleses que haviam ocupado o pequeno planalto de Waterloo. Lançou sucessivamente sobre eles vagas de infantaria, mas não conseguiu desalojá-los. Sucedeu o mesmo com a cavalaria e o exército prussiano surge como um furacão destruidor. A guarda formou um quadrado, protegendo a retirada do exército, preferindo morrer a render-se. Watt, nome masculino. Na física, unidade de potência mecânica correspondente à de um motor que produz 1 joule por segundo.
10: Mais uma vez, nós estamos juntos. Nós e Santo António, logicamente. Há imagens de Santo António que nos deixam pensativas. Tenho há vários anos uma imagem de Santo António, vinda da África. Tem mais ou menos 20 centímetros. É em madeira. A peça tem um significado especial. Era um Santo António de proteção na saúde, na felicidade, no bem-estar. Quem a tinha, quando precisava dela, encostava-a ao peito e ligavam-se com uma ligadura que era para o santo ficar em contacto com a pele e poder proteger melhor. E só a desapertava quando o mal estava aliviado, tinha desaparecido. Eu olho-a e imagino que quantos corpos ela terá estado ali encostada. Ou terá só estado num corpo? Não é provável. Acredito mesmo que na própria casa terá servido para socorrer várias pessoas. Ou talvez não. Não queira saber a verdade da história daquela peça. Mas havia uma outra coisa que me deixava pensativa. Eu via o menino Jesus, que estava do lado esquerdo, tinha na mão direita encostada ao peito do santo e segurava um objeto que parecia um pauzinho e na ponta, como se fossem uns fios meio compridos, fazia até lembrar assim uma ceitoura de ceifar o cereal antigamente. Mas toda a peça era cortada na madeira, portanto, aquele menino tem na mão uma coisa saliente e que está ali encostada ao peito do santo. Li muito na tentativa de saber o que era. Falei com alguns investigadores e ninguém sabia. O mistério foi-se arrastando anos sobre anos. Mas há relativamente pouco tempo, lendo sobre o significado do poder em África e como usar e que sinais exteriores evidenciavam que a pessoa tem poder, dei comigo a saber que aquele objeto, que vemos nas mãos dos senhores do poder, muitas vezes chamado de rei, como sendo um bastão, um tronco de madeira, em que num dos topos segura-se um molho peça de pelos da cauda de animal, parece são, do animal pulsando, por exemplo, elefante, cavalo, búfalo, e sempre ouvi chamar-lhe mata-moscas, afinal é um abanador de moscas. Ele é importante abanar as moscas, sacudi-las e não matá-las, é a filosofia de lá. Quem usa esse objeto é o rei, ou pessoas muito importantes, e a maioria das vezes usa-o a apontar, substituindo a mão ou o dedo. E o meu Santo António, que falei, veio da África. Comparando as imagens, o menino Jesus do meu Santo António tem um abanador de moscas na mão direita, porque o santo é o protetor do rei e não só. É importante, e só quem é importante é que o pode usar. E eu, Manuela Gândara, despeço-me até para a semana.
11: Uma democracia em queda livre. A democracia portuguesa, o regime político português, melhor dizendo, continua em queda livre e sem paraquedas, arrastando Portugal para a cauda já não da Europa, mas do mundo. Percepção que os cidadãos portugueses têm, desde há muito, e que é confirmada pela International IDEA, sigla do Instituto Internacional para a Democracia e Assistência Eleitoral, organização intergovernamental sediada em Estocolmo, que é constituída por 35 Estados-membros e que visa apoiar e promover a democracia em todo o mundo. De facto, no seu relatório O Estado Global da Democracia 2026, Democracia numa Era de Conflito, essa prestigiada organização intergovernamental conclui que apenas a Geórgia e a Rússia registaram mais retrocessos democráticos do que Portugal, que registou 6 retrocessos significativos entre 2020 e 2025, o que representa um sério declínio no desempenho democrático. Factos que deveriam merecer a maior atenção da classe política, a começar pelo que é dito e suposto ser o mais alto magistrado da nação, e provocar aceso debate na Assembleia da República, se para tanto houvesse suficiente empenho, decoro democrático e verdadeiro espírito reformista. Mas não. Os portugueses sabem, não é só de agora, que muitos políticos influentes que se revezam no poder, com maus desempenhos, salvo raras exceções, estão como cobras em pântano e que a corrupção e o clientelismo é o sangue dos partidos. Interessa-lhes mais, porque disso tiram maior proveito, continuar a chafurdar no lodaçal político do que promover uma real clarificação das águas democráticas. Daí que sejam de louvar todos aqueles que, embora poucos, se continuam a bater, cada qual à sua maneira, pelas reformas indispensáveis do regime e do Estado. Oxalá um número significativo de eleitores, que são os principais faltores e usurários do regime, tenham isso na devida conta. Henrique António Pedro.
12: Afinal, o que somos? Todos os dias nos cruzamos com gente, com pessoas, com seres que nos habituamos a ver, mas outros nem tanto assim. Apenas reparamos mais nesses concidadãos quando falam alto, quando os conhecemos e quando se dirigem a nós para nos questionar de algo que muitas vezes nos toca. É uma dessas ocasiões em que passeávamos junto das bombas que antigamente eram da Móvil e sempre foram reconhecidas como as bombas da rodovia. No passeio junto da via férrea, uma senhora caminhava na mesma direção e ao passar por nós dirigiu-se-nos dizendo: "Desculpe, mas o senhor não fala na rádio Terra Quente?" A uma resposta afirmativa da minha parte, ela continuou dizendo: "Conheci-o pela voz. Gosto muito de o ouvir, pois fala de muitas coisas que mais ninguém se lembra de falar. Ainda ontem falou das vindimas, mas depois fez a ligação às vindimas políticas. De facto, tem razão", disse eu. "Assim é. E então a senhora pediu para eu não deixar de falar e de falar sobre aquilo que me lembro e vivo. Agradeci a sua solicitação e prometi que continuaria com esta linha de pensamento, porque a divulgação dos nossos tempos ajuda a que as pessoas façam um paralelismo entre o antes e o agora. Bem, eu não sou político, sou um cidadão atento e me apercebo daquilo que vejo e da forma como o momento tem influência no nosso dia-a-dia. Talvez muitos não gostem, talvez gostassem que eu dissesse outras coisas para que outros se revissem no que digo, talvez, mas estaria a atrair o meu pensamento. Todos os dias, os produtos sobem, sobem, sobem, mas os rendimentos dos agricultores continuam a ser parcos, incertos e desajustados entre o preço a que produzem, vendem e depois aparecem nos escaparates dos locais de venda ao público. E veja-se a necessidade de mecanização de uma cultura extensiva. Começa por ser necessário preparar o terreno. Com o quê? Mecanização. O que consome? Gasóleo. Sementeira ou plantação, cobertura sanitária, granjeios de manutenção do solo, colheita da produção, transporte para a embalagem ou posto de venda, transporte para os locais de venda do supermercado ou mercado. Com quê? Mecanização. O que consome? Gasóleo. E perante a importância da mecanização para a racionalização dos custos com mão de obra e rapidez de execução, pensando que um trator de 60 cavalos consome entre 4 e 8 litros de gasóleo por hora, imagine-se o gasto total em todas as operações culturais. Mas se entrarmos nos custos a que são comprados os produtos, que depois aparecem a preços astronómicos nas bancas dos supermercados, podemos pensar que a situação dos agricultores poderá ser caracterizada pela frase que ouço e retenho desde pequeno que dizia: a agricultura é a arte de empobrecer alegremente. O pior exemplo da situação da agricultura está no atual estado em que a viticultura atravessa na nossa região, onde os produtores, depois de um ano de trabalho nas suas vinhas, veem o produto de qualidade da sua produção ser rejeitado ou então ser comprado a um preço a que se costuma chamar preço de uva mijona. Mas, entretanto, o Estado autoriza a importação de milhões de hectolitros de vinho de países comunitários a preço que vêm também competir com o nosso produto. Também os custos em impostos da transformação de vinhos de menor qualidade para queimar é de tal maneira alto que acabam por importar também a aguardente vínica necessária para a fabricação dos vinhos generosos. Até quando? Eduardo Botelho.
13: Olá, caro consumidor. Seja muito bem-vindo a mais uma rúbrica da DECO. A lei que alterou o regime dos TVDE entrou em vigor no dia 1 de setembro. Apesar de ter aspectos positivos, não responde às principais queixas dos consumidores e pode pôr em risco o serviço público de táxis. Se até agora a sigla TVDE significava veículos descaracterizados, a partir de setembro passa a designar transporte remunerado de passageiros em veículos de disponibilização eletrónica. E o que muda e tem impacto direto no consumidor? Em primeiro lugar, os táxis passam a poder operar como TVDE, cumprindo os mesmos requisitos aplicáveis aos veículos afetos a esta atividade. A DECO destaca que existem diferenças substanciais entre os dois regimes e entende que esta alteração poderá causar bastante confusão aos consumidores e aos fiscalizadores, até porque o novo dístico identificador dos TVDE passa a ser fixo. Com o novo regime, os utilizadores passam também a poder selecionar o motorista com conhecimento da língua portuguesa. Os novos motoristas de TVDE vão ter de cumprir uma formação inicial mínima de 50 horas, sendo que esta formação passa também a incluir a verificação do domínio funcional da língua portuguesa. O direito à informação em língua portuguesa constitui um dos direitos fundamentais dos consumidores, assumindo particular relevância no que toca à segurança, nomeadamente em situações de emergência como em acidentes. Além disso, a lei permite ainda a videogravação facultativa no interior dos veículos, mas apenas com consentimento expresso do motorista e do passageiro e sem captação de som. Também deixa de ser proibida a publicidade nos veículos TVDE, que passa a funcionar em condições semelhantes às dos táxis. No entanto, a nova lei não resolve as principais situações que levam os consumidores a apresentar reclamações sobre os serviços de TVDE, nomeadamente o cancelamento da viagem pelo motorista depois de longos períodos de espera, a falta de envio da fatura e a cobrança de valores indevidos. Para estas e mais informações, pode consultar o nosso site em deco.pt. Obrigada por estar desse lado e vemo-nos em breve.
14: Olá, meu nome é César Joaquim Lisandro Cresce, já tenho idade para ter juízo e venho de Valdafife, ali do Nordeste Transmontano.
15: Hoje em dia a mocidade é intolerante ao glúten, à lactose, ao pó, ao frio, ao calor, ao silêncio, ao barulho, à segunda-feira. 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Mas depois aparece uma polémica nas redes sociais e já arrebentam tudo. 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Com quem esteve? O que vestiu? O que diz, a cor as publicou, até a cor dos dentes, sabe o número de dentes que tem, pô. 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E depois ainda dizem que querem paz. Paz. Se uma publicação não tivesse discussão, insultos, e alguém a escrever por baixo assim, perdiste um seguidor. Ai, não é perdiste que se diz. Eu bem, eu perdi, tu perdiste, eu perdiste. 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

0: 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O uso de telemóveis e smartphones é proibido para os alunos do primeiro e segundo ciclos do ensino básico nos espaços escolares durante todo o horário escolar, incluindo intervalos, e a proibição vai ser alargada até ao nono ano, a partir de 1 de janeiro de 2027. Até 31 de dezembro de 2026, o uso de smartphones pelos alunos do terceiro ciclo obedece apenas a regras específicas ou restrições definidas por cada escola. Ora, no agrupamento de escolas de Mirandela, o Conselho Pedagógico definiu que a proibição só entra mesmo em vigor a partir de janeiro. Até ao final de 2026, os alunos do terceiro ciclo ainda vão poder utilizar os telemóveis e smartphones, como adianta o diretor do agrupamento, Carlos Lopes.
1: Nós temos uma experiência de uma escola de terceiro ciclo, que é a Torre Dona Chama, onde os telemóveis já não era permitido até ao nono ano. Não houve constrangimentos, temos que vincar a situação. É uma escola com uma dimensão reduzida, portanto, mais fácil de contactar com os alunos, as turmas são mais pequenas, não foi um elemento de perturbação. Naturalmente, temos aqui agora, e já foi lançado no último Conselho Pedagógico para discussão, qual a estratégia que vamos utilizar. Vamos regressar ao que já estava, não era? A proibição é até o nono ano, só entra em vigor em janeiro. Temos que aferir aqui uma estratégia e direcionar aqui algo que possa não colidir com as estruturas etárias dos alunos, uma vez que nesta transição os alunos que vêm frequentar a escola sede, a escola secundária com terceiro ciclo secundário, e que agora isto é uma novidade. Mas a proibição mantém-se a que está no regulamento interno até janeiro.
0: No agrupamento de escolas de Mirandela, a proibição do uso de telemóveis e smartphones para os alunos do terceiro ciclo nos espaços escolares só entra mesmo em vigor a partir de janeiro de 2027. Diga-se que a lei prevê algumas situações em que o uso do aparelho é autorizado. Por motivos de saúde, alunos com necessidades médicas comprovadas que necessitam do dispositivo, no apoio à aprendizagem, nomeadamente a alunos estrangeiros com baixo domínio da língua portuguesa para efeitos de tradução, em atividades pedagógicas, quando o uso em sala de aula é autorizado e acompanhado pelo professor, e finalmente é permitida a utilização de telemóveis básicos, sem acesso à internet, para falar com a família, conforme regras da escola. A nova operação do Serviço Público de Transporte de Terras de Trás-os-Montes, que arrancou a 3 de agosto nos municípios que integram esta CIM, exceto Bragança, e que conta com mais de 90 linhas e uma frota que inclui veículos elétricos e veículos adaptados a pessoas com mobilidade reduzida, continua até ao final deste mês de setembro a ser inteiramente gratuito. A medida abrange os transportes regulares regionais, os transportes das freguesias para as sedes de concelho, os transportes urbanos e ainda o transporte a pedido para aldeias com menos de 40 habitantes. Inicialmente estava previsto que esse período de gratuitidade terminasse a 14 de setembro, mas segundo a direção da CIM Terras de Trás-os-Montes, tendo em conta o processo de instalação e estabilização dos novos sistemas de apoio à exploração e de bilhética, decidiu prolongar a gratuitidade do transporte público até 30 de setembro. A partir de 1 de outubro, o novo sistema de bilhética entra em pleno funcionamento e passa a ser obrigatória a utilização de novos cartões para quem pretender usufruir das condições associadas, pelo que os atuais terão de ser substituídos por novos cartões compatíveis com o sistema instalado nos autocarros, como revela Orlando Pires, vice-presidente do município de Mirandela.
2: Significa que cada utilizador tem duas opções, ou compra o bilhete diário em cada um dos autocarros, neste caso no transporte urbano ou no transporte para as freguesias, ou então pode optar pela modalidade de passe. A emissão dos passes é gratuita e deve ser tratada o mais rápido possível por cada um dos cidadãos junto da Rodonorte. Disponibiliza um número telefónico, o 273-300-183. Através deste contacto telefónico, cada utilizador vai obter informação dos dados, os elementos que deve enviar para a Rodonorte para que lhe faça chegar o passe.
0: O valor a pagar mensalmente para quem adquirir os passes varia entre os 13 e os 18 euros. No caso concreto de Mirandela, o transporte urbano tem dois circuitos e conta agora com cerca de 2 dezenas de paragens de abrigo e vários postaletes que têm vindo a ser colocados nas últimas semanas.
2: De cerca de 40 postaletes, locais informativos, e estamos a falar na ordem das cerca de 20 paragens, cerca de 20 abrigos. Esta fase da colocação dos abrigos e das paragens é uma fase que queremos garantir a continuidade da capacidade instalada, mas juntamente Norte, com o agrupamento de escolas Mirandela, com a Exact, queremos migrar para a fase 2, em que queremos construir e implementar pendulares, linhas mais rápidas, para que, sobretudo, chegar às escolas seja mais fácil.
0: Orlando Pires adianta que a colocação de todas as paragens de abrigo e postaletes só deve estar concluída até ao final do ano, no investimento a rondar os 250 mil euros.
2: Foi um projeto que o município de Mirandela fez ao Fundo Ambiental, na ordem dos 250 mil euros, e que ficará concluído a instalação definitiva até ao final do ano de 2026, nomeadamente 4 ou 5 pontos que vamos ter MUPIs eletrónicos com informação digital, e falta ainda pintar no chão o local, as delimitações que devem ser reservadas para as paragens do autocarro urbano.
0: O transporte urbano de Mirandela serve a população durante os dias úteis entre as 7h40 e as 19h.
2: Começa às 7h40 da manhã, que sai da estação de caminhonagem, e depois temos a outra linha desfasada que começa às 8h30, e os transportes, então, digamos, funcionam todos os dias, de segunda a sexta-feira, entre as 7h40 da manhã e as 19h de cada um dos dias. E por isso, nesta fase, como era anteriormente, apenas um autocarro. Quando tivermos fechado o assunto dos pendulares, iremos então afetar um outro autocarro.
0: Desde 14 de setembro também entrou em vigor o transporte a pedido para aldeias com menos de 40 habitantes. Refira-se que a nova operação do Serviço Público de Transporte, Terras, Estradas, Montes, representa um investimento de 5 milhões de euros anuais até 2030, suportado por 8 dos 9 concelhos da CIM: Alfândega da Fé, Macedo Cavaleiros, Miranda do Douro, Mirandela, Mogadouro, Vila Flor, Vimioso e Vinhais. A campanha Mochila Solidária, promovida pela Associação de Pais de Macedo Cavaleiros no início do mês de setembro, conseguiu reunir este ano 11 mochilas, além de cadernos e outros materiais escolares. O presidente da direção da Associação de Pais de Macedo Cavaleiros, Carlos Sá Moraes, afirma que esta recolha vai permitir preparar um pequeno kit para 11 crianças no arranque do ano letivo. A iniciativa começou o ano passado e, segundo a Associação de Pais, teve uma adesão reduzida. Nesta segunda edição, a campanha contou com mais contributos, também através de uma parceria com outras entidades que se associaram a este gesto solidário.
3: Não só na comunidade, mas também no parceiro estratégico que tivemos, foi a Associação Comercial e Industrial, onde que albergou nas suas instalações o nosso ponto de recolha e também contactou todos os associados para se unirem a esta causa.
0: Os materiais foram entregues nos serviços de ação social do município. A distribuição ficará agora a cargo dos serviços municipais, em articulação com a CPCJ, que irão identificar as famílias que necessitam deste apoio. A Associação de Pais garante que todo o processo será feito de forma confidencial. Para Carlos Samorais, mais do que oferecer material escolar, a iniciativa pretende contribuir para uma maior igualdade de oportunidades entre as crianças.
3: Foi uma iniciativa para garantir que alguns alunos têm acesso a material escolar necessário Para irem para a escola. Através da solidariedade da nossa comunidade, contribuíram e doaram os materiais, e sublinhar também que um pequeno gesto, não é, pode ter um impacto enorme na motivação de uma criança de ir para a escola.
0: A Associação de Pais pretende dar continuidade à campanha Mochila Solidária nos próximos anos, aumentando assim o número de materiais recolhidos, apoiando o maior número de crianças.
4: O aproveitamento do rio Tua em Mirandela, o impacto dos padrões éticos na democracia e vem aí prendinha. É verdade, estamos de volta.
5: Então, não vejo a reunião.
4: Reunião de condomínio volta à Terra Quente FM com a bela da discussão, o que atormenta a jovem vizinhança, é aqui trazido quinzenalmente, no caso, e para a nova temporada, com o regresso da Filipa Cerqueira, do Ricardo Garcia, e desde já com uma estreia de José Ribeiro. Sejam todos bem-vindos, vizinhos.
6: Olá, vizinhos. Olá,
7: vizinhos. Boa noite.
4: José já se apresentou à vizinhança, foi bem recebido, levaram-lhe o bolinho, com as boas-vindas, isso tudo?
7: Exatamente, tudo. Foi recebido de braços abertos.
6: Champanhe.
7: Aproveito aqui este momento para agradecer o convite também e, publicamente, o casamento, então, de quem venho a substituir, do Carlos. E muito obrigado. Exatamente, exatamente.
4: Muito bem, quando partimos de férias, já no calor de agosto, o tema era, curiosamente, o caso Neves, a gelar a popularidade do governo. E há quem diga que a coisa só amainou, pelo menos por enquanto, com os anúncios de novos apoios para fazer face ao aumento do custo de vida, com o especial enfoque na alteração do IRS. Antecipamos os seus efeitos mais à frente nesta reunião. Mesmo assim, o impacto dos padrões éticos na democracia não foram esquecidos cá pelo prédio. Lá iremos também mais daqui a pouco. Porque para já e para começar, o José Ribeiro, por agora ocupa o T2 do Carlos Carvalho, como já se apercebeu, quer começar por contemplar as vistas que tem para o Rio Tua, da sua janela. Um privilégio, José. Isto trouxe-lhe alguma ideia nova para o aproveitamento das águas que banham Mirandela, essa bela localidade?
7: Ora, então vou começar então o tema que escolhi, é também por entender que se há algo que é importante nesta cidade é precisamente o rio, que é a nossa cara, a nossa representação, e portanto é importante enfatizar que em termos de segurança como lazer, importa aqui falar no sentido de que, por um lado, se é necessário que com a barragem para prevenir os caudais, para prevenir também que não haja cheias como antigamente existia, eu já não me lembro, mas sim, comentou-se isso, é também importante aproveitarmos ao máximo este privilégio que temos de ter este rio. Começo por dizer também que nós tínhamos em 2016, eu lembro-me, antes de terminar o Campeonato Europeu de Jet Ski, que era algo que atraía bastante turismo, via-se que a cidade ficava com uma grande azáfama, eram dias de competição, eram dias de grande festa e, portanto, atraía muito em termos económicos. Agora, passamos mais para uma vertente mais sustentável, o Campeonato Nacional de Canoagem, Águas Abertas, exato. E, portanto, era bom conseguirmos manter, ou pelo menos evoluir, ou pelo menos fazer um estudo do que é que seria necessário para conseguirmos ter um maior aproveitamento neste sentido. Nomeadamente, os projetos de Frechas e Torre do Nachama, de revitalização e reestruturação das açudes, porque não nos podemos esquecer que o rio, para além de poder ser aproveitado no verão, também pode ser aproveitado no inverno e conseguirmos utilizar ou pelo menos retirar dele algo melhor e mais bem aproveitado. Agora, importa também, a meu ver, falar de outra questão, que é precisamente a segurança, que comecei por falar, hidráulica, de que, como é óbvio, que acabamos por ter também mais segurança e mais controlo do caudal, e que isso também tem inferência não só em termos de segurança, mas também de aproveitamento elétrico, de energia, e que no fundo acho que é isso.
4: Que é também uma coisa boa. Ricardo, eu não sei se estudou também o tema.
6: Eu, quanto a este tema, isto é um tema que obviamente tem sido preocupante ao longo dos anos, tanto pelas promessas políticas falhadas, que não nos podemos esquecer disso e já lá vamos, como também o facto de termos perdido o jet ski e não se ter encontrado algo que tivesse o mesmo impacto, apesar que esta análise do mesmo impacto é sempre um bocadinho relativa. O próprio jet ski nos últimos
4: anos... Eram provas internacionais,
6: mas também eram provas que traziam um custo muito elevado à Câmara Municipal. Em que o campeonato, em vez de se tornar pois algo que fosse rentável, pelo menos para o município, chegámos a um ponto que já estava a ser, era insustentável economicamente. Depois o jet ski tinha um mau impacto também no rio, que era a questão do desperdício dos óleos e combustível nas águas, que acabava por ter algum tipo de poluição. Eu não sou nada contra que se encontrem alternativas a atividades que sejam mais ecológicas ou mais sustentáveis para o rio. Penso que o panorama como está neste momento é que não é sustentável. O rio atravessa de janeiro a dezembro a cidade. Obviamente podemos trabalhar várias ideias ao longo do ano para transformar toda aquela área envolvente em algo que seja pelo menos agradável, nem que seja no mínimo para o lazer de quem habita ou de quem nos visita. Agora, recordo-me de promessas de 2017, Júlia Rodrigues, que ia haver um passadiço que ia ligar a cidade à maravilha. Ficámos não só mesmo pela promessa, como outras tantas.
4: Se bem me lembro, isso é do tempo do Engenheiro Branco. Tem a ver com o projeto da envolvente da Nossa Senhora.
6: E um debate, pelo menos em campanha eleitoral com a própria, a antiga Presidente da Câmara, isso foi tema abordado e foi uma promessa que ela efetivamente deixou do ar e que nunca mais falou nela nem nunca a cumpriu.
4: Já agora foi uma saída aerosa, então, neste caso, para... Temos aí o fim do jet ski e a conversão numa prova mais.
6: Não, foi o fim aeroso para isto e para muitas mais coisas. Foi para isto, foi para o fim dos jardins e para muitas outras coisas que o PS achava que estava mal e que ficava mal na cidade. Também perdemos muito com o facto de, não percebi se foi o explorador que entregou a concessão ou se foi efetivamente retirada no que toca à parte das atividades no rio em termos de. Gaivotas, também era algo que em tempos obviamente teve o seu auge, estava em declínio, mas era sempre algum movimento ecológico que trazia ao rio. Agora temos que encontrar aqui soluções muito rapidamente para sabermos aproveitar o espaço que temos, obviamente com bastante responsabilidade e educação até perante o meio ambiente ou a natureza, e de preferência que sejam sempre alternativas em que não tragam grande sujidade ao rio e que traga efetivamente algum movimento à cidade. Todas aquelas atividades...
4: Já pensou em algumas, Ricardo?
6: Podíamos surgir, olha, na área da restauração poderia existir uma atividade que acho que seria bastante atrativa. Essa ideia até já foi tida aqui há alguns anos, né? Entretanto a pessoa é que não seguiu com ela para a frente, mas seria construir junto, por exemplo, ao Parque da Pomba um conceito diferente, mas sobre o rio, atenção, estamos aqui a falar sobre o rio. Podíamos reforçar ou tentar trazer outro tipo de atividades para o nosso rio.
4: Quais?
6: Podemos tentar trazer, porque não podemos trazer tipo natação de rio, também existe, é uma questão de se tentar trazer, porque temos até todo o espelho d'água, e porque não junto ao cais, por exemplo, haver durante o verão, que é sempre onde há mais possibilidade de tirarmos maior rentabilidade, haver escolinhas, por exemplo, de natação. Ideias já há muitas.
4: Bem, é preciso também, aqui isso também já existiu. No meu tempo a piscina era ali ao pé da Ponte Nova já agora.
7: Mas nem toda a gente é do tempo da casseta.
4: Exatamente, não, muito antes. Estou a falar, por exemplo, Filipe, sei lá, de fazer uma pista de gelo, porque no inverno é possível, a gelar o rio.
5: Não. Outra coisa que está a gelo. Tempo, já há muito
6: até
5: tempo.
6: Até eu lá andei na pista de gelo.
5: Pronto. Eu já nem me recordo, acho que houve um...
6: As cordas do rio.
5: Do rio recordo, sei que acho que foi em 97 a última vez que gelou, efetivamente.
4: Sim, grandemente, talvez.
5: Pronto,
4: sim.
5: Sendo de 97, não me lembro muito bem, não é? Mas falando do rio, obviamente acho que ninguém quer acabar ou acabou efetivamente com aquilo que nós temos de melhor, o nosso rio, os nossos jardins, etc. Acho que toda a gente fica agradada com o aproveitamento, claro que sim. O Ricardo fala aqui em natação e não sei se ouviste o José falar que efetivamente há as águas abertas, efetivamente há a canoagem, não houve mais ideias da parte do Ricardo, portanto, mas ele trará muitas
6: ideias. Palavra e, certamente,
5: e certamente ele trará mais e vai dizer, certamente, na segunda ronda desta... porque ele tem muitas ideias, não percebi nenhuma nova, mas ele tem muitas e na segunda ronda ele certamente que irá dar. Eu acho que tudo o que seja para aproveitar e trazer mais pessoas à nossa cidade de Mirandela, conhecer aquilo que nós temos melhor, o nosso rio, o nosso espelho de água, toda a nossa paisagem, acho que é de extrema importância, nunca esquecendo...
4: Na vertente do turismo, não é?
5: Sim, sim, do turismo e daquilo
4: numa
5: que trará...
4: recente prova de, penso que é de águas abertas que falámos aqui, sim, há pouco, uma das queixas dos atletas foi a qualidade da água, quer dizer, estamos a falar de rio, mas a água,
5: agora que ia falar,
4: se calhar nesta altura do ano não é melhor.
5: Era isso que eu ia falar, é também de preservar aquilo que nós temos, efetivamente, nós sabemos que na nossa cidade também temos outras condições, temos o azeite, os óleos que vêm, temos a poluição do rio, que eu acho que antes de falarmos de aproveitar o rio da melhor maneira, há outras coisas que também temos que efetivamente sanar e mitigar, portanto, acho que aproveitar já é muito aproveitado, acho que há outras questões também que temos que aproveitar para nos, se calhar, concentrar um pouco mais, e acho que essa questão de preservar é muito, muito mais importante neste momento para depois conseguirmos tirar um melhor proveito, claramente.
4: José Ribeiro, agora numa ronda mais rápida e final sobre este assunto, quando me falou aqui no aproveitamento do Rio Tua e Mirandela, eu pensei logo numa ideia assim fora da caixa, como uma que eu vi há uns tempos. Não consigo determinar de onde veio a origem desta ideia, mas não é minha, certamente. A brilhante ideia de construir um tobogã ali naquelas margens do rio, na parte do canal, ali naquela zona do outro lado do canal. O que é que acha desta ideia? Acha que isto vingaria?
7: Eu, pegando aqui um bocadinho também no que estávamos a falar há pouco e das ideias para também dinamizar e aproveitar melhor, não diria um tobogã, mas se calhar começarmos por uma plataforma insuflável, por exemplo, para os mais jovens, eu lembro-me, havia no Azibo também. Vamos ao Algarve, há no Algarve, e portanto acho que é algo que é apelativo, é chamativo, para a população mais jovem é também bom, porque os pais também os podem levar, e no fundo é uma forma simples de o aproveitar, não poluente, e portanto acho que é aqui um bocadinho o melhor de dois mundos. Agora acho que sim, são temas que efetivamente é necessário falar sobre eles, o preservar o rio é fulcral, se não o preservarmos também não o temos para depois o aproveitar, como a Filipa estava a dizer muito bem.
4: Tendo em conta que a água que bebemos já não vem daqui do rio, não é? Como se já vem do Azibo, já há uns anos.
7: E que é um problema que tem que ser efetivamente claro e visto e para depois podermos tirar o máximo proveito do rio.
4: Ricardo?
6: Relativamente à qualidade da água, Aqui seria mais interessante começarmos a perceber realmente qual é o impacto das atividades, por exemplo, temos tido um...
4: A fonte, a origem dos problemas que têm.
6: Dos problemas, e não só mesmo, qual é o impacto que tem das descargas do rio, neste caso com a questão da extração de óleos de Leirós. Agora, quanto às atividades na água, ideias há muitas. Nós podemos explorar a água em diversas ideias, em diversos segmentos, em diversas idades, inclusive. Ó, Filipa, eu recuso-me a contribuir para o vosso terço, porque eu já percebi qual é a estratégia há muito
5: Posso
6: tempo.
5: Fazer uma?
6: Eu já percebi muito qual é a vossa estratégia há muito tempo. Sim, bossa no na tua família. Lá está aqueles vícios que vêm da família política. E uma coisa te garanto, eu sei que o PS...
5: Eu aqui só me represento a mim.
6: Eu sei que só te representas a ti, como eu também só me represento a mim. Eu sei perfeitamente que, quando não existe ideias, é bom tentar perceber o que é que os outros acham para se copiar as ideias. E como já o fizeram no passado, neste momento, eu não contribuo para esse pedido.
4: Já ficou a ideia, Filipa, vai terminar com este assunto.
5: Não sei de que ideias é que o Ricardo nem sabe copiar ideias, porque nem conseguiu dar aqui nenhuma, mas também não me apetece. Sim, não sei, mas pronto, também não me apetece estar aqui a dar contributo para esta discussão, porque não nada apraz. Só dizer que efetivamente todas as ideias são bem-vindas naquilo que é o aproveitamento do rio e trazer pessoas a Mirandela, que é a nossa cidade de Mirandela.
4: Esta é a reunião de condomínio do costume, não é? O encontro quinzenal na Terra Quente FM, com mais um ponto na ordem de trabalhos, aparentemente centrados agora na política nacional dos últimos tempos. Mas calma, o Ricardo Garcia quer ir um pouco mais além do que fica como hoje. Se diz pela espuma dos dias. E resolveu então partilhar os seus pensamentos sobre o impacto dos padrões éticos na democracia. Ricardo, as férias fizeram-lhe mesmo bem, vem mais relaxado.
6: É mais relaxado, tive bastante oportunidade para refletir bastante sobre vários
4: assuntos. Muito mais zen.
6: Entre eles, obviamente, esta questão da democracia ética. E agora um bocadinho mais a sério. Eu trago este assunto porque eu acho que a ética, acho não, está academicamente consensualizado, que a ética, a par da democracia, é algo que tem que... Ou melhor, o fundamento ou o espírito seria esse. Era algo que teria que andar sempre acompanhado. Infelizmente, as democracias, como são algo que nós estamos a exercer há pouco tempo, traz sempre disso a voz ou questões que nós não estávamos preparados. E a realidade é que nós hoje olhamos para a política num todo de uma maneira completamente diferente daquilo que olhávamos para ela há 20 anos, certamente, e ainda bem que assim é. No entanto, se antigamente a ética era algo que, no momento em que os cidadãos exerciam o seu direito de voto, era algo extremamente escrutinado, isto é, e quando falamos aqui ética não tem a ver propriamente com casos judiciais, nem quero entrar muito por aí. Estamos a falar, às vezes, por questões mais morais do que propriamente judiciais, em que isso tinha bastante peso no momento do voto. Hoje nota-se que, para o cidadão comum, e nisto não se passa só em Portugal, podemos olhar um bocadinho ao nosso redor, seja a Europa, até
4: nosso Portugal. Portugal deve ser um paraíso, não é? Se olharmos para o estado em que está o mundo e olha, estas eleições recentes tivemos agora, por exemplo, na Rússia.
6: Exatamente.
4: Eleições, vamos pôr aspas.
6: Exato, aquilo também de eleições tem, mas o que importa é que ele ganha sempre com maioria.
4: Claro.
6: Voltando aqui à questão da ética, eu acho que isso é tão prejudicial que depois isso é uma causa e efeito neste momento, por exemplo, das pessoas, se calhar, não se envolverem tanto na política. Até porque isto traz depois o outro lado da moeda, que é, e até se eu agora recentemente um estudo, já não sei frisar de onde, mas que era a questão até do impacto dos partidos políticos quando chegam ao governo e se metem ou não a máquina partidária ao serviço do governo. E curiosamente eu até pensei que nesse caso até seria sempre o PS o campeão, e nesse caso até veio-se a provar que é o PSD o...
4: Mas há assim um ranking qualquer que saiu esta semana, foi, que eu tenho que é de memória, França, mas não é partidos, é países.
6: Não, mas sim, eu acho que
4: em
6: da Fundação Francisco...
4: Curiosamente o nosso país até desceu no ranking, desceu 4 ou 5
6: sim,
4: posições.
6: Sim, mas na qualidade da democracia. Sim, mas também se esse estudo a par, que isso reflete o quê? Reflete que o cidadão comum, e isso é que é a grande diferença também no exercício da democracia hoje em dia, porque, obviamente, anos 70, 80, o contributo da população perante a democracia era completamente diferente.
4: Até e a democracia era muito jovem, não é?
6: E a democracia é muito jovem. A questão é que, com o passar dos anos e esta parte, se calhar, mais ética da política não ter sido tão bem tratada, com falhas na justiça, com falha de quem esteve à frente do destino também dos governos, do país, que neste momento parece que, no momento do voto, há ética e nada importa, mas sim um interesse individual de cada um. E isso é muito prejudicial para a democracia, porque a democracia, no seu espírito, é para servir a sua maioria e não a sua minoria. E quando uma maioria não encontra um propósito, digamos assim, para que eticamente sejam colocadas certas pessoas no, em certos lugares, tudo isto afunda. E temos já à vista todos, cada vez mais os políticos, Luís Neves e não só outros políticos, onde já há plena consciência de que houve erros no passado recente. Eu também não quero que isto que andemos a investigar eticamente, vamos aqui andar os últimos 50 anos, mas estamos aqui a falar de situações em que são todas muito recentes, passam depois para a opinião pública, nem sempre da forma mais correta, seja na forma como é comunicada, seja na forma como as próprias pessoas recebem a comunicação, e isso afasta cada vez mais as pessoas de exercerem o seu direito ativo em termos políticos, de participarem ativamente na política, como também ao facto de não irem votar. E se calhar isso é, começa a ser um grande desafio futuramente para percebermos até que ponto vamos conseguir sustentar as próprias democracias, porque democracias sem votos acho que não se tornam propriamente democracias.
4: Filipa, tem tomado algumas precauções, não sei se tem aspirações políticas em relação ao seu passado.
6: Aí do passado tem muito.
5: Nisso eu acho que também ainda não sou...
4: Sim, é porque estamos a ver o Ricardo, se calhar ele próprio...
6: Eu já me reformei da política.
4: Exatamente. Viu-se obrigado a retirar-se da política, se calhar por...
5: Por razões éticas.
4: Por razões éticas.
5: Não, não considero isso. Nem considero
6: posso que... então vos dizer que nas últimas eleições não integrei nenhuma lista, foi precisamente por questões éticas, que têm a ver com a minha vida pessoal, e eu achei inconsciência que não devia envolver.
5: Eu acho que não é uma questão de, neste momento, haver mais ou menos ética. Eu acho que é uma mudança de tempo. Não acho. É efetivamente,
6: sim,
5: uma mudança
6: é mais
5: de tempo.
6: Na realidade.
5: Não é isso. É que, hoje em dia, a verdade é que o escrutínio é completamente diferente do que havia antigamente. E só isso, as redes sociais, as fake news, a internet, fazem uma proliferação daquilo que, se calhar, é a vida pessoal de uma pessoa e começa-se, se calhar, a misturar
4: e essa proliferação é feita com factos verídicos e falsos também.
5: Exatamente,
4: não é?
5: Vai tudo nesse enfiado, sentido, vai tudo e nesse mesmo sentido, obviamente...
6: Por exemplo, o caso do Luís Neves, agora só uma parte. O caso do Luís Neves, estamos a falar de uma pessoa que se o erro foi logo ter sido, se calhar, diretamente um lugar para outro e não haver aquele período de nojo, para haver aqui precisamente um tempo...
5: O problema
6: um
5: espaço, não foi esse, não é?
6: Mas... Sim, mas...
4: Não, houve muita gente a alertar para isso até na altura.
6: Sim, em primeiro lugar o período de nojo, em segundo lugar, que eu acho que isso é que é importante, é que não estamos aqui a falar que é a vida pessoal de Luís Neves. Nós estamos a falar aqui que Luís Neves, se vier a provar, obviamente, tudo aquilo que tem vindo a público...
5: Sim, como não sabe cometeu, se é uma piscina ou não.
6: Cometeu, não, estamos a falar, sim, na parte criminal...
4: Já nem estamos a falar propriamente de crimes, mas mais...
6: Sim, sim. Até na própria gestão da PJ, tudo aquilo que tem vindo acima nestes últimos dias, nota-se perfeitamente que Luís Neves é uma pessoa que estava num cargo que deveria fazer cumprir a lei... E era o primeiro a tentar contornar a lei. Só isso.
5: Sim, acho que todos concordamos que não é preciso esperar aqui uma condenação para que exijam, ou seja, exigida aqui a responsabilidade política. Eu acho que isso todos nós concordamos. E aqui não estava a falar desse caso particular.
4: Quanto tempo estará à espera do melhor momento para o poder fazer, sem estar a dar de bandeja isto ao Chega?
5: Como não percebi, não percebi.
4: Se Montenegro estará à espera de um momento certo para mandar
5: muito
4: embora Luís Neves.
5: Eu acho que Montenegro será, acho que a estratégia,
4: por exemplo,
5: dele é outra.
4: André Ventura ficar mais sossegado, não, para não correr o risco de dizer, bem, como o outro disse, eu
5: acho que a estratégia
4: atrás
5: dele é, enquanto estiverem a falar dele, não estou a falar, se calhar, da minha governação, e acho que é um pouco mais por aí.
4: O governo também tem essa estratégia.
5: E é a estratégia dele.
4: É uma estratégia como outra qualquer, certo?
5: Exatamente. Isso cada um joga ao jogo como ele quer. Sei lá, se

0: mais lata desta situação e da questão da ética e da política e daquilo que afasta as pessoas da política ou não, é que acho que depois também é quem é que cria esse padrão e quem é que define as barreiras daquilo que é correto e que não é correto, porque eu acho que neste momento já corremos aqui o risco das pessoas pensarem, ou os partidos estarem aqui a balizarem no sentido aquilo que eu considero suficientemente grave no partido do outro e depois não olham para o seu próprio partido.
1: E depois há aqui a componente também. José, está aqui muito calado, faça favor de interromper quando achar necessário. Mas se calhar depois há aquela questão de é preciso também ter amigos para estas coisas acontecerem, não é?
0: E entra outra vez a questão da ética, não é?
1: Ficou aqui bem explícito neste caso que estamos aqui a falar, mas podíamos
2: arranjar. Acho que é preciso haver um equilíbrio do que estavas a dizer, Filipa, e muito bem. Eu sou da opinião de que há mais entraves a quem quer ir para a vida política atualmente, pública, política, na medida em que efetivamente existe muito escrutínio. Tem que o haver também, tem que haver controlo, mas acho que esta erosão faz com que haja uma descredibilização do sistema, o que vai fazer automaticamente com que haja o aumento dos populismos, dos antissistemas, que são coisas que devemos controlar. Mas, por outro lado, eu também acho que, e puxando aqui um bocadinho a brasa à minha sardinha, há muitos julgamentos em praça pública, há muito julgamento e dizendo um exemplo meu, que aconteceu, de notícias que eram completamente falsas, um julgamento em praça pública de coisas que eram falsas, de que uma pessoa que estava a ser julgada, a dizer que já tinha sido condenada anteriormente.
0: Julga-se antes de sequer e
2: exatamente, é isso mesmo. Ou seja, eu acho que isto chama o pânico ético, não é? Ou seja, que descredibiliza completamente as instituições em si e as pessoas esquecem-se disto, o que é... É verdade, o que foi o Luís Neves alegadamente vem de fazer é mau, é uma coisa que em termos públicos e de confiança na instituição é má, mas não nos podemos esquecer que ele é a pessoa, nós também não podemos só apontar à pessoa que o praticou como à instituição, nós temos que preservar sempre, como por exemplo os tribunais, as forças de segurança e tudo, porque maus profissionais há em todo o lado, como há bons profissionais. Importa é nós conseguirmos destrinçar bem o que é que foi feito e quem é que o fez. E não apontar só para as instituições, porque se nós formos analisar as instituições em Portugal, efetivamente estão mal. Nós olhamos para os tribunais, o caso, o meu, que vejo quase todos os dias, e estão maus. Mas também muitas vezes, porque são decisões políticas que são tomadas lá em baixo, não é? Por assim dizer, que não refletem o que é as necessidades de cá de cima. Não é? Ou seja, eles veem um plano geral, é necessário fazer estas alterações, isto... Mas depois aqui isso não se reflete. Já estou aqui a fugir um bocadinho ao tema no sentido da ética. Mas acho que é importante é nós termos sempre um balanço entre o que é que deve ser a transparência dos candidatos, mas também evitarmos estes julgamentos precoces que acontecem cada vez
1: mais. Até porque no caso concreto que estamos a falar de Neves, na verdade pode haver uma boa explicação, até que envolva extraterrestres, mas nós não sabemos, não é? Poderá haver uma explicação, uma boa explicação para certos factos que se tenham...
3: Eu acredito que possa existir uma boa explicação. Eu acredito que possa existir uma boa explicação.
1: Ainda não sabemos, ainda não acabou, não é?
3: Aqui a questão é que eu agora já nem tanto já me desliguei um bocado do caso, mas eu quando fui ali ao início até perdi um pouquinho do meu precioso tempo para apreciar esta novela mexicana. E aqui a questão é que Luís Neves neste momento está enfiado, e só para terminar Luís Neves, está enfiado no seu próprio poço. É que todas as...
0: Piscina, não é poço.
3: Ah, piscina, peço desculpa. É que todos estes casos e casinhos que vieram à posterior... Só aconteceram essas investigações ou essas procuras porque Luís Neves...
1: Foi um desfiar do novelo, não é?
3: Mentira.
1: Foi aqui um desfiar do novelo. Fomos puxando
3: faltou a verdade. É assim, eu também compreendo que às vezes... Vamos lá ver uma coisa. Nós estamos a falar aqui muito confortavelmente sentados. Mas eu também acredito que às vezes... E percebemos que os jornalistas aparecem efetivamente de surpresa muitas vezes que nem as próprias pessoas estão à espera...
1: Pois falar seja, é fácil, não é?
3: Seja
1: falar
3: qualquer, é fácil. Qualquer tema. E que ali no momento devia ser deste estilo. Olha, deixa-me aqui desenrascar. Despachar isto com algumas desculpas. Mas aqui a questão é que ele desculpa após desculpa que veio fazendo, até justificando coisas que não tinha justificar, pois escrutinando essas declarações ainda se vem a perceber que afinal... Ainda está a mentir mais do que aquilo.
1: Mas o jornalista é para isso, não é? Para escrutinar.
3: Exatamente.
1: Será que não... Sim, para terminar.
3: Para terminar. Relativamente à lei. Porque é que eu acho que o impacto nisto é péssimo? Aí discordo. Porque nós aqui estamos a falar de leis de transparência ou de prevenção, chamemos daquilo que quiser, em que são os próprios políticos no Parlamento, porque cabe ao Parlamento, como todos sabemos, legislar, por isso são eles que aprovam, definem as leis e aprovam as
1: coisas. E deixam os alçapões, não é?
3: E depois são eles os primeiros, a panicar essas leis. Porque, por exemplo, nesta questão aqui da lei da transparência, das transparências, isto ao fim e ao cabo é a atividade política, não, não

0: não deu
1: Claro.
0: respeito a mais nenhuma organização. E eles são os primeiros sempre a falhar nas próprias leis que eles criam. Eu sei que o sistema não é perfeito e vai haver sempre.
2: Não, sim, e não é
1: Depois
2: só
1: temos
2: a
1: aqui o
2: questão.
1: problema que o jornalista é efetivamente uma pessoa chata, não é?
2: Mas muitas vezes não
1: Gosta
2: depende só
1: de.
2: também das leis criadas na Assembleia da República pelos portugueses, mas sim de
0: Ah, sim,
2: diretivas
0: pois,
2: emanadas
0: da
2: pela União
0: União
2: Europeia que
0: Europeia,
2: têm que
0: sim.
2: ter transportas.
0: Relativamente, e termina assim, relativamente aos julgamentos públicos, quer dizer, estes julgamentos públicos toda a vida existiu e toda a vida irão existir, seja para o bem ou seja para
1: Está a
0: o.
1: falar dos julgamentos em praça
0: Da
1: pública, não é?
0: imprensa
1: Os
0: pública,
1: ditos.
0: qualquer nós sabemos, à partida, qualquer
1: Julgamento fora dos
0: Luís Neves,
1: tribunais.
0: por exemplo, neste momento, quase todos percebemos aqui que está julgado já e condenado na praça pública. Mas isto também é tudo momentâneo, como neste país, porque eu, se bem me lembro, aqui há uns anos atrás, houve aí quase um camião de mandada de políticos, que alguns até fugiram para o Brasil, outros tiveram uns aninhos lá, com crimes de ética. Para além de serem crimes políticos, estamos a falar aqui de crimes de ética, e, no entanto, a população logo a seguir volta a votar neles em massa, ainda hoje elege com maioria absoluta. Por isso é que eu nunca me esqueço desta velha frase. A qualidade da nossa classe política é exatamente o espelho da sociedade que nós temos, e os nossos políticos só fazem aquilo que a sociedade lhes permite.
1: Pois também há um problema, eu não sei, para terminar, vai ser mesmo o José Ribeiro, a dimensão da chamada praça pública. Antigamente não havia CMTV, não havia internet, não, quer dizer,
2: Eu acho que
1: estou aqui a pôr aspas nestas. A praça pública, digamos assim, era mais pequena, não é? Era
2: Sim, ou pelo menos não se teria tanto acesso, ou tão fácil, de fácil acesso a essa informação e esse
1: não
2: escrutínio
1: corria tão
2: todo.
1: depressa, nem chegava a tanta gente tão
2: Exatamente,
1: depressa, não é?
2: sim, sem dúvida. Eu acho que, e pegando agora um bocadinho no que disseste ainda agora, e isso é bem verdade, eu acho que mais grave do que muitas das coisas e de alguns casos que se vem sabendo que utilizam os cargos políticos para usufruto pessoal, acho que o mais grave é precisamente
1: Bem, isso já
2: usarem.
1: nem é ética, isso já
2: Sim,
1: é
2: mas eu estou a
1: um crime
2: dizer,
1: tipificado, não é?
2: certo,
1: Eu estou a
2: mas
1: falar com um jurista, o
2: sim,
1: único
2: não,
1: aqui à
2: mas
1: mesa.
2: vem precisamente também um bocadinho da ética, não é? Porque o direito também é ética e é, no fundo, é
0: Sim,
2: ética e
0: ética social.
2: moral, ética e
1: Uma ética que
2: moral.
1: está escrita em papel, não é?
2: Exatamente, sim. Mas no sentido de que é o que está por trás do que os leva a fazer isso, ou seja, os valores que eles têm e que se traduzem, mais grave ainda é pela exposição que têm. Que é tudo visto pela sociedade. E se a sociedade também é um reflexo, e os políticos também são um reflexo da sociedade, o que acho que também faz é. Pronto, então se também quem está lá acima, ou quem foi eleito, ou quem representa, também tem este tipo de comportamentos, também vou estar a preocupar porque isto também não é.
3: Sim, pois também
1: Tal exemplo.
3: há outra questão, também não só destes comportamentos de ética, mas desta
1: Proliferação.
3: proliferação da fake news, exatamente, é que pega muito mais fácil, e é muito mais fácil dissipar uma notícia falsa do que depois estar a corrigi-la ou estar a
1: Quanto
3: explicar
1: mais
3: de.
1: escabrosa for, melhor, não é?
3: Sim,
1: Melhor barra pior, neste
3: e
1: caso.
3: demora muito mais tempo estar a justificar a verdade da
1: Nem
3: notícia,
1: se consegue.
3: não se consegue.
1: Depois do soundbite, não
3: Portanto,
1: se consegue.
3: estamos em tempos, é muito mais complicado, e temos que pensar muito melhor, nas nossas ações e naquilo que fazemos também com a política e com o político, não é?
1: Bom, seguimos nesta reunião de condomínio na Terra Quente FM, já que mudar de assunto é preciso, especialmente quando o tema é incómodo, como ouvimos, não é? Bom, foi isso mesmo que aconteceu. Há quem diga quando, em dia de debate da tal moção de censura ao governo apresentada pelo Chega no Parlamento e com chumbo garantido à partida, Montenegro, o primeiro-ministro, se sai com o anúncio de mexidas no IRS que supostamente irá aliviar os contribuintes dos efeitos do aumento do custo de vida provocados pelo preço recorde dos combustíveis. Ora, a contribuinte barra automobilista Filipa Cerqueira é que parece que não está suficientemente convencida com a prendinha que aí vem. E as palavras são suas, Filipa. É isto?
3: Eu obviamente não vou reclamar com esta excelente prenda de 2, 5 euros. Acho que é sempre positivo esta antecipação, esta prendinha da descida do IRS, até o suplemento extraordinário para pensionistas.
1: Está a falar de um valor mensal que poderá ser acrescido ou não
3: Atenção,
1: descontado no saldo de um trabalhador, não
3: poderá chegar aos 5 euros. Portanto, eu acho que é sempre positivo.
1: é? Neste
3: A
1: caso,
3: questão.
1: começa nos 97 euros para um máximo de 15. Parece-me que é isso, não é?
3: 97 euros?
1: Cêntimos?
3: Cêntimos, exatamente.
1: Desculpe.
3: Eu já estava aqui a ficar entusiasmadíssima, já ia retirar todo este
1: Onde é que
3: ponto,
1: pensa que estava,
3: afinal.
1: que vizinha?
3: Pronto, o problema, se calhar, é que muitas pessoas. Há aqui, se calhar, as pessoas que mais necessitam, se calhar, não vão receber este presente. Fico aqui um pouco desagradada, talvez.
1: Não me diga que já é por não pagarem já a IRS, não é?
3: Não é? Não pagam IRS, não recebem IRS, portanto, se calhar, este alívio que fala, se calhar, não irá
1: É para a
3: aliviar
1: dita classe média?
3: as pessoas certas, se quem mais precisa,
1: Quem ganha 1.000 euros?
3: se quem mais precisa, e mesmo quem ganha 1.000 euros vai
1: A classe média?
3: receber, exatamente, mas mesmo quem ganha um ordenado bruto de 1.000 euros, chegará aos 2 euros? Não sei, agora não tenho aqui presente, mas realmente não sei se isto beneficia efetivamente quem mais precisa, ou se calhar não estamos a olhar para o problema da forma correta, quando ainda hoje vimos que os combustíveis chegaram a um valor recorde.
1: Mas isso não é culpa do governo, para não?
3: Isso pode ser culpa, não é culpa apenas do governo, mas também, obviamente, e se calhar se investarem que
1: para ser culpa do governo norte-americano, russo.
3: E de todos, não é? E se calhar se estivermos só aqui a olhar para como é que vamos ajudar as famílias a aliviarem um pouco, e em vez de aliviarmos quem mais necessita, só aliviarmos na questão do IRS...
1: Acredita que vai haver medidas extradirecionadas, que são medidas defendidas, de resto, até por caras conhecidas do Partido Socialista, no caso.
3: Deveria haver, até para... E esta questão também, depois, também nos toca a nós, aqui no interior, e se calhar a Mirandela... Se calhar a Mirandela, não, no interior no geral, não é só em Mirandela, obviamente, porque os preços dos combustíveis não é só... Se calhar em Lisboa pode ser visto como um luxo, efetivamente, porque há transportes, porque há metro, porque há comboio. Em Mirandela, o preço de combustível é completamente diferente.
1: Não
3: é o preço
1: justa,
3: de ir trabalhar.
1: Filipa, temos ligeirinho.
3: É verdade, agora... e é uma melhoria, mas a verdade é que o preço do combustível aumenta é o preço de quem vai trabalhar e não só. Há muitos trabalhadores e muitas empresas em Mirandela que vivem...
1: Claro que sim, estava também a ser irónico.
3: Dependem, eu sei, mas também para responder à provocação, que vivem também e dependem do valor do combustível. Portanto, é uma realidade completamente diferente e não se pode pintar o país todo da mesma cor, obviamente.
1: José Ribeiro, está esperançado de que haja medidas extra para além desta?
2: Assim, relativamente a esta questão do IRS, eu acho que é mais uma medida que terá que ser tomada e que tem que ser tomada aos poucos.
1: É preciso dizer que esta medida foi anunciada não isoladamente, não é? Há outras, se calhar, medidas menos expressivas,
2: sim,
1: de menos expressão, mas que estão lá, não é? E que podem até trabalhar umas com as outras.
3: Do que 97
2: foi a notícia. Assim, eu acho que aqui é importante também ver isto como um todo, que tem que ser várias medidas tomadas. Até agora já foram tomadas algumas, não propriamente só esta, mas IRS Jovem e outras que aliviaram efetivamente o bolso dos portugueses e dos jovens contribuintes. Se nós formos ver, certo que em termos individuais a expressão não é muita, mas é um alívio total, cerca da volta de 400, 500 milhões de euros que se irá fazer no...
3: E para quem ganha mais é sempre
2: no no país. Não se trata de quem ganha mais ou quem ganha menos. Eu acho que
3: Eu acho que
2: aqui o importante é que é necessário... Isto está na ordem do dia, ou seja, são medidas que estão a ser tomadas, podem não ser para alguns de grande relevo, mas se está a ser visto, se está a ser falado, é porque está a ser tido em conta. E, portanto, acho que também é um bocadinho importante.
1: Até porque eu penso, não sei se estou enganado, mas penso que isto não se trata efetivamente de uma baixa de IRS.
0: É um alívio retroativo.
3: Sim, dá-se agora para depois não se...
1: Exatamente. Ou melhor, o trabalhador não desconta tanto, mas depois tem que acertar.
3: Depois não aprende. Toma lá, mas depois não te esqueças de mudar.
1: Na verdade, não dá nada. Desconta menos ao trabalhador, mas ele vai ter que acertar as contas no final.
3: Sim, é só para tapar os olhos aos portugueses.
1: É mais ou menos isso. Será? Não. Quem quer?
0: Eu posso começar.
1: Ricardo, não, para si eu tinha uma pergunta.
0: Pronto, então,
1: isto foi lançado propositadamente para, enfim, desviar o assunto do momento? Aquele que estávamos a falar
0: claro aí. Sim, até porque o sítio não era o sítio indicado, nem a hora indicada para o fazer. Claro que isto foi aqui um escape do Primeiro-Ministro para tentar aqui canalizar a ordem do dia para outro tipo de assuntos que politicamente tem o seu efeito. E agora vou começar ao contrário da Filipa. Impacto direto, jogada política clarinha, aprendida com António Costa. Enganar os reformados.
1: Isto não era nada de novo.
0: Vamos dar um bom aos reformados na altura do Natal, para aparecer aqui que estamos a dar alguma coisa numa época especial. E passou.
3: Então não dizia António Costa há muito tempo, não é?
0: Típica,
3: é só quando eu venho que eu começo.
0: Típica estratégica. Típica. Aliás, até andou um vídeo curioso a correr nas internets. Não, é real mesmo. É que é engraçado. Sabes o que é que é? É que aparece o Montenegro agora, quando veio justificar porque é que estava agora a dar isto e não comprometer o futuro economicamente. E depois vem Montenegro
1: já vi esse vídeo.
0: Quando era o António Costa, já viu esse vídeo, pronto. E depois também aparece o António Costa a fazer completamente
1: mas antigamente também se dava o caso assim, e ao contrário, não é? O que nos leva a querer...
0: Agora vamos falar da questão monetária um bocadinho mais a sério. O problema é que a nossa máquina do Estado está de tal maneira burocrática e embrulhada em impostos, impostinhos, taxas, taxinhas, coisas e coisinhas, em que não nos permite ter uma real certeza da economia. Ou melhor, não nos permite lidar.
1: O que é curioso, Ricardo, é que, por exemplo, até mesmo o Partido Chega já não fala tanto, pelo aquilo que me tenha percebido, em cortar despesa. Porque, na verdade, ninguém consegue cortar despesa.
0: E não só, se o Chega está cada vez mais à esquerda, agora tem que comprar a cassete do PS para o lado.
1: Vamos lá. Uma teoria como outra qualquer.
0: Vamos lá ver uma coisa. O problema, comparado com outros sistemas fiscais, os sistemas fiscais, neste caso, nórdicos, que são aqueles que costumam ser os mais...
1: Os que nós gostamos de copiar, sim.
0: E é que está a questão, é que nós nunca gostamos
1: de copiar. Nós gostamos de copiar.
0: Nós gostávamos de copiar.
1: Gostamos, mas não conseguimos implementar muitas vezes.
0: Em que, quando a parte económica ou a parte do rendimento que é retirado ao trabalhador reformado, ou seja, aquilo que for, para o Estado e depois o espelho que isso reflete todo na sociedade, é transparente. As pessoas conseguem perceber efetivamente o que é que estão a pagar, para onde é que é canalizado o dinheiro, porque é que estão a pagar. Nós em Portugal não. Nós em Portugal estamos tão habituados que venha despesa de todo lado, quando falo de despesa é despesa direta do Estado, de todo lado, em que depois parece que o Estado nos vem dar aqui algum bombonzinho com engenharia, isto é pura engenharia económica.
1: O Estado somos nós, não é? Nós estamos a descontar para um coletivo que depois vai ter a sua despesa,
0: sim,
1: vai gastar.
0: Quando digo Estado é a máquina, de quem decide. Pois iluda aqui as pessoas de uma tal forma em que, feitas as contas no final disto tudo, as pessoas ainda estão a perder mais dinheiro do que aquilo que estavam a...
1: Mas isso é evidente, porque tem que se assegurar poder... serviços públicos, que, como os hospitais... Ensino. Agora, qual é a melhor medida? É esta, por exemplo, uma destas mais vincada, com mais expressão? Ou, por exemplo,
0: isto
1: medidas...
0: Isto não é vincada,
1: não,
0: isto é
1: uma medida destas mais vincada, disse eu,
3: perguntei
1: eu, ainda mais vincada, com mais expressão, faz mais sentido uma medida destas? Ou, por exemplo, medidas cegas como IVA zero, cortes de ISPs, igual para todos?
0: Não, nada disso. A medida... Vamos lá ver uma coisa. E nós é que não temos capacidade estrutural neste país para fazer as adaptações monetárias ou económicas suficientes. É verdade, Filipe, não te seja a rir. Porque é muito simples. Enquanto nós não acordarmos para a realidade que temos que pôr rendimento disponível à pessoa no imediato, em que permita à pessoa fazer poupança, criar riqueza para que possa investir o dinheiro no mercado, e continuarmos com esta ideia estúpida de Estado Social que só leva aos países, diz-me um país que não esteja totalmente endividado à conta do Estado Social, não conheço nenhum.
3: Sim.
0: Até os Estados Unidos, com o pouco Estado Social que têm, conseguem estar tão endividados
3: muito
0: como...
3: Muito melhor, não é?
0: Sem sistema nacional de saúde... Ouve o que eu estou a dizer.
3: Não, sim,
0: o que eu dizer.
3: Força.
0: Encostado social está a consumir impostos de uma maneira completamente desfasada, sem controle nenhum. Enquanto que nós não agarramos, não conseguirmos pôr dinheiro disponível real às pessoas no final do mês e acabarmos com estas... Simples,
1: sim,
0: o Estado não tirar
1: falar...
0: tanto dinheiro em impostos, dar dinheiro à real às pessoas, para permitir
3: então,
0: as pessoas.
3: Então, esta descida da IRS gostaste muito, então.
1: Meus senhores, mas estamos aqui a discutir outras coisas, Ricardo, estamos a desviar um bocadinho. Eu já percebi onde quer chegar, mas a questão aqui é: numa situação de emergência como esta, onde é que o Estado vai buscar o dinheiro, a não ser aos impostos? Está a sugerir
0: que
1: o Estado se deve ir endividar para beneficiar pessoas?
0: Aqui a questão é que o Estado está neste momento a endividar. Esta rúbrica vai ter o impacto que tiver orçamental. Isto vai ter sempre impacto na despesa. Se vai ter impacto na despesa, já não estamos a endividar. Nós estamos a criar ficção.
1: Não é endividar, nós estamos a ir buscar outros impostos, não é? Que sejam possíveis coletar, certo?
0: Estamos a endividar enquanto país. Estamos-nos
3: com esta medida?
1: Não, esta medida está cabimentada e consegue-se. Poderia ser
0: medida
1: uma medida mais forte, não é?
0: Posso? Sim. A medida está orçamentada. Se está orçamentada, está a contar para um objetivo de que o Governo vai arrecadar ao longo do ano. Se o Governo está disponível...
1: Já nem é este ano, será para o ano, projetado no IRS do ano que vem, não é? Naturalmente.
0: A despesa vai ser este ano, em dezembro, que eu saiba, ainda vai entrar neste orçamento.
1: Ah, está a falar do adicional das retenções.
0: Sim,
1: que vai,
0: sim é que, o IRS é...
1: Pensava que ainda estava a falar do IRS.
0: Estou a falar aqui da parte da reforma.
1: Tem que ser rápido,
0: se vai ter este impacto neste momento, nós estamos a tirar de uma rúbrica para criar uma nova rúbrica, em que esta rúbrica vai ter que ser paga de uma outra forma. Então não estamos a criar dívida, estamos aqui a brincar.
1: Já ficou a ideia. Filipa, medidas cegas para toda a gente igual, cortes para todos cegos ou apoiar as famílias diretamente, exatamente as que necessitam?
3: Apoiar, obviamente, as famílias que necessitam. Nesta medida não é todo dessa forma, porque já vimos que esta medida não ajuda quem mais necessita. Acho que até ainda estava aqui na reunião de condomínio quando falámos aqui do IVA zero.
1: Na altura aplicada por António Costa,
3: exatamente.
1: Não é? E que de resto já vieram várias figuras que inclusivamente as implementaram e que já se vieram manifestar contra.
3: E eu que sempre fui contra e tenho as minhas reticências sobre, mas viu-se efetivamente...
1: Mário Centeno...
3: Viu-se efetivamente que pelo menos...
1: Dina, E até, imagine-se, Teixeira dos Santos já veio dizer que...
3: Porque, efetivamente, ainda à tarde estava a ver um estudo que depois dessa medida, e pelo menos durante 8 meses, essa medida teve as suas mais-valias. Isso, sim, abarca todos com uma igualdade que...
1: Como é que fica a fotografia do queijo Roquefort que enviaram ao Mário Centeno a dizer que tinha EVA zero, que ele se sentiu muito mal? Foi a descrição que ele fez.
3: Eu também sou um bocado intolerante à lactose, pá, portanto também não vai muito para mim.
1: Mas está a perceber,
3: mas efetivamente, sim, chegar, mas o que eu estou a dizer é que efetivamente, obviamente que nunca é uma medida certa, eu tenho as minhas reticências, mas tem um outro impacto que esta medida não tem. Os impostos sobre o próprio combustível têm outro impacto, pois, que esta medida
1: nunca terá. Sempre é melhor do que dar 100 euros a cada contribuinte, não é?
3: E isto não são 100 euros a cada contribuinte, é quem recebe menos não recebe nada, quem recebe mais tem outras mais-valias.
1: Por essa maneira também, e ainda relativamente estamos a falar do IVA zero, de uma hipótese, aí também quem tem mais dinheiro tem mais hipótese de ganhar mais também.
3: Aqui toda a gente sente a medida da mesma forma. Claro que...
1: O que é errado, não é?
3: O que é errado. Para mim, se formos falar, se quisermos ir por mais extremos, e para mim não é um extremo nenhum, falemos de taxar riquezas. Podemos entrar por aí, que eu adoro, é um tema que eu adoro. Que é um tema que eu adoro.
2: Mas não temos que ir por aí.
3: Eu só quero... Só
1: uma ideia,
3: para terminar. Só para terminar, eu só quero mesmo agradecer então estes 5 euros que vou ter a tão do IRS, que depois vão ficar na bomba de gasolina e ida para casa.
1: 5 euros?
3: Está
1: a ganhar muito.
3: Já estou a ganhar muito bem.
1: O seu talão de vencimento
3: vão deixar.
1: Para ficar com 5 euros é porque já tem o rendimento de 5 euros.
3: Vou deixar na bomba de gasolina e para casa. Só ainda não percebi se isto é efetivamente uma prenda de Natal, se é um troco do café, mas...
1: Mas depois fica prometido, depois a Filipa vai explicar. José Ribeiro, para fechar.
2: Só mesmo para terminar, e acho que já ficou aqui também tudo dito, ainda assim de forma acesa.
0: Não, mas... não.
1: Hoje até
2: não está calmo. Não, mas como é a minha primeira vez. Acho que, sim, que esta medida aqui podia ter sido feita de outra forma. Acho que é necessário ter outras formas de gestão, avaliar os problemas que efetivamente existem e se calhar redirecionar os esforços na tentativa de pelo menos tentar encontrar aqui uma solução melhor. Claro que vemos num país onde a carga fiscal é muito elevada, só mesmo para terminar isto, e é para os jovens, isso é notório.
1: Onde a despesa é elevada,
2: sim,
1: não é?
2: Sim, não acho que taxar riquezas passe por aí, porque senão depois também vão embora.
3: Mas os jovens não têm essa riqueza. Não é.
2: Não é
3: classe média, é milionários.
2: Mas não
3: milionários.
2: É esta...
0: Quantos tens em Portugal?
1: E pronto, é o costume. E o que seria de uma qualquer reunião de condomínio sem a bela da discussão? Antes de ir embora, ainda há outros assuntos para fechar. E em 30 segundos para cada um, o caloiro José Ribeiro parece não estar confortável com o colchão deixado pelo Carlos no seu T2. E por isso, já só pensa nas novas residências do UPB.
2: Exatamente, quis trazer esse tema porque acho que é bom também falarmos quando na cidade existe inovação, quando também podemos ajudar os jovens, e esta medida tem impacto, a meu ver, em 4 pontos principais. Primeiro, responde a uma carência histórica, pois nós nunca tivemos, já temos IPB agora, universidade, há bastante anos, e nunca foi uma valência que houve aqui. Depois, destacar também a localização da própria residência.
1: E nem de propósito o tema Mira Tua, não é?
2: Sim, exatamente, do hotel, mas que é no centro da cidade. Vai fomentar o comércio local. Vai fomentar o comércio da restauração, dos cafés, dos restaurantes.
1: Vai movimentar toda aquela zona.
2: Sim, vai movimentar aquela zona ali de uma forma que antes não existia. Fixa pessoas e cria emprego. Foi um investimento de cerca de 2 milhões de euros, pelo menos aquela.
1: No total,
2: sim. Sim, no total, sim, com as 62 camas. E depois também, um dos pontos importantes é, efetivamente, a requalificação urbana. Pois quem é cá de Mirandela e passava pelo hotel, naquela altura via que aquilo era um prédio completamente ao abandono. E agora passa-se por ali, é uma zona com vida, é uma zona que tem um prédio novo. E, portanto, acho que é importante enfatizar também estes pontos positivos.
1: O benefício para a cidade.
2: Exatamente.
1: Bom, o reconhecido escritor internacional agora, já com obra publicada e tudo, Ricardo Garcia, assinala um dos pontos altos do ano na cidade no plano literário, quase tão importante como o Festival do Dia da Poesia. De que se trata, Ricardo?
0: Temos mais uma edição do Palavra Arte. Vai decorrer entre o dia 24 e 27. E ouvi dizer que vai um fulano para lá no dia 25, por volta das 3 da tarde, a apresentar o seu livro, Inquieta Forma de Ser. Estão todos convidados, obviamente, e aproveitem todo o festival.
1: da atual Universidade Politécnica de Bragança à Universidade de Bragança e Norte Interior. A mudança até põe a Filipa Cerqueira a ponderar um regresso às salas de aula, será?
3: Que é possível, é possível. A verdade é que um território como o nosso, uma universidade, não serve apenas para formar pessoas, serve também para trazer jovens, fixar talento, criar também investigação,
1: aqui,
3: dinamizar empresas também, e a verdade é que durante décadas habituámos-nos à ideia de que um jovem no interior, para ter determinadas oportunidades, tinha de sair, portanto, fortalecer o ensino superior é sobretudo uma política de coesão territorial, portanto, estou expectante para ver o que é que esta universidade trará para um território como o nosso.
1: Estaremos cá, certamente, para no futuro fazer a nossa análise também. Vamos lá, está feito o regresso da reunião de condomínio à Terra Quente FM. Filipa Cerqueira, José Ribeiro e Ricardo Garcia estão de volta de hoje a 15. Obrigado, vizinhança. 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Comente, subscreva e recomende, por favor. Muito obrigado pela paciência de nos ouvir.
4: Bem-vindos à Opinião Independente da Terra Quente FM, como é habitual, com Alexandre Pacheco, mais uma vez, bem-vindo.
5: Bom dia.
4: Vamos abordar então mais dois temas. Isso. Um deles, infelizmente, eu digo infelizmente porque cada vez que falamos da educação não é por boas razões, não é?
5: É, infelizmente, não é por boas razões. Tornar-se um hábito.
4: É, um hábito mau.
5: Sim,
4: um hábito mau. Pronto, e este então é mesmo mau, não é?
5: É.
4: Ora bem, já naturalmente estão a perceber que estamos a falar do PISA, não é o famoso PISA, o Programa for International Student Assessment. Os maus resultados que já se conhecem então, que os ganhos alcançados até 2015 foram completamente revertidos com estes novos números.
5: Isso.
4: Os alunos portugueses tiveram os piores desempenhos académicos de sempre na prova de leitura do Programa Internacional, como já dissemos, PISA. Portanto, são só apenas alguns por nós, porque depois vamos abordar outros. Mas, Alexandre Pacheco, isto logo à partida, se há aqui uma reversão e não uma evolução, já era preocupante. Mas isto é uma reversão há muitos anos atrás, não é?
5: Sim, sim, sim. Não, a nota maior é essa mesmo, quer dizer, é que para todos os efeitos não houve uma voz que se tivesse levantado desde que os resultados são conhecidos, que de alguma forma tivesse dito que isto não era preocupante. E refiro-me, inclusivamente, ao anterior Ministro da Educação.
4: Sim, que também veio assumir parte da responsabilidade.
5: Assumiu,
4: não é?
5: Assumiu. Agora, são resultados preocupantes. Em alguns aspectos são de leitura fácil, noutros precisarão de uma leitura mais maturada, mais em profundidade. Agora, estes testes, este programa existe desde 2000, não é? Tem um universo larguíssimo em termos mundiais.
4: Portanto, 90 países, não é? 90,
5: 90 países. 91 países. E cerca de 765 mil alunos que são inquiridos.
4: Já é aqui um...
5: É um universo muito grande e significativo. E mesmo no caso de Portugal, estamos a falar de 225 agrupamentos. E estamos a falar de cerca de 7 mil alunos. Portanto, é um... Alunos de 15 anos. Alunos de 15 anos. E mede-se, o estudo pretende... medir a compreensão da leitura, portanto, a literacia da leitura, da matemática, a segunda, das ciências, a terceira, e pela primeira vez, portanto, em 2025, também se mediu a literacia digital.
4: Uhum. Ok. Podemos dizer aqui, só para os nossos ouvintes que eventualmente não tenham ainda esta percepção, que ao nível das ciências, aliás, Portugal surge em 29º, depois em 26º na leitura e em 30º na matemática, por exemplo. Não é?
5: Agora, eu vi muitas leituras, mas uma que me parece interessante e preocupante, porque também tem a ver com algumas coisas que temos vindo aqui a discutir a propósito da instabilidade do mundo, dos conflitos do mundo, etc., é que há aqui uma espécie de geopolítica destes resultados, no sentido em que a deslocação das competências estão a ir do Ocidente para a Ásia, para os países da Ásia. Para os países asiáticos. Ou seja, dos 10 primeiros classificados neste estudo, portanto, das médias mais altas, das 10 médias mais altas, 7 são de países asiáticos. Apenas a Estónia, que está em 7º lugar, é um país da OCDE. Portanto, isto é grave.
4: Que leitura é que se pode fazer daqui?
5: Não, a leitura é um bocadinho esta, quer dizer, nós estamos na Europa, estamos com um tipo de vida demasiadamente fácil, não valorizamos o esforço, não valorizamos a resiliência, a persistência, estamos numa espécie de cultura do prazer, do imediato, daquilo que se lê logo e ponto final. Esta é uma leitura. Porque o estudo não diz, por exemplo, Nani, que os países que investem mais na educação têm os melhores resultados. Nem diz sequer que os países que regressaram à leitura em suporte de papel têm todos os melhores resultados do que aqueles que ainda têm uma influência do digital muito grande. E o caso da Estónia é paradigmático, porque na Estónia o mundo digital está muito desenvolvido, mas nem por isso os alunos tiram piores resultados na compreensão textual, na literacia da matemática e das ciências ou na digital. Agora, o problema que eu acho que é preocupante é que a Europa está a associar às suas vulnerabilidades já conhecidas, como o declínio demográfico, como a perda de competitividade industrial e como a dependência tecnológica e digital dos países asiáticos, está agora a associar também a não conseguir estar a formar quadros em número suficiente. Ou seja, a escola, mais do que elevar as pessoas, está a arrastá-las para baixo. Ora, isto significa que temos aqui todo um universo de reflexão que importa aturar e encontrar soluções urgentes para isto. Porque senão a subalternidade da Europa e a dependência da Europa, a incapacidade de autossuficiência da Europa vai-se agravar. Porque se agora ainda vamos tendo alguns quadros e vamos conseguindo substituir...
4: Isso vai deixar de acontecer.
5: Isso vai deixar de acontecer. Pelo menos os melhores não vão querer ficar cá. Vão querer cada vez mais sair para outros destinos.
4: Mas isto não já tivemos outros estudos, enfim, que não têm muito a ver com o PISA, mas que já davam algumas indicações negativas na questão da educação em Portugal. Mas isto já era já tinha que dar aso a uma, não só uma reflexão, mas uma ação imediata, não é? Um plano qualquer.
5: Tem que dar ação.
4: Que defina um bocadinho o nosso rumo nos próximos anos.
5: Correndo o risco de me tornar repetitivo, temos que congregar esforços políticos, e não só, de reflexão, de análise, de estudos, congregar esforços no sentido de encontrar soluções para este problema. Eu refiro-me à Europa, mas também refiro a Portugal. Estou sempre a falar de acordos de regime, estou sempre a falar de soluções que são transversais.
4: Mas isso... O Alcedo Pacheco tem notado que parece cada vez mais difícil, porque em todos os países as oposições, estes radicalismos que existem, não levam muito a que haja essa possibilidade de haver acordos de regime, não é?
5: Oh, Nani, vamos...
4: Não é fácil.
5: Não é fácil, mas nós se calhar também estamos a colher neste estudo o resultado disso tudo. Ou seja, do que é fácil, do que é imediato, do que não vale a pena fazer o esforço. Porque quando nós... Porque uma das coisas que o estudo aponta é que os pais estão a acompanhar cada vez menos o trabalho escolar dos filhos.
4: Que também já falamos nisso.
5: E, portanto, o estudo diz claramente que os pais estão a afastar-se da chatice de ter que acompanhar o percurso escolar dos filhos. E de estar ao lado deles, às vezes trabalham, de os incentivar, de os motivar, de lhes dizer, atenção, isto às vezes não é fácil, é preciso insistir, persistir, ir à luta e esforçar-nos por conseguirmos um resultado que não é imediato. Ora bem, o abandono, há muitas causas e eventualmente muitas soluções, inclusivamente eu li com atenção... O esforço que a anterior Ministra da Educação, Maria de Lourdes Rodrigues, num texto que publicou no Público, diz, quer dizer, a solução terá que ser encontrada na escola. E a solução terá que ser encontrada com os professores. E a solução passa por aumentar a qualidade do ensino. Passa por conseguir trabalhar melhor com os alunos. Ou seja, os professores não se podem afastar e pôr de lado deste problema. Mas os pais também não. E o sistema educativo também não. Repare que nós andamos
4: aqui... Lá está a tal congregação dos esforços que falava há pouco.
5: Exatamente. Repare que nós continuamos aqui a fazer reformas. E eu pergunto, as reformas tão elogiadas por alguns deste Ministro da Educação, que provocaram já alguma discussão na praça pública, com o Sebastião Bugalho a vir todo escandalizado, porque se disse que este Ministro da Educação seria um dos piores Ministros da Educação de sempre. E eu pergunto, esta reforma está a servir para isto? Esta alteração radical de todas as estruturas do Ministério da Educação estão a servir para isto? É isto que nós precisamos? Ou precisamos de dar mais autonomia às escolas, de responsabilizar as escolas e depois de ir lá ver o que é que elas estão a fazer? Agora, eu não posso é decretar de cima o que a escola de Mirandela deve fazer e como deve trabalhar com os seus alunos.
4: Está tudo ao contrário, não é?
5: Está tudo ao contrário. Portanto, responsabilizar primeiro e pedir contas depois. Isto é decisivo. Porque eu não consigo resolver o problema do sucesso educativo se não trabalhar com os professores. E se não der autonomia aos professores. E eventualmente dar-lhes formação. Capacitá-los melhor e em áreas diferentes para conseguir trabalhar com alunos que chegam à escola cada vez com mais carências. Atitudinais, processuais, a nível do respeito pelas pessoas mais velhas, por exemplo. Dificilmente um aluno que não respeita os pais vai respeitar o professor.
4: Sim, ou qualquer colega. Enfim.
5: Ou qualquer colega, obviamente. Ou um assistente operacional, ou técnico, seja aquilo que for. Portanto, há aqui um trabalho todo. Isto é uma enorme dificuldade que vai exigir o melhor de todos nós. Ninguém se pode pôr de parte. Agora, que de facto, as conclusões que o estudo apresenta, o abandono da leitura como prazer, a exposição excessiva aos ecrãs e às redes sociais, que falaremos daqui a um bocadinho, o uso cada vez maior da inteligência artificial, está a reduzir significativamente as competências educativas, a capacidade de interpretar textos longos e complexos, o pensamento crítico e a distinção entre factos e opiniões. E a propósito disto, hoje, no Público, vem um artigo da Ana Rita Bessa que tem esta frase que eu iria escolher como frase
4: da semana.
5: Frase da semana. Diz ela: vemos todos os dias as consequências de uma sociedade que não se dispõe ao aprofundamento, viciada em informação fragmentada e em conclusões instantâneas. E quando a complexidade deixa de ser compreendida, graça a simplificação populista, que oferece certezas fáceis, exatamente onde a reflexão recomendaria a dúvida metódica. Ou seja, nós não estamos a querer trabalhar. E veja o seguinte, eu cito este exemplo, que não pretendo ser uma espécie de censura do que se faz por aí, mas se calhar devia nos ajudar a refletir um bocadinho. Quantos festivais de música há no verão? Quantas atividades de meramente lúdicas, de prazer no sentido imediato, sem reflexão, das pessoas de se deixarem ir, são oferecidas à juventude do nosso país? Quase todos os fins de semana. Se somarmos a isso as festas das aldeias, dos concelhos, etc.
4: Então, teríamos que virar o foco para outras situações.
5: É uma sociedade virada para o prazer imediato, para aquilo que dá gozo fazer, não é uma sociedade preparada para a persistência e para a dureza, para o esforço.
4: E para reagir às dificuldades, não é?
5: Isto também preocupa-me, porque do outro lado estão sociedades que estão muito mais vocacionadas para isso. Os países asiáticos, a Rússia, a China, são países em que a população está habituada a sofrer. Uhum. E quem está habituado a sofrer persiste e vive melhor e com mais segurança numa selva.
4: Portanto, está de acordo com o que diz o próprio Presidente da República. Esta quarta-feira diz que a crise nos hábitos de leitura é preocupante e coloca em risco o futuro da sociedade. Portanto, é preciso um novo impulso nas políticas de educação.
5: Exatamente. Exatamente. E repare que os próprios desenvolvimentos na ciência, na cultura, na organização social estão em risco na Europa e nos países da OCDE, se não tivermos a capacidade de formar convenientemente os nossos quadros e os nossos alunos.
4: Muito bem. Um outro tema. Também aproveito aqui uma declaração do próprio Presidente da República, neste caso que também tem a ver um bocadinho com o tema que vamos falar a seguir, em que ele diz, e passo a citar: acredito que uma nação que lê promove a inteligência humana e não fica passivamente à espera dos benefícios e facilidades da inteligência artificial. Pronto. E nós agora vamos pegar na inteligência artificial, não é? Pronto. Já falamos aqui muitas vezes sobre isso, mas agora houve uma série de apelos, uma maior regulação, enfim, dos próprios investidores, enfim, e de quem está no mundo da IA.
5: Sim, das grandes empresas.
4: Exatamente. E isto é sintomático do que pode vir por aí, não é, Alexandre Pacheco?
5: E também, se calhar por isso, é que um simples post de um funcionário, de um quadro que esteve 4 meses...
4: Pode gerar tudo isto, não é?
5: Na Anthropic, gerou, na primeira hora, 90 milhões de visualizações e, passado uma hora, já ia, na segunda hora, já ia em 170 milhões de visualizações.
4: Claro.
5: Estamos a falar...
4: O que informaticamente se diz viral, não é?
5: Viral.
4: Tornou-se viral.
5: Estamos a falar de alguém que esteve lá dentro e que esteve na produção de muitas destas coisas. E o grande problema, por isso se criou uma grande histeria sobre isto na última semana, basicamente a partir do dia 11 de setembro, foi que... Estes avisos vêm de dentro destas empresas, ou seja, de quem está a produzir a inteligência artificial. E que, de repente, repararam que o monstro que tinham construído tirou as algemas, tirou as cordas que o prendia e está a ficar à solta. E agora fala-se e diz-se que o desenvolvimento exponencial e autodirigido e autocontrolado da IA, dos modelos da IA, pode pôr em causa o futuro da humanidade em 10 anos. Isto é assustador.
4: Claro.
5: E repare, isto é falado até de uma forma quase comparativa.
4: Sim, já se tinha abordado essas questões, mas nunca com qualquer tipo de conhecimento interno.
5: Vindo de dentro, aliás.
4: Havia os receios de muita gente a dizer, isto vai mudar bastante e tal, mas nada do que agora se fala, não é?
5: Não, porque não era a SpaceX, não era a OpenAI, não era a Anthropic, que aliás eram empresas bastante herméticas e fechadas. Não vinha cá para fora muita coisa. O problema é que houve um teste interno que... Foram criados uma série de boots para procurarem resolver um problema dentro de uma determinada estrutura formatada. Aquilo que eles chamam caixa de areia. E o problema é que esses modelos, esses boots, de repente saem da caixa de areia e começam a entrar em tudo quando são outras empresas. A coligir dados para resolver o seu problema. Ou seja, a fazer aquilo para o qual não estavam formatados. A fazer muito mais do que aquilo que estavam destinados a fazer. Ou seja, independentizaram-se, assumiram o controle da situação e atacaram uma empresa e tiveram acesso a toda a informação dessa empresa. E aquilo que o Dario Amodei disse da Anthropic, é que aquilo que se fez em relação a esta empresa... Daqui a 4, 6 meses pode-se fazer em relação a toda a internet.
4: Exatamente.
5: Toda a internet. E nós estamos a falar de dados de bancos, estamos a falar de dados de empresas de saúde, de sistemas de saúde, estamos a falar de escolas.
4: Praticamente tudo, porque é tudo informatizado, não é?
5: Podemos estar a falar de produção de vírus. Podemos estar a falar de acesso a sistemas defensivos, sistemas armados defensivos ou ofensivos. Portanto, quando se fala da extinção ou de um possível ataque maciço à população, estamos a falar de acesso a sistemas que têm a ver com milhões e milhões e milhões de pessoas. Por isso é que isto surge em comparação com o 11 de setembro. O 11 de setembro foi aquele ato terrorista.
4: Sim, mudou completamente
5: espetacular,
4: também.
5: Espetacular.
4: Exatamente.
5: Mas nós podemos estar aqui perante um problema... Não sei quantas vezes, milhares,
4: ainda.
5: Milhões de vezes superior àquilo que foi o atentado ao World Trade Center, às torres do World Trade Center. E, portanto, com uma dimensão completamente diferente. E agora, o que é que nós vamos fazer? E é curioso que houve uma ação há pouco tempo nos Estados Unidos, e nós tivemos o Bernie Sanders, o socialista americano, candidato,
4: sim,
5: ou putativo candidato de algumas vezes, dos democratas. Portanto, socialista. E tivemos o Steve Bannon, extrema-direita, a dizer exatamente a mesma coisa. É preciso regular isto com urgência. Porque estas empresas, o povo português, o cidadão eleitor, não contribuiu nada para elas, mas elas não são eleitas, ninguém as escolhe.
4: Mas elas proliferam.
5: Mas elas, neste momento, dominam o mundo. Uhum. E, portanto, isto é preocupante. E é curioso que o Bernie Sanders tem uma frase que eu acho que é muito, muito reveladora. Quando estamos a correr em direção ao precipício, não reduzimos simplesmente a velocidade. Travamos. Porque se você reduzir a velocidade, continua a aproximar-se do
4: precipício.
5: Vai mais lento, mas vai cair. Agora, travar significa parar. E parar significa regular. Significa impedir que esta gente esteja a fazer coisas...
4: Mas o que é que o Alexandre Pacheco acha? Isto é um frenazinho só, avulso, ou eventualmente vai mesmo provocar essa situação de termos a necessidade de regular? Já todos sabemos que sim. Não, mas será possível haver aqui unanimidade nisto?
5: Vai provocar, porque o Sam Altman, da OpenAI, e o Elon Musk vieram a concordar com o Dario Amodei e dizer, sim senhor, isto tem que se regular porque nós... E repare, eles não vêm dizer que perderam o controle, porque isso seria um...
4: Tiro no pé, não é?
5: Não, e não só, seria uma situação complicada em termos de gestão mundial, não é?
4: Claro.
5: Porque há pessoas que são mais sensíveis, ficam mais emocionalmente mais atingidas. Eu admito que haja algum alarido e alguma histeria em relação a isto, mas eu admito que há aqui uma preocupação de fundo, porque, tendencialmente, a inteligência artificial vai ganhar, vai ser sujeito e vai querer controlar uma boa parte destas coisas. E, portanto, não vejo neste momento uma possibilidade, no imediato, da inteligência humana conseguir frear isto. Até porque nós não sabemos a maior parte destas coisas. Portanto, vamos aguardar, vamos acompanhar isto com calma, com razão, mas que há motivos de preocupação.
4: Naturalmente. Sim. Bom, vamos então à sugestão literária da semana. A Inveja é o Vício de Portugal, Caminhos para uma Nova Humanidade, segundo o padre António Vieira. Não é? Temos aqui um livro que tem o prefácio de Rui Tavares.
5: Tem prefácio de Rui Tavares, é um livro de julho de 2026, da editora Temas e Debates. Isto é assim, pegando muito no exemplo do padre António Vieira e dos jesuítas e da influência dos jesuítas em Portugal, especialmente na missionação e na evangelização, na expansão do cristianismo por regiões que não eram cristãs, e algumas até eram animistas, nem eram outra coisa qualquer, pegando um pouco nas epístolas e nos sermões de António Vieira, perceber que, ao longo de toda a história de Portugal, a inveja tem sido um traço, um elemento de caráter nacional. Ou seja, todas as pessoas que têm valor e que têm mérito, nós normalmente, em vez de as apoiarmos, deitámo-las para trás. Deitámos abaixo.
4: E isso, no seu entendimento, está a acontecer outra vez.
5: Isto está a acontecer outra vez. Ou seja, nós temos aquelas fronteiras que não queremos ultrapassar, porque não é da nossa cor política, não é da nossa religião, é uma pessoa de quem eu não gosto, tem um feitio, tem... Mas quase sempre são tristes desculpas para não reconhecer o mérito do outro. E, portanto, isto tem um impacto...
4: Falta-nos muito essa humildade, é isso?
5: Falta essa humildade e a capacidade de aprender com o outro. Não é, Nani? Todos nós podemos aprender com os outros, nós não sabemos tudo. E a arrogância de acharmos que somos os mais sábios e os mais capazes é um triste exemplo da nossa incapacidade e da nossa ignorância, e não do nosso Fausto. E o que o José Eduardo Franco, que é um historiador, diz é que isto teve um impacto terrível no nosso país. Por exemplo, expulsou os judeus foram expulsos no reinado de Dom Manuel I e foram engrandecer os Países Baixos. Ou seja, nós estivemos sempre a tomar atitudes pouco razoáveis e pouco promovedoras do nosso desenvolvimento económico, social, cultural e político. E em relação aos jesuítas aconteceu a mesma coisa. Portanto, o padre António Vieira chegou a ser perseguido pela Inquisição por dizer que um cristão tinha determinadas obrigações e responsabilidades e que não tinha o direito, por exemplo, de aprisionar os índios e tratá-los como escravos. Isto foi terrível para os nossos colonos e para... aliás, ele chegou a ser prestes a ser assassinado pelos colonos no Brasil. E, portanto, o José Eduardo acaba por dizer que isto tem tido um impacto terrível na ausência de progresso em Portugal. Esteve sempre presente ao longo da nossa história e identifica padrões comportamentais que bloqueiam o crescimento do país. E esse é, a inveja é um deles. Inveja que o João de Barros tratou, inveja que o Fernando Pessoa tratou, inveja que muitos outros autores portugueses trataram e que disseram que nos menorizava. Não nos engrandecia, menorizava-nos. E ele tem, a propósito da sua... do seu portuguesismo, porque ele sempre foi sempre defensor da Companhia de Jesus, mas também sempre de Portugal. Aliás, esteve ao serviço dos reis de Portugal no período mais terrível, que foi a seguir a 1640, período da Restauração, quando voltamos a ser independentes, o país estava pobre.
6: De rastros.
5: E claro. Precisou de ser apoiado, e ele foi muitas vezes embaixador. E veja bem como é que ele define o ser português. Nascer pequeno e morrer grande é chegar a ser homem. Por isso nos deu Deus tão pouca terra para o nascimento e tantas terras para a sepultura. Para nascer, pouca terra. Para morrer, toda a terra. Para nascer, Portugal. Para morrer, o mundo. E foi isso que ele fez. Portanto, é um grande,
6: interessante.
5: Para além de ser um grande escritor, quem quiser dominar a língua portuguesa, leia António Vieira.
4: Portanto, a inveja é o vício de Portugal, o livro do José Eduardo Franco que sugerimos esta semana. Voltamos na próxima quinta. Até lá.
5: Até lá.
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4: A nova operação do Serviço Público de Transporte de Terras de Trás-os-Montes, que arrancou a 3 de agosto, vai continuar a ser gratuita até ao final deste mês. A partir de 1 de outubro, o novo sistema de bilhética entra em pleno funcionamento e passa a ser obrigatória a utilização de novos cartões. O uso de telemóveis e smartphones é proibido para os alunos do primeiro e segundo ciclos do ensino básico nos espaços escolares durante todo o horário escolar, incluindo intervalos, e a proibição vai ser alargada até ao nono ano, a partir de 1 de janeiro de 2027. Até 31 de dezembro de 2026, o uso de smartphones pelos alunos do terceiro ciclo obedece apenas a regras específicas ou restrições definidas por cada escola. Ora, no agrupamento de escolas de Mirandela, o Conselho Pedagógico definiu que a proibição só entra mesmo em vigor a partir de janeiro. Até ao final de 2026, os alunos do terceiro ciclo ainda vão poder utilizar os telemóveis e smartphones, como adianta o diretor do agrupamento, Carlos Lopes.
9: Nós temos uma experiência de uma escola de terceiro ciclo, que é a Torre Dona Chama, onde os telemóveis já não era permitido até ao nono ano. Não houve constrangimentos, temos que vincar a situação. É uma escola com uma dimensão reduzida, portanto, mais fácil de contactar com os alunos, as turmas são mais pequenas, não foi um elemento de perturbação. Naturalmente que temos aqui agora, e já foi lançado no último Conselho Pedagógico para discussão, qual a estratégia que vamos utilizar. Vamos regressar ao que já estava, não era? A proibição é até o nono ano, só entra em vigor em janeiro. Temos que aferir aqui uma estratégia e direcionar aqui algo que possa não colidir com as estruturas etárias dos alunos, uma vez que nesta transição os alunos que vêm frequentar a escola sede, a escola secundária com terceiro ciclo secundário, e que agora isto é uma novidade. Mas a proibição mantém-se a que está no regulamento interno até janeiro.
4: No agrupamento de escolas de Mirandela, a proibição do uso de telemóveis e smartphones para os alunos do terceiro ciclo nos espaços escolares só entra mesmo em vigor a partir de janeiro de 2027. Diga-se que a lei prevê algumas situações em que o uso do aparelho é autorizado. Por motivos de saúde, alunos com necessidades médicas comprovadas que necessitam do dispositivo, no apoio à aprendizagem, nomeadamente a alunos estrangeiros com baixo domínio da língua portuguesa para efeitos de tradução, em atividades pedagógicas, quando o uso em sala de aula é autorizado e acompanhado pelo professor, e finalmente é permitida a utilização de telemóveis básicos, sem acesso à internet, para falar com a família, conforme regras da escola. A nova operação do Serviço Público do Transporte de Terras de Trás-os-Montes, que arrancou a 3 de agosto nos municípios que integram esta CIM, exceto Bragança, e que conta com mais de 90 linhas e uma frota que inclui veículos elétricos e veículos adaptados a pessoas com mobilidade reduzida, continua até ao final deste mês de setembro a ser inteiramente gratuito. A medida abrange os transportes regulares regionais, os transportes das freguesias para as sedes de concelho, os transportes urbanos e ainda o transporte a pedido para aldeias com menos de 40 habitantes. Inicialmente estava previsto que esse período de gratuitidade terminasse a 14 de setembro, mas segundo a direção da CIM Terras de Trás-os-Montes, tendo em conta o processo de instalação e estabilização dos novos sistemas de apoio à exploração e de bilhética, decidiu prolongar a gratuitidade do transporte público até 30 de setembro. A partir de 1 de outubro, o novo sistema de bilhética entra em pleno funcionamento e passa a ser obrigatória a utilização de novos cartões para quem pretender usufruir das condições associadas, pelo que os atuais terão de ser substituídos por novos cartões compatíveis com o sistema instalado nos autocarros, como revela Orlando Pires, vice-presidente do município de Mirandela.
6: Significa que cada utilizador tem duas opções, ou compra o bilhete diário em cada um dos autocarros, neste caso no transporte urbano ou no transporte para as freguesias, ou então pode optar pela modalidade de passe. A emissão dos passes é gratuita e deve ser tratada o mais rápido possível por cada um dos cidadãos junto da Rodonorte. Disponibiliza um número telefónico, o 273-300-183. Através deste contacto telefónico, cada utilizador vai obter informação dos dados, os elementos que deve enviar para a Rodonorte para que lhe faça chegar o passe.
4: O valor a pagar mensalmente para quem adquirir os passos varia entre os 13 e os 18 euros. No caso concreto de Mirandela, o transporte urbano tem dois circuitos e conta agora com cerca de 2 dezenas de paragens de abrigo e vários postaletes que têm vindo a ser colocados nas últimas semanas.
6: De cerca de 40 postaletes, locais informativos, e estamos a falar na ordem das cerca de 20 paragens, cerca de 20 abrigos. Esta fase da colocação dos abrigos e das paragens é uma fase que queremos garantir a continuidade da capacidade instalada, mas juntamente com o agrupamento de escolas de Mirandela, com a Exact, queremos migrar para a fase 2, em que queremos construir e implementar pendulares, linhas mais rápidas, para que, sobretudo, chegar às escolas seja mais fácil.
4: Orlando Pires adianta que a colocação de todas as paragens de abrigo e postaletes só deve estar concluída até ao final do ano, no investimento a rondar os 250 mil euros.
6: Foi um projeto que o município o município de Mirandela fez ao Fundo Ambiental, na ordem dos 250 mil euros, e que ficará concluído a instalação definitiva até ao final do ano de 2026, nomeadamente 4 ou 5 pontos que vamos ter MUPIs eletrónicos com informação digital, e falta ainda pintar no chão o local, as delimitações que devem ser reservadas para as paragens do autocarro urbano.
4: O transporte urbano de Mirandela serve a população durante os dias úteis entre as 7h40 e as 19h.
6: Começa às 7h40 da manhã, que sai da estação de caminhonagem, e depois temos a outra linha desfasada que começa às 8h30 e os transportes, então, digamos, funcionam todos os dias, de segunda a sexta-feira, entre as 7h40 da manhã e as 19h de cada um dos dias. E por isso, nesta fase, como era anteriormente, apenas um autocarro. Quando tivermos fechado o assunto dos pendulares, iremos então afetar um outro autocarro.
4: Desde 14 de setembro também entrou em vigor o transporte a pedido para aldeias com menos de 40 habitantes. Refira-se que a nova operação do Serviço Público de Transporte, Terras de Trás-os-Montes, representa um investimento de 5 milhões de euros anuais até 2030, suportado por 8 dos 9 concelhos da CIM: Alfândega da Fé, Macedo Cavaleiros, Miranda do Douro, Mirandela, Mugadouro, Vila Flor, Vimioso e Vinhais. A campanha Mochila Solidária, promovida pela Associação de Pais de Macedo Cavaleiros no início do mês de setembro, conseguiu reunir este ano 11 mochilas, além de cadernos e outros materiais escolares. O presidente da direção da Associação de Pais de Macedo Cavaleiros, Carlos Sá Moraes, afirma que esta recolha vai permitir preparar um pequeno kit para 11 crianças no arranque do ano letivo. A iniciativa começou o ano passado e, segundo a Associação de Pais, teve uma adesão reduzida. Nesta segunda edição, a campanha contou com mais contributos, também através de uma parceria com outras entidades que se associaram a este gesto solidário.
7: Não só na comunidade, mas também no parceiro estratégico que tivemos, foi a Associação Comercial e Industrial, onde que albergou nas suas instalações o nosso ponto de recolha e também contactou todos os associados para se unirem a esta causa.
4: Os materiais foram entregues nos serviços de ação social do município. A distribuição ficará agora a cargo dos serviços municipais, em articulação com a CPCJ, que irão identificar as famílias que necessitam deste apoio. A Associação de Pais garante que todo o processo será feito de forma confidencial. Para Carlos Samorais, mais do que oferecer material escolar, a iniciativa pretende contribuir para uma maior igualdade de oportunidades entre as crianças.
7: foi uma iniciativa para garantir que alguns alunos têm acesso a material escolar necessário para irem para a escola. Através da solidariedade da nossa comunidade, contribuíram e doaram os materiais e sublinhar também que um pequeno gesto, não é, pode ter um impacto enorme na motivação de uma criança de ir para a escola.
4: A Associação de Pais pretende dar continuidade à campanha Mochila Solidária nos próximos anos, aumentando assim o número de materiais recolhidos, apanhando o maior número de crianças.

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Arquete FM, muito bom dia, são 7 horas e 2 minutos, programa da manhã, estamos de regresso, quarta-feira, meio da semana, 23 de setembro. 278-200-600, 278-200-601 para falar connosco, para desejar bom dia a quem quer que seja. Basta ligar então os números da Terra Quente. Recordo também que hoje é quarta-feira, temos o Dr. Rui Santos, não às 7h30, mas mais tarde. 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Para já vamos ficar com música de parabéns. E quem está de parabéns hoje, inscrito no programa da manhã? Pois muito bem, então temos a nossa amiga Amparo de São Salvador e o nosso Bruno Mota, o homem que nos faz aqui as musiquinhas de animação para o programa da manhã e não só, também para o programa da tarde. Muito bem, então, a nossa amiga Amparo e também para o Bruno Mota, um forte abraço de parabéns.

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1: Arquete FM, são 7 horas e 5 minutos. Vamos lá acordar, minha gente.
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1: E nós vamos saber temperaturas para o dia de hoje. Já temos aí duas participações, mas para já, temperatura para hoje, será que sobe? Será que desce? Mantém-se 37 graus. Temos aí céu pouco nublado.
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1: E você estava desse lado a pensar assim, bem, mas afinal, dizem que vai chover no próximo fim de semana, chove ou não chove? Eu não acredito. Não acredito, não, senhor, dava aqui chuva 27% para domingo. Mas também, se for chuvinha, com a temperatura que está, não parece que seja assim tão mal. 32 graus e umas pinguitas não fazem mal. Nada disso. Ora, então vamos em frente. Já temos alguém do outro lado. Bom dia.
2: Buenos dias, guapo.
1: Bom dia, Zulmira. Como está?
2: Aqui, tiradita. Pois bem, muito bem. Graças a Deus.
1: É, pronto. Isso é bom. Isso é bom. É, nós gostamos de ouvir.
2: Ora, bom dia vai para todos os colaboradores aí da rádio, não esquecendo os nossos Fernandes e os deles, a nossa Júlia e os dela e todos em geral. Vai para os nossos Santinhos, para a Margarida, para o João Pedro, para a Lara, para a Lourdes, para a Nela, para a Ana de Candoso e para a Filhota, para a Elvira, para a nossa Glorinha e para o Nelson, para a nossa Júlia de Valpassos, um beijinho, tudo bom, muita saúde e para todos os Santinhos em geral. Vai para os nossos imigrantes, para a Elisete, para a Fató e para Carlos da Suíça e para todos em geral. Vai para as nossas avós, para a avó Lídia Correia das Melhoras, a avó Amélia, a avó Gina e para todos os delas. Vai para a dona Lourdes, para a dona Jacinta, para a dona Quinhas, para a dona Agostinha, para a dona Bernardete, para a dona Luísa de Bragança, para a Lúcia e para o Vino, para a Nazaré e para a família, um beijinho e tudo bom. Para a Sofrão da Paloca e para a família também, tudo bom. Está para a esposa e para a mãe, as mulheres da mãe. Vai para as nossas fanequinhas, um beijinho e tudo bom e muita saúde. Em especial para o Sr. Freitas, para o Sr. Mário, para o Sr. Amílcar e para todos em geral. Vai para quem me ouve e me conhece pela voz, vai um beijinho para a minha sobrinha Paula. Vai um beijinho também para a minha Bea e para a minha Soninha. Vem um beijinho para quem está de parabéns, para o Bruno Mota e para a Dona Amparo, um beijinho de boa, muita saúde, muitas felicidades, um dia feliz. Vai para todos os ouvintes, todos os participantes, vai para ti, para os teus, não esqueça do teu Luís João, o teu Mateus, os teus manos, os teus pais, os teus sogros, a tua mãe e a tua sogra, um beijinho para elas e tudo bom. Para ti aquele beijinho, aquele seu coração e até amanhã, se o Senhor quiser.
1: Muito bem. Muito obrigado, beijinho grande para si também. Até amanhã, Zulmira.
2: Obrigado, até amanhã, Tazé.
1: Muito obrigado. Mais uma participação. Bom dia.
3: Bom dia, Tazé.
1: Ora, bom dia, Marco. Viva, como é que é, meu amigo?
3: Já estamos, e tu?
1: É que andamos também, pois claro. Estou bem. Vê lá, ô galo, tu qualquer dia vais para o pote. Tu vê lá, rapaz.
3: Ah, pois vai.
1: Tu vê lá. Porta-te bem. Então, Marco, meu amigo, para quem é que vai? Bom dia.
3: Olha, bom dia vai para ti, vai para a tua família, vai para a minha, vai para o amigo Fernando, para o Zé Grilo, para o amigo Milka, para o Sr. Freitas e para o resto de todos os fanecas. E vamos ao trabalho.
1: Tem que ser, meu amigo, tem que ser. Então, olha, um abraço grande, tudo de bom, né?
3: Um abraço,
1: bom trabalho. Muito obrigado. Mais uma participação. Bom dia.
4: Bom dia, Tosé.
1: Ora, bom dia. Tudo bem, Alice? Bem disposta?
4: Estou.
1: Pronto. Está-me a ouvir, Alice? Está-me a ouvir, não está?
4: Filho, estou okay. A ouvir.
1: Pronto. E a tua minha amiga, como é que vai?
4: Olha, vamos andando, pode
1: ser. Pronto, tem que ser.
4: Um dia de cada vez já é muito bom.
1: Isso mesmo. É. Então, Alice, para quem é que vai bom dia?
4: Olha, vai para toda a minha família, em geral, porque são muitos, um beijinho para eles. Vai para a Lúcia também, que ela ontem andava adiantada, um beijinho para ela também. Eu nem que eu queira ligar, não tenho o número dela, se ela quiser ligar, que me ligue. Vai para a dona Júlia também de Valpassos, um beijinho para ela. Mas hoje em especial é para a minha irmã que está de parabéns, muitos parabéns para ela. Muita saúde, que é aquilo que ela precisa. E o resto vem por acréscimo, Tosé.
1: Claro,
4: um beijinho
1: sim.
4: Para ela muito forte e tudo de bom, Tosé.
1: Isso mesmo, e, muito olha, bem.
4: Um beijinho grande para ti, para os teus pais, para os teus irmãos. Às vezes lá ponho um gosto para o teu irmão, que eu às vezes lá o apanho no meu telemóvel,
1: sim,
4: um beijinho
1: sim,
4: para
1: sim.
4: Ele e tudo de bom. Pois é, e tudo de bom para toda a gente. Um beijinho grande e até logo ou até amanhã, se Deus quiser. Tudo de bom.
1: Muito obrigado, beijinho grande também.
4: Tá, Deus, eu nunca vos esqueço. Um beijinho grande.
1: Muito obrigado, tchau, beijinho, tchau, grande,
4: tchau,
1: também.
4: Tchau,
1: obrigado.
4: Beijinho grande.
1: Ora, muito bem, vamos em frente, a nossa Alice Borges. E agora temos mais uma participação. Bom dia.
5: Bom dia, Tosé. Está tudo bem contigo, meu amigo?
1: Olha o nosso Zé Manel. Ontem o Paulinho diz assim, o Zé Manel tem ligado? Isso tem. Menti. Só ligaste a semana passada.
5: Ligo mais do que ele,
1: Paulinho. Ah, pois claro. Ele já veio, veio dormir a casa.
5: Oh, bem ouvi.
1: Malandro. Muito bem. Então, Zé.
5: Tudo bem, eu estou.
1: Pronto, isso é que é bom. Isso é bom. Então, e o bom dia para quem vai, Zé Manel? Vamos saber.
5: Olha, o bom dia vai para os meus pais, vai para todo o pessoal de Sucês, vai para todos os ouvintes aqui da Terra Quente. Vai um bom dia para ti, para o teu filho Mateus, para a tua esposa Majô, para os teus pais, para o teu irmão Jorge, vai para o Fernando Pires e para toda a sua família, vai para a Júlia para toda a sua família. Vai também para o Zé Grilho do Jeixi para toda a sua família, para o seu Freitas e para toda a sua família, para a Lucinda para toda a sua família, vai também para a Maria José do José Vidagos para ele e para toda a sua família, vai para o Sr. Amílcar para toda a sua família, vai para o Sr. Frodo da Palorca e para toda a sua família, vai para a Susana Fontes e para toda a sua família. Vai ali para a Begalila, para o Ricardo Fidalgo e para o Chico Bento. Vai também para o Urico do Romeu, para ele e para toda a sua família. E vai para a Vólica do Caduce e para toda a sua família. E vai para toda a equipa, vai também para a Padaria Barreiras, para todo o pessoal e para a Padaria Vieira. E vai para toda a equipa aqui da Rádio Terra Quente, com os votos de uma quarta-feira para vocês todos. E vai para o Paulinho de Contins, para ele e para toda a sua família, e para o Tocá, e vai para toda a equipa aqui da Rádio Terra Quente, com os votos de uma quarta-feira para vocês todos, é o que desejo.
1: Muito bem. Zé Manel, um abraço grande e até logo.
5: E um abraço para ti, um grande programa, é o que eu desejo.
1: Muito obrigado. Igualmente, tudo de bom e para casa. Muito obrigado. Ora, são 7h13. Há alguém mais do outro lado? Bom dia. É lá, quem é que está constipadito?
6: Bom dia.
1: Oh, Bruno, então o Lucas está doente.
6: Dá para ficar constipadinho, é ele e eu.
1: Oh, pois claro, sabes o que é isto, Bruna?
6: É este calor?
1: É também, e depois pronto, vão para o infantário, e no infantário, pronto, depois também juntam-se lá todos os meninos, e as bactérias aparecem. Oh, Luquinhas, tu como estás, meu amigo?
7: Fui um filho e não põe na lágrima, não põe no meu
1: menino. Pois. Olha, tem os meninos lá da tua escolinha, estão bons?
7: Sim.
1: Sim, pronto. Olha, Luquinhas, um beijinho grande para ti, está bem? E as melhoras?
6: Igualmente.
7: Não é,
1: pronto, isso é, está bem, pronto. Ora bem, ó Bruna. Pronto, Lucas, agora já sabemos que isto agora, os meninos quando vão para o infantário, mas também é bom porque ficam imunes depois, apanham tudo o que é e mais alguma coisa, é varicelas, são aquelas doenças que eles têm que apanhar, não é? Porque é assim mesmo, faz parte da infância, nós também a tivemos. É, pronto, isto agora é normal, claro que nós ficamos sempre, quando elas estão doentes nós também ficamos.
6: Isso é verdade.
1: Que nos custa eles andarem assim, não é?
7: Mas eu tomar xarope.
1: Tens de tomar xarope, tens sim senhor, pois claro. Tens de tomar o xarope, pois tem que ser, que é para passar essa tocinha, claro. Muito bem. Ó, Bruna, para quem é que vai bom dia?
6: Vai aqui para nós, vai para o meu irmão que acabei de ouvir. Vai para ti, Tosé, e uma ótima quarta-feira.
1: Pronto. E as melhoras ir para o Lucas, está bem?
6: Obrigada,
1: Tosé. Ah, meu Deus, bom dia.
6: Bom dia.
1: O nosso Luquinhas, coitadinho. Ora, muito bom dia.
3: Bom dia.
1: Bom dia. Ó, Milker.
3: Cá estamos.
1: O Marco tinha lá um galo e eu ouvi-lo cantar, disse, anda lá, rapaz, qualquer dia vais para o pote. É bem bom, não é? O galo no pote.
3: Agora até caía bem.
1: Claro que sim, então. Ah, combinei lá, que eu já sei que vocês têm um grupinho, cuidado. Dos de certo, muito bem. Muito bem. Então, Milcar, está tudo bem aí por casa?
3: Está tudo.
1: Pronto, melhor. Dona Aldina, beijinho grande para ela. Então, meu amigo, bom dia para quem?
3: Vai para os dois, toda a família, de parte a parte. Vai para a minha prima Teresa, para o marido, para o meu sogro, para a Bruna e as melhores do filhote e família, para aquele pessoal de todo lar, para o Marco, para a sobreira, um abraço para toda a família, para a Palorca, para o Fernando e família, para a irmã Nazaré e família, para a Bolívia, as melhores dela, para a Dona Amparo, para a Bogina, para a Dona Agostinha, para a Dona Júlia de Alpassos, para a Dona Mirinha, para a Luzinda, para o Mário Rui e família, para a Maria José, família, para o pessoal aqui da aldeia, para o Sr. Freitas, para o Joãozinho, para o Mário, para toda a gente. Ai, para a Dona Margarida e as melhores dela e dos filhos. E para toda a gente que nos está a ouvir, para todos os imigrantes, para o Miguel, para todos em geral.
1: Muito e bem.
3: Até logo. Até.
1: Ora, muito obrigado. Um abraço grande. Até mais logo, Amílcar.
3: Até logo.
1: Muito obrigado. Muito obrigado. Mais uma participação. Bom dia.
8: Bom dia.
1: Margarida. Bom dia, Margarida.
8: Bom dia. Como é que está?
1: Como é que está a minha amiga?
8: Estou bem, agora estou bem.
1: Ah, pronto, está bem. Pronto, ok, está certo.

0: para a minha nela, para a minha Lourdes, para os meus netos e bisnetos. Beijinho para eles todos. Mais parabéns para a Dona Amparo, muitas felicidades. Um beijinho para ela. E muita força, Dona Amparo, muita força. E dois anos, se Deus quiser. Vai para a Bolívia, as melhores, a Pagina e para a família toda. E beijinhos para as meninas. Vai para a Dona Lourdes, vai para a Dona Ana e para a filha. E vai para a Dona Agostinha. Aí vai para toda a gente. E vai para a Dona a Lúcia também. Vai para os nossos imigrantes. Vai para os nossos pastores, todos. É um beijinho para todos. E até sexta-feira. Vai um beijinho para si, para a sua esposa, para os seus pais e para os seus sogros e para o seu filho. Até sexta-feira, se Deus quiserem. Beijinho para toda a gente que fala em mim.
1: Ora, beijinhos. Muito obrigado. Beijinho grande para si também. Até sexta.
0: Obrigadinho.
1: Muito obrigado nós. 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Minha gente, vamos saber quem é que está do outro lado? Vamos saber quem é? Bom dia. Ninguém? Deste lado. Bom dia.
2: Bom dia, também.
1: Bom dia. É a nossa Lucinda. Ora, viva, como está a Lucinda?
2: Tudo bem, acabaria de acordar.
1: É, cafezinho não tomou ainda.
2: Ainda não.
1: Estamos
2: igual.
1: Também está fom, pois.
2: Então já disse.
1: Sim, sim, sei. Mas já se nota aí uma ligeira melhoria.
2: E de que maneira?
1: Olha o nosso Luquinhas, coitadinho. O nosso Luquinhas, como é que está com aquela tosse? Pois.
2: Também digo, coitadinho. Essa é a carteira, coitada.
1: Os pequeninos.
2: Tem defesa, coitadinho.
1: E então, minha amiga, bom dia para quem? Vamos saber.
2: Olha, bom dia vai para vocês e todos da Rádio Serra Quente. Vai para todos e para toda a sua família. Vai aqui para o Zé Vanella e para os pais. Vai para o Zé Grilo. Vai para o Freitas. Vai para o Sr. Fernando da Palorca. Vai para toda a equipa da Padaria Barreira. Vai para o Mário dos Passos. Vai para mim, para a filhota, e vai para todos os ouvintes e participantes. E para todos, um beijinho e até logo.
1: Muito bem.
2: Para o almoço.
1: Ora, muito obrigado. Beijinho grande para si também. Até depois. Ora, muito obrigado. Ora, muito bem, são 7h20, minha gente. Já lhe dissemos, temperatura 37 graus de máxima para hoje, céu pouco nublado. São informações do IPMA, Instituto Português do Mar e da Atmosfera. Dissemos-lhe também que é quarta-feira, meio da semana. Temos aí no próximo fim de semana duas festas. Temos a Vidagos e atenção que depois, na festa dos Abidagos, há a grande procissão. Temos a procissão nos Avidáguas, que eu vou lhe dizer já a que horas é que é. 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
1: Ora, muito bem, portanto, voltando atrás e à festa de São Miguel, portanto, nos Avidagos, a missa é a partir das 3 da tarde, portanto, a Eucaristia é às 3 da tarde, no domingo, em honra de São Miguel, seguida de procissão acompanhada por sons do Mondego. Portanto, é já no próximo domingo, à festa de São Miguel, e este é o ponto máximo da festa, que é a Eucaristia em honra de São Miguel, e depois seguida de procissão acompanhada por sons do Mondego. Muito bem. Ora, abraço grande para Vidagos, boa festa, hein? E temos também festa em Freixas. Ora, vamos em frente. Alguém mais? Deixa-me cá ver, alguém que estava a ligar. Ora, bom dia. Freitas, bom dia, tudo bem?
5: Tudo resguardado.
1: Precisava aqui de umas gotinhas de limão.
5: Como? Ai,

0: Limão?
1: Sim. Com
0: Para
1: mel.
0: quê?
1: Eu.
0: Ah.
1: Eu. Ah, pois, eu.
0: Então, deixou-se apanhar já.
1: Ah, eu é nesta altura, é sempre. É nesta altura e é no início de nos finais da
0: É na
1: primavera.
0: mudança das estações.
1: Ora, exatamente. É,
0: Eu
1: já começa.
0: primeiro também era.
1: Pois.
0: Mas agora não.
1: Ah, agora você está rijinho como uma onça, então. Agora
0: É.
1: brinca-se aqui. Freitas, para quem é que vai? Bom dia, meu amigo.
0: Vai para a mulher, para os filhos, para os netos, para os erros, para a Bolívia, as melhoras, para a Maria José e para o Adriano, para a Dona Maria da África do Sul e para toda a família, para a Soledade e para o Mário, para a Cidália, para o marido, para as filhas, para a Elisete e para as Nantinhas, como o Eugênio, um abraço para o Amadeu, para o Carlos e para toda a família, para as princesas Salgueiros, para o seu Manuel Padeiro, para o seu Zé Cabalheiro, para a Glorinha e para o Nelson, e as melhores para o Nelson, para a Isabel Chaputo e as melhoras, para a Dona Rita, para a Fató e para toda a família, para a Dona Agostinha de Porões e para toda a família, para a Dona Júlia de Valpassos, para a Dona Elisa Santa Maria, para a Dona Elvira, para o Manuel Pontes, o Anel do Rogo de Vida, meu caro Pereira, Dona Aldina, para a Dona Jacinta, para a Dona Quinhas, para o Sr. Fernando da Palorca e para toda a família, para a Dona Nazaré e para toda a família, para a Dona Mirinha, com um beijinho, para a Dona Margarida, as melhoras para ela e para os filhos, para a Ana de Condoso e para a filhota, as melhoras, para a Lúcia e para o Albino, para as princesinhas pequenas, para a Maria João, com um beijinho para elas e para a Mariana, e para toda a família. Vai para a Fernanda e para o Horácio, para o filhote, depois vai então para a Lucinda e para toda a família. Para o Zé Manel de Sousa e para toda a família, as melhores para o pai. Para o Zé Grilo. Depois vai então para a Raquel e para o filho, para o marido e para os sogros, para a Ana da Póvoa de Lila, para ela e para os pais e para toda a família, para a nossa enfermeira de serviço, com beijinho, para ela, para a mãe e para as avós, um abraço para o pai e um abraço para o irmão. Depois vai para a Dona Amparo, os parabéns, que seja. Tenha muita força e que passe bem o dia de anos, juntamente da filha e dos genros e do neto. Para o Bruno Mota também, os parabéns para ele. Para hoje o ano nós voltamos a desejar, que é sinal que estamos cá todos. Depois vai para o Tozé, para o Mateus, para a Mãe João, para os seus pais, para os seus sogros. É para toda a família, de parte a parte. Isso está tudo.
1: Pronto, muito bem. E já não é pouco.
0: Já não?
1: É, e depois vão o resto. À tarde vai o resto.
0: É logo.
1: Pois,
0: Vamos
1: claro.
0: lá ver. Porque o Amilcar já andava a falhar.
1: Não, é.
0: Vai reprovar também.
1: Ah, é?
0: É, é.
1: Olha, eu estava na ideia que ele até o queria passar.
0: Não,
1: Assim.
0: não.
1: Não?
0: Vai, meu filho.
1: Um abraço grande, Freitas.
0: Outro
1: Até
0: para o Tozé.
1: logo.
0: Até logo.
1: Muito obrigado, muito obrigado. Mais uma participação, bom dia. Alô, bom dia. Bem, tínhamos alguém, mas já foi embora. Pronto, ok, a gente vai aguardar, não há problema nenhum. E como é que se aguarda? Como é que é? É com música, nem mais? Ora, aí está.

0: Muito bem, são 7:30, bom dia. Bom dia.
1: Bom dia,
0: Sr. Zé. Como está?
1: Está tudo bem.
0: Pronto, é o que nós queremos. Nós gostamos de ouvir quando está tudo bem.
1: Demos no trabalho.
0: Tem que ser, pois claro.
1: Fazer outra coisa.
0: Claro que sim. Então, meu amigo, bom dia para quem? Vamos saber.
1: Olha, bom dia vai para o Sr. Fernando, para o Sr. Horácio, para a Sr. Linda, para o Sr. Regina, para o Sr. Zé e para a Cláudia. Vai para o meu primo Mário dos Passos, vai para o Freitinhas, vai para o Zé Manuel Soluções, vai para a Sr. Lucinda, vai para a Valeria Barreira, as melhores para o Sr. Fernandinho, vai para o Sr. Amirte, vai para o Sr. Raul, vai para o Marco da Sobeira, para o pai e para a mãe e para a filhada, vai para a Dona Luz Valteira, vai para a Bolívia, vai para a Sr. Lucinda, para a Média e para o marido, vai para o Pablo Quintela e para a senhora dele, vai para o Beleza da Vila Nova, para a filha e para o genro, olha para toda a gente, e para, vai para a Maria José e para o Adriano, olha e para toda a gente e para o senhor e até logo.
0: Muito bem, ora, muito obrigado. Um abraço grande para si também. Até mais logo, amigo, até mais logo. Vamos em frente para já os comerciais. 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
0: Ora, muito bem, vamos em frente. Temos mais participações. Bom dia.
5: Bom dia, bom dia, alegria.
0: Maria José, viva, bom dia. Então temos aí, vamos lá ver festa aí nos Abidáguas. Então só falta é a procissão. Missa é a partir das 3 da tarde, não é?
5: Ora, e a nossa majestosa procissão é muito bonita.
0: Claro que sim, muito bem.
5: Com bastantes andores, todos à maneira.
0: E depois também o, portanto, os sons do Mondego, a acompanhar a procissão.
5: Os sons do Mondego, a banda, e depois fazem um mini concerto lá no Largo, depois da procissão.
0: Perfeito, muito bem. Ok.
5: Pois então... é o porco. Não é?
0: Pois, o porco no espeto, bem, mas isso pronto, isso é para comer e beber. Agora o mais importante e o ponto máximo é sempre a Eucaristia e a procissão, não é?
5: É. Senhora.
0: Muito bem. Maria José.
5: Para mim é, agora posso.
0: Sim, bem, terá que ser a outra parte, é a parte de diversão, dos comes e bebes e das danças, pronto, tudo bem, que o que mexe uma festa é a festa em si, é a dança. Mas também a parte religiosa também tem que ser contemplada, claro que sim.
5: É verdade,
0: faz
5: senhora,
0: parte. Aliás, a festa é em honra de São Miguel.
5: São Miguel, é claro. Verdade, senão não era festa, não era?
0: Mais, claro. Ora, muito bem, minha amiga, bom dia para quem?
5: Olha, vai já para os nossos imigrantes, para os meus lá longe, vai para o Miguel, para a Elisete, para o Nó, para o Carlos, a Cícia, um beijinho também para os pais deles, já uns dias que não estavam com eles. Vai as melhores nossas ventinhas para a nossa Margarida, para a Bolívia, para o Jean-Pierre, para os nossos ventinhos todos, para as nossas fanecas todos, para toda a gente que está a ouvir a Terra Quente, ao Zé, e uma boa quarta-feira.
0: Isso mesmo.
5: E para ti também, um beijinho até logo, até amanhã.
0: Muito bem, muito obrigado. Beijinho grande também. Até depois, Maria José.
5: Deus salve.
6: Muito obrigado, muito obrigado. Muito bem, fica a sugestão para este fim de semana. Festa nos Avidagos. Bom dia.
7: Bom dia, Sr. José.
6: Olha, Walter. Bom dia, Walter. Como é que estás, meu amigo?
7: Está tudo bem, mas está complicado para conseguir falar com vocês.
6: Eu também estou a notar, exatamente. É bom sinal, atenção.
7: É bom sinal.
6: É bom sinal, sim, senhor. É sinal que, pronto, temos aí muita gente a ligar, ainda bem. Exatamente. Mas pronto, lá está. O mal de muitos é o bem de outros.
7: Exatamente.
6: Não é? Pois, aí é que está. Então, Walter, nada de constipações, pois não?
7: Não, não.
6: Olha, aqui já não. Começa, aqui já começa.
7: Aqui de manhã está fresco, depois durante o dia está um calor.
6: É, exatamente. Nem mais, nem mais, nem mais. Isso mesmo. Walter, bom dia para quem, meu amigo?
7: Olha, para toda a gente que nos ouve e participa, para a nossa família de parte a parte, para o nosso amigo Ruizinho e para o João Tito, que já está outra vez na luta.
6: Ah, já começou o João Tito? Ah, pronto, muito bem. Um abraço grande para ele. Bom trabalho. Muito bem.
7: E para todos, bem.
6: Isso mesmo.
7: Não falha ninguém.
6: Walter, aquele abraço para ti também. Tudo
7: grande abraço,
6: bom. Bom trabalho.
7: Igualmente, um abraço.
6: Muito obrigado. Muito bem, são 7h36.
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6: Ora, vamos em frente, mais participações. Bom dia. Alô, bom dia.
9: Bom dia, amigo José.
6: Olha, o nosso Paulinho.
9: Está tudo bem ou não?
6: Ah, nós cá andamos, meu amigo. Então tu já estás no batente outra vez?
9: Já, mas ainda estou aqui mal passo. Isto estava tão boa à cama que nem ia se levantar.
6: Acredito. Acredito, né? Ainda para mais, se fores dormir a casa, pronto, melhor ainda.
9: Por isso,
6: né?
9: Por isso mesmo.
6: Claro, claro que sim. E então, vais vais aqui, até Chaves?
9: Vou até Chaves, depois Chaves e entras para Espanha.
6: Uhum. Tu muito gostas de ir para Espanha.
9: Olha, o que é que eu vou fazer?
6: Comer um pincho logo de manhã e tal, não é?
9: Não falha.
6: É isso mesmo, uma tortilha. É tão bom, é tão bom.
9: Olha, é a bem calha.
6: Claro que sim, claro que sim. Então, Paulo, bom dia para quem, meu amigo?
9: Olha, isso não se cala,
6: pá, o GPS. Ah, diz à rapariga para se calar que eu estou a falar, exatamente, nem mais.
9: Claro, cala, rapariga. Olha, vai para o Zé Manuel Tosseis, já ouvi logo de manhã.
6: Certinho.
9: Vai para o Fábio, vai para o Bimbo, vai para o Tocá, vai para o Paulo Quintela, vai para o pai do Bimbo, para o Sufraga. Vai para o Zé Vila Real, vai para o António Valda Seixa e vai para quem estiver a vir, para ti, para toda a tua família.
6: Isso mesmo. Então, Paulo, olha, um abraço grande para ti, tudo de bom. Boa viagem até ao teu destino, pois claro. Ali o pior troço para ti será de Valpaços até Chaves. Muita curva.
9: Olha, é onde é que estou agora, no centro de Valpaços. Valpaços até Chaves, mais do barracão para baixo.
6: Pois, exatamente. Oh, pior é para quem vai atrás de ti, que não consegue passar, não é?
9: Não falha, nem quero ver o mesmo disso.
6: É verdade, é verdade. Muito bem. Um abraço.
9: Mas é a vida que não podemos fazer nada.
6: Claro que não. Então, olha, um abraço grande para ti, Paulo. Tudo bom.
9: Um abraço, José.
6: Muito obrigado.
9: Até amanhã.
6: Ok, cá te espero, então. Um abraço grande. O nosso Paulo, o homem do volante. Bom dia.
10: Bom dia, José.
6: Olha a nossa Elvira, que já anda a fazer a caminhada de manhã.
10: É verdade.
6: É ou não é?
10: É pura fresca.
6: Oh, Elvira, e a Margarida também, não é?
10: E a Margarida também.
6: Pois claro, ali vão as duas. A ver se as cerejas já pintam.
10: Nada.
6: Já não há cerejas para ninguém.
10: Nada.
6: Muito bem. Então, Mirinha, está tudo bem, minha amiga?
10: Está tudo e consigo.
6: Também, também, também. Então, e o bom dia para quem vai?
10: Olha, vai já para si, para toda a sua família. Vai para mim, para toda a minha família, para a minha Margarida. Vai para a Dona Elisa e para o Sr. Manuel e toda a família. Para todas as avós, para todos os pastores, para todos os imigrantes, para todos os dentinhos, para toda a gente que esteja de parabéns, para a Dona Agostinha e para toda a família, para a Ana Isabel e toda a família, para o café da estação de caminhonagem, para todos os condutores da Flávio Imóvel e das outras empresas. E faz favor dos condutores porem a rádio Terra Quente.
6: Amândio, Amândio, já levaste o recado. Põe lá a Terra Quente, deixa-te lá de histórias, porque senão o Pedro vai se chatear a sério. Vamos ver. Isso mesmo. Muito bem. Verinha, Virinha, beijinho grande da nossa parte. Está bem? Beijinho grande e para a Margarida também. E até amanhã.
10: Até amanhã.
6: Muito obrigado, até amanhã. Ora, são 7h41, vamos em frente. Mais uma participação. Bom dia.
11: Bom dia.
6: Bom dia. Oh, Pedro, estava a falar em ti, rapaz. Olha.
11: Eu sei.
6: Pois, eu sei que estava a ouvir, exatamente. Estava a dizer à nossa Elvira, o Pedro se chateia, quero ver como é que é.
11: É.
6: Ah, pois. Vamos lá ver. Já disseste, já deste o recado ao Saramândio?
11: Já. Disse que vai pôr,
6: ah.
11: Mas não sabe quando.
6: Ainda não sabe quando, mas vai pôr. Pronto.
11: Vai o rádio.
6: Pronto. Tem que ser. Diz-lhe assim, olha, o Tozé disse que se puser a música, se puser a rádio, que lhe manda um abraço, é? E então vamos mandar um abraço para o Saramândio.
11: É.
6: Que ele merece. É bom rapaz também, é dos nossos.
11: É.
6: Pois claro, não é mais. Olha, Pedro, então e tu, como é que estás? Estás bem? O teu pai também está bem, estou a ouvi-lo. A tua mãe também está bem?
11: É, eu estou bem, agora estou à espera do autocarro outra vez.
6: Pois, olha.
11: Depois vou para a escola e quero que termine alguma vez.
6: Oh, meu amigo, queres terminar o quê? A escola? Ainda tens tanta.
11: Não, para mim, contente,
6: tens
11: eu gosto
6: tanta sopinha para comer, meu amigo, ainda. Hã? Tu já viste? Ainda agora começou?
11: Não.
6: Mas pronto, ainda agora começou, não é?
11: Para tu, mim, pois... já passou um ano.
6: Tu agora vais para o sétimo ano, não é? Para o ano, se tudo correr bem, vais para o sétimo. E vai correr bem porque tu vais estudar, que é preciso estudar, amigos.
11: Vou estudar com uma beleza.
6: Claro, tem que ser. Porque se não estudares, depois queres ir para o sétimo, não vais.
11: Eu vou.
6: Vais. Olha o teu pai dizer, vais. Diz, Pedro.
11: Meu pai disse que eu vou ter que ver.
6: É, pronto. Então, quando quiser, já sabes. Está bem?
11: Tá bem.
6: Quando tiveres aquelas ferizinhas mais pequenas, que daqui a uns dias vocês têm, aquelas férias intercaladas. Não, costumais ter assim uns dois ou três dias antes do Natal, que é para beber água, estás a perceber?
11: É. Dá. Tchau, Tozé.
6: Então, bom, um abraço grande e para toda a gente, está bem, Pedro?
11: Está bem.
6: Tchau, Pedro. Olha, nós estamos aqui na conversa e agora já ficámos aqui. Bom dia. Alô, bom dia.
12: Bom dia, Sr. Tozé.
6: Bom dia, Sra. Lourdes. Ora viva, como está?
12: Oi, está bem. Levantei-me às 5 da manhã. Hoje já achatei aqui a minha horta.
6: Está a ver? Pois claro, tem que começar cedo, então. Agora pela fresca.
12: Pois?
6: Ah, pois.
12: O calor não pode, não é?
6: Tinha-me dito, tinha ido ajudá-la. Olha, pronto, agora também já não posso.
12: Está bem, não é preciso.
6: Ora, muito bem. Pronto. E então, minha amiga, vamos lá saber. Bom dia para quem?
12: Olha, bom dia, vai para si, vai para a sua senhora, para o seu filho, para os seus pais, para o seu sogro, vai para a dona Avaida, para a dona Chama, para o marido e para os filhos também, vai para as mulheres, para a minha irmã, para os meus sobrinhos todos, vai para a dona Margarida, muitos beijinhos para ela, esteja tudo bem com ela, vai para a dona de Farragatão, para a mulher, para os filhos, vai para a dona Gina, para a mulher, para ela e para o marido e para os filhos e para as netinhas também. E vai para Deus dos Eixos também, um beijinho para ele. E vai para a dona Fernanda também, um beijinho para ela. E está tudo. Para toda a gente que está a ouvir.
6: Pronto.
12: Um beijinho para si, até logo.
6: Muito bem, muito obrigado. Um beijinho grande para si também. E um abraço grande para casa e para o nosso Cláudio também, está bem?
12: O Cláudio já está no domingo embora.
6: Pois, está bem, pronto. Olha, tem que ser, pois ele também tem a vida dele lá para Andorra, não é?
12: É, Pandora, sim.
6: Ora, muito bem.
12: Já passou a nos casinhos.
6: Pronto, mas agora já veio matar saudades da mamã.
12: Oh, já,
6: nem mais.
12: Já se meteu a falar comigo.
6: Pois, claro. Então, vá, beijinho grande. Até depois.
12: Beijinho, até logo.
6: Muito obrigado. Ora, vamos saber quem é que está do outro lado. Bom dia.
13: Bom dia.
6: Olha, dona Adélia, bom dia. Como está?
13: Cá temos mais uma vez a ouvir o Tozé. E os seus ouvintes. E tenho aqui a oração pequenina, que é o anjinho da guarda. Santo anjo do Senhor, meu zeloso guardador, pois que a ti me confiou a piedade divina, hoje e sempre me rege, guarda, governa e domina. Amém.
6: Muito bem.
13: E o meu bom dia vai para todos vocês aí da Rádio Terra Quente FM, vai para a Lina de Carvalhais e para a mãe dela e a restante família, e para toda a minha família em geral, não esquecendo ninguém. E para quem está a ouvir, e até amanhã, até logo, se Deus quiser.
6: Muito bem, certíssimo, muito obrigado. Um beijinho grande para si também e até mais logo.
13: Obrigado, igualmente.
6: Muito obrigado. Mais uma participação, bom dia.
14: Bom dia, José, como está?
6: Estou bem, Lúcia, estou bem. Está tudo bem, felizmente. Estamos bem, vamos ter aí o Dr. Rui Santos já daqui a pouco.
14: Ah, é?
6: É verdade.
14: Eu pensei até que nem falava.
6: Não, ele hoje não podia estar àquela hora, porque pronto, tem os afazeres dele, não é? Mas,
14: ah, claro,
6: está tudo pronto e ele até já está do outro lado para começarmos logo de seguida.
14: Ah, então eu vou ser rápida.
6: Não, esteja à vontade, esteja à vontade.
14: Esteja à vontade nada, então se o senhor já está pronto para falar, vamos aviar isto depressa.
6: Ele não se importa, ele não se importa.
14: Não?
6: Muito bem.
14: Pronto, então já um beijinho para ele. Olhe-se, eu também estou um bocado entupido adiante. Ora, o meu bom dia vai já para si, para João, para o Mateus, para os seus pais, para os seus sogros, tanto família, para a Julinha, para os dela. Vai para a Tomirinha, para a Paula, um beijinho também para elas, para o meu Vino, para o Mário Família, para a Luz e Família, para a Cifranda, para a Lorca, para a Nazaré, para a Dona Iana. Vai então, vai para a Popa de Senhora desta hora, doutor Rui Santos, valha-me Deus, olha a traladinha agora. Popa de Senhora desta hora, doutor Rui Santos, família Santos e colaboradores. Vai para o Miguel, para o Peixinho, para a nossa Piedade, para as nossas Cristinas, para a Verónica. Vai também para as melhoras para a nossa Glorinha. Um beijinho também para o Dr. Façanha. As melhoras para a nossa Isabelinha, para a dona Júlia, para a Margarida e para o Filhote. Para a dona, olha, participantes e ouvintes, para todos quantos estão na nossa companhia. Parabéns para quem está de parabéns. Quer dizer, eu dou sempre os parabéns à malta no dia 22. E só fazem hoje. Olha,
6: pois,
14: que é esta.
6: Exatamente.
14: Beijinho grande para todos. Para o Tiago, para o Bruno, para o filho da Dona Rita, para a Dona Amparo e para duas estrelinhas que já não estão entre nós, mas que estejam juntos de hoje e que peçam para os que deixaram cá. Para todos quantos trabalham colaboradores e para os nossos imigrantes.
6: Muito bem.
14: Então, até logo, se o senhor quiser, e vamos ouvir o Dr. Rui Santos, que precisamos.
6: Isso
14: mais
6: mesmo.
14: Que ouvir a minha voz. Então, Zé,
6: beijinho grande.
14: Até logo, se Deus quiser.
6: Muito obrigado,
14: tá?
6: Muito obrigado. Até logo,
14: logo
6: então.
14: Tchau, até logo, até logo.
6: Ora, muito bem, pronto, o doutor Rui Santos já está do outro lado. Bom dia, doutor.
15: Bom dia, doutor Zé, bom dia a todos os ouvintes.
6: Pronto, lá está a ver, doutor. Eu estava a dizer, já estava toda a gente preocupada, mas o doutor não às 7h30 hoje não esteve. Não se preocupem. O doutor tem que fazer, portanto...
15: É uma questão da gente.
6: Exatamente. Portanto, no programa vai estar de certeza absoluta, não se apoquentem. Porque vamos ter o tema que está destinado para hoje, tem a ver com a saúde ocular, pois claro, trombose ocular, é aquilo que vamos saber. Ora, muito bem, doutor, como é que está? Está tudo bem de saúde?
15: Eu estou bem, o Tom Zé também está bem?
6: Felizmente,
15: certo?
6: Felizmente. Agora, bom, assim, meios fonfonfons com este tempo logo de manhã, porque de manhã está mais fresquinho, depois durante o dia está muito calor, não é? É. Mas pronto. Então, doutor, quero fazer o favor de abrir então aí o nosso consultório.
15: Vamos então abrir aqui as portas do nosso consultório virtual e neste momento estão abertas para os nossos queridos ouvintes.
6: Muito
15: e vou
6: bem.
15: Fazer aqui então uma pequena introdução do tema, que o tema é a trombose ocular.
6: Uhum.
15: E talvez lá em casa não saibam que as chamadas tromboses também acontecem nos vasos sanguíneos do olho, digamos assim, quando é bloqueada a circulação do sangue na retina. A trombose ocular é uma das principais causas de perda de visão, de cegueira, e é uma das razões pelas quais se dá tanta importância à realização de consultas visuais periódicas. Esta doença afeta então a retina e a sua consequência mais grave é a perda de visão.
6: Então, por tudo, doutor, o que é a trombose ocular?
15: Ora, muito bem. Então, a trombose ocular, no fundo, é uma oclusão vascular da retina. Acontece quando um coágulo atrapalha, então, a circulação nos vasos sanguíneos do olho. Quando ocorre uma trombose, e mais corretamente falando em termos técnicos, uma oclusão vascular da retina, o principal sintoma é a diminuição súbita da visão, digamos assim. É sempre um sintoma que deve levar à marcação de uma consulta urgente de oftalmologia, quando a pessoa de repente perde a visão. Quando o sistema arterial e venoso da retina é prejudicado, isso pode provocar a dilatação das artérias e das veias na retina, hemorragias e inflamação. Esta doença é caracterizada pela formação então de coágulos que afetam as artérias e as veias, e as artérias e as veias são então responsáveis por alimentar, nutrir a nossa retina. Quando a oclusão ocorre numa artéria da retina, significa que subitamente o território que essa artéria irriga, ou esse território que essa artéria alimenta, digamos assim, deixa de receber sangue, isto é, deixa de receber o oxigênio necessário para a sobrevivência das células daquela zona da retina. E esta obstrução, se a obstrução se mantiver durante algumas horas, há uma perda irreversível da visão, com prognóstico visual muito reservado. No entanto, na maioria das situações, a oclusão ocorre não numa artéria, mas quase sempre numa das veias da retina, impedindo então o retorno do sangue venoso ao coração. A oclusão nas veias é a mais frequente, cerca de 80% dos casos, e apresenta sempre o melhor prognóstico em termos visuais.
6: Então, e quais é que são as causas para a trombose ocular?
15: Ora, a trombose no olho acontece graças à formação então de um coágulo que prejudica a tal circulação livre do sangue nas artérias e nas veias da retina. Então existem alguns fatores apontados como causas para esta doença, como por exemplo diabetes, hipertensão arterial, colesterol alto, obesidade e tabagismo. Porque isto são doenças, tirando aqui o tabagismo, são doenças que interferem muito com a circulação do sangue, com as veias, com as artérias, digamos assim. Entretanto, a trombose ocular é considerada uma doença causada também por múltiplos fatores, e incluindo distúrbios de coagulação do sangue, uso de certas medicações e idade avançada. Por isso é que é mais comum que a trombose ocular possa acontecer em indivíduos com uma idade acima dos 50 anos.
6: Pois. Quais são os sintomas e sinais da trombose ocular, doutor?
15: Ora, muito bem. Os sinais e sintomas mais comuns são os seguintes e que as pessoas devem estar atentas. Perda súbita ou gradual da visão, manchas às vezes no campo visual, a visão muito desfocada e diminuição unilateral da visão. Quer dizer que um olho de repente começa a ver muito mal.
6: E então, doutor, há algum tratamento para a trombose ocular?
15: Ora, muito bem. O tratamento para a trombose ocular depende sempre do tipo e da gravidade da condição. O objetivo do tratamento é impedir a progressão da trombose, prevenir danos permanentes no olho e o envolvimento no olho contralateral. O tratamento pode incluir uma injeção intraocular de medicamentos, é uma injeção que é dada diretamente no olho. Pode também o tratamento passar por um tratamento a laser, que se chama fotocoagulação a laser. No fundo, este tratamento permite melhorar a oxigenação de algumas áreas da retina e prevenir, então, algumas complicações. E, por fim, numa situação mais limite, uma cirurgia, isto é, uma operação, para casos mais graves. Está terminado o nosso,
6: muito
15: o
6: bem.
15: Nosso tema.
6: E a tempo, doutor. Ainda tínhamos muito tempo pela frente, afinal.
15: Isto é assim, quem não tem cão caça com gato, não é? Pronto,
6: claro.
15: Às vezes temos de saber adaptar.
6: Sim,
15: eu percebi quando falei aqui com mais de 50 anos, que o Tose
6: pois.
15: Deu aqui o toque, como eu também dei aqui o toque, não é? Porque nós já ultrapassamos a barreira dos 50 anos,
6: claro,
15: certo?
6: Pois, eu ia dizer, olha, pronto, mais uma. Que é para termos
15: é
6: cuidado.
15: Sempre a descer. Não,
6: é
15: mas não
6: verdade.
15: Pode ser assim, não pode ser assim, não pode ser assim. Nós temos de ter cuidado com a nossa saúde geral, a visual e auditiva, para que envelhecermos com alguma qualidade de vida e para não ser sempre a descer. Vamos descendo, mas devagarinho. Desde que a gente vá descendo devagarinho, aos
6: descer com qualidade, não é?
15: Bem.
6: Com qualidade.
15: Exatamente.
6: Muito bem.
15: Exatamente.
6: Doutor, aquele abraço para si e, claro, está aquele abraço para a família da Ótica Transmontana e marcamos encontro para a semana, se Deus quiser, cá estaremos quarta-feira. Às 7h30, às 7h40, às 7h50, a quando for.
15: A gente A gente adapta sempre, não é?
6: Exatamente.
15: Continuação de uma boa semana para o Tozé, para todos os ouvintes. Um excelente programa, um grande abraço e até para a semana.
6: Até para a semana, doutor. Aquele abraço. Muito bem. Doutor Rui Santos, Ótica Transmontana, connosco. Vai regressar então a Ótica Transmontana. Regressa connosco amanhã. É verdade, a partir das 7 da manhã. Eu vou ficar por aqui. Um abraço grande ao nosso Bruno Mota. Um beijinho grande também para a Maria do Amparo. A sogrinha também, minha sogra também manda um beijinho grande à Maria do Amparo. Pois, constipadita, não é? Constipadita. Ah, pois, isto agora, este tempo é para o que dá. Temos de ter atenção às constipações. De manhã, fresco, à tarde, muito quente. 37 graus, também já lhe dissemos. Temperatura máxima para o dia de hoje. Céu pouco nublado. Minha gente, fiquem bem. Até depois.

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15: 8 horas.
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0: Bom dia. Acontecimentos históricos. A 23 de setembro, em 1338, aconteceu a Batalha de Arnemuiden, o primeiro combate naval da história europeia a usar artilharia com pólvora. Em 1822, foi aprovada a Constituição Portuguesa, a primeira do país, resultante da Revolução Liberal de 1820. Em 1919, foi fundado em Lisboa o Clube de Futebol Os Belenenses e em 1932, também a 23 de setembro, foi proclamado e unificado o Reino da Arábia Saudita sob o comando de Abdallah Saud. Em 1939 morria em Londres o médico austríaco Sigmund Freud, o fundador da psicanálise. Em 1973 morria no Chile o poeta e escritor Pablo Neruda, prémio Nobel da Literatura. Em 1976 tinha início o primeiro governo constitucional de Portugal, liderado por Mário Soares. Em 1993, a cidade australiana de Sydney foi escolhida para sediar os Jogos Olímpicos de 2000. Em 2002 foi lançada a primeira versão do navegador Mozilla Firefox e em 2025 um acidente aéreo matou 4 pessoas no município de Mato Grosso do Sul, no Brasil, incluindo o arquiteto chinês Kong Liu, criador do conceito de cidade esponja. Os destaques dos jornais, no Público, Jorge Palma, o gênio que nos cantou a vida, a propósito da morte do cantor. Ainda na manchete do Público, emissão de novos títulos de residência para famílias caiu 31% o ano passado. Ainda o último discurso de Guterres, o maior poder não é o de dominar, disse o português. No Jornal de Notícias disparam as notificações para expulsar estrangeiros de Portugal e área ardida, incêndios com mão criminosa causam 3 vezes mais devastação no nosso país. Na manchete também, a fotografia de Jorge Palma, a gente vai continuar, é o título usado. Também na primeira página do Correio da Manhã, o poeta das liberdades, Jorge Palma, morreu. E ainda no Correio da Manhã, 160 mil alunos sem professor no início deste ano letivo. Os distritos de Lisboa e Setúbal, Alentejo e Algarve são as zonas mais carenciadas. Número de imigrantes duplica em 4 anos, revela a AIMA, e livro de irmão de Diana abala a monarquia britânica. Alta tensão entre Porto e Benfica e Abel Ferreira, desejado no Sporting, conta também o Correio da Manhã. No Diário de Notícias, Banco de Portugal e FMI temem riscos das tecnologias e da habitação e Guterres, no discurso, o poder das superpotências não é assim tão super, chama a atenção. Ainda na primeira página, Jorge Palma, a sua partida, o eterno viajante, ficam as suas canções. Agora aos jornais desportivos, a bola, Seixal vai crescer, o que já ganhamos não basta, diz Rui Costa, promessa de presidente em dia de aniversário. Águia entra a voar na Champions feminina, com a vitória frente às Juventus por 2-1. Sou mais um para ficar melhor com Jorge Jesus, quem o diz é Fábio Silva, que está na seleção nacional. E ainda, jogadores assumem erros e dão a mão ao treinador, todos com Rui Borges, diz o jornal A Bola. No Record, dois do clássico, Prestiani e Bales unaram-se no Dragão, avançado com queixas no tornozelo esquerdo, treina condicionado na Argentina. Leões projetaram 13 jogadores para as seleções principais desde 2020. Fábrica de Sonhos é o título. Fresneda e Dumbiá são os mais recentes. PP quer ficar na história do Futebol Clube do Porto e Jorge Jesus no comando da seleção nacional. Primeira página do jogo, sinto mágoa da forma como saí do Porto, quem o diz é Fábio Silva, que está de volta à equipa das esquinas após o excelente início de época no Borussia de Dortmund. Como o Farioli superou a ausência de Samu no Porto, contou hoje o jogo, no Sporting sabe de recordes. É também referência. Langley pediu desculpa, defesa central foi expulso ainda na primeira parte no jogo no Dragão. Por cá, nas notícias da Terra Quente, o destaque vai para o Ministro da Agricultura, que lançou recentemente em Valpaços um desafio aos presidentes das CCDRs e aos autarcas para que no próximo ciclo de fundos europeus coloquem como prioridade a elegibilidade da agricultura e da floresta, ao contrário do que aconteceu no atual programa Portugal 2030. Um desafio lançado em Valpaços.
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1: 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Afinal, o que somos? Todos os dias nos cruzamos com gente, com pessoas, com seres que nos habituamos a ver, mas outros nem tanto assim. Apenas reparamos mais nesses concidadãos quando falam alto, quando os conhecemos e quando se dirigem a nós para nos questionar de algo que muitas vezes nos toca. É uma dessas ocasiões em que passeávamos junto das bombas que antigamente eram da Móbil e sempre foram reconhecidas como as bombas da rodovia. No passeio junto da via férrea, uma senhora caminhava na mesma direção e ao passar por nós dirigiu-se-nos dizendo: "Desculpe, mas o senhor não fala na rádio Terra Quente?" A uma resposta afirmativa da minha parte, ela continuou dizendo: "Conheci-o pela voz. Gosto muito de o ouvir, pois fala de muitas coisas que mais ninguém se lembra de falar. Ainda ontem falou das vindimas, mas depois fez a ligação às vindimas políticas. De facto, tem razão", disse eu. "Assim é." E então a senhora pediu para eu não deixar de falar e de falar sobre aquilo que me lembro e vivo. Agradeci a sua solicitação e prometi que continuaria com esta linha de pensamento, porque a divulgação dos nossos tempos ajuda a que as pessoas façam um paralelismo entre o antes e o agora. Bem, eu não sou político, sou um cidadão atento e me apercebo daquilo que vejo e da forma como o momento tem influência no nosso dia-a-dia. Talvez muitos não gostem, talvez gostassem que eu dissesse outras coisas para que outros se revissem no que digo, talvez, mas estaria a atrair o meu pensamento. Todos os dias, os produtos sobem, sobem, sobem, mas os rendimentos dos agricultores continuam a ser parcos, incertos e desajustados entre o preço a que produzem, vendem e depois aparecem nos escaparates dos locais de venda ao público. E veja-se a necessidade de mecanização de uma cultura extensiva. Começa por ser necessário preparar o terreno. Com o quê? Mecanização. O que consome? Gasóleo. Sementeira ou plantação, cobertura sanitária, granjeiros de manutenção do solo, colheita da produção, transporte para a embalagem ou posto de venda, transporte para os locais de venda do supermercado ou mercado. Com quê? Mecanização. O que consome? Gasóleo. E perante a importância da mecanização para a racionalização dos custos com mão de obra e rapidez de execução, pensando que um trator de 60 cavalos consome entre 4 e 8 litros de gasóleo por hora, imagine-se o gasto total em todas as operações culturais. Mas se entrarmos nos custos a que são comprados os produtos, que depois aparecem a preços astronómicos nas bancas dos supermercados, podemos pensar que a situação dos agricultores poderá ser caracterizada pela frase que ouço e retenho desde pequeno, que dizia: "A agricultura é a arte de empobrecer alegremente." O pior exemplo da situação da agricultura está no atual estado em que a viticultura atravessa na nossa região, onde os produtores, depois de um ano de trabalho nas suas vinhas, veem o produto de qualidade da sua produção ser rejeitado ou então ser comprado a um preço a que se costuma chamar preço de uva mijona. Mas, entretanto, o Estado autoriza a importação de milhões de hectolitros de vinho de países comunitários a preço que vêm também competir com o nosso produto. Também os custos em impostos da transformação de vinhos de menor qualidade para queimar é de tal maneira alto que acabam por importar também a aguardente vínica necessária para a fabricação dos vinhos generosos. Até quando? Eduardo Botelho.
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12: 9 horas.
13: Ministro da Agricultura desafia os presidentes das CCDR e os autarcas a colocarem como prioridade a elegibilidade da agricultura e da floresta no próximo ciclo de fundos europeus de 2028 a 2034. A participação variável do município de Miranda do Douro no IRS, Imposto sobre o Rendimento das Pessoas Singulares, vai passar de 2,5% para 0%, ou seja, não retém qualquer percentagem dessa participação. Filipe Ventura Alves.
14: O município estima abdicar de cerca de 140 mil euros de receita, valor que ficará disponível para os contribuintes residentes no concelho. O vereador da Câmara Municipal de Miranda do Douro, Vítor Bernardo, explica que a redução para 0% era um compromisso assumido pelo Executivo e considera que, perante o atual contexto económico, o dinheiro faz mais falta às famílias.
15: Quando foi a campanha eleitoral, nós tínhamos o compromisso de colocar a participação variável da Câmara em 0%. É óbvio que o 0% não apanham toda a gente, porque nem toda a gente paga IRS, tem um imposto progressivo, quem ganha menos não paga nada, quem ganha mais um pouco começa a pagar alguma coisa e depois assim sucessivamente até se pagarem taxas derivadas. E o que nós nos propusemos, à semelhança dos cerca de 44 municípios, dos 308 têm esta participação de zero, foi também dar alguma alavancagem às pessoas. Nós estamos a falar de 140 mil euros, não é muito, nós sabemos, mas é melhor estarem no bolso das pessoas do que na conta da Câmara, porque as pessoas têm necessidade agora.
14: Quando o atual Executivo tomou posse, em outubro de 2021, a participação variável do município no IRS estava fixada nos 5%, o valor máximo permitido. A autarquia reduziu posteriormente essa participação para 2,5% e agora abdica totalmente desta receita. Vítor Bernardo refere que esta opção faz parte de uma estratégia mais alargada de redução da carga fiscal sobre famílias e empresas.
15: O município ficava com cerca de 280 mil a 300 mil euros dos contribuintes. E neste momento, acho que foi 2023, a Câmara deixou de reduzir para 2,5%, para não ser uma redução abrupta, para ver como é que tínhamos os outros impostos, nomeadamente a derrama municipal, e para devolver às pessoas.
14: Além do alívio fiscal, o município pretende que a medida se junte a outras políticas destinadas a melhorar as condições de vida e a contribuir para a fixação de população. Vítor Bernardo reconhece, no entanto, que a redução fiscal por si só não é suficiente para atrair novos residentes, apontando o emprego e a habitação como fatores determinantes. Quanto ao impacto direto da medida, o vereador adianta que será sentido pelos contribuintes na próxima liquidação do IRS.
15: Na próxima liquidação do IRS, ou seja, o IRS que estão a descontar este ano, já não vai ter esses 2,5% de participação do município que vai ser devolvido depois na conta final.
14: Com a aprovação da Assembleia Municipal, Miranda do Douro passa assim a fixar em 0% a participação variável do município no IRS, depois de ter reduzido a taxa de 5% para 2,5% durante o atual mandato.
13: A proposta foi aprovada por unanimidade pelo Executivo da Câmara Municipal, já no início de setembro, e recebeu também luz verde por unanimidade na Assembleia Municipal no passado dia 18. O Ministro da Agricultura lançou o desafio aos presidentes das Comissões de Coordenação e Desenvolvimento Regional e aos autarcas para que no próximo ciclo de fundos europeus de 2028 a 2034 coloquem como prioridade a elegibilidade da agricultura e da floresta, ao contrário do que aconteceu no atual Programa Portugal 2030, sob pena de se perder uma enorme janela de oportunidade de criação de riqueza e coesão territorial.
16: O período 2021-2027, antes de chegarmos ao governo, o que estava destinado era zero, e zero de 3.400 milhões de euros. E, portanto, agora, felizmente, há o enoturismo a avançar, um apoio para as cooperativas, e o que eu estou a dizer é algo muito simples. Não se esqueçam que a agricultura e floresta são criação de riqueza e coesão territorial, e nos milhares de milhões que vão existir de 2028 a 2034, devem colocar a elegibilidade da agricultura e da floresta. porque são essenciais.
13: José Manuel Fernandes lançou este desafio na sua recente visita a Valpaços, na passada sexta-feira, precisamente num território de baixa densidade, onde o Ministro da Agricultura considera ser essencial uma maior aposta na floresta e na agricultura nos próximos anos.
16: E é essa a mensagem que eu tenho feito em termos de intervenções públicas e não só aos presidentes dos CDRs, também com reuniões, mas também aos autarcas, para que recursos que são essenciais em territórios como Valpaços, o que é que cria riqueza e fixa a população, para além de alguma pequena indústria, é a agricultura, é a agroindústria, traz investigação e inovação, é a floresta, é o evitar-se também dos incêndios, é a prevenção, é a atratividade do território, é turismo que existe se tivermos um território bem cuidado e onde os recursos financeiros dos programas operacionais regionais também devem ter este objetivo.
13: Em Valpaços, o titular da pasta da agricultura a deixar recados para os autarcas, tendo em vista o próximo grande ciclo de fundos europeus do quadro financeiro plurianual da União Europeia para o período de 2028 a 2034, cujas propostas e negociações do novo pacote orçamental estão em curso, sucedendo ao atual programa Portugal 2030. O uso de telemóveis e smartphones é proibido para os alunos do primeiro e segundo ciclos do ensino básico nos espaços escolares durante todo o horário escolar, incluindo intervalos, e a proibição vai ser alargada até ao nono ano, a partir de 1 de janeiro de 2027. Até 31 de dezembro de 2026, o uso de smartphones pelos alunos do terceiro ciclo obedece apenas a regras específicas ou restrições definidas por cada escola. Ora, no agrupamento de escolas de Mirandela, o Conselho Pedagógico definiu que a proibição só entra mesmo em vigor a partir de janeiro. Até ao final de 2026, os alunos do terceiro ciclo ainda vão poder utilizar os telemóveis e smartphones, como adianta o diretor do grupamento, Carlos Lopes.
12: Nós temos uma experiência de uma escola de terceiro ciclo, que é a Torre Dona Chama, onde os telemóveis já não era permitido até ao nono ano. Não houve constrangimentos, temos que vincar a situação. É uma escola com uma dimensão reduzida, portanto, mais fácil de contactar com os alunos, as turmas são mais pequenas, não foi um elemento de perturbação. Naturalmente que temos aqui agora, e já foi lançado no último Conselho Pedagógico para discussão, qual a estratégia que vamos utilizar. Vamos regressar ao que já estava, não era? A proibição é até o nono ano, só entra em vigor em janeiro. Temos que aferir aqui uma estratégia e direcionar aqui algo que possa não colidir com as estruturas etárias dos alunos, uma vez que nesta transição os alunos que vêm frequentar a escola sede, a escola secundária com terceiro ciclo secundário, e que agora isto é uma novidade. Mas a proibição mantém-se a que está no regulamento interno até janeiro.
13: No agrupamento de escolas de Mirandela, a proibição do uso de telemóveis e smartphones para os alunos do terceiro ciclo nos espaços escolares só entra mesmo em vigor a partir de janeiro de 2027. Diga-se que a lei prevê algumas situações em que o uso do aparelho é autorizado. Por motivos de saúde, alunos com necessidades médicas comprovadas que necessitam do dispositivo, no apoio à aprendizagem, nomeadamente a alunos estrangeiros com baixo domínio da língua portuguesa para efeitos de tradução, em atividades pedagógicas, quando o uso em sala de aula é autorizado e acompanhado pelo professor, e finalmente é permitida a utilização de telemóveis básicos, sem acesso à internet, para falar com a família, conforme regras da escola. A campanha Mochila Solidária, promovida pela Associação de Pais de Macedo Cavaleiros, no início do mês de setembro, conseguiu reunir este ano 11 mochilas, além de cadernos e outros materiais escolares. O presidente da direção da Associação de Pais de Macedo Cavaleiros, Carlos Sá Moraes, afirma que esta recolha vai permitir preparar um pequeno kit para 11 crianças no arranque do ano letivo. A iniciativa começou o ano passado e, segundo a Associação de Pais, teve uma adesão reduzida. Nesta segunda edição, a campanha contou com mais contributos, também através de uma parceria com outras entidades que se associaram a este gesto solidário.
17: Não só na comunidade, mas também no parceiro estratégico que tivemos, que foi a Associação Comercial e Industrial, que albergou nas suas instalações o nosso ponto de recolha e também contactou todos os associados para se unirem a esta causa.
13: Os materiais foram entregues nos serviços de ação social do município. A distribuição ficará agora a cargo dos serviços municipais, em articulação com a CPCJ, que irão identificar as famílias que necessitam deste apoio. A Associação de Pais garante que todo o processo será feito de forma confidencial. Para Carlos Sá Moraes, mais do que oferecer material escolar, a iniciativa pretende contribuir para uma maior igualdade de oportunidades entre as crianças.
17: Foi uma iniciativa para garantir que alguns alunos têm acesso a material escolar necessário. Para irem para a escola. através da solidariedade da nossa comunidade, contribuíram e doaram os materiais, e sublinhar também que um pequeno gesto, não é, pode ter um impacto enorme na motivação de uma criança de ir para a escola.
13: A Associação de Pais pretende dar continuidade à campanha Mochila Solidária nos próximos anos, aumentando assim o número de materiais recolhidos, apoiando o maior número de crianças.

0: Bem-vindos ao Discurso Direto na Terra Quente FM. Hoje, em destaque, o Clube de Ténis de Mesa de Mirandela e o seu presidente, que está connosco, Isidro Borges. Muito obrigado por ter vindo à Terra Quente FM mais uma vez. Isto numa altura em que estão prestes a celebrar mais um aniversário, não é? 35, salvo erro?
1: É.
0: 35 anos. Também é um número quase redondo, não é? Mas pronto, tem muito a ver com o início de temporada, mais uma temporada do CTM, que já começou em termos oficiais com, e logo com o pé direito, se assim se pode dizer, neste caso com a raquete.
1: Na mão direita.
0: Portanto, estamos a falar de uma vitória que também já aqui referimos, ou seja, a Supertaça, a primeira competição oficial da época. A equipa feminina foi a vencedora, bateu na final o Juncal dos Açores, precisamente a equipa que é a atual campeã nacional, detentora, portanto, do título. Portanto, nada melhor do que uma vitória numa competição que também tem um carinho especial ao CTM, porque em 27 edições já ganhou 23, não é?
1: É verdade, é verdade. Antes de responder à pergunta, queria dizer que é um enorme gosto, muito grande mesmo, estar aqui uma vez mais, porque eu próprio, individualmente, e o clube que presido há 35 anos, tenho um carinho muito especial por esta estação de rádio, porque viu-nos nascer, ajudou-nos a crescer e tem contribuído decisivamente para que o Clube Ténis de Mesa de Mirandela consiga sair agora das suas fronteiras da Reginorde. Portanto, por esse motivo e por muito mais, é que estamos sempre disponíveis e é um gosto muito grande estar aqui mais uma vez. Quanto à primeira questão. Ora, sim, começar uma época a ganhar uma prova que é a terceira mais importante do calendário nacional é sempre um bom pronúncio, vem aí bons tempos, então. Sim, foi uma boa vitória, sempre difícil jogar a este nível, estava o vencedor do campeonato do outro lado que ganhou com inteiro mérito. E estava o vencedor da Taça de Portugal, também ganhamos, e era Mamar, em janeiro passado, e portanto, e o resultado foi 3-1 favorável ao Mirandela. É um resultado completamente justo e traduziu bem a diferença que no domingo passado existiram na mesa em Vila Nova de Gaia.

0: Portanto, é mais um título nacional. Estamos quase. Pensamos que em 2 anos mais, em 2 épocas mais, somos capazes de atingir um número redondo de 400 títulos nacionais. Nesta prova, muito em particular, também é verdade que em 27 edições ganhamos por 23 vezes, deixamos poucas coisas para os outros todos.
1: Para os outros todos.
0: Sim, claro, é verdade. Mas isso não é um problema nosso. Isso é uma coisa boa nossa.
1: Claro.
0: Para os outros é que poderá ser um problema, mas nós continuamos tranquilos. Vivemos para fazer bem as coisas e, se pudermos ganhar, nunca enjeitaremos essa oportunidade.
1: Isidro, esta vitória, estamos a falar do início de temporada, é óbvio, portanto muita coisa ainda vai acontecer ao longo dos próximos meses, mas isto já poderá ser um indicador do que pode acontecer em termos de temporada para o CTM ou não. Estamos a falar aqui de uma vitória frente a um rival direto, que vai lutar obviamente também pelos outros títulos que estão em disputa, mas isto já poderá querer dizer alguma coisa em termos de do que pode ser a época desportiva do CTM, ou seja, é mais um ano em que vocês estão na linha, enfim, da frente para atacar os títulos, o título de campeão nacional e o título da Taça de Portugal, neste caso. Portanto, seria o triplete, que já foi conquistado várias vezes também pelo CTM, diga-se em nome da verdade. Mas, nos últimos anos, de facto, o Juncal tem sido um adversário de respeito. Mas esta vitória poderá querer dizer alguma coisa ou não?
0: Sim, os indicadores há sempre do que fazemos, temos que fazer sempre avaliações daquilo que se passou, mesmo quando ganhamos ou quando perdemos. Portanto, isso não é. O Juncal tem sido nestes 2 últimos anos, por variedíssimas razões, não é só uma, nem são duas, é um conjunto de razões que levou o Juncal a estar ligeiramente melhor que o Mirandela. Neste particular, portanto, na equipa feminina, da sénior, e, portanto, a sua superioridade destes 2 anos, embora relativa, foi evidente. Portanto, quem é as pessoas que diziam que não iam ver os jogos do CTM ao pavilhão, porque não iam, porque já sabia que íamos ganhar. Portanto, enganaram-se durante 2 anos, as coisas não andaram nada bem. Tivemos alguns problemas, nós próprios, naquilo que é a construção da equipa, regulamentos que, pronto, às vezes bem interpretados ou mal interpretados, quer dizer, foram o que foram, não interessa agora, não me importa agora muito falar nisso, não é, mas não é assim muito importante, já passou, já falámos, já dissemos o que tínhamos a dizer, agora interessa, e interessará sempre isso, é viver o presente, projetar o futuro, e é nisso que estamos, portanto, mas se bem que nos últimos 2 anos estamos a falar nessa particularidade que é uma equipa sénior feminina, em que efetivamente é menina, uma das meninas dos nossos olhos, mas ano passado foi uma época para o Clube Ténis de Mesa de Mirandela verdadeiramente espetacular. Dos 18 títulos conquistados, é recorde, 16 foram conseguidos nas classes jovens, e isso é também um indicador, e é um indicador melhor, ou seja...
1: Já a base está sustentável, não é?
0: Exatamente, portanto, quer dizer, o futuro, quem tem bons jogadores no sub-9, vai ter bons jogadores que se continuar a trabalhar no sub-11, no sub-13, no sub-15, no sub-17, até séniores. Portanto, temos é que saber conduzir bem o carro na nossa estrada, portanto, vamos procurá-lo, fazê-lo bem, portanto, neste particular, a equipa feminina voltou àquilo que era uma normalidade, já há 35 anos, Mirandela tem o melhor clube de ténis de mesa, Mirandela cidade e também Mirandela região, a nossa região do Nordeste, tem há 30 anos o melhor clube do ténis de mesa português. Portanto, quer dizer, depois ganhamos mais nos lados, não ganhamos tanto noutros, mas no cómputo geral, por sermos o clube que mais atletas dá às seleções nacionais, às várias seleções nacionais, e pela quantidade de títulos que conseguimos ganhar em cada ano, somos há 30 anos, Mirandela tem há 30 anos o melhor clube de ténis de mesa português. Portanto, essa é que é a grande verdade. Depois, às vezes, portanto, também temos as nossas fragilidades, temos as nossas dificuldades, e pronto, e depois temos também adversários, não é só fragilidades, não é só olhar para nós, também temos que olhar para os outros.
1: Os adversários também vão crescendo e vão tendo outro tipo de...
0: Sim, os outros clubes são todos muito bons, então desde logo nós competimos muito com um colosso desportivo que é o Sporting Clube Portugal, portanto, quer dizer, isto é insufismável, portanto, nós, e é com eles que temos que jogar, e

0: sei que hoje, pronto, tinha que dizer primeiro, antes disso, porque também não sei o que acontecerá por um conjunto de circunstâncias. Aquilo que nos diz respeito, nós controlamos, não dominamos de todo, mas controlamos quase tudo.
1: Mas tem que haver aqui fortes razões para que isto aconteça ao longo dos anos. Estamos a falar dos tais 35 anos que vocês já existem, não é?
0: É assim em todos os lugares e assim em todas as modalidades. Portanto, quando os processos, quando correm bem, são bem, é como uma semente na terra. Se a terra for boa, se a semente for boa, se for bem tratada, depois temos bons resultados. É o que nós procuramos fazer. Não vale a pena, porque demoraríamos muito tempo a falar, portanto, disso. O que importa é enaltecer aquilo que é visível para o exterior. Nós temos, efetivamente, se somos o melhor clube, é porque temos tido os melhores atletas, é porque temos tido os melhores treinadores, é porque temos tido os melhores dirigentes, é porque temos tido também gente que nos apoia, entidades que nos apoiam. E, portanto, tanto individuais como coletivas. E, portanto, isso tudo tem sido verdade. É o que devemos. Depois, é o conjunto das coisas. Portanto, é conduzir o processo da forma que entendemos. Optar sempre por objetivos que nos parecem que estão bem avaliados e que vamos ter, portanto, provavelmente sucesso no fim. E quando lá chegamos, ao final, fazemos sempre nossas avaliações e quase nunca estamos satisfeitos, mesmo ganhando, porque o ganhar é um pressuposto que é uma consequência daquilo que fazemos. Então, nós temos sempre que ter, ganhar ou não ganhar, é uma consequência. E nós temos que olhar bem para os assuntos, estudá-los bem e depois tentar realizá-los da melhor forma possível. Quer dizer, eu não tenho nenhuma dúvida que, se eu disse atrás que Mirandela tinha dentro de seus muros, da sua cidade, o melhor clube português há 30 anos, na área do ténis de mesa, neste momento posso dizer, ou podemos dizer, nós mirandelenses, que Mirandela tem um projeto europeu que é uma marca já muito forte na Europa e no mundo. Isto as pessoas podem pensar que eu sou um presunçoso e que sou vaidoso.
1: Mas isso fica bem vincado com este centro internacional, não é? Que vocês têm em Mirandela.
0: Claro que sim, mas o centro é exatamente o Centro Internacional de Mirandela, de ténis de mesa, é efetivamente um projeto que está dentro da marca Chapéu Clube Ténis de Mesa de Mirandela. Portanto,
1: Se não tivesse essa qualidade, também não poderia dar este passo, não é?
0: não sei, não, sim, não sei se as pessoas têm conhecimento, mas tem passado por Mirandela gente muito importante nos últimos tempos. Possivelmente não conhecem, porque se calhar outras modalidades já que as caras, os rostos, os seus protagonistas são mais conhecidos. Toda a gente conhece o Cristiano Ronaldo, possivelmente toda a gente conhece o Lionel Messi. Mas, por exemplo, se eu disser que teve cá o Félix Lebrun, um francês, durante 4 dias em Mirandela, pronto, as pessoas não sabem quem é o Félix Lebrun. É o número 4 do mundo no ténis de mesa. Se eu disser que a Iola esteve durante 4 dias em Mirandela com os 6 melhores jogadores jovens a fazer um estágio, portanto, de alto nível, mas escolheu Mirandela para o fazer. Aliás, nós somos o segundo, só há 2 centros na Europa com o patrocínio da Iola, completamente Iola, e é um na República Checa, Ovirov, e é Mirandela. E, portanto, quer dizer, isto é significativo. As pessoas não sabem onde é que é Ovirov, eu também se calhar não sei, mas é na República Checa. A Iola é uma marca, é um patrocinador fantástico, é uma marca que produz materiais para a modalidade e, portanto, tem os seus investimentos. E Mirandela, eles estiveram cá 4 dias e eu ouvi o que eles disseram. Mirandela, efetivamente, na Europa, é uma cidade, é um destino que está mesmo muito na moda. E estar na moda, para nós dirigentes, não é assim tão bom só por isso, por estar na moda. Nós não queremos mesmo estar na moda, nós queremos ser uma realidade para o presente e para o futuro. Deixar-se estar na moda, porque a moda depois passa, vem outras modas. E nós não queremos isso. O que queremos é solidificar aquilo que é o nosso projeto, realizá-lo, aprofundá-lo e depois levá-lo para
1: Nós
0: registros.
1: já saltamos então para essa questão e já voltamos aqui a
0: Sim.
1: Intramuros, mas para esse centro

0: Nacional.
1: Claro que sim.
0: Há bem pouco tempo, o Isidro Manuel Borges disse precisamente que neste momento já tem até eventualmente que rejeitar algumas possibilidades enfim, de gente do ténis de mesa que queria também vir para este centro, mas já não há capacidade. Ou seja, o não há capacidade é que estamos a falar não só em termos das próprias instalações, estamos a falar até ao nível de outras situações. Tendo vocês aqui uma enorme quantidade de pessoas para gerir, a logística teria que ser outra, certo? Portanto, até nesse aspecto o centro já está limitado.
2: Sim.
0: Quando digo limitado, não é por razões, mas...
2: É por limitado, boas razões.
0: Exatamente, pela tal qualidade que existe e pela visibilidade que este centro já tem e pelo passa-palavra, não é, das pessoas que vêm passando por aqui, com certeza.
2: Nas primeiras seis semanas, a partir da festa da Nossa Senhora do Amparo, portanto, nós começámos os trabalhos dia 3, segunda-feira. E durante as seis semanas que se seguiram, até agora meio de setembro, passaram aqui por Mirandela e estiveram em permanência em Mirandela 70 pessoas média. Uma média de 70 pessoas, portanto, de vários sítios.
0: Também, vários países, não é?
2: Sim, de vários países e também de várias zonas do nosso país. Hoje também já somos um destino para... vêm para cá, portanto, formar-se na área do ténis de mesa. Portanto, quer dizer, é isso. Depois, já quando entramos num velocidade cruzeiro, teremos sempre aqui minimamente 20 atletas que têm centralidade em Mirandela, ou seja, estão cá todo o ano, mas depois o número cresce porque há comitivas que estão um mês, outros estão 3 semanas, outros estão 2 meses, portanto, e isso leva-nos para um registro médio diário de 30 pessoas em Mirandela, mínimo. Portanto, é um registro fantástico, nós não...
0: E já não é só em períodos, ou seja, já estamos a falar anualmente, não é?
2: Sim, e depois...
0: Isto já começa a ser ciclo em todo o ano, não é isso?
2: É efetivo, estamos a ter um sucesso grande e também nós temos a noção, depois porque avaliamos as coisas assim com um rigor máximo que podemos, temos bem a noção de que podemos ainda crescer mais, podemos ainda ser muito melhores e fazer melhor no futuro do que estamos agora a fazer.
0: Mas isso já é necessário ter condições, não é?
2: É necessário, portanto, porque... É assim, Fernando Pires. Mirandela, como disse, tem já uma marca muito conceituada a nível mundial. Portanto, no mundo também está a Europa. E tem contraído responsabilidades, porque foi sempre assim. Nunca nenhum clube, só por si, conseguiu fazer nada de jeito. Ou seja, isto estou a falar assim
0: tem
2: muito,
0: que
2: de forma muito simples.
0: Estas parcerias, não é?
2: Portanto, Mirandela Cidade, nós sabemos como é que Mirandela Cidade comporta-se como outra cidade qualquer. Portanto, tem que haver direções, rumos que se podem seguir com o compromisso de quem puder colaborar. Portanto, nós sabemos quem é que pode colaborar, não vale a pena estarmos aqui a dissecar. Agora, se efetivamente nós precisamos, temos um rio, por exemplo, e não temos nenhuma ponte, com certeza que nunca vão passar, nunca vamos passar para o outro lado e também nunca vão vir de lá pessoas por a ponte que não existe. Portanto, isto foi assim no passado, há 500 anos, há 1000 anos, daqui a 1000 anos ainda vai ser assim. Portanto, nós sabemos bem o que fazemos. As pessoas, portanto, em 30 anos ou 35 de ténis de mesa e 10 anos de ping-pong que tivemos no nosso percurso, já nos conhecem, portanto, e sabem que o dinheiro que cai no Clube de Ténis de Mesa de Mirandela há fortes motivos e fortes razões para ser considerado um investimento, porque... quando mal é quando é uma só uma despesa, em que o dinheiro cai lá e depois não rende. Se não rende, traduziu-se numa despesa.
0: Estamos a falar aqui não só de resultados desportivos, que isso já são mais do que evidentes, não é? E todas as semanas isso se nota, mas pelos outros resultados, até em termos do que faz mexer a economia local. Nós já falamos aqui há em tempos, em números. Convém recordar, para quem não se lembre, que este centro internacional que Mirandela tem há 5 anos, não é? Então fez 5 anos.
2: Vai fazer 6 já.
0: Vai fazer
2: Estamos
0: seis
2: quase
0: anos.
2: A chegar aos 6. No dia 1 de janeiro, 2 de janeiro...
0: A noção de que já mexe aqui com muitos milhares de euros, não é?
2: Sim, portanto, nós temos um estudo feito, mas não é um estudo, portanto, é um estudo nosso, quer dizer, tivemos...
0: Uma estimativa,
2: portanto,
0: digamos assim.
2: Não temos assim, portanto, não assenta muito...

0: tinham uma base minimamente científica e, portanto, por isso pode não ser completamente verdadeiro. Mas eu lembro-me de ter falado já em 500 mil euros, agora já dizemos minimamente 800 mil ao ano. E eu penso que qualquer dia estamos a falar de 1 milhão de euros. Portanto, já é um número significativo, porque tanta gente. Eu cheguei a Miranda, eu nasci em Marmelos e cheguei a Mirandela quando tinha 6 anos de idade. E, portanto, 7 anos, exatamente.
1: Mirandela cidade.
0: Cidade, a viver aqui. Portanto, quer dizer, tenho 70 anos feitos e, portanto, já há 60, quase 65 anos que ando por aqui. As pessoas conhecemos-nos todos e, portanto, já sabemos, já pouco podemos ter hipótese de enganar alguém, portanto, não, não, portanto as pessoas conhecem-se. E quando dizemos que portanto, temos, entra na economia local determinado valor, sim, nós fazemos os nossos cálculos, quanto é que custa viver em qualquer sítio, quantas pessoas o fazem, portanto, o número anda já próximo, portanto, no minimamente 800 mil euros, andará por aí. Isso é, eu penso que é benéfico. Eu lembro-me quando chegava, sei lá, um qualquer assim, vendedor de rua estranho em Mirandela, logo se juntavam 20 pessoas a ver qualquer coisa. Hoje a vida mudou muito e não é nada disso. Portanto, hoje fazemos as coisas, portanto, dentro daquilo que é os nossos muros,
1: Mas as pessoas já se apercebem na cidade, com certeza, quando há essas movimentações de atletas que quando vêm para os treinos, quando saem, quando vão para as suas habitações, quando vão para os restaurantes, eventualmente, ou para outros estabelecimentos comerciais. Quer dizer, já se nota essa movimentação que se calhar no início era mais complicado.
0: Deve
1: Já há um
0: notar.
1: feedback diferente, não é?
0: Eu não vejo assim tanto, quer dizer,
1: Uma cidade tão pequena, não é? É
0: eu
1: normal.
0: conheço-a por outros lados, né? Porque os vejo lá e depois tenho que sair dali, depois volto a entrar e eu sei bem disso, e as pessoas devem notar isso, mas fundamentalmente, quer dizer, nós temos a realidade ali, portanto, e vem para cá muita gente fazem de Mirandela a sua centralidade para evoluir, portanto, e projetos nacionais, portanto, de vários países. Portanto, nós temos hoje uma marca que vir para Mirandela é efetivamente vir formar-se para ser melhores no futuro. Quer dizer, isso é para nós também uma grande responsabilidade. Temos de ter as condições mínimas para o fazer e depois temos. Há uma coisa
1: Mas para
0: que.
1: dar o próximo passo, e desculpa interromper, Isidro, para dar o próximo passo, o tal passo que era necessário para receber até mais gente, que é o que vocês têm tido, mas não têm condições para tal, o próximo passo seria de facto outro tipo de condições. O pavilhão da Regional, neste momento, já não tem esse tipo de condições, para não.
0: Portanto, devo dizer que em 2008, quando fomos para lá, na altura a relação necessidades e o que era aquilo que ele conseguia oferecer estava muito mais adequado, agora já está menos adequado. Portanto, em termos climáticos, portanto, às vezes entra chuva e outras coisas, portanto, temos realmente condições que poderiam e eu penso que vão ser melhoradas. É uma necessidade, de facto. Mas, portanto, isso, portanto, o Clube de Ténis de Mesa de Mirandela tem um conjunto de. Já chegámos onde chegámos, estamos muito satisfeitos e agora o que é que nós queremos mais? Pois queremos muita coisa. Nós temos, cada quilómetro que andamos na estrada da nossa vida, vemos 1 quilómetro à frente e sempre que o fazemos, continuamos a ver à frente. Veja-se ainda agora, o contributo decisivo que está a dar, Mirandela Cidade na carreira do nosso herói desportivo, João
1: Geraldo,
0: Geraldo.
1: não é?
0: Sim, isto é mesmo uma pedrada no charco no ténis de mesa português. Dizia-me há dias o presidente, atual presidente da Federação, que o facto, primeiro, Deus deu-me os parabéns, enquanto presidente do clube, pelo grande trabalho que estamos a fazer em conjunto, João Geraldo, Isidro Manuel Borges, e que é um jogador português, um treinador português, que começaram cerca, portanto, do número 100 do mundo, e estão agora já perto do 30 do mundo, e dizia-me ele, além dos parabéns que me deu, foi que foi a prova provada que alguns jogadores portugueses, quando combinados com alguns treinadores portugueses, podem fazer exatamente como os melhores jogadores e treinadores estrangeiros. Portanto, criaram um produto, criar, portanto, uma mais-valia. Portanto, é possível fazer-se também já em Portugal, não é preciso sair de Portugal para se treinar bem, para se jogar bem onde quer que seja no mundo. Será assim toda a gente? Claro que não. Portanto, é preciso, com certeza, haver, por exemplo, não se dizia que Coimbra era a cidade do saber, do conhecimento. Sim, se calhar também Mirandela, na área do ténis de mesa, também é uma cidade que já tem muito conhecimento e que, portanto, tem muita competência. Faz as coisas bem. Então, pois, por isso tem sorte. Pronto, vamos também para aquele lado que é aleatório, que não é preciso explicar a sorte. Então, vamos por aí, também temos sorte. Sim, mas é preciso um conjunto de coisas que alicercem, portanto, todos os projetos em que pegamos.
1: E, portanto, há necessidade aqui de que as tais parcerias funcionem mesmo, não é? Na verdadeira acessão da palavra.
0: Cada vez mais, nós pensamos que podemos melhorar muito. Cada vez mais, porque a ideia que eu disse há um bocadinho atrás foi que cada metro que nós caminhamos, vemos o metro seguinte.
1: E estando
0: atentos, temos hoje a felicidade de ter um conjunto de treinadores que sabem pensar bem, que sabem planear bem, que fazem cada vez mais trabalhos individualizados, e aquela, porque o treino é que nos modifica. E, portanto, se o treino é que nos modifica, se o aprofundarmos e o melhorarmos profundamente, não precisamos, como eu disse há um minuto atrás, que não precisamos de sair de Mirandela para trabalhar como os melhores do mundo.
1: Isidro, voltemos agora à questão competitiva que começamos por falar também, da tal Supertaça, onde se falou até do plantel. Começamos precisamente por aí, pela equipa feminina. Este ano, o plantel, Ana Maria Erli já está cá há muitos anos, também treinada por uma pessoa que já é mirandelense também há muitos anos, que é a Xechuan. A Mariana Santa Comba começou a sua afirmação nos últimos tempos e já é vincadamente um esteio da equipa. Aparecem agora outros nomes, por exemplo a Beatriz Pinto, que também que esteve presente pelo menos nesta competição. Portanto, que plantel é que vamos ter este ano para o CTM enfrentar os tais desafios de tentar chegar ao título nacional e também vencer a Taça de Portugal?
0: O nosso plantel é este ano mais equilibrado. Temos portanto, quando se fala no plantel, depois não vão jogar sempre as mesmas. Nós, é assim também no futebol, portanto, não jogam sempre os mesmos. E, portanto, nós temos que... O campeonato é longo, portanto, tem uma primeira fase, houve modificações este ano. É longo e temos que o planear bem. Portanto, vai haver jogadoras que jogam sempre três ou quatro. Há uma possibilidade de jogar em quatro e assenta numa jogadora chinesa de bom nível e depois, portanto, toda a Ana Maria já é da casa, também vai estar, está connosco, mas também não está só connosco, também joga em Espanha. E depois temos uma Mariana Santa Comba, que efetivamente está a fazer um trabalho fantástico, provou claramente no último campeonato da Europa que é a melhor, portanto, naquilo que era o sub-19, foi a melhor jogadora portuguesa, perdeu agora, portanto, na Supertaça 3-2, não abre aí dados nenhuns que sejam muito negativos, porque a equipa ganhou, portanto, o que importa é o resultado final. As pessoas, quer dizer, às vezes podem pensar que perdeu e agora já a outra, não é nada disso. Aliás, a Mariana Santa Comba está neste momento no início de um novo projeto que nós pensamos que a vai levar muito longe. Estamos exatamente agora a planificar tudo aquilo que temos de fazer para um ciclo de 2 anos e daqui a 2 anos depois vamos chegar ao final e fazer as avaliações que temos que fazer. E vai entrar, portanto, desde logo ela própria, a sua família e também a Federação Portuguesa de Ténis de Mesa e o Clube de Ténis de Mesa de Mirandela. Vamos fazer aqui um projeto muito bom para que estes 2 anos se transformem numa grande jogadora da Europa. Portanto, também. E depois temos a Beatriz Pinto, também uma jovem, ainda este ano que acabou, era ainda sub-17. E outra mirandelense, que também vai cheirar o banco já, tanto sub-15 ainda, portanto, claro. A Maria Joana Ruibo, que efetivamente pronto, está a fazer, provou também já este ano que é a melhor jogadora de sub-15, portanto, desde logo no Campeonato da Europa de Jovens em julho, e agora no top 12, quando estava a jogar com sub-19, portanto, gente mais velha que ela, Maria Ruivo, está a fazer uma formação fantástica. E também vai ser um ativo muito importante para a nossa cidade. Vai ser uma figura desportiva de Mirandela muito grande. E portanto, são estas jogadoras, mas o nosso maior projeto assentará sempre aquilo que é a formação, aquilo que venha da formação. Portanto, claro. Sim, as equipas sénior, ainda vamos jogar na primeira divisão masculina.
1: É isso que eu ia perguntar, já vamos falar também da formação, ou seja, há outras competições, obviamente, a primeira divisão masculina e a segunda divisão também, também tem atletas quer na masculina, também. Quer na feminina, portanto temos aí... É aí que vocês vão beber a tal formação? Ou seja, é aí que podem rodar vários atletas que começam a despontar?
0: É sempre aí. Portanto, aliás, o nosso grande projeto do CTM Mirandela é o projeto de formação. Nós temos, não vou adiantar muito agora, mas estamos no início, por exemplo, nós temos um conjunto de 10, 12 projetos em carteira, completamente feitos, prontos a apresentar para ser apoiados, porque, como disse, nunca ninguém fez nada sozinho. Nós também, esta obra que edificamos até hoje, nunca foi feita só por nós. Tivemos sempre entidades que as pessoas conhecem e reconhecem, portanto, que têm sido muito importantes naquilo que tem sido o nosso percurso e aquilo que vai ser o nosso percurso. Portanto, mas toda a nossa atividade e o nosso grande objetivo é sempre... Os projetos altamente prioritários são aqueles que dizem diretamente respeito à juventude, às crianças e aos jovens de Mirandela. Foi sempre assim, vai continuar assim, ainda com esta nuance. É que vamos refinar, porque eu lembro que, efetivamente, o João Geraldo saiu de Mirandela já com toda a sua formação até aos sub-18, até aos 18 anos, feita na nossa cidade, mas depois, naquele tempo, 2014, ele teve que sair de Mirandela para treinar melhor, para ser melhor jogador.
1: Neste caso, para a Alemanha.
0: Hoje, entretanto, nesta dúzia de anos, criamos em Mirandela as condições que já há na Alemanha, já há mais anos. Portanto, hoje, não quero dizer que somos melhores do que ninguém, mas também não somos piores, mas, portanto, temos as condições para fazer o trabalho que hoje se faz na Alemanha, portanto, aqui em Mirandela. E o que pretendemos, então, é uma lógica que resulta daquelas condições que nós temos vindo a criar. É que os nossos jovens, que não demorem nunca mais 12 anos para ter outro João Geraldo. Nós queremos, o nosso grande objetivo é ter na Europa, dentro de aproximadamente, minimamente 4 anos, mas podemos ter, dentro de 2 anos, um primeiro solavanco, alguém a entrar mais, depois mais outros 2 anos ou mais gente a entrar, e dentro de 6 anos ter aí 6 jogadores no circuito europeu e mundial, portanto, denominado agora por WTTs. Portanto, há 4 níveis e eles vão começar. Portanto, aquilo que nos interessa exatamente é ainda não deixar de ter atenção naquilo que é o projeto, são os projetos coletivos, as equipas, sim, mas prioritariamente é fazer projetos em que os grandes artistas sejam as crianças e os jovens mirandelenses, portanto, a ser vistos e apreciados na Europa e no mundo.
1: E esse tipo de projetos, quando o Isidro fala em projetos, estamos a falar aqui do tal trabalho de qualidade que muitos se calhar não se apercebem, mas que é preciso ter, não só de qualidade, mas até como quantidade de treino, ou seja... Estamos a falar aqui de... Normalmente, quando se costuma dizer que alguém vai para uma modalidade, não tem que ser todos Cristianos Ronaldos, mas tendo em conta que há estes bons resultados ao longo dos anos, isto não acontece por acaso, como temos vindo a dizer. Ou seja, para quem não sabe, estamos a falar aqui de crianças que já treinam intensamente. Portanto, nós estamos a falar aqui de treinos esporádicos, não é? Só assim é que se consegue também chegar lá, não é?
0: Fernando Pires, fenómenos... Eu toda a minha vida, de 70 anos... Fenómenos eu só conheci no entroncamento, ou seja, ali é que tudo eram fenómenos. Portanto, isto tudo é muito normal. Nós não estamos a dizer que estamos a fazer nada de sobrenatural, nada de magia, isto não existe. Existem, portanto, vá lá, saberes, conhecimentos, competências. Portanto, é preciso pegar nessas ferramentas todas, abrir e depois executar. Claramente, se não tivermos um volume de trabalho individual que seja suficiente, que seja adequado para o atleta, porque depois os atletas também não são todos iguais, portanto, mas cada projeto é mesmo um projeto, portanto, somos todos diferentes e cada projeto será um projeto, mas tem que ter um número de horas que dê para fazer, e são muitas, e depois a qualidade do trabalho que se faz. Portanto, são estas duas nuances. Nós aqui não inventamos nada. Estamos a descobrir efetivamente caminhos, estamos a tentar percorrê-los, estamos a tentar fazê-los bem, associar valências que antes não tínhamos, porque o corpo humano tem que se, quando vai jogar, é uma máquina, e temos que transformar essa máquina, portanto, que chegar lá apetrechada com todas as valências para fazer aquela atividade àquele nível. Portanto, é isso que nós... Portanto, nós não fazemos nada extraordinário. É só agora. Extraordinário é em comparação com os outros. Para nós não é nada extraordinário, é tudo normal. Portanto, se... Ah, mas... As crianças que vão para o clube de ténis de mesa de Mirandela fazer a formação têm que todas fazer isso? Não, só faz quem quer. E podem continuar
1: até
0: a fazer.
1: Temos a vertente de lazer também.
0: Sim, ora, vamos bem. É o
1: ou
0: grande
1: seja, não...
0: É o grande projeto que falta em Mirandela e estamos a um passinho...
1: Nem toda a gente está na competição, mas
0: sim, e bem, porque as pessoas podem jogar ping-pong. Aliás, o projeto que vai sair, esse é um dos 10, 12 que temos para lançar, sai a todo momento, logo que tenhamos na Reginord condições das 8h30 da noite até às 10h30, 11 horas, o pavilhão vai, qualquer dia, muito próximo, estar aberto à população para jogar ténis de mesa. Portanto, isto é um sonho, já há muito tempo, não temos ainda condições, neste momento não há condições para o fazer, mas logo que haja, e não são precisas, não são extraordinárias, é só termos condições de habitabilidade, ou seja, há ali algumas atividades à noite e vão ter que coabitar, portanto, é só arranjar esse espaço, essas condições para que se possa fazer. Logo que tenhamos essas condições, vamos abrir as portas à população e não é necessário todas as pessoas quererem fazer alta competição, de forma nenhuma, não. Portanto, quem quiser treinar pouco e também é feliz.
1: Uhum. Neste caso, para sangariar, entre aspas, gente, enfim, mais crianças para o Clube de Ténis de Mesa de Mirandela, o que tem acontecido nos últimos tempos é, certamente, a visibilidade dos bons resultados, certamente, o que leva muitos pais, se calhar, a tentar ali que os seus filhos tenham também a sua qualidade competitiva ou de lazer, como o Isidro está a dizer, mas depois também tem a vossa, digamos, a vossa parte ativa, que é, e aqui junto o tal projeto Top Kids, ou seja, esse tem sido importante porque vocês vão aos próprios infantários, ou seja, de bem pequenino, buscar alguns elementos que têm dado resultados no mais... Quer dizer, temos
0: completamente
1: aí alguns exemplos,
0: verdade.
1: Não é? Mas
0: sim, completamente
1: mas
0: verdade.
1: Esse continua e tem tido resultados positivos. São os tais que depois de fazer uma análise se verifica que vale a pena continuar, é isso?
0: Não só vamos continuar e vamos aprofundar. Vamos aprofundar porque temos que fazer melhor do que estamos a fazer até agora. Os números têm sido muito interessantes, as instituições todas que são nossas parceiras têm tido comportamentos fantásticos. Tem sido fantástico para quem? Para as crianças, porque o que importa, estamos a falar mesmo para as crianças, estão os finalistas, são de 5 anos, portanto, e tornar uma criança feliz é o nosso maior orgulho, porque aquilo que nós pretendemos é que as crianças ali sejam felizes, portanto, não queremos outra coisa. Ninguém diz que tens que fazer isto, tens que fazer aquilo. Aquilo ali, há regras que toda a gente tem que cumprir e cada um depois faz, vai para onde é que quer. E depois de escolher fazer a sua opção, vai ter que assinar o compromisso, sei lá, portanto, mesmo que seja verbal, está o compromisso assumido e vamos fazer, portanto, mas ninguém se engana, porque aquilo que nos dá efetivamente um orgulho muito grande e uma satisfação muito grande no final, quando olhamos para trás, é que temos tido a sorte de construir projetos humanos fabulosos. E porque desengane-se quem pensar que constrói um campeão sem ter construído primeiro, ajudado a construir com a família, uma grande pessoa. E desengane-se quem pensar o contrário. Portanto, está-se permanentemente associado a essas duas condições. Queres que fazer um campeão? Sim. Então faz primeiro uma grande pessoa e depois tens condições mínimas para, a partir daí, trabalhar e termos um sucesso muito grande. Portanto, temos procurado fazer isso. Efetivamente, temos tido condições, mas queremos melhorar exatamente aquilo que é o programa Top Kid. Estamos imensamente felizes por todas as entidades que são nossos parceiros, têm feito, portanto, trabalhos fantásticos, recebem-nos nas suas instalações, permitem-nos, portanto, que trabalhemos as crianças sempre com acompanhamento, portanto, da instituição. Portanto, são parcerias que assumimos e que queremos cumprir escrupulosamente.
1: Isidro, estamos numa época que, como é habitual, vai até junho, presumo eu.
0: Sim,
1: junho, julho. Estamos a falar há muitos meses. E sempre, todos os anos, se fala, apesar de, enfim, não ser uma coisa rígida, mas quando se tem objetivos e quando o Isidro diz que vocês vêm sempre um quilómetro à frente, não é, nas vossas viagens, todos os anos também se tentam bater recordes. Estamos a falar aqui de títulos, obviamente, em todas as vertentes, nas classes de formação, enfim, todos os anos chega-se ao fim e fazem as contas. Este ano é também esse, ou seja, querem ou igualar, ou neste caso o igualar seria bom, mas ultrapassar ainda melhor. Portanto, tem essa estimativa ou essa perspectiva neste caso?
0: É uma unidade medida muito interessante essa. Mas não passa disso. É uma unidade de medida muito interessante. Se me disserem que temos que dar um passo atrás para dar depois dois à frente ou três, faloemos sem problemas absolutamente nenhum. Não vivemos para... Não nos alimentamos de títulos, e alimentámos-nos de sucesso. E os títulos são uma parte do sucesso. Também queremos bater recordes, também isso é uma parte que faz parte, mas apetece-me dizer que efetivamente não passa disso. Não temos dúvidas nenhumas que aquilo que é hoje nossa maior ambição é fazermos coisas que ainda nunca fizemos, ou seja, em termos de quantidade e qualidade. Há muito para Mirandela ganhar. E nós sabemos hoje o que é que podemos vir a ganhar no futuro próximo, no futuro médio, a longo prazo. Sabemos que temos isso tudo minimamente dimensionado. Não devemos ter pressa sobre o perigo de nos aleijarmos um pouco. Acho que as pessoas devem, em tudo na vida deve ser assim, devemos caminhar sempre numa base minimamente sustentada e com um objetivo sempre direcionado para aquilo que seja o sucesso das crianças e dos jovens de Mirandela. É como disse, se calhar o nosso maior ambição, vamos chamar que é uma ambição, é vermos cada vez termos mais João Geraldos a jogar e a afirmar-se no contexto europeu. Essa, para nós, será construir esse edifício, é se calhar o edifício que temos como o mais importante, sabendo que sempre que entramos numa prova é com o objetivo de a ganhar. Se não ganharmos, encantados na mesma, também não a perdemos. Se fizermos tudo aquilo que tínhamos que fazer, não a perdemos. É essa a nossa filosofia, é uma maneira de estar em que a criança... É criança enquanto tiver idade de criança, mas vai crescer, depois é jovem, depois é um adulto, e nunca perder, portanto, a noção de que são eles a parte mais importante do nosso projeto.
1: Uhum. A terminar, Isidro, esta afirmação que eu vou ter, não sei se a considera correta, se não, ao longo dos anos, a Terra Quente FM, obviamente, tem dado eco dos vossos sucessos e insucessos, porque isto é como tudo na vida, há sucessos e há insucessos.
0: Claro.
1: Mas constantemente se tem detectado aqui que o CTM é um diamante constantemente ainda por lapidar.
0: É, e ainda bem. E ainda bem. Temos a noção que sim. Portanto, como disse, nós lembrámos-nos, eu pelo menos lembro-me dos tempos em que começou o ténis de mesa, 1981, numa mesa sem um canto. Nós lembrámos-nos disso tudo. E hoje somos um pouco mais famosos, mas queremos continuar igualmente importantes para a nossa cidade e para as nossas gentes. E, portanto, se cumprirmos bem esse binómio, sermos importantes, será sempre melhor para nós. Portanto, será sempre a nossa opção. Sim, importante para as nossas gentes e para a nossa cidade e para a nossa região. Se perdermos isso como horizonte, penso que estamos a crescer demasiado, que um dia daríamos um tombo muito grande. E nós não queremos dar esse tombo. Queremos sempre estar aqui ao serviço mesmo das crianças e dos jovens de Mirandela. É isso que nós queremos. Se de forma, queremos, por isso os queremos levar até à Lua. Isso não tenho dúvida nenhuma, mas não queremos entrar em processos que nos podemos aleijar no fim, de forma nenhuma. Não venderemos nunca aquilo que é mais sagrado para nós, que são os nossos princípios. Nunca os negociaremos sequer, quanto mais vendê-los.
1: Bom, foi o tema de conversa de hoje, foi o CTA Mirandela, que está então a comemorar mais dia menos dia os seus 35 anos de vida, se bem que o ténis de mesa já existe há mais, não é? Mas isso também já tivemos a ocasião de abordar aqui algumas vezes, quando esteve agregado ao Sport Clube Mirandela, não é?
0: Sim, é o ténis de mesa, é o ping-pong. Depois um dia explico qual é a diferença, porque há diferenças.
1: Há diferenças. Muito obrigado mais uma vez, Isidro, e felicidades para mais uma época.
0: Foi um gosto muito grande estar aqui em frente, Pedro.
1: Muito obrigado. Foi o discurso direto de hoje.
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0: Manobras ABC a TLZ. Dicionário enciclopédico. X, letra X. Chachado, nome masculino. Na música, é a dança exclusivamente masculina, originária do Alto Sertão de Pernambuco, divulgada até ao interior da Bahia pelo caugaceiro Lampião e o seu grupo. O chachado dança-se em círculo, em fila indiana, um atrás do outro. O chachado é onomatopeia do rumor xá-xá-xá, das alpercatas arrastando-as no solo. A música é simples e contagiante. As quadras e refrão são repetidas em uníssono.
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0: Bom dia. Acontecimentos históricos. A 23 de setembro, em 1338, aconteceu a Batalha de Arnemuiden, o primeiro combate naval da história europeia a usar artilharia com pólvora. Em 1822, foi aprovada a Constituição Portuguesa, a primeira do país, resultante da Revolução Liberal de 1820. Em 1919, foi fundado em Lisboa o Clube de Futebol Os Belenenses. E em 1932, também a 23 de setembro, foi proclamado e unificado o Reino da Arábia Saudita sob o comando de Abdalaz Saud. Em 1939 morria em Londres o médico austríaco Sigmund Freud, o fundador da psicanálise. Em 1973 morria no Chile o poeta e escritor Pablo Neruda, prémio Nobel da Literatura. Em 1976 tinha início o primeiro governo constitucional de Portugal, liderado por Mário Soares. Em 1993 a cidade australiana de Sydney foi escolhida para sediar os Jogos Olímpicos de 2000. Em 2002 foi lançada a primeira versão do navegador Mozilla Firefox e em 2025 um acidente aéreo matou 4 pessoas no município de Mato Grosso do Sul, no Brasil, incluindo o arquiteto chinês Kong Yu, criador do conceito de cidade esponja. Os destaques dos jornais, no Público, Jorge Palma, o gênio que nos cantou a vida, a propósito da morte do cantor. Ainda na manchete do Público, emissão de novos títulos de residência para famílias caiu 31% o ano passado. Ainda o último discurso de Guterres, o maior poder não é o de dominar, disse o português. No Jornal de Notícias disparam as notificações para expulsar estrangeiros de Portugal e área ardida, incêndios com mão criminosa causam 3 vezes mais devastação no nosso país. Na manchete também, a fotografia de Jorge Palma, a gente vai continuar, é o título usado. Também na primeira página do Correio da Manhã, o poeta das liberdades, Jorge Palma, morreu e ainda no Correio da Manhã, 160 mil alunos sem professor no início deste ano letivo. Os distritos de Lisboa e Setúbal, Alentejo e Algarve são as zonas mais carenciadas. Número de imigrantes duplica em 4 anos, revela a AIMA, e livro de irmão de Diana abala a monarquia britânica. Alta tensão entre Porto e Benfica e Abel Ferreira, desejado no Sporting, conta também o Correio da Manhã. No Diário de Notícias, Banco de Portugal e FMI temem riscos das tecnologias e da habitação e Guterres, no discurso, o poder das superpotências não é assim tão super, chama a atenção. Ainda na primeira página, Jorge Palma, a sua partida, o eterno viajante, ficam as suas canções. Agora aos jornais desportivos, a bola, Seixal vai crescer, o que já ganhamos não basta, diz Rui Costa, promessa de presidente em dia de aniversário. Águia entra a voar na Champions feminina, com a vitória frente à Juventus por 2-1. Sou mais um para ficar melhor com Jorge Jesus, quem o diz é Fábio Silva, que está na seleção nacional. E ainda, jogadores assumem erros e dão a mão ao treinador, todos com Rui Borges, diz o jornal A Bola. No Record, 2 do clássico, Prestiani e Bal lesionaram-se no Dragão, avançado com queixas no tornozelo esquerdo, treina condicionado na Argentina. Leões projetaram 13 jogadores para as seleções principais desde 2020. Fábrica de Sonhos é o título. Fresneda e Dumbiá são os mais recentes. PP quer ficar na história do Futebol Clube do Porto e Jorge Jesus no comando da seleção nacional. Primeira página do jogo. Sinto mágoa da forma como saí do Porto, quem o diz é Fábio Silva, que está de volta à equipa das esquinas após o excelente início de época no Borussia de Dortmund. Como o Farioli superou a ausência de Samu no Porto, contou hoje o jogo, no Sporting sabe de recordes. É também referência. Langley pediu desculpa, defesa central foi expulso ainda na primeira parte no jogo no Dragão. Por cá, nas notícias da Terra Quente, o destaque vai para o Ministro da Agricultura, que lançou recentemente em Valpaços um desafio aos presidentes das CCDRs e aos autarcas para que no próximo ciclo de fundos europeus coloquem como prioridade a elegibilidade da agricultura e da floresta, ao contrário do que aconteceu no atual programa Portugal 2030, um desafio lançado em Valpaços.
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10: 11 horas.
11: O Tribunal Administrativo e Fiscal de Mirandela negou a pretensão da Movera e deu razão ao município de Moncorvo no processo relativo ao IMI da barragem do Baixo Sabor. Foi publicada esta quarta-feira em Diário da República a segunda revisão do Plano Diretor Municipal de Mirandela, que entra em vigor a partir de amanhã, 24 de setembro. O PDM é um instrumento de planeamento territorial que, com base na Estratégia de Desenvolvimento Local, estabelece a estrutura espacial, a classificação do solo, bem como os parâmetros de ocupação, a implantação dos equipamentos sociais e desenvolve a qualificação dos solos urbano e rústico. Recorde-se que a segunda revisão do PDM de Mirandela foi aprovada pela Assembleia Municipal na sessão ordinária de 12 de junho deste ano, com todo o seu conteúdo material e documental integral submetida sob a proposta da Câmara Municipal de Mirandela em reunião ordinária de 28 de maio de 2026. Na altura, o Executivo deliberou por maioria, com 4 votos a favor e 3 votos contra, submeter à aprovação da Assembleia Municipal a proposta da segunda revisão do PDM e a respectiva avaliação ambiental estratégica. Posteriormente, a Assembleia Municipal deliberou por maioria, com 30 votos a favor, 12 abstenções e 15 votos contra, aprovar a proposta. O Tribunal Administrativo e Fiscal de Mirandela negou a pretensão da Movera e deu razão ao município de Torre de Moncorvo no processo relativo ao Imposto Municipal sobre Imóveis da Barragem do Baixo Sabor. Maria João Canadas.
12: Em causa está a avaliação patrimonial do imóvel, fixada em mais de 249 milhões de euros e o consequente valor de IMI, superior a 574 mil euros por ano. Em comunicado, o município de Torre Moncorvo refere que o valor patrimonial tributado tinha sido aumentado há cerca de um ano, de 188 milhões para 249 milhões de euros, fazendo subir o valor anual do IMI de cerca de 433 mil para 574 mil euros. A Movera pediu, em fevereiro deste ano, ao Tribunal, a anulação dessa avaliação e das consequentes liquidações de IMI. No entanto, no passado dia 17 de setembro, o Tribunal Administrativo e Fiscal de Mirandela negou a pretensão da empresa e deu razão ao município de Torre Moncorvo. Segundo a autarquia, a esse valor acrescem juros de mora, uma vez que a liquidação do IMI retroagiu 4 anos, prefazendo um montante total de cerca de 2,3 milhões de euros. O município admite que a decisão judicial possa ser alvo de recurso por parte da Movera e apela ao sentido de responsabilidade social da empresa no âmbito daquilo que considera ser o pagamento devido pela exploração dos nossos recursos naturais. A autarquia defende ainda que seja pago o que é devido aos cidadãos de Torre Moncorvo há pelo menos 23 anos.
11: Na mesma nota, o município refere que a empresa registou o ano passado rendimentos superiores a 187 milhões de euros, considerando por isso ser exigido o pagamento de cerca de 574 mil euros de IMI por ano, correspondente a 0,03% desse rendimento. O Ministro da Agricultura lançou o desafio aos presidentes das Comissões de Coordenação e Desenvolvimento Regional e aos autarcas para que no próximo ciclo de fundos europeus de 2028 a 2034 coloquem como prioridade a elegibilidade da agricultura e da floresta, ao contrário do que aconteceu no atual Programa Portugal 2030, sob pena de se perder uma enorme janela de oportunidade de criação de riqueza e coesão territorial.
13: O período 2021-2027, antes de chegarmos ao governo, o que estava destinado era zero e zero 3.000.

0: 400 milhões de euros. E, portanto, agora, felizmente, há o enoturismo a avançar, um apoio para as cooperativas. E o que eu estou a dizer é algo muito simples. Não se esqueçam que a agricultura e floresta são criação de riqueza e coesão territorial. E nos milhares de milhões que vão existir de 2028 a 2034, devem colocar a elegibilidade da agricultura e da floresta, porque são essenciais.
1: José Manuel Fernandes lançou este desafio na sua recente visita a Valpaços, na passada sexta-feira, precisamente num território de baixa densidade, onde o Ministro da Agricultura considera ser essencial uma maior aposta na floresta e na agricultura nos próximos anos.
0: E é essa a mensagem que eu tenho feito em termos de intervenções públicas e não só aos presidentes das CDRs, também com reuniões, mas também aos autarcas, para que recursos que são essenciais em territórios como Valpaços, o que é que cria riqueza e fixa a população, para além de alguma pequena indústria, é a agricultura, é a agroindústria, traz investigação e inovação, é a floresta, é o evitar-se também dos incêndios, é a prevenção, é a atratividade do território, é turismo que existe se tivermos um território bem cuidado e onde os recursos financeiros dos programas operacionais regionais também devem ter este objetivo.
1: Em Valpaços, o titular da pasta da agricultura a deixar recados para os autarcas, tendo em vista o próximo grande ciclo de fundos europeus do quadro financeiro plurianual da União Europeia para o período de 2028 a 2034, cujas propostas e negociações do novo pacote orçamental estão em curso, sucedendo ao atual programa Portugal 2030.
2: O aproveitamento do rio Tua em Mirandela, o impacto dos padrões éticos na democracia e vem aí prendinha. É verdade, estamos de volta.
3: Então, não vais à reunião?
2: Reunião de condomínio volta à Terra Quente FM com a bela da discussão, o que atormenta a jovem vizinhança, é aqui trazido quinzenalmente, no caso, e para a nova temporada, com o regresso da Filipa Cerqueira, do Ricardo Garcia, e desde já com uma estreia de José Ribeiro. Sejam todos bem-vindos, vizinhos.
4: Olá, vizinhos. Vizinhos. Olá,
5: boa noite.
2: José já se apresentou à vizinhança, foi bem recebido, levaram-lhe o bolinho, com as boas-vindas, isso tudo?
5: Exatamente, tudo. Foi recebido de braços abertos.
4: Champanhe.
5: Aproveito aqui este momento para agradecer o convite também e, publicamente, o casamento, então, de quem venho substituir, do Carlos. E muito obrigado. Exatamente, exatamente.
2: Muito bem, quando partimos de férias, já no calor de agosto, o tema era, curiosamente, o caso Neves, a gelar a popularidade do governo. E há quem diga que a coisa só amainou, pelo menos por enquanto, com os anúncios de novos apoios para fazer face ao aumento de custo de vida, com o especial enfoque na alteração do IRS. Antecipamos os seus efeitos mais à frente nesta reunião. Mesmo assim, o impacto dos padrões éticos na democracia não foram esquecidos cá pelo prédio. Lá iremos também mais daqui a pouco. Porque para já e para começar, o José Ribeiro, por agora ocupa o T2 do Carlos Carvalho, como já se apercebeu, quer começar por contemplar as vistas que tem para o Rio Tua, da sua janela. Um privilégio, José. Isto trouxe-lhe alguma ideia nova para o aproveitamento das águas que banham Mirandela, essa bela localidade?
5: Ora, então vou começar então o tema que escolhi, é também por entender que se há algo que é importante nesta cidade é precisamente o rio, que é a nossa cara, a nossa representação, e portanto é importante enfatizar que em termos de segurança como lazer, importa aqui falar no sentido de que, por um lado, se é necessário que com a barragem para prevenir os caudais, para prevenir também que não haja cheias como antigamente existia, eu já não me lembro, mas sim, comentou-se isso, é também importante aproveitarmos ao máximo este privilégio que temos de ter este rio. Começo por dizer também que nós tínhamos em 2016, eu lembro-me, antes de terminar o Campeonato Europeu de Jet Ski, que era algo que atraía bastante turismo, via-se que a cidade ficava com uma grande azáfama, eram dias de competição, eram dias de grande festa e, portanto, atraía muito em termos económicos. Agora, passamos mais para uma vertente mais sustentável, o Campeonato Nacional de Canoagem, Águas Abertas, exato. E, portanto, era bom conseguirmos manter, ou pelo menos evoluir, ou pelo menos fazer um estudo do que é que seria necessário para conseguirmos ter um maior aproveitamento neste sentido. Nomeadamente, os projetos de Frechas e Torre do Nascimento, chama de revitalização e reestruturação das açudes, porque não nos podemos esquecer

0: A correio, para além de poder ser aproveitado no verão, também pode ser aproveitado no inverno e conseguirmos utilizar ou pelo menos retirar dele algo melhor e mais bem aproveitado. Agora, importa também, a meu ver, falar de outra questão, que é precisamente a segurança, que comecei por falar, hidráulica, de que, como é óbvio, que acabamos por ter também mais segurança e mais controlo do caudal, e que isso também tem inferência não só em termos de segurança, mas também de aproveitamento elétrico, de energia, e que no fundo acho que é isso.
1: Que é também uma coisa boa. Ricardo, eu não sei se estudou também o tema.
2: Eu, quanto a este tema, isto é um tema que obviamente tem sido preocupante ao longo dos anos, tanto pelas promessas políticas falhadas, que não nos podemos esquecer disso e já lá vamos, como também o facto de termos perdido o jet ski e não se ter encontrado algo que tivesse o mesmo impacto, apesar que esta análise do mesmo impacto é sempre um bocadinho relativa. O próprio jet ski nos últimos
1: eram
2: anos...
1: Eram provas internacionais,
2: mas também eram provas que traziam um custo muito elevado à Câmara Municipal. Em que o campeonato, em vez de se tornar depois algo que fosse rentável, pelo menos para o município, chegámos a um ponto que já estava a ser, era insustentável economicamente. Depois o jet ski tinha um mau impacto também no rio, que era a questão do desperdício dos óleos e combustível nas águas, que acabava por ter algum tipo de poluição. Eu não sou nada contra que se encontrem alternativas a atividades que sejam mais ecológicas ou mais sustentáveis para o rio. Penso que o panorama como está neste momento é que não é sustentável. O rio atravessa de janeiro a dezembro a cidade. Obviamente podemos trabalhar várias ideias ao longo do ano para transformar toda aquela área envolvente em algo que seja pelo menos agradável, nem que seja no mínimo para o lazer de quem habita ou de quem nos visita. Agora, recordo-me de promessas de 2017, Júlia Rodrigues, que ia haver um passadiços que ia ligar a cidade à maravilha. Ficámos não só mesmo pela promessa, como outras tantas.
1: Se bem me lembro, isso é do tempo do Engenheiro Branco. Tem a ver com o projeto da envolvente da nossa cidade.
2: Eu debato, pelo menos em campanha eleitoral com a própria, a antiga Presidente da Câmara. Isso foi tema abordado e foi uma promessa que ela efetivamente deixou do ar e que nunca mais falou nela nem nunca a cumpriu.
1: Já agora foi uma saída aerosa, então, neste caso, para... Temos aí o fim do jet ski e a conversão numa prova mais.
2: Não, foi o fim aeroso para isto e para muitas mais coisas. Foi para isto, foi para o fim dos jardins e para muitas outras coisas que o PS achava que estava mal e que ficava mal na cidade. Também perdemos muito com o facto de não percebi se foi o explorador que entregou a concessão ou se foi efetivamente retirada no que toca à parte das atividades no rio em termos de. Gaivotas, também era algo que em tempos obviamente teve o seu auge, estava em declínio, mas era sempre algum movimento ecológico que trazia ao rio. Agora temos que encontrar aqui soluções muito rapidamente para sabermos aproveitar o espaço que temos, obviamente com bastante responsabilidade e educação até perante o meio ambiente ou a natureza, e de preferência que sejam sempre alternativas em que não tragam grande sujidade ao rio e que traga efetivamente algum movimento à cidade. Todas aquelas atividades...
1: Já pensou em algumas, Ricardo?
2: Podíamos surgir, olha, na área da restauração poderia existir uma atividade que acho que seria bastante atrativa. Essa ideia até já foi tida aqui há alguns anos, né? Entretanto a pessoa é que não seguiu com ela para a frente, mas seria construir junto, por exemplo, ao Parque da Pomba um conceito diferente, mas sobre o rio, atenção, estamos aqui a falar sobre o rio. Podíamos reforçar ou tentar trazer outro tipo de atividades para o nosso rio.
1: Quais?
2: Podemos tentar trazer, porque não podemos trazer tipo natação de rio, também existe, é uma questão de se tentar trazer, porque temos até todo o espelho d'água, e porque não junto ao cais, por exemplo, haver durante o verão, que é sempre onde há mais possibilidade de tirarmos maior rentabilidade, haver escolinhas, por exemplo, de natação. Ideias há muitas.
1: Bem, isso também já existiu. No meu tempo a piscina era ali. Era ali ao pé da Ponte Nova já agora.
2: Mas nem toda a gente é do tempo da casseta.
1: Exatamente. Não. Muito antes. Estou a falar, por exemplo, Filipe, sei lá, de fazer uma pista de gelo, porque no inverno é possível, gelar o rio. Não.
3: Outra coisa que está a gelo.
2: Até eu lá andei na pista de gelo.
3: Pronto. Eu já nem me recordo. Acho que houve um...
2: Recordaste o rio?
3: Do rio recordo, sei que acho que foi em 97 a última vez que gelou, efetivamente.
1: Sim, grandemente, talvez.
3: Pronto, se andou em 97, não me lembro muito bem, não é? Mas falando do rio, obviamente acho que ninguém quer acabar ou acabou efetivamente com aquilo que nós temos de melhor, o nosso rio, os nossos jardins, etc. Acho que toda a gente fica agradada com o aproveitamento, claro que sim. O Ricardo fala aqui em natação e não sei se ouviste o José falar que efetivamente há as águas abertas, efetivamente há

0: canoagem, não ouvi mais ideias da parte do Ricardo, portanto, mas ele terá muitas
1: ideias. Esta palavra reforçar.
0: E certamente ele trará mais e vai dizer, certamente, na segunda ronda desta... porque ele tem muitas ideias, não percebi nenhuma nova, mas ele tem muitas e na segunda ronda ele certamente que irá dar. Eu acho que tudo o que seja para aproveitar e trazer mais pessoas à nossa cidade de Mirandela, conhecer aquilo que nós temos melhor, o nosso rio, o nosso espelho de água, toda a nossa paisagem, acho que é de extrema importância, nunca esquecendo...
2: Na vertente do turismo, não é?
0: Sim, do turismo e daquilo
2: numa
0: que trará.
2: Uma recente prova penso que era de águas abertas, que falámos aqui, sim, há pouco, uma das queixas dos atletas foi a qualidade da água, quer dizer, estamos a falar de rio, mas a água,
0: agora que ia falar,
2: se calhar nesta altura do ano não é melhor.
0: Era isso que eu ia falar, é também de preservar aquilo que nós temos, efetivamente nós sabemos que na nossa cidade também temos outras condições, temos o azeite, os óleos que vêm, temos a poluição do rio, que eu acho que antes de falarmos de aproveitar o rio da melhor maneira, há outras coisas que também temos que efetivamente sanar e mitigar, portanto acho que aproveitar já é muito aproveitado, acho que há outras questões também que temos que aproveitar para nos, se calhar, concentrar um pouco mais, e acho que essa questão de preservar é muito, muito mais importante neste momento para depois conseguirmos tirar um melhor proveito, claramente.
2: José Ribeiro, agora numa ronda mais rápida e final sobre este assunto, eu, quando me falou aqui no aproveitamento do Rio Tua e Mirandela, eu pensei logo numa ideia assim fora da caixa, como uma que eu vi há uns tempos. Não consigo determinar de onde veio a origem desta ideia, mas não é minha, certamente. A brilhante ideia de construir um tobogã ali naquelas margens do rio, na parte do canal, ali naquela zona do outro lado do canal. O que é que acha desta ideia? Acha que isto vingaria por aqui?
3: Pegando aqui um bocadinho também no que estávamos a falar há pouco e das ideias para também dinamizar e aproveitar melhor, não diria um tobogã, mas se calhar começarmos por uma plataforma insuflável, por exemplo, para os mais jovens, eu lembro-me, havia no Azibo também. Vamos ao Algarve, vá no Algarve, e portanto acho que é algo que é apelativo, é chamativo, para a população mais jovem é também bom, porque os pais também os podem levar, e no fundo é uma forma simples de o aproveitar, não poluente, e portanto acho que é aqui um bocadinho o melhor de dois mundos. Agora acho que sim, são temas que efetivamente é necessário falar sobre eles, o preservar o rio é fulcral, se não o preservarmos também não o temos para depois o aproveitar, como a Filipa estava a dizer muito bem.
2: Tendo em conta que a água que bebemos já não vem daqui do rio, não é? Como se já vem do Azibo, já há uns anos.
3: E que é um problema que tem que ser efetivamente claro e visto, e para depois podermos tirar o máximo proveito do rio.
2: Ricardo?
1: Relativamente à qualidade da água, aqui seria mais interessante começarmos a perceber realmente qual o impacto das atividades, por exemplo, temos tido...
2: Fonte, a origem dos problemas que tem
1: dos problemas, e não só mesmo, qual é o impacto que tem das descargas do rio, neste caso com a questão da extração de óleos de Leiros. Agora, quanto às atividades na água, ideias há muitas. Nós podemos explorar a água em diversas ideias, em diversos segmentos, em diversas idades, inclusive. Oh, Filipa, eu recuso-me a contribuir para o vosso terço, porque eu já percebi qual é a estratégia há muito tempo. Eu já percebi muito qual é a vossa estratégia há muito tempo. Sim, bossa no na tua família. Lá está aqueles vícios que vêm da família política. E uma coisa te garanto, eu sei que o PS...
0: Ele aqui só me representa a mim.
1: Eu sei que só te representas a ti, como eu também só me represento a mim. Eu sei perfeitamente que, quando não existe ideias, é bom tentar perceber o que é que os outros acham para se copiar as ideias. E como já o fizeram no passado, neste momento, eu não contribuo para esse pedido.
2: Já ficou a ideia, Filipa, vai terminar com este assunto.
0: Não sei de que ideias é que o Ricardo nem sabe copiar ideias, porque nem conseguiu dar aqui nenhuma, mas também não me apetece. Sim, não sei, mas pronto, também não me apetece estar aqui a dar contributo para esta discussão, porque não nada a praz, só dizer que efetivamente todas as ideias são bem-vindas naquilo que é o aproveitamento do rio e trazer pessoas a Mirandela, que é a nossa cidade de Mirandela.
2: Esta é a reunião de condomínio do costume, não é? O encontro quinzenal na Terra Quente FM, com mais um ponto na ordem de trabalhos, aparentemente centrados agora na política nacional dos últimos tempos, mas calma, o Ricardo Garcia quer ir um pouco mais além do que fica como hoje se diz, pela espuma dos dias. E resolveu então partilhar os seus pensamentos sobre o impacto dos padrões éticos na democracia. Ricardo, as férias fizeram-lhe mesmo bem, vem mais relaxado.
1: É mais relaxado, tive bastante oportunidade para refletir bastante sobre vários
2: assuntos. Muito mais zen.
1: Entre eles, obviamente, esta questão da democracia ética. E agora um bocadinho mais a sério. Eu trago este assunto porque eu acho que a ética, acho não, está academicamente consciencializado, que a ética, a par da democracia, é algo que tem ou melhor, o fundamento ou o espírito seria esse. Era algo que teria que andar sempre acompanhado. Infelizmente, as democracias, como são algo que nós estamos a exercer há pouco tempo, traz sempre de sabores ou questões que nós não estávamos preparados. E a realidade é que

0: que ética não tem a ver propriamente com casos judiciais, nem quero entrar muito por aí. Estamos a falar, às vezes, por questões mais morais do que propriamente judiciais, em que isso tinha bastante peso no momento do voto. Hoje nota-se que, para o cidadão comum, e nisto não se passa só em Portugal, podemos olhar um bocadinho ao nosso redor, seja a Europa, até
1: das outras... O nosso Portugal deve ser um paraíso, não é? Se olharmos para o estado em que está o mundo, e olha, estas eleições recentes que tivemos agora, por exemplo, na Rússia...
0: Exatamente.
1: Eleições, vamos pôr aspas. Aqui,
0: exato, aquilo também de eleições tem... Mas o que importa é que ele ganha sempre com maioria. Claro. Voltando aqui à questão da ética, eu acho que isso é tão prejudicial que depois isso é uma causa e efeito neste momento, por exemplo, das pessoas que calhar não se envolverem tanto na política. Até porque isto traz depois o outro lado da moeda, que é... E até se eu agora recentemente um estudo, já não sei frisar de onde, mas que era a questão até do impacto dos partidos políticos quando chegam ao governo e se metem ou não a máquina partidária ao serviço do governo, e curiosamente eu até pensei que nesse caso até seria sempre o PS o campeão, e nesse caso até veio-se a provar que é o PSD o...
1: Mas há assim um ranking qualquer que saiu esta semana, foi, que eu tenho que é de memória, mas não é a partidos, é a países.
0: Não, mas sim, eu acho que foi a Fundação Francisco.
1: Curiosamente o nosso país até desceu no ranking, desceu 4 ou 5
0: posições. Sim, mas na qualidade da democracia. Sim, mas também se esse estudo a par, que isso reflete o quê? Reflete que o cidadão comum, e isso é que é a grande diferença também no exercício da democracia hoje em dia, porque, obviamente, anos 70, 80, o contributo da população perante a democracia era completamente diferente.
1: Até e a democracia quase era muito jovem, não é?
0: E a democracia é muito jovem. A questão é que, com o passar dos anos e esta parte, se calhar, mais ética da política não ter sido tão bem tratada, com falhas na justiça, com falha de quem esteve à frente do destino também dos governos, do país, que neste momento parece que, no momento do voto, há ética e nada importa, mas sim um interesse individual de cada um. E isso é muito prejudicial para a democracia, porque a democracia, no seu espírito, é para servir a sua maioria e não a sua minoria. E quando uma maioria não encontra um propósito, digamos assim, para que eticamente sejam colocadas certas pessoas em certos lugares, tudo isto afunda. E temos já à vista todos, cada vez mais os políticos, Luís Neves e não só outros políticos, onde já há plena consciência de que houve erros no passado recente. Eu também não quero que isto que andemos a investigar eticamente, vamos aqui andar nos últimos 50 anos. Mas estamos aqui a falar de situações em que são todas muito recentes, passam depois para a opinião pública, nem sempre da forma mais correta, seja na forma como é comunicada, seja na forma como as próprias pessoas recebem a comunicação, e isso afasta cada vez mais as pessoas de exercerem o seu direito ativo em termos políticos, de participarem ativamente na política, como também ao facto de não irem votar. E se calhar isso começa a ser um grande desafio futuramente para percebermos até que ponto vamos conseguir sustentar as próprias democracias, porque democracias sem votos acho que não se tornam propriamente democracia.
1: Filipa, tem tomado algumas precauções, não sei se tem aspirações políticas, não, em relação ao seu passado.
0: Aí do passado tem muito.
2: Nisso acho que também ainda não sou...
1: Sim, é porque estamos a ver o Ricardo, se calhar ele próprio...
0: Eu já me reformei da política.
1: Exatamente. Viu-se obrigado a retirar-se da política, se calhar por...
2: Por razões éticas.
1: Por razões éticas.
2: Não considero isso. Nem considero.
0: Posso então vos dizer que nas últimas eleições não integrei nenhuma lista, foi precisamente por questões éticas, que têm a ver com a minha vida pessoal, e eu achei inconsciência que eu não devia envolver.
2: Eu acho que não é uma questão de, neste momento, haver mais ou menos ética. Eu acho que é uma mudança de tempo. Não acho. É efetivamente,
0: sim,
2: uma mudança
0: é mais
2: de tempo.
0: Na realidade.
2: Não é isso. É que, hoje em dia, a verdade é que o escrutínio é completamente diferente do que havia antigamente. E só isso, as redes sociais, as fake news, a internet, fazem uma proliferação daquilo que, se calhar, é a vida pessoal de uma pessoa e começa-se, se calhar, a misturar
1: e essa proliferação é feita com factos verídicos e falsos também.
2: Exatamente.
1: Não é? Vai
2: e
1: tudo
2: nesse
1: enfiado,
2: sentido,
1: vai
2: e,
1: tudo
2: e nesse sentido, obviamente...
0: Por exemplo, o caso do Luís Neves, agora só uma parte. O caso do Luís Neves. Estamos a falar de uma pessoa que, se o erro foi logo ter sido, se calhar, diretamente um lugar para o outro e não haver aquele período de nojo. Para haver aqui, precisamente, um tempo...
2: O problema não foi esse, não é? Mas...
0: Sim. Mas
1: não, houve muita gente a alertar para isso, até, na altura.
0: Sim. Em primeiro lugar, o período de nojo. Em segundo lugar, que eu acho que isso é que é importante, é que não estamos aqui a falar que é a vida pessoal de Luís Neves. Nós estamos a falar aqui que Luís Neves, se vier a provar, obviamente, tudo aquilo que tem vindo a público...
2: Sim,
0: Não estamos a falar parte criminal
1: e... Não estamos a falar propriamente de crimes, mas mais...
0: Sim, até na própria gestão da PJ, tudo aquilo que tem vindo acima nestes últimos dias, nota-se perfeitamente que Luís Neves é uma pessoa que estava num cargo que deveria fazer cumprir a lei... E era o primeiro a tentar contornar a lei. Só isso.
2: Sim, eu acho que, todos concordamos que não é preciso esperar aqui uma condenação para que exijam, ou seja, exigida aqui responsabilidade política. Eu acho que isso todos nós concordamos. E aqui não estava a falar desse caso particular.
1: Quanto tempo estará à espera do

0: melhor momento para o poder fazer, sem estar a dar de bandeja isto ao Chega?
1: Como não percebi, não percebi.
0: Se Montenegro estará à espera de um momento certo para mandar embora
1: certo.
0: Luís Neves?
1: Eu acho que o momento Montenegro certo será, por exemplo, dele é outra.
0: André Ventura ficar mais sossegado
1: para não
0: correr o risco de dizer bem, como o outro disse, eu
1: acho que a estratégia dele é, enquanto estiverem a falar dele, não estou a falar se calhar da minha governação, e acho que é um pouco mais por aí.
0: O governo também tem essa estratégia.
1: E é a estratégia dele.
0: É uma estratégia como outra qualquer, certo?
1: Exatamente. Isso cada um joga ao jogo como ele quer. Se ele acha que está a jogar assim bem, pronto, continua, e acho que a sondagem já mostra que se calhar não é assim tão bem. Mas estamos aqui a desviar um pouco do tema, também não quero estar a desviar. Mas pronto, não estava a falar deste caso em particular de Luís Neves, que eu acho que isso já é chocante, acho que já está à vista de todos. Mas falando aqui... Não era isso que eu queria dizer. Mas pegando aqui mais nesta questão mais lata desta situação e da questão da ética e da política e daquilo que afasta as pessoas da política ou não, é que acho que depois também é quem é que cria esse padrão e quem é que define as barreiras daquilo que é correto e que não é correto, porque eu acho que neste momento já corremos aqui o risco das pessoas pensarem, ou os partidos estarem aqui a balizarem no sentido aquilo que eu considero suficientemente grave no partido do outro e depois não olham para o seu próprio partido.
0: E depois há aqui a componente também. José, está aqui muito calado, faça favor de interromper quando achar necessário. Mas se calhar depois há aquela questão de é preciso também ter amigos para estas coisas acontecerem, não é?
1: Pronto, e entra outra vez a questão da ética, não é?
0: Ficou aqui bem explícito neste caso que estamos aqui a falar, mas podíamos arranjar
2: muito. Acho que é preciso haver um equilíbrio do que estavas a dizer, Filipe, e muito bem. Eu sou da opinião de que há mais entraves a quem quer ir para a vida política atualmente, pública, política, na medida em que efetivamente existe muito escrutínio. Tem que o haver também, tem que haver controlo, mas acho que esta erosão faz com que haja uma descredibilização do sistema, o que vai fazer automaticamente com que haja o aumento dos populismos, dos antissistemas, que são coisas que devemos controlar. Mas, por outro lado, eu também acho que, e puxando aqui um bocadinho a brasa à minha sardinha, há muitos julgamentos em praça pública, há muito julgamento e dizendo um exemplo meu, que aconteceu, de notícias que eram completamente falsas, um julgamento em praça pública de coisas que eram falsas, de que uma pessoa que estava a ser julgada, a dizer que já tinha sido condenada anteriormente.
1: Julga-se antes de sequer e está numas
2: portas. É isso mesmo. Ou seja, eu acho que isto chama o pânico ético, não é? Ou seja, que descredibiliza completamente as instituições em si e as pessoas esquecem-se disto, o que é... É verdade, o que foi o Luís Neves alegadamente vem de fazer é mau, é uma coisa que em termos públicos e de confiança na instituição é mau, mas não nos podemos esquecer que ele é a pessoa, nós também não podemos só apontar à pessoa que o praticou como à instituição, nós temos que preservar sempre, como por exemplo os tribunais, as forças de segurança e tudo, porque maus profissionais há em todo o lado, como há bons profissionais. Importa é nós conseguirmos destrinçar bem o que é que foi feito e quem é que o fez. E não apontar só para as instituições, porque se nós formos analisar as instituições em Portugal, efetivamente estão mal. Nós olhamos para os tribunais, o caso, o meu, que vejo quase todos os dias, e estão maus. Mas também muitas vezes, porque são decisões políticas que são tomadas lá em baixo, não é? Por assim dizer, que não refletem o que é as necessidades de cá de cima. Não é? Ou seja, eles veem um plano geral, é necessário fazer estas alterações, isto... Mas depois aqui isso não se reflete. Já estou aqui a fugir um bocadinho ao tema no sentido da ética. Mas acho que é importante é nós termos sempre um balanço entre o que é que deve ser a transparência dos candidatos, mas também evitarmos estes julgamentos precoces que acontecem cada vez
0: mais. Até porque no caso concreto que estamos a falar de Neves, na verdade pode haver uma boa explicação, até que envolva extraterrestres, mas nós não sabemos, não é? Poderá haver uma explicação, uma boa explicação para certos factos que se tenham...
3: Eu acredito que possa existir uma boa explicação. Desculpa. Eu acredito que possa existir uma boa explicação.
0: Ainda não sabemos, ainda não acabou, não é?
3: Aqui a questão é que eu agora já nem tanto já me desliguei um bocado do caso, mas eu quando fui ali ao início até perdi um pouquinho do meu precioso tempo para apreciar esta novela mexicana. E aqui a questão é que Luís Neves neste momento está enfiado, e só para terminar Luís Neves, está enfiado no seu próprio poço. É que todas as...
1: Piscina, não é poço.
3: Ah, piscina, peço desculpa. É que todos estes casos e casinhos que vieram à posterior... Só aconteceram essas investigações ou essas procuras porque Luís Neves...
0: Foi um desfiar do novelo, não é?
3: Mentira.
0: Foi aqui um desfiar do novelo. Fomos puxando.
3: Faltou a verdade. É assim, eu também compreendo que às vezes... Vamos lá ver uma coisa. Nós estamos a falar aqui muito confortavelmente sentados. Mas eu também acredito que às vezes... E percebemos que os jornalistas aparecem efetivamente de surpresa muitas vezes que nem as próprias pessoas estão à espera...
0: Pois falar seja, é fácil, não é?
3: Seja
0: falar
3: qualquer, é fácil. Qualquer tema. E que ali no momento devia ser deste estilo. Olha, deixa-me aqui desenrascar agora. Despachar isto com algumas desculpas. Mas aqui a questão é

0: que ele, desculpa após desculpa que veio fazendo, até justificando coisas que não tinha que sequer que, justificar, pois, escrutinando essas declarações, ainda se vem a perceber que, afinal, ainda está a mentir mais do que aquilo.
1: Mas o jornalista é pago para isso, não é? Para escrutinar.
0: Exatamente.
1: Será que não... Sim, para terminar.
0: Para terminar. Relativamente à lei. Porque é que eu acho que o impacto nisto é péssimo? E discordo. Porque nós aqui estamos a falar de leis de transparência ou de prevenção, chamemos daquilo que quiser, em que são os próprios políticos no Parlamento, porque cabe ao Parlamento, como todos sabemos, legislar, por isso são eles que aprovam, definem as leis e aprovam as
1: próprias. E deixam
0: leis.
1: Os alçapões, não é?
0: E depois são eles os primeiros, a panicar essas leis. Porque, por exemplo, nesta questão aqui da lei da transparência, das transparências, isto, ao fim e ao cabo, é a atividade política, não diz respeito a mais nenhuma organização. E eles são os primeiros sempre a falhar nas próprias leis que eles criam. Eu sei que o sistema não é perfeito e vai haver sempre...
1: Depois temos aqui o problema, que o jornalista é efetivamente uma pessoa chata, não é?
2: Mas muitas vezes não depende só também das leis criadas na Assembleia da República pelos portugueses, mas sim de diretivas emanadas pela União Europeia, que têm que ter transpostas.
0: Relativamente, e termina assim, relativamente aos julgamentos públicos, quer dizer, estes julgamentos públicos toda a vida existiu e toda a vida irão existir, seja para o bem, ou seja, para o...
1: A falar dos julgamentos em praça pública,
0: em praça,
1: não é?
0: Pública, os ditos. Qualquer nós sabemos, à partida, qualquer...
1: Julgamento fora dos tribunais.
0: Luís Neves, por exemplo, neste momento, quase todos percebemos aqui que está julgado já e condenado na praça pública. Mas isto também é tudo monumentâneo, como neste país, porque eu, se bem me lembro, aqui há uns anos atrás, houve aí quase um caminhão de mandada de políticos, que alguns até fugiram para o Brasil, outros tiveram uns aninhos lá, com crimes de ética, para além de serem crimes políticos, estamos a falar aqui de crimes de ética, e, no entanto, a população logo a seguir volta a votar neles em massa, ainda os elege com maioria absoluta. Por isso é que eu nunca me esqueço desta velha frase. A qualidade da nossa classe política é exatamente o espelho da sociedade que nós temos, e os nossos políticos só fazem aquilo que a sociedade lhes permite.
1: Pois também há um problema, eu não sei, para terminar, vai ser mesmo o José Ribeiro, é a dimensão da chamada praça pública. Antigamente não havia CMTV, não havia internet, não, quer dizer...
2: Eu acho que
1: estou aqui a pôr aspas nestas. A praça pública, digamos assim, era mais pequena, não é?
2: Sim, ou pelo menos não se teria tanto acesso, ou tão fácil, de fácil acesso a essa informação e esse escrutínio.
1: Ocorria tão depressa, nem chegava a tanta gente.
2: Exatamente,
1: depressa,
2: sim, sem dúvida. Eu acho que, e pegando agora um bocadinho no que disseste ainda agora, e isso é bem verdade, eu acho que mais grave do que muitas das coisas e de alguns casos que se vêm sabendo que utilizam os cargos políticos para usufruto pessoal, acho que o mais grave é precisamente...
1: Bem,
2: usar...
1: isso já nem é ética, isso já
2: sim, mas eu estou
1: um
2: a dizer...
1: tipificado.
2: Certo,
1: mas... Eu estou a falar com um jurista, o único
2: sim, não,
1: aqui
2: mas vem, nesta... Mas vem precisamente também um bocadinho da ética, não é? Porque o direito também é ética e é, no fundo, é ética, sim, e moral. É ética e moral.
1: Uma ética que está escrita em papel, não é?
2: Exatamente, sim. Mas no sentido de quê? É o que está por trás do que os leva a fazer isso, ou seja, os valores que eles têm e que se traduzem, mais grave ainda é pela exposição que têm. Que é tudo visto pela sociedade. E se a sociedade também é o reflexo, e os políticos também são o reflexo da sociedade, o que acho que também faz é... Pronto, então se também quem está lá acima, ou quem foi eleito, ou quem representa, também tem este tipo de comportamentos, também vou estar a preocupar, porque isto também não é...
3: Sim, pois também há outra questão, também não só deste comportamento estético, mas esta
1: proliferação.
3: Da fake news, exatamente, é que pega muito mais fácil, e é muito mais fácil dissipar uma notícia falsa do que depois estar a corrigi-la ou estar a explicar...
1: Quanto mais escabrosa for, melhor, não é?
3: Sim,
1: melhor
3: e demora muito mais tempo estar a justificar a verdade da notícia...
1: Mas se consegue.
3: Não se consegue.
1: Depois do som do bairro.
3: Portanto, estamos em tempos, é muito mais complicado e temos que pensar muito melhor nas nossas ações e naquilo que fazemos também com a política e com o político, não é?
1: Bom, seguimos nesta reunião de condomínio na Terra Quente FM, já que mudar de assunto é preciso, especialmente quando o tema é incómodo, como ouvimos, não é? Bom, foi isso mesmo que aconteceu, há quem diga, quando, em dia de debate da tal moção de censura ao governo apresentada pelo Chega no Parlamento, e com chumbo garantido à partida, Montenegro, o primeiro-ministro, se sai com o anúncio de mexidas no IRS que, supostamente, irá aliviar os contribuintes dos efeitos do aumento do custo de vida, provocados pelo preço recorde dos combustíveis. Ora, a contribuinte barra automobilista Filipa Cerqueira é que parece que não está suficientemente convencida com a prendinha que aí vem. E as palavras são suas, Filipe, é isto?
3: Eu obviamente não vou reclamar com esta excelente prenda de 2, 5 euros. Acho que é sempre positivo esta antecipação, esta prendinha da descida do IRS, até o suplemento extraordinário para pensionistas.
1: Está a falar de um valor mensal que poderá ser acrescido ou não descontado.
3: Atenção.

0: poderá chegar, aos 5 euros. Portanto, eu acho que é sempre positivo.
1: Neste caso, começa nos 97 euros para um máximo de 15. Parece-me que é isso.
0: 97
1: não é?
0: Euros?
1: Cêntimos.
0: Cêntimos, exatamente.
1: Desculpa.
0: Eu já estava aqui a ficar entusiasmadíssima, já ia retirar todo este
1: ponto.
0: Onde é que
1: pensa que estava, que vizinha?
0: Pronto, o problema, se calhar, é que muitas pessoas. Há aqui, se calhar, as pessoas que mais necessitam, se calhar, não vão receber este presente. Fico aqui um pouco desagradada, talvez.
1: Não me diga que já é por não pagarem já IRS, não é?
0: Não é? Não pagam IRS, não recebem IRS, portanto, se calhar, este alívio que fala, se calhar, não irá aliviar.
1: É para a dita classe média?
0: As pessoas certas, se quem mais precisa...
1: Quem ganha 1000 euros?
0: Se quem mais precisa, e mesmo quem ganha 1000 euros vai receber...
1: Classe média?
0: Exatamente. Mas mesmo quem ganha um ordenado bruto de 1000 euros, chegará aos 2 euros? Não sei, agora não tenho aqui presente, mas realmente não sei se isto beneficia efetivamente quem mais precisa, ou se calhar não estamos a olhar para o problema da forma correta, quando ainda hoje vimos que os combustíveis chegaram a um valor recorde.
1: Mas isso não é culpa do governo, para não?
0: Isso pode ser culpa, não é culpa apenas do governo, mas também, obviamente, e se calhar se investarem que...
1: Para ser culpa do governo norte-americano, russo?
0: E de todos, não é? E se calhar se estivermos só aqui a olhar para como é que vamos ajudar as famílias a aliviarem um pouco, e em vez de aliviarmos quem mais necessita, só aliviarmos na questão do IRS...
1: Acredita que vai haver medidas extradirecionadas, que são medidas defendidas, de resto, até por caras conhecidas do Partido Socialista, no caso?
0: Deveria haver, até para... E esta questão também, depois, também nos toca a nós, aqui no interior, e se calhar Mirandela... Se calhar Mirandela, não, no interior, no geral, não é só em Mirandela, obviamente, porque os preços dos combustíveis não é só... Se calhar em Lisboa pode ser visto como um luxo, efetivamente, porque há transportes, porque há metro, porque há comboio. Em Mirandela, o preço de combustível é completamente diferente.
1: Não
0: é o preço
1: justa,
0: de trabalhar.
1: Filipa, temos ligeirinho.
0: É verdade, agora... e é uma melhoria, mas a verdade é que o preço do combustível aumenta é o preço de quem vai trabalhar e não só. Há muitos trabalhadores e muitas empresas em Mirandela que vivem...
1: Claro que sim, estava a ser irónico.
0: Eu sei, mas também para responder à provocação, que vivem também e dependem do valor do combustível. Portanto, é uma realidade completamente diferente e não se pode pintar o país todo da mesma cor, obviamente.
1: José Ribeiro, está esperançado de que haja medidas extra para além desta?
2: Assim, relativamente a esta questão do IRS, eu acho que é mais uma medida que terá que ser tomada e que tem que ser tomada aos poucos.
1: O resto é preciso dizer que esta medida foi anunciada não isoladamente, não é? Há outras, se calhar, menos expressivas.
2: Sim, sim, sim.
1: Ou de menos expressão, mas que estão lá, não é? E que podem até trabalhar umas com as outras.
0: Do que 97
2: foi a notícia. Assim, eu acho que aqui é importante também ver isto como um todo, que tem que ser várias medidas tomadas. Até agora já foram tomadas algumas, não propriamente só esta, mas IRS Jovem e outras que aliviaram efetivamente o bolso dos portugueses e dos jovens contribuintes. Se nós formos ver, certo que em termos individuais a expressão não é muita, mas é um alívio total a cerca da volta de 400, 500 milhões de euros que se irá fazer no...
0: E para quem ganha mais é sempre
2: um no país. Não se trata de quem ganha mais ou quem ganha menos. Eu acho que
0: é que se trata, não é?
2: Eu acho que aqui o importante é que é necessário... Isto está na ordem do dia, ou seja, são medidas que estão a ser tomadas, podem não ser para alguns de grande relevo, mas se está a ser visto, se está a ser falado, é porque está a ser tido em conta. E, portanto, acho também é um bocadinho importante.
1: Até porque eu penso, eu não sei se estou enganado, mas penso que isto não se trata efetivamente de uma baixa de IRS.
3: É uma baixa.
1: É um desconto.
2: Um aliviar, não é?
1: É um alívio.
0: É um aliviar retroativo.
1: Exatamente.
3: É um aliviar retroativo.
0: Sim, sim, dá-se agora para depois não se...
1: Exatamente. Ou melhor, o trabalhador não desconta tanto, mas depois tem que acertar
0: no próximo ano. Toma lá, mas depois não te esqueças de mudar.
1: Na verdade, não dá nada. Desconta menos ao trabalhador, mas ele vai ter que acertar as contas no final.
0: Sim, é só para tapar os olhos aos portugueses.
1: É mais ou menos isso. Será? Não. Quem quer?
3: Eu posso começar.
1: Ricardo, não, parecia que tinha uma pergunta.
3: Pronto, então,
1: isto foi lançado propositadamente para, enfim, desviar o assunto um momento? Aquele que estávamos a falar
3: claro
1: aí há
3: bocadinho. Sim, até porque o sítio não era o sítio indicado nem a hora indicada para o fazer. Claro que isto foi aqui um escape do Primeiro-Ministro para tentar aqui canalizar a ordem do dia para outro tipo de assuntos que politicamente tem o seu efeito. E agora vou começar ao contrário da Filipa. Impacto direto, jogada política clarinha, aprendida com António Costa. Enganar os reformados.
1: Isto não era nada de novo.
3: Enganar os reformados na altura do Natal, para parecer aqui que estamos a dar alguma coisa numa época especial. E passou.
0: Então não dizia António Costa há muito tempo, não é?
3: Típica...
0: É só quando eu...

0: sonho que
1: típica,
0: eu começo...
1: Típica estratégica. Típica. Aliás, até andou um vídeo curioso a correr nas internets. Não, é real mesmo. É que é engraçado. Sabes o que é que é? É que aparece o Montenegro agora, quando veio justificar porque é que estava agora a dar isto e não comprometer o futuro economicamente. E depois vem Montenegro
2: já vi esse vídeo.
1: Quando era o António Costa, já viu esse vídeo, pronto. E depois também aparece o António Costa a fazer completamente o...
2: Mas antigamente também se dava ao caso assim, e ao contrário, não é? O que nos leva a querer...
1: Agora vamos falar da questão monetária um bocadinho mais a sério. O problema é que a nossa máquina do Estado está de tal maneira burocrática e embrulhada em impostos, impostinhos, taxas, taxinhas, coisas e coisinhas, em que não nos permite ter uma real certeza da economia. Ou melhor, não nos permite lidar.
2: O que é curioso, Ricardo, é que, por exemplo, até mesmo o Partido Chega já não fala tanto, pelo aquilo que me tenha percebido, em cortar despesa. Porque, na verdade, ninguém consegue cortar a despesa.
1: E não só, se o Chega está cada vez mais à esquerda, agora tem que comprar a cassete do PS para o lado.
2: Vamos lá. Teoria como outra qualquer.
1: Vamos lá ver uma coisa. O problema, comparado com outros sistemas fiscais, os sistemas fiscais, neste caso, nórdicos, que são aqueles que costumam ser os mais...
2: Os que nós gostamos de copiar, sim.
1: E é que está a questão, é que nós nunca gostamos
2: de copiar.
1: Não,
2: nós gostamos de copiar.
1: Nós gostávamos de copiar.
2: Gostamos, mas não conseguimos implementar muitas vezes.
1: Em que, quando a parte económica ou a parte do rendimento que é retirado ao trabalhador reformado, seja aquilo que for, para o Estado e depois o espelho que isso reflete tudo na sociedade, é transparente. As pessoas conseguem perceber efetivamente o que é que estão a pagar, para onde é que é canalizado o dinheiro, porque é que estão a pagar. Nós em Portugal não. Nós em Portugal estamos tão habituados que venha despesa de todo o lado, quando falo de despesa é despesa direta do Estado, de todo o lado, em que depois parece que o Estado nos vem dar aqui algum bombonzinho com engenharia, isto é pura engenharia económica.
2: O Estado somos nós, não é? Nós estamos a descontar para um coletivo que depois vai ter a sua despesa
1: e
2: vai gastar.
1: Quando digo Estado é a máquina, quem decide. Pois iluda aqui as pessoas de uma tal forma em que, feitas as contas no final disto tudo, as pessoas ainda estão a perder mais dinheiro do que aquilo que estavam a...
2: Mas isso é evidente, porque tem que se assegurar serviços públicos, que, como os hospitais... Ensino. Agora, qual é a melhor medida? É esta, por exemplo, uma destas mais vincada, com mais expressão? Ou, por exemplo,
1: isto é
2: medidas...
1: Isto não é vincada,
2: não,
1: isto é
2: uma medida
1: momentânea.
2: Destas mais vincada, disse eu, perguntei eu. Ainda mais vincada, com mais expressão. Faz mais sentido uma medida destas? Ou, por exemplo, medidas cegas como IVA zero, cortes de ISPs, igual para todos?
1: Não, nada disso. A medida... Vamos lá ver uma coisa. E nós é que não temos capacidade estrutural neste país para fazer as adaptações monetárias ou económicas suficientes. É verdade, Filipe, não te esteja a rir. Porque é muito simples. Enquanto nós não acordarmos para a realidade que temos que pôr rendimento disponível à pessoa no imediato, em que permita à pessoa fazer poupança, criar riqueza para que possa investir o dinheiro no mercado, e continuarmos com esta ideia estúpida de Estado Social que só leva aos países, diz-me um país que não esteja totalmente endividado à conta do Estado Social. Não conheço nenhum.
0: Sim.
1: Até os Estados Unidos, com o pouco Estado Social que têm, conseguem estar tão endividados
0: muito
1: como...
0: Muito melhor, não é?
1: Sem sistema nacional de saúde. Ouve o que eu estou a dizer. Encostado social está a consumir impostos de uma maneira completamente desfasada, sem controle nenhum. Enquanto que nós não agarramos, não conseguirmos pôr dinheiro disponível real às pessoas no final do mês e acabarmos com esta...
2: Sim, mas o
1: Estado não
2: tirar
1: tanto dinheiro em impostos, dar dinheiro à real às pessoas para permitir às pessoas.
0: Então, esta descida da IRS custaste muito, então.
2: Meus senhores, mas estamos aqui a discutir outras coisas, Ricardo. Estamos a desviar um bocadinho. Eu já percebi onde quero chegar, mas a questão aqui é: numa situação de emergência como esta, onde é que o Estado vai buscar o dinheiro, a não ser aos impostos? Está a sugerir que o Estado se deve ir endividar para beneficiar pessoas?
1: Aqui a questão é que o Estado está neste momento endividado. Esta rúbrica vai ter o impacto que tiver orçamental. Isto vai ter sempre impacto na despesa. Se vai ter impacto na despesa, já não estamos a endividar. Nós estamos a criar ficção.
2: Não é endividar. Nós estamos a ir buscar outros impostos, não é? Que sejam possíveis coletar, certo?
1: Não, estamos-nos a endividar enquanto país. Estamos-nos
0: com esta medida?
2: Não, esta medida está cabimentada e consegue-se. Poderia ser
1: uma medida
2: mais forte, não é?
1: Posso? Sim. A medida está orçamentada. Se está orçamentada, está a contar para um objetivo de que o Governo vai arrecadar ao longo do ano. Se o Governo está a disponível...
2: Já nem é este ano. Será para o ano projetado no IRS do ano que vem, não é? Naturalmente.
1: A despesa vai ser este ano, em dezembro, que eu saiba, não vai entrar neste orçamento.
2: Aí está a falar do adicional das pensões. Pensava que ainda estava a falar do IRS.
1: Estou a falar aqui da parte da reforma.
2: Tem que ser rápido, Ricardo.
1: Se vai ter este impacto neste momento, nós estamos a tirar de uma rúbrica para criar uma nova rúbrica em que esta rúbrica vai ter que ser paga de uma outra forma. Então não estamos a criar dívida, estamos aqui a brincar.
2: Já ficou a ideia. Filipa, medidas cegas para toda a gente igual, cortes para todos cegos ou apoiar as famílias diretamente, exatamente as que necessitam?
0: Apoiar, obviamente, as famílias que se necessitam. Nesta medida não é todo dessa forma, porque já vimos que esta medida não ajuda quem mais necessita. Acho que até ainda estava aqui na reunião de condomínio quando falamos aqui do IVA zero.
2: Na altura aplicada por António Costa,
0: exatamente.
2: Não é? E que, de resto, já vieram várias figuras que, inclusivamente, as implementaram e que já se vieram manifestar contra.
0: E eu que sempre fui contra e tenho as minhas reticências sobre, mas viu-se efetivamente...
2: Mário Centeno...
0: viu-se efetivamente que, pelo menos...
2: Bina, e até, imagine-se, o Teixeira dos Santos já veio dizer que...
0: Porque, efetivamente, ainda à tarde estava a ver um estudo que depois dessa medida, e pelo menos durante 8 meses, essa medida teve as suas mais-valias. Isso, sim, abarca todos com uma igualdade que...
2: Como é que fica a fotografia do queijo Roquefort que enviaram ao Mário Centeno a dizer que tinha IVA zero, que ele se sentiu muito mal? Foi a descrição que ele fez.
0: Pronto, eu também sou um bocado intolerante à lactose, pá, portanto também não vai muito para mim.
2: Mas está a perceber,
0: mas efetivamente, mas o que eu estou a dizer é que efetivamente, obviamente que nunca é uma medida certa, eu tenho as minhas reticências, mas tem um outro impacto que esta medida não tem. Os impostos sobre o próprio combustível têm outro impacto. Bem, que esta medida
2: é melhor do que dar 100 euros a cada contribuinte, não é?
0: E isto não são 100 euros a cada contribuinte, é quem recebe menos não recebe nada, quem recebe mais tem outras mais-valias.
2: Por essa maneira também, e ainda relativamente estamos a falar do IVA zero ou de uma hipótese, aí também quem tem mais dinheiro tem mais hipótese de ganhar mais também.
0: Aqui toda a gente sente a medida da mesma forma. Claro que...
2: O que é errado, não é?
0: O que é errado. Para mim, se formos falar, se quisermos ir por mais extremos, e para mim não é um extremo nenhum, falemos de taxar riquezas. Podemos entrar por aí, que eu adoro, é um tema que eu adoro. Que é um tema que eu adoro. Eu só quero... Só
2: uma ideia,
0: Só quero mesmo agradecer então estes 5 euros que vou ter a tão do IRS, que depois vão ficar na bomba de gasolina aí da para casa.
2: 5 euros?
0: Está
2: a ganhar muito.
0: Já estou a ganhar muito bem.
2: O seu talão de vencimento
0: vão deixar,
2: já...
0: Que vão deixar...
2: Para ficar com 5 euros é porque já tem o rendimento de 5 euros.
0: Que vou deixar na bomba de gasolina aí para casa. Eu só ainda não percebi se isto é efetivamente uma prenda de Natal, se é um troco do café, mas...
2: Mas depois fica prometido, depois a Filipa vai explicar. José Ribeiro, para fechar.
3: Só mesmo para terminar, e acho que já ficou aqui também tudo dito, ainda assim de forma acesa.
1: Não, mas... não.
2: Hoje até não,
1: está calmo.
3: Não, mas como é a minha primeira vez. E acho que, sim, que esta medida aqui podia ter sido feita de outra forma. Acho que é necessário ter outras formas de gestão, avaliar os problemas que efetivamente existem e se calhar redirecionar os esforços na tentativa de pelo menos tentar encontrar aqui uma solução melhor. Claro que vemos num país onde a carga fiscal é muito elevada, só mesmo para terminar isto, e é para os jovens, isso é notório.
2: Onde a despesa é elevada,
3: sim,
2: não é?
3: Sim, não acho que taxar riquezas passe por aí, porque senão depois também vão embora.
0: Mas os jovens não têm essa riqueza. Não é.
3: Não se sim, mas também não é
0: a classe média, é milionários.
3: Mas não
0: milionários.
3: É esta...
1: Quantos tens em Portugal?
2: E pronto, é o costume e o que seria de uma qualquer reunião de condomínio sem a bela da discussão. Antes de ir embora, ainda há outros assuntos para fechar e em 30 segundos para cada um. O caloiro José Ribeiro parece não estar confortável com o colchão deixado pelo Carlos no seu T2 e por isso já só pensa nas novas residências do UPB.
3: Exatamente. Quis trazer esse tema porque acho que é bom também falarmos quando na cidade existe inovação, quando também podemos ajudar os jovens, e esta medida tem impacto, a meu ver, em 4 pontos principais. Primeiro, responde a uma carência histórica, pois nós nunca tivemos, já temos IPB agora, universidade, há bastante anos e nunca foi uma valência que houve aqui. Depois, destacar também a localização da própria residência.
2: E nem de propósito o tema Mira Tua, não é?
3: Sim, exatamente, do hotel, mas que é no centro da cidade. Vai fomentar o comércio local. Vai fomentar o comércio da restauração, dos cafés, dos restaurantes.
2: Vai movimentar toda aquela zona.
3: Sim, vai movimentar aquela zona ali de uma forma que antes não existia. Fixa pessoas e cria emprego. Foi um investimento de cerca de 2 milhões de euros, pelo menos aquela.
2: No total,
3: sim. Sim, no total, sim, com as 62 camas. E depois também, um dos pontos importantes é, efetivamente, a requalificação urbana. Pois quem é cá de Mirandela e passava pelo hotel, naquela altura via que aquilo era um prédio completamente ao abandono. E agora passa-se por ali, é uma zona com vida, é uma zona que tem um prédio novo. E, portanto, acho que é importante enfatizar também estes pontos positivos.
2: O benefício para a cidade.
3: Exatamente.
2: Bom, o reconhecido escritor internacional agora, já com obra publicada e tudo, Ricardo Garcia, assinala um dos pontos altos do ano na cidade no plano literário, quase tão importante como o Festival do Dia da Poesia. De que se trata, Ricardo?
1: Temos mais uma edição do Palavra Arte. Vai decorrer entre o dia 24 e 27. E eu ouvi dizer que vai um fulano para lá no dia 25, por volta das 3 da tarde, a apresentar o seu livro, Inquieta Forma de Ser. Estão todos convidados, obviamente, e aproveitem todo o festival.
2: Da atual Universidade Politécnica de Bragança à Universidade de Bragança e Norte Interior. A mudança até põe a Filipa Cerqueira a ponderar um regresso às salas de aula, será?
0: Que é possível, é possível. A verdade é que um território como o nosso, uma universidade, não serve apenas para formar pessoas, serve também para trazer jovens, fixar talento, criar também investigação, aqui, é? Dinamizar empresas também, e a verdade é que durante décadas habituámos-nos à ideia de que um jovem no interior, para ter determinadas oportunidades, tinha de sair, portanto, fortalecer o ensino superior é sobretudo uma política de coesão territorial, portanto, estou expectante para ver o que é que esta universidade trará para um território como o nosso.
2: Estaremos cá, certamente, para, no futuro, fazer a nossa análise também. Vamos lá, está feito um regresso da reunião de condomínio à Terra Quente FM. Filipa Cerqueira, José Ribeiro e Ricardo Garcia estão de volta de hoje a 15. Obrigado, vizinhança. Entretanto, se tiver saudades nossas, pode sempre ouvir-nos outra vez em podcast, no Spotify e Facebook. Comente, subscreva e recomende, por favor. Muito obrigado pela paciência de nos ouvir. Quero entrar de frente.

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1: Afinal, o que somos? Todos os dias nos cruzamos com gente, com pessoas, com seres que nos habituamos a ver, mas outros nem tanto assim. Apenas reparamos mais nesses concidadãos quando falam alto, quando os conhecemos e quando se dirigem a nós para nos questionar de algo que muitas vezes nos toca. É uma dessas ocasiões em que passeávamos junto das bombas que antigamente eram da Móbil e sempre foram reconhecidas como as bombas da rodovia. No passeio junto da via férrea, uma senhora caminhava na mesma direção e ao passar por nós dirigiu-se-nos dizendo: "Desculpe, mas o senhor não fala na rádio Terra Quente?" A uma resposta afirmativa da minha parte, ela continuou dizendo: "Conheci-o pela voz. Gosto muito de o ouvir, pois fala de muitas coisas que mais ninguém se lembra de falar. Ainda ontem falou das vindimas, mas depois fez a ligação às vindimas políticas. De facto, tem razão", disse eu. "Assim é." E então a senhora pediu para eu não deixar de falar e de falar sobre aquilo que me lembro e vivo. Agradeci a sua solicitação e prometi que continuaria com esta linha de pensamento, porque a divulgação dos nossos tempos ajuda a que as pessoas façam um paralelismo entre o antes e o agora. Bem, eu não sou político, sou um cidadão atento e me apercebo daquilo que vejo e da forma como o momento tem influência no nosso dia-a-dia. Talvez muitos não gostem, talvez gostassem que eu dissesse outras coisas para que outros se revissem no que digo, talvez, mas estaria a atrair o meu pensamento. Todos os dias, os produtos sobem, mas os rendimentos dos agricultores continuam a ser parcos, incertos e desajustados entre o preço a que produzem, vendem e depois aparecem nos caparates dos locais de venda ao público. E veja-se a necessidade de mecanização de uma cultura extensiva. Começa por ser necessário preparar o terreno. Com o quê? Mecanização. O que consome? Gasóleo. Sementeira ou plantação, cobertura sanitária, granjeios de manutenção do solo, colheita da produção, transporte para a embalagem ou posto de venda, transporte para os locais de venda do supermercado ou mercado. Com quê? Mecanização. O que consome? Gasóleo. E perante a importância da mecanização para a racionalização dos custos com mão de obra e rapidez de execução, pensando que um trator de 60 cavalos consome entre 4 e 8 litros de gasóleo por hora, imagine-se o gasto total em todas as operações culturais. Mas se entrarmos nos custos a que são comprados os produtos, que depois aparecem a preços astronómicos nas bancas dos supermercados, podemos pensar que a situação dos agricultores poderá ser caracterizada pela frase que ouço e retenho desde pequeno que dizia: "A agricultura é a arte de empobrecer alegremente." O pior exemplo da situação da agricultura está no atual estado em que a viticultura atravessa na nossa região, onde os produtores, depois de um ano de trabalho nas suas vinhas, veem o produto de qualidade da sua produção ser rejeitado ou então ser comprado a um preço a que se costuma chamar preço de uva mijona. Mas, entretanto, o Estado autoriza a importação de milhões de hectolitros de vinho de países comunitários a preço que vêm também competir com o nosso produto. Também os custos em impostos da transformação de vinhos de menor qualidade para queimar é de tal maneira alto que acabam por importar também a aguardente vínica necessária para a fabricação dos vinhos generosos. Até quando? Eduardo Botelho.
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8: Meio-dia.
9: Ministro da Agricultura desafiou os presidentes das CCDR e os autarcas a colocarem como prioridade a elegibilidade da agricultura e da floresta no próximo ciclo de fundos europeus de 2028 a 2034. O Tribunal Administrativo e Fiscal de Mirandela negou a pretensão da Movera e deu razão ao município de Torre de Moncorvo no processo relativo ao Imposto Municipal sobre Imóveis da Barragem do Baixo Sabor, Maria João Canadas.
10: Em causa está a avaliação patrimonial do imóvel, fixada em mais de 249 milhões de euros e o consequente valor de IMI, superior a 574 mil euros por ano. Em comunicado, o município de Torre Moncorvo refere que o valor patrimonial tributado tinha sido aumentado há cerca de um ano, de 188 milhões para 249 milhões de euros, fazendo subir o valor anual do IMI de cerca de 433 mil para 574 mil euros. A Movera pediu, em fevereiro deste ano, ao Tribunal, a anulação dessa avaliação e das consequentes liquidações de IMI. No entanto, no passado dia 17 de setembro, o Tribunal Administrativo e Fiscal de Mirandela negou a pretensão da empresa e deu razão ao município de Torre Moncorvo. Segundo a autarquia, a esse valor acrescem juros de mora, uma vez que a liquidação do IMI retroagiu 4 anos, prefazendo um montante total de cerca de 2,3 milhões de euros. O município admite que a decisão judicial possa ser alvo de recurso por parte da Movera e apela ao sentido de responsabilidade social da empresa no âmbito daquilo que considera ser o pagamento devido pela exploração dos nossos recursos naturais. A autarquia defende ainda que seja pago o que é devido aos cidadãos de Torre Moncorvo há pelo menos 23 anos.
9: Na mesma nota, o município refere que a empresa registou o ano passado rendimentos superiores a 187 milhões de euros, considerando por isso ser exigido o pagamento de cerca de 574 mil euros de IMI por ano, correspondente a 0,03% desse rendimento. O ministro da Agricultura lançou o desafio aos presidentes das Comissões de Coordenação e Desenvolvimento Regional e aos autarcas para que no próximo ciclo de fundos europeus, de 2028 a 2034, coloquem como prioridade a elegibilidade da agricultura e da floresta, ao contrário do que aconteceu no atual Programa Portugal 2030, sob pena de se perder uma enorme janela de oportunidade de criação de riqueza e coesão territorial.
11: O período 2021-2027, antes de chegarmos ao governo, o que estava destinado era zero, e zero de 3.400 milhões de euros. E, portanto, agora, felizmente, há o enoturismo a avançar, um apoio para as cooperativas, e o que eu estou a dizer é algo muito simples. Não se esqueçam que a agricultura e floresta são criação de riqueza e coesão territorial, e nos milhares de milhões que vão existir de 2028 a 2034, devem colocar a elegibilidade da agricultura e da floresta, porque são essenciais.
9: José Manuel Fernandes lançou este desafio na sua recente visita a Valpaços, na passada sexta-feira, precisamente num território de baixa densidade, onde o Ministro da Agricultura considera ser essencial uma maior aposta na floresta e na agricultura nos próximos anos.
11: E é essa a mensagem que eu tenho feito em termos de intervenções públicas e não só aos presidentes das CCDRs, também com reuniões, mas também aos autarcas, para que recursos que são essenciais em territórios como Valpaços, o que é que cria riqueza e fixa a população? Para além de alguma pequena indústria, é a agricultura, é a agroindústria, traz investigação e inovação, é a floresta, é o evitar-se também dos incêndios, é a prevenção, é a atratividade do território, é turismo que existe se tivermos um território bem cuidado e onde os recursos financeiros dos programas operacionais regionais também devem ter este objetivo.
9: Em Valpaços, o titular da pasta da agricultura a deixar recados para os autarcas, tendo em vista o próximo grande ciclo de fundos europeus do quadro financeiro plurianual da União Europeia para o período de 2028 a 2034,

0: cujas propostas e negociações do novo pacote orçamental estão em curso, sucedendo ao atual Programa Portugal 2030. Foi publicada esta quarta-feira em Diário da República a segunda revisão do Plano Diretor Municipal de Mirandela, que entra em vigor a partir de amanhã, 24 de setembro. O PDM é um instrumento de planeamento territorial que, com base na Estratégia de Desenvolvimento Local, estabelece a estrutura espacial, a classificação do solo, bem como os parâmetros de ocupação, a implantação dos equipamentos sociais e desenvolve a qualificação dos solos urbano e rústico. Recorde-se que a segunda revisão do PDM de Mirandela foi aprovada pela Assembleia Municipal na sessão ordinária de 12 de junho deste ano, com todo o seu conteúdo material e documental integral submetida sob a proposta da Câmara Municipal de Mirandela em reunião ordinária de 28 de maio de 2026. Na altura, o Executivo deliberou por maioria, com 4 votos a favor e 3 votos contra, submeter à aprovação da Assembleia Municipal a proposta da segunda revisão do PDM e a respectiva avaliação ambiental estratégica. Posteriormente, a Assembleia Municipal deliberou por maioria, com 30 votos a favor, 12 abstenções e 15 votos contra, aprovar a proposta. A participação variável do município de Miranda do Douro no IRS, Imposto sobre o Rendimento das Pessoas Singulares, vai passar de 2,5% para 0%, ou seja, não retém qualquer percentagem dessa participação. Filipe Ventura Alves.
1: O município estima abdicar de cerca de 140 mil euros de receita, valor que ficará disponível para os contribuintes residentes no concelho. O vereador da Câmara Municipal de Miranda do Douro, Vítor Bernardo, explica que a redução para 0% era um compromisso assumido pelo Executivo e considera que, perante o atual contexto económico, o dinheiro faz mais falta às famílias.
2: Quando foi a campanha eleitoral, nós tínhamos o compromisso de colocar a participação variável da Câmara em 0%. É óbvio que o 0% não apanham toda a gente, nem toda a gente paga IRS, tem um imposto progressivo, quem ganha menos paga, não paga nada, quem ganha mais um pouco começa a pagar alguma coisa e depois assim sucessivamente até se pagarem taxas elevadas. E o que nós nos propusemos, à semelhança dos cerca de 44 municípios, dos 308 têm esta participação de zero, foi também dar alguma alavancagem às pessoas. Nós estamos a falar de 140 mil euros, não é muito, nós sabemos, mas é melhor estarem no bolso das pessoas do que na conta da Câmara, porque as pessoas têm necessidade agora.
1: Quando o atual Executivo tomou posse, em outubro de 2021, a participação variável do município no IRS estava fixada nos 5%, o valor máximo permitido. A autarquia reduziu posteriormente essa participação para 2,5% e agora abdica totalmente desta receita. Vítor Bernardo refere que esta opção faz parte de uma estratégia mais alargada de redução da carga fiscal sobre famílias e empresas.
2: O município ficava com cerca de 280 mil a 300 mil euros dos contribuintes. E neste momento, acho que foi 2023, a Câmara deixou de reduzir para 2,5%, para não ser uma redução abrupta, para ver como é que tínhamos os outros impostos, nomeadamente a derrama municipal, e para devolver às pessoas.
1: Além do alívio fiscal, o município pretende que a medida se junte a outras políticas destinadas a melhorar as condições de vida e a contribuir para a fixação de população. Vítor Bernardo reconhece, no entanto, que a redução fiscal por si só não é suficiente para atrair novos residentes, apontando o emprego e a habitação como fatores determinantes. Quanto ao impacto direto da medida, o vereador adianta que será sentido pelos contribuintes na próxima liquidação do IRS.
2: Na próxima liquidação do IRS, ou seja, o IRS que estão a descontar este ano, já não vai ter esses 2,5% de participação do município para ser devolvido depois na conta final.
1: Com a aprovação da Assembleia Municipal, Miranda do Douro passa assim a fixar em 0% a participação variável do município no IRS, depois de ter reduzido a taxa de 5% para 2,5% durante o atual mandato.
0: A proposta foi aprovada por unanimidade pelo Executivo da Câmara Municipal, já no início de setembro, e recebeu também luz verde por unanimidade na Assembleia Municipal no passado dia 18.

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0: 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Agenda Cultural de Mirandela. O Festival Palavrarte realiza-se na Estação das Artes em Mirandela de 24 a 27 de setembro para a sua 7ª edição, reafirmando-se como um espaço de encontro entre a literatura, a narração oral e as artes performativas. Dirigido a bebés, crianças, famílias e público em geral, o festival promete gosto pela leitura e a criação artística e o diálogo entre diferentes gerações. A programação reúne desta vez autores nacionais de referência, como Francisco Moita Flores, que apresentará o seu mais recente livro Sangue e Silêncio no Poço dos Negros, Miguel Carvalho, com Por Dentro do Chega, e Manuel de Novaes Cabral, autor de Salam Alex, 29 Histórias de Protocolo, numa sessão apresentada pelo jornalista Carlos Magno. O festival contará ainda com a participação do reconhecido contador de histórias galego Cuico Cadaval. A Feira do Livro reunirá papelarias e diversas instituições, proporcionando um espaço de encontro entre leitores. O evento contará também com uma iniciativa de troca de livros, incentivando a partilha de leituras e a reutilização de obras e o acesso à cultura. Ao longo de 4 dias, o Festival Palavrarte celebra a literatura e as artes em todas as suas expressões, valorizando autores nacionais e a criação literária regional, os talentos locais e o envolvimento da comunidade, afirmando Mirandela como um território de cultura, criatividade e participação. Mirandela associa-se à Semana Europeia da Mobilidade 2026, que decorre entre os dias 16 e 26 de setembro, sob o tema Mobilidade para Todos. O programa integra várias iniciativas de sensibilização para uma mobilidade mais sustentável, segura e inclusiva, com exposições, rastreios de saúde, uma caminhada intergeracional, o Dia Sem Carros e um workshop dedicado à saúde ambiental. Ao longo destes dias, o município convida a comunidade a participar nas diferentes atividades e refletir sobre as formas de deslocação mais sustentáveis e amigas do ambiente. Está completa esta edição de Passos do Conselho, um conselho de Mirandela. Programa de conteúdos da responsabilidade do município de Mirandela.
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1: Olá, boa tarde. Bem-vindos à primeira edição da CIR para esta quarta-feira, 23 de setembro. Mais de 1.500 artigos contrafeitos foram apreendidos ontem em Vila Real numa operação conjunta da PSP ASAI e Autoridade Tributária. O Tribunal Administrativo e Fiscal de Mirandela negou a pretensão da Movera e deu razão ao município de Torre de Moncorvo no processo relativo ao imposto municipal sobre imóveis da barragem do Baixo Sabor. O Ministro da Agricultura lançou um desafio aos autarcas para que no próximo ciclo de fundos europeus coloquem como prioridades a agricultura e a floresta. São estes e outros assuntos a desenvolver já a seguir. Uma vez mais, muito boa tarde. O Comando Distrital de Vila Real da Polícia de Segurança Pública apreendeu ontem mais de 1.500 artigos contrafeitos numa operação de fiscalização realizada em Vila Real. A ação decorreu na Feira Levante e contou com a participação da PSP, ASAI e Autoridade Tributária, como referiu à CIR o Subintendente Paulo Andrade, comandante da Divisão Policial de Vila Real.
2: Tratou de uma operação inserida dentro de uma diretiva que é Portugal Sempre Seguro 2026, dentro do terceiro trimestre, em que se pretende fazer uma abordagem relativamente a crimes de natureza económica, principalmente no que diz respeito à prevenção e ao combate do crime económico, defesa dos direitos de propriedade industrial e a comercialização de artigos normalmente contrafeitos ou, portanto, aos suspeitos de contrafação. Fomos acompanhados, portanto, pela ASAI e pela Autoridade Tributária. A ASAI levantou 10 autos de notícia dada a natureza dos artigos reunidos, com um valor estimado de cerca de 40 mil euros.
1: O subintendente Paulo Andrade diz ainda que a operação se estendeu também a vários estabelecimentos de restauração da cidade, onde foram fiscalizadas as licenças de funcionamento e os contratos de trabalho.
2: A Autoridade Tributária, dentro da feira, levantaram 2 autos e mais 1 auto no centro de Vila Real em infrações ligadas com o registro ou a falta, no caso, a falta de registro de atividade e, no caso, também com a não inscrição dos trabalhadores como é devida.
1: Nesta operação no Mercado Levante de Lordelo foram apreendidos 1.544 artigos entre calçado, produtos têxteis e acessórios de moda, com um valor estimado de cerca de 40 mil euros. O Tribunal Administrativo e Fiscal de Mirandela negou a pretensão da Movera e deu razão ao município de Torre de Moncorvo no processo relativo ao imposto municipal sobre imóveis da barragem do Baixo Sabor. Maria João Canadas.
3: Em causa está a avaliação patrimonial do imóvel, fixada em mais de 249 milhões de euros e o consequente valor de IMI superior a 574 mil euros por ano. Em comunicado, o município de Torre Moncorvo refere que o valor patrimonial tributado tinha sido aumentado há cerca de um ano, de 188 milhões para 249 milhões de euros, fazendo subir o valor anual do IMI de cerca de 433 mil para 574 mil euros. A Movera pediu, em fevereiro deste ano, ao Tribunal, a anulação dessa avaliação e das consequentes liquidações de IMI. No entanto, no passado dia 17 de setembro, o Tribunal Administrativo e Fiscal de Mirandela negou a pretensão da empresa e deu razão ao município de Torre Moncorvo. Segundo a autarquia, a esse valor acrescem juros de mora, uma vez que a liquidação do IMI retroagiu 4 anos, prefazendo um montante total de cerca de 2,3 milhões de euros. O município admite que a decisão judicial possa ser alvo de recurso por parte da Movera e apela ao sentido de responsabilidade social da empresa no âmbito daquilo que considera ser o pagamento devido pela exploração dos nossos recursos naturais. A autarquia defende ainda que seja pago o

0: que é devido aos cidadãos de Tormocorvo há pelo menos 23 anos.
1: Na mesma nota, o município refere que a empresa registou em 2025 rendimentos superiores a 187 milhões de euros e considera que o pagamento de cerca de 564 mil euros de IMI por ano corresponde a 0,03% desse rendimento. O Ministro da Agricultura lançou um desafio aos presidentes das Comissões de Coordenação e Desenvolvimento Regional e aos autarcas para que no próximo ciclo de fundos europeus, 2028-2034, coloquem como prioridade a agricultura e a floresta, ao contrário do que aconteceu no programa atual, Programa Portugal 2030, sob pena de se perder uma enorme janela de oportunidade de criação de riqueza e coesão territorial.
2: O período 2021-2027, antes de chegarmos ao governo, o que estava destinado era zero, e zero de 3.400 milhões de euros. E, portanto, agora, felizmente, há o Enoturismo a avançar, um apoio para as cooperativas, e o que eu estou a dizer é algo muito simples. Não se esqueçam que a agricultura e floresta são criação de riqueza e coesão territorial, e nos milhares de milhões que vão existir de 2028 a 2034, devem colocar a elegibilidade da agricultura e da floresta, porque são essenciais.
1: José Manuel Fernandes lançou este desafio na sua recente visita a Valpaços, precisamente num território de baixa densidade, onde o Ministro da Agricultura considera ser essencial uma maior aposta na floresta e na agricultura nos próximos anos.
2: E é essa a mensagem que eu tenho feito em termos de intervenções públicas e não só aos presidentes das CDRs, também com reuniões, mas também aos autarcas, para que recursos que são essenciais em territórios como Valpaços, o que é que cria riqueza e fixa a população? Para além de alguma pequena indústria, é a agricultura, é a agroindústria, traz investigação e inovação, é a floresta, é o evitar-se também os incêndios, é a prevenção, é a atratividade do território, é turismo que existe se tivermos um território bem cuidado e onde os recursos financeiros dos programas operacionais regionais também devem ter este objetivo.
1: Em Valpaços, o titular da pasta da agricultura a deixar recados para os autarcas, tendo em vista o próximo grande ciclo de fundos europeus do quadro financeiro plurianual da União Europeia para o período de 2028-2034, cujas propostas e negociações do novo pacote orçamental estão em curso, sucedendo assim ao atual Programa Portugal 2030. Mais de uma centena de participantes são esperados no próximo sábado, na quarta edição do Passeio de Cavaleiros, em Macedo Cavaleiros, uma iniciativa organizada pela Junta de Freguesia de Macedo Cavaleiros, Filipe Ventura Alves.
3: A iniciativa organizada pela Junta de Freguesia de Macedo Cavaleiros junta carros clássicos e motos e tem uma vertente solidária. Segundo o presidente da Junta de Freguesia de Macedo Cavaleiros, David Vaz, o passeio pretende apoiar a Liga Portuguesa contra o Cancro.
4: São previstos mais de uma centena de participantes, entre carros clássicos e motas, percorrerão o nosso concelho e, ao mesmo tempo, ajudaremos a Liga Portuguesa contra o Cancro.
3: Criado em 2023, o passeio mantém este ano o espírito vintage, com os participantes convidados a aderir também ao código de vestuário alusivo à iniciativa. O percurso vai passar por várias freguesias do concelho, contribuindo também para a promoção do território.
4: O nosso objetivo também é a promoção do nosso território. Daí também estarem associadas diversas juntas de freguesia. Este ano, a Junta dos Cortiços, a Junta das Arcas, a União de Freguesias de Pudense e Santa Combinha e a Junta de Freguesia de Sul, que são nossas parceiras e também irão participar ativamente no passeio. Iremos parar em todas essas juntas de freguesia, elas também promoverão as suas terras e haverá convívios em todas essas aldeias que referi.
3: A organização espera receber entre 120 e 130 participantes. As inscrições continuam abertas e podem ser feitas no próprio dia.
4: Qualquer pessoa que queira vir sábado, mesmo não estando inscrito, pode aparecer e inscrever-se na hora. Tem início às 9 da manhã no Jardim 1º de Maio, ou seja, podem chegar, vão diretamente com o seu veículo. Terá lá um ponto de entrada onde ficarão expostos até à partida.
3: Além do passeio, está previsto um convívio final e um sorteio de prémios, entre os quais duas noites num hotel, uma noite numa unidade de turismo rural, dois cruzeiros no Azibo e uma gift box.
1: O quarto passeio de cavaleiros arranca às 9 horas no Jardim 1º de Maio, Macedo Cavaleiros, seguido depois por várias localidades do concelho, numa iniciativa que alia convívio, promoção do território e solidariedade. Mais de 1.500 artigos contrafeitos foram apreendidos ontem em Vila Real numa operação conjunta da PSP, ASAI e Autoridade Tributária que decorreu na Feira Levante e também em alguns estabelecimentos da cidade.
5: Toda uma operação inserida dentro de uma diretiva que é Portugal Sempre Seguro 2026, dentro do terceiro trimestre, em que se pretende fazer uma abordagem relativamente a crimes de natureza económica, principalmente no que diz respeito à prevenção e ao combate do crime económico, defesa dos direitos de propriedade industrial e a comercialização de artigos normalmente contrafeitos ou, portanto, outros tipos de contrafação.
1: Chegamos assim ao final desta primeira edição da CIR. A cadeia de informação regional regressa logo mais às 18h30. Boa tarde.
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1: Ora, muito bem, é hora de discos pedidos, minha gente, quarta-feira 23 de setembro. É verdade, estamos a meio da semana, temos aí o calor, 37 graus de máxima. É o que está previsto pelo Instituto Português do Mar e da Atmosfera. E eu estou à espera das vossas chamadas. Ora, pois claro, já temos alguém do outro lado, temos as linhas ocupadas. Boa tarde. Alô, boa tarde. Boa tarde, amigo Zé, viva, como está desde manhã, tudo bem?
2: É, tudo bem, como o seu homem está tudo?
1: Tudo, meu amigo, tudo bem. Qual é a música?
2: Olha, a música pode ser do Rui Bandeira, a nova.
1: Música do Rui Bandeira, e para quem vai?
2: Olha, vai para a Sofrenda, para trás, para a Dolinda, para a Sorginha, para o José e para a Cláudia. Vai para o meu primo Maia dos Passos, vai para o Freitinhas, vai para o Zé Manel Sussães, vai para a Sua Lucinda, vai para a Padaria Barreira, vai para o Sr. Fernandinho, vai para o Sr. Amílio, vai para o Sr. Raúl, vai para o Marco da Silveira, para o pai, para a mãe e para a filhada. Vai para o Carlos, para o Tó, para o Jorge e para o Paulo. Vai para a Dona Luís Valtelhas, vai para a Bolinha. Vai para a Sra. Lucinda, para a Amélia e para o marido. Vai para o Paulo Quintela e para a senhora dele. E para o Tó Zé. E até amanhã. E obrigado.
1: Ora, muito obrigado. Um abraço grande também. Até amanhã, amigo Zé.
2: Até amanhã.
1: Muito obrigado. Mais uma participação. Boa tarde.
3: Boa tarde, eu estou bem.
1: Boa tarde, Dona Lourdes. Viva, como está?
3: Está bem. Pronto. Estava aqui. Filho,
1: muito bem, muito bem. Então, e já escolheram uma música para hoje? Qual é que vai ser?
3: Vai tocar do amor.
1: Olha, boa, muito bem, muito bem.
3: Ah, olha, então agora, vê?
1: Está a ver? Ainda bem. E então, a música do Autocarro do Amor, que é do Sr. Jorge Ferreira, para quem é que vai?
3: Vai para si, vai para a sua senhora, vai para a sua filha. Para a sua filha, vai para a Dona Vaida, para a Dona Chama, para o marido e para os filhos também, e vai para a minha irmã, para as mulheres e para os meus sobrinhos todos, vai para o Sargatão, para a mulher e para os filhos, vai aqui para a minha vizinha, a Jana e o Fernando, e vai para toda a gente que estiver a ouvir, e vai aqui para o meu filho também, para toda a gente que estiver a ouvir. Um beijinho para ti, até amanhã.
1: Muito obrigado, um beijinho grande para si também, um abraço grande ao nosso amigo Cláudio e até amanhã.
3: Eu também estava a mandar assim, olha.
1: Muito obrigado, até amanhã. Um abraço grande para Valtelhas. Deus, muito obrigado, até amanhã. Vamos à música, ora para já temos aí Rui Bandeira.

0: Ora, muito bem, vamos em frente depois da música de Jorge Ferreira. Temos mais duas participações. Viva, boa tarde.
1: Olá, talvez.
0: Olha, Alice. Ora, viva, Alice, tudo bem, minha amiga?
1: Tu estavas a cantar e o meu pele é a cantar também.
0: Ah, pois claro, então. Tem que ser, a gente a cantar é que a gente está bem.
1: É,
0: quem
1: verdade,
0: canta
1: é,
0: seu mal espanta.
1: É,
0: é assim
1: verdade,
0: mesmo. É mais. Então, Alice, vamos ouvir uma música de quem?
1: Olha, tens por aí o... O quê? E agora, Francisco Cubo?
0: O Francisco, por acaso, esteve aqui a almoçar. Eu penso que ainda está ali na mesa, mas eu já vou procurá-lo.
1: Põe lá a música dele, a querida mãe, então.
0: E para quem vai?
1: Claro, para a minha irmã, com um beijinho para ela, para o Bruno Mota também. Olha, e para todas as mães do mundo, em geral, um beijinho para a tua Elizabeth também, para a tua Maria João, olha, para toda a gente que está a ouvir, um beijinho para todos.
0: Muito bem, muito obrigado, Alice.
1: Até um dia.
0: Isso mesmo, um beijinho grande para si também. Muito obrigado, muito obrigado, muito obrigado. Mais uma participação, boa tarde.
2: Boa tarde, José.
0: Ora viva, é a nossa Bruna.
2: É.
0: Olá, Bruna. Também meia afónica, então o que é que se passa? Foi o Lucas que pagou, não é?
2: Pois,
0: claro. Isso já sabemos, então ele está melhorzinho.
2: Está, vou buscá-lo às 5 horas ao infantário.
0: Pronto, já sabemos. Eles vão para os infantários, pronto, é normal, pois são muitos meninos. E depois basta andar um fanhoso, o outro fica também.
2: Isso é verdade.
0: É? Ora, essa é que é essa. Ora bem, minha amiga, vamos então ouvir uma música de quem?
2: Dá cá um beijo, é DJ Rumo Fátima.
0: Ah, ok. Para quem é que vai a música?
2: Vai para mim, para o meu marido, para os meus filhos, para toda a minha família. Vai para o lar, que o senhor Inácio e a Terezinha devem estar a ouvir. Vai para as minhas colegas, patroas e para ti, José.
0: Muito obrigado. Um beijinho grande também da nossa parte. E um abraço. Um abraço e um beijinho grande para o pequenino Lucas.
2: Ah, obrigada.
0: E deve estar assim o Fábio a dizer, então para mim não há nada. Ah, rapaz, um abraço. Um abraço grande. Hein? Muito bem. Beijinho, então. Deus.
2: Beijinho,
0: e as melhoras. Muito bem, vamos à música. Oh, Licinha, pois o Francisco, afinal, já não estava aqui. E ele acabou de almoçar. Acho que até foi embora sem pagar. Mas, entretanto, temos aí o Sr. Alfredo Soares, o saudoso, que infelizmente nos deixou há pouco tempo num acidente de aviação. Mas ficam as memórias, ficam as músicas e, claro está, esta música é sempre uma música bem disposta, uma música que dá para dançar, especialmente então para a nossa amiga Maria Dom Paro. Beijinho grande, Maria Dom Paro, bom...

Ora, muito bem, música de Alfredo Soares. Ora, vamos em frente, temos aí música para o nosso pop canino Lucas. É verdade, ele hoje está doentito. É verdade, este tempinho é para o que dá. Este tempo não está grande coisa para constipações, não é? Está propício para constipações. Nós vamos então procurar aqui a musiquinha, que é para o nosso amigo Lucas. E eu nunca acerto com a música. Vamos lá ver se é desta.

Ora, muito bem, vamos em frente. Temos mais participações. Vamos saber quem quer pedir música. Boa tarde. Boa tarde. Deste lado ninguém. E deste lado, boa tarde. Alô, boa tarde. Boa tarde também ninguém. Alô. Também não está ninguém. Pronto, vão ter que ligar novamente. Vão ter que fazer novamente chamada, que é para a gente conseguir então levar a cabo estas

0: Duas chamaditas. Eu sei, Lucas, não era esta a música, pois não? Esta também é bonita, mas não é bem aquela que tu gostas. Eu, se puderem dar passo, está bem? Ora, vamos saber quem está do outro lado. Boa tarde. Alô, boa tarde.
1: Boa tarde, estás a apresentar.
0: Oh, sobrinho, estava a ver que não. Estava aqui a chamar por ti e tu nada. Estás bom? Está tudo bem? Parabéns, antes de mais.
1: Obrigado, estou bem.
0: Então, hoje podes pedir a música que quiseres. Hoje é tua, a rádio.
1: Põe uma música à tua escolha aí.
0: É?
1: Das tuas, tu gostas dessa música, à tua escolha.
0: Muito bem, muito bem. E então, e para quem é que vai a música, meu amigo?
1: Olha, vai para os meus pais, para o meu irmão, para a minha esposa. Olha, e vai para todos os meus gêmeos. Olha, vai só para o pessoal de Contins também.
0: Uhum.
1: E uma coisa, acho que vi hoje as meninas do João Fota, de óculos de sol e a telemóvel. Será que estavam a ligar para a rádio?
0: Se calhar, olha, já que ele não liga, se calhar estão a ligar as meninas, pois claro, é capaz. É bem capaz.
1: Não digo nada.
0: Claro.
1: Não digo nada.
0: Muito bem, Bruno. Olha, eu desejo-te um dia feliz. Tu mereces, és um rapaz. És dos nossos. Continua assim. E pronto, vamos escolher aqui a música para ti, está bem?
1: E para todo o pessoal da Rádio Tarraqueta e para o pessoal da Câmara Municipal também. E uma continuação, um bom trabalho e até logo.
0: Ora, um abraço grande para ti também. Até depois. Muito obrigado. Muito obrigado.
1: Obrigado.
0: Ora, vamos falar com mais alguém do outro lado. Boa tarde. Será que sim? Será que não? Vamos ver. Boa tarde.
2: Boa tarde, Sr. Tadé.
0: Ora, boa tarde. Ora, viva. Quem é que está desse lado? Será que é o João?
2: É eu mesmo.
0: O
2: sou João Tendeiro.
0: Tendeiro, exatamente. Ora, nem mais. Então, está tudo bem, meu amigo?
2: Está tudo sobre rodas.
0: Já acabou a Bindima ou não?
2: Não, ainda andamos nela.
0: É, pronto, ok, é sinal que campo.
2: É a sua ajuda, como é que vamos acabar?
0: Eu bem vos disse, também não me disseste nada, João. Quando é que é previsto acabar?
2: Amanhã?
0: Amanhã, olha, por acaso até nem posso amanhã, mas se fosse na sexta-feira, olha, já está, pronto. Sexta-feira, meu amigo, era certinho.
2: Não, sexta-feira só o almoço.
0: Pronto, olha, eu acerto sempre na mucha, não é por nada, mas pronto. É verdade, não é por nada, mas pronto, olha, ok, obrigado pelo convite, pronto, está certo. Olha, meu amigo, qual é a música que queres?
2: Olha, queria dedicar a música aqui a uma colega de trabalho que anda quase a dormir.
0: Não pode.
2: É a música da Motinha.
0: Ok, está certo, muito bem. E então vai só para o teu colega de trabalho ou para todos?
2: Para todos, mas principalmente para uma colega, porque ela está-lhe a dar o sono agora durante
0: pronto,
2: a tarde.
0: É melhor não. Não há estudos para ninguém. Isso, os estudos já foram. Agora não se estuda. Muito bem, trabalha-se. Ora então,
2: é verdade.
0: João, um abraço grande para
2: olha,
0: ti. Sim?
2: Para ti, eu estou bem. Para todos os meus colegas.
0: Muito bem. E um abraço grande ao teu pai e não esquecem da tua pequenina Clarinha, está bem?
2: Está bem, então, obrigado.
0: Tudo de bom. Um abraço grande também. Muito obrigado. Ora, então, vamos em frente. A música está pronta. Ó, Bruno, eu sei que tu gostas desta.

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0: Ora, muito bem, vamos em frente à música do Delfim Júnior Império Show com a dança da Motinha. Quem será que está do outro lado? Boa
1: Estou
0: tarde!
1: Aqui.
0: Olha a nossa Olguinha, boa tarde, Olguinha! Viva, olé, olá! E está desse lado? Não, já esteve. Alô, Olga? Não, não está. Olguinha vai ter que fazer novamente a chamadinha. Ora, boa tarde!
1: Boa tarde, José.
0: Lucinda, ora viva!
1: Tudo bem,
0: está bem? Pronto, melhor ainda. A tua e a música, qual é? É, melhor, já está melhor do que eu. A tua e a música, qual é que vai ser, minha amiga?
1: Vamos ouvir a sangria?
0: A sangria do Fusiforme?
1: Sim.
0: Está boa, pronto, eu bem gosto. Sangria
1: também,
0: gosto. Também gosto de sangria.
1: Eu também gosto,
0: é
1: também
0: verdade. Gosto mais de sangria, mas daquela vermelhinha. Da branca, vermelhinha nem por isso. Nem por
1: isso. Também não é má.
0: Não, mas não. Eu prefiro
1: Eu soubesse fazer, também não é má.
0: Eu prefiro a tradicional.
1: Está bem.
0: Ora bem, a banda Fusiforme, sangria para quem vai?
1: Olha, é para vocês e todos da Rádio Terraqueto, é para todos, é para toda a família, é para toda a gente que falei de manhã, vai para a Dona Alice, e vai para o Mário, que eu de manhã esqueci-me dele, e vai para mim, para a garota, para a filhota, e para todos os ouvintes e participantes, e para todos é um bom almoço e um beijinho até logo. Até amanhã.
0: Muito obrigado. Beijinho grande para si também. Até amanhã, Lucinda.
1: Até amanhã, José.
0: Muito obrigado. Amanhã. Mais uma participação. Boa tarde. Será que é desta? Boa tarde. Alô, boa tarde. Não, não temos. Não temos. Nós tínhamos aí gente do outro lado, não sabemos quem, mas tínhamos alguém, de certeza. Ora, boa tarde.
2: Boa tarde, José.
0: Ora, boa tarde. Olha a nossa Maria do Amparo. Boa tarde e parabéns.
2: Obrigado, Tozé. Muito obrigado, Tozé.
0: É lá, tem uma lágrimazinha aí no canto do olho, Maria do Amparo.
2: Sim, sim, tem sido toda a manhã, sim.
0: Toda a manhã. E sabe quem é que mandou um beijinho grande, grande, grande?
2: Sim.
0: A Elizabeth, a minha sogra.
2: Foi, meu filho.
0: É verdade.
2: Para ela.
0: Aliás, eu já o disse de manhã, porque ela mandou mensagem, porque ela também anda assim meio constipadita. Isto com este tempo, sabe como é que é, não é? Então ela disse, olha, Tozé, não consigo fazer ligação, mandas um beijinho grande à nossa Maria do Amparo. Pronto, um beijinho grande para si, está bem?
2: E a Dona Nazaré também me ligou.
0: A Nazaré,
2: também disse,
0: ela
2: mandou,
0: mas só vi há pouco. Pois, o grande problema é que na manhã, foi uma manhã tão atribulada, porque à quarta-feira temos sempre o Dr. Rui Santos.
2: Dr. Santos,
0: exatamente. E então o que é que aconteceu? Não consegui ler as mensagens todas, mas pronto, amanhã vou lê-las com certeza.
2: Sim, ligaram-me muita gente.
0: Pronto,
2: muita. E olha, obrigado a Tozé, a todas as pessoas que me ligaram e que falaram em mim, principalmente para a minha irmã, eram 6:15, mandou-me uma mensagem e pusemos-nos a falar até às 7.
0: Pois está a ver.
2: E também para a dona Lúcia e para o senhor Albino, também ela já me dava os anos ontem, coitada.
0: Exato, é verdade.
2: E para todas que falaram em mim, Tozé, muitos beijinhos e muito obrigado.
0: E eu estou aí,
2: Fernando da Palorca, não esquece tanto, já falou comigo, e a mãe, a Dona Nazaré, a Dona Aninhas e a Dona Nazaré, o Sr. Emílcar, todos.
0: Toda a gente amiga, pois claro, é assim mesmo.
2: É, e para o Bruno Mota também.
0: Também está de parabéns.
2: Ele faz os anos no meu dia.
0: É verdade.
2: E eu estive a falar com a mãe no hospital, que eu vim, cheguei agora do hospital, fui ao oftalmologista, ao doutor Guilherme.
0: Tem que ser.
2: E estive a falar com ela e dei-lhe também os parabéns à mãe.
0: E então, e diga-me lá qual é a música que quer ouvir, Maria Dom Paro.
2: Olha, meu filho, eu não escolho nenhuma, escolho-te uma, assim, a que tu queiras, meu filho, porque a alegria não é muita.
0: Pronto.
2: E pois uma à tua escolha, está bem?
0: Está bem. Beijinho grande, então.
2: Muitos beijinhos para ti, para a Maria João e principalmente para o Mateus, teus pais, e para os teus sogros, para a Elizabeth, um beijinho muito grande. E para a minha irmã, minha irmã, tenho-a no fundo do coração, sempre.
0: Beijinho grande, minha amiga.
2: Beijinho grande para toda a gente. Beijinho.
0: E dois a um ano. Muito obrigado. Muito obrigado nós. Vamos em frente.

0: Ora, muito bem, estamos a 10 minutos do final deste programa de hoje. Temos o nosso amigo João. João, pai. É verdade, João Tendeiro.
1: É verdade.
0: Não falha. Está tudo bem, seu João?
1: O meu filho é o pai. Pai, filho, então, está tudo bem? Pai?
0: Tudo, meu amigo. Estamos bem.
1: Ah, está muito calor. Ai,
0: pois está, pois está. É verdade, estamos muito calor. E atenção, e vamos continuar até só para a semana que vai baixar a temperatura, hein?
1: Olha, amanhã lá para as 8 horas está disponível aí no Pelé para tomar um café?
0: Estamos aqui, pois claro, então, claro que sim, então estamos por aí.
1: Então amanhã depois encontramos-nos lá
0: muito bem,
1: para tomar
0: muito
1: café,
0: bem.
1: Que amanhã vou lá à América e depois vou lá tomar um café.
0: Muito bem, então Sr. João, qual é a música que quer ouvir?
1: Olha, então, deixa lá o senhor, está-me a chamar velho. Ah, diz que é da galinha.
0: A da galinha, ok.
1: Sim,
0: okay.
1: É que os meus colegas de trabalho querem no...
0: Pronto.
1: O piu-piu, lá da galinha.
0: Muito bem, então e para quem é que vai a música?
1: Olha, para os meus colegas de trabalho e para a minha clarinha.
0: Muito bem.
2: Para a minha nora.
1: E para a minha nora, para a minha mulher, e para o meu João Tendeiro Nobre. Olha, e para vocês
0: muito
1: também.
0: Muito obrigado.
1: Meu Guilherme, meu colega Guilherme.
0: Então, para todos, um abraço grande e bom trabalho, hein?
1: Um abraço, Zé.
0: Muito obrigado, muito obrigado.
1: Até amanhã, tá.
0: Ora bem, nós estamos quase a terminar esta edição do programa de hoje. É verdade, discos pedidos. Eu sei, olha. Há pouco foi a dança da motinha, agora é a dança da galinha. E faz crococococó? Não, esse é o galo.

Ora, muito bem, estamos então a finalizar esta edição do programa de hoje. Amanhã estarei aqui para a edição de quinta-feira. É feira na cidade. Fiquem bem, minha gente. Pedro Sampaio para o final.

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1: Manobras ABC até ao Z. Dicionário enciclopédico. X, letra X. Chachado, nome masculino. Na música, é a dança exclusivamente masculina, originária do Alto Sertão de Pernambuco, divulgada até ao interior da Bahia pelo calgaceiro Lampião e o seu grupo. O chachado dança-se em círculo, em fila indiana, um atrás do outro. O chachado é onomatopeia do rumor chá-chá-chá, das alpercatas arrastando-as no solo. A música é simples e contagiante. As quadras e refrão são repetidas em uníssono.

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1: 2 horas.

0: Bem-vindos ao Discurso Direto na Terra Quente FM. Hoje, em destaque, o Clube de Ténis de Mesa de Mirandela e o seu presidente, que está connosco, Isidro Borges. Muito obrigado por ter vindo à Terra Quente FM mais uma vez. Isto numa altura em que estão prestes a celebrar mais um aniversário, não é? 35, salvo erro?
1: É.
0: 35 anos. Também é um número quase redondo, não é? Mas pronto, tem muito a ver com o início de temporada, mais uma temporada do CTM, que já começou em termos oficiais com, e logo com o pé direito, se assim se pode dizer, neste caso com a raquete.
1: Na mão direita.
0: Portanto, estamos a falar de uma vitória que também já aqui referimos, ou seja, a Supertaça, a primeira competição oficial da época. A equipa feminina foi a vencedora, bateu na final o Juncal dos Açores, precisamente a equipa que é a atual campeã nacional, detentora, portanto, do título. Portanto, nada melhor do que uma vitória numa competição que também tem um carinho especial ao CTM, porque em 27 edições já ganhou 23, não é?
1: É verdade, é verdade. Antes de responder à pergunta, queria dizer que é um enorme gosto, muito grande mesmo, estar aqui uma vez mais, porque eu próprio, individualmente, e o clube que presido há 35 anos, tenho um carinho muito especial por esta estação de rádio, porque viu-nos nascer, ajudou-nos a crescer e tem contribuído decisivamente para que o Clube Ténis de Mesa de Mirandela consiga sair agora das suas fronteiras da Régio Norte. Portanto, por esse motivo e por muito mais, é que estamos sempre disponíveis e é um gosto muito grande estar aqui mais uma vez. Quanto à primeira questão. Ora, sim, começar uma época a ganhar uma prova que é a terceira mais importante do calendário nacional é sempre um bom pronúncio, vem aí bons tempos, então. Sim, foi uma boa vitória, sempre difícil jogar a este nível, estava o vencedor do campeonato do outro lado que ganhou com inteiro mérito, e estava o vencedor da Taça de Portugal, também ganhamos, e era uma mar, em janeiro passado, e portanto, o resultado foi 3-1 favorável ao Mirandela. É um resultado completamente justo e traduziu bem a diferença que no domingo passado existiram na mesa em Vila Nova de Gaia. Portanto, é mais um título nacional, estamos quase. Pensamos que em 2 anos mais, em 2 épocas mais, somos capazes de atingir um número redondo de 400 títulos nacionais. Nesta prova, muito em particular, também é verdade que em 27 edições ganhamos por 23 vezes, deixamos poucas coisas para os outros todos.
0: Para os outros todos.
1: Sim, claro, é verdade. Mas isso não é um problema nosso. Isso é uma coisa boa nossa.
0: Claro.
1: Para os outros é que poderá ser um problema, mas nós continuamos tranquilos. Vivemos para fazer bem as coisas e, se pudermos ganhar, nunca enjeitaremos essa oportunidade.
0: Isidro, esta vitória, estamos a falar do início de temporada, é óbvio, portanto, muita coisa ainda vai acontecer ao longo dos próximos meses, mas isto já poderá ser um indicador do que pode acontecer em termos de temporada para o CTM ou não. Estamos a falar aqui de uma vitória frente a um rival direto, que vai lutar, obviamente, também pelos outros títulos que estão em disputa, mas isto já poderá querer dizer alguma coisa em termos de do que pode ser a época desportiva do CTM, ou seja, é mais um ano em que vocês estão na linha, enfim, da frente para atacar os títulos, o título de campeão nacional e o título da Taça de Portugal, neste caso. Portanto, seria o triplete, que já foi conquistado várias vezes também pelo CTM, diga-se em nome da verdade. Mas, nos últimos anos, de facto, o Juncal tem sido um adversário de respeito. Mas esta vitória poderá querer dizer alguma coisa ou não?
1: Sim, os indicadores há sempre do que fazemos, temos que fazer sempre avaliações daquilo que se passou, mesmo quando ganhamos ou quando perdemos, portanto, isso não é. O Juncal tem sido nestes 2 últimos anos, por variedíssimas razões, não é só uma nem são duas, é um conjunto de razões que levou o Juncal a estar ligeiramente melhor que o Mirandela, neste particular, portanto, na equipa feminina, da sénior, e, portanto, a sua superioridade destes 2 anos, embora relativa, foi evidente. Portanto, quem é as pessoas que diziam que não iam ver os jogos do CTM ao pavilhão, porque não iam, porque já sabia que íamos ganhar. Portanto, enganaram-se durante 2 anos, as coisas não andaram nada bem. Tivemos alguns problemas, nós próprios, naquilo que é a construção da equipa, regulamentos que, pronto, às vezes bem interpretados ou mal interpretados, quer dizer, foram o que foram, não interessa agora, não me importa agora muito falar nisso, não é, mas não é assim muito importante, já passou, já falámos, já dissemos o que tínhamos a dizer, agora interessa, e interessará sempre isso, é viver o presente, projetar o futuro, e é nisso que estamos, portanto, mas se bem que nos últimos 2 anos estamos a falar nessa particularidade que é uma equipa sénior feminina, em que efetivamente é menina, uma das meninas dos nossos olhos, mas ano passado foi uma época para o Clube Ténis de Mesa de Mirandela verdadeiramente espetacular. Dos 18 títulos conquistados e a recorde, 16 foram conseguidos nas classes jovens, e isso é também um indicador, e é um indicador melhor, ou seja...
0: Já a base está sustentável, não é?
1: Exatamente, portanto, quer dizer, o futuro, quem tem bons jogadores nos sub-9, vai ter bons jogadores que se continuar a trabalhar nos sub-11, nos sub-13, nos sub-15, nos sub-17, até séniores. Portanto, temos é que saber conduzir bem o carro na nossa estrada, portanto, vamos procurá-lo, fazê-lo bem, portanto, neste particular, a equipa feminina voltou àquilo que era uma normalidade, já há 35 anos, Mirandela tem o melhor clube de ténis de mesa, Mirandela cidade e também Mirandela região, a nossa região do Nordeste, tem há 30 anos o melhor clube do ténis de mesa português. Portanto, quer dizer, depois ganhamos mais nos lados, não ganhamos tanto noutros, mas no cómputo geral, por sermos o clube que mais atletas dá às seleções nacionais, às várias seleções nacionais, e pela quantidade de títulos que conseguimos ganhar em cada ano, somos há 30 anos, Mirandela tem há 30 anos o melhor clube de ténis de mesa português. Portanto, essa é que é a grande verdade. Depois, às vezes, portanto, também temos as nossas fragilidades, temos as nossas dificuldades, e pronto, e depois temos também adversários, não é só fragilidades, não é só olhar para nós, também temos que olhar para os outros.
0: Os adversários também vão crescendo e vão tendo outro tipo de...
1: Sim, os outros clubes são todos muito bons, então desde logo nós competimos muito com um colosso desportivo que é o Sporting Clube Portugal, portanto, quer dizer, isto é insufismável, portanto, nós, e é com eles que temos que jogar, e com os melhores clubes e melhores investimentos que há na Ilha da Madeira, que há nas Ilhas dos Açores. Todo o litoral português tem bons projetos de ténis de mesa no nosso país, portanto, os nossos adversários não é assim, por assim dizer, e com todo o respeito à Sureira, não é?
0: No fundo,
1: portanto,
0: isto estamos a falar também de um caso paradigmático, ou seja, o CTM é do interior do país, do interior do interior, pode-se assim dizer, e continua a ser sempre, não vamos chamar sempre um outsider, porque isto é uma normalidade, mas noutro tipo de desportos, noutro tipo de modalidades, isso não acontece. Porquê é que no CTM, porquê é que no ténis de mesa isso acontece?
1: Ora, eu sei algumas coisas. Sei que hoje, pronto, eu tinha que dizer primeiro, antes disso, porque também não sei, acontecerá por um conjunto de circunstâncias. Aquilo que nos diz respeito, nós controlamos, não dominamos de todo, mas controlamos quase tudo.
0: Mas tem que haver aqui fortes razões para que isto aconteça ao longo dos anos. Estamos a falar dos tais 35 anos que vocês já existem, não é?
1: É assim em todos os lugares e assim em todas as modalidades. Portanto, quando os processos, quando correm bem, são bem, é como uma semente na terra. Se a terra for boa, se a semente for boa, se for bem tratada, depois temos bons resultados. É o que nós procuramos fazer. Não vale a pena, porque demoraríamos muito tempo a falar, portanto, disso. O que importa é enaltecer aquilo que é visível para o exterior. Nós temos, efetivamente, se somos o melhor clube, é porque temos tido os melhores atletas, é porque temos tido os melhores treinadores, é porque temos tido os melhores dirigentes, é porque temos tido também gente que nos apoia, entidades que nos apoiam. E, portanto, tanto individuais como coletivas. E, portanto, isso tudo tem sido verdade. É é o que devemos. Depois é o conjunto das coisas, portanto, é conduzir o processo da forma que entendemos, optar sempre por objetivos que nos parecem que estão bem avaliados e que vamos ter, portanto, provavelmente sucesso no fim, e quando lá chegamos, ao final, fazemos sempre nossas avaliações e quase nunca estamos satisfeitos, mesmo ganhando, porque o ganhar é um pressuposto que é uma consequência daquilo que fazemos. Então, nós temos sempre que ter, ganhar ou não ganhar, é uma consequência. E nós temos que olhar bem para os assuntos, estudá-los bem e depois tentar realizá-los da melhor forma possível. Quer dizer, eu não tenho nenhuma dúvida que, se eu disse atrás que Mirandela tinha dentro de seus muros, da sua cidade, o melhor clube português há 30 anos, na área do ténis de mesa, neste momento posso dizer, ou podemos dizer, nós mirandelenses, que Mirandela tem um projeto europeu que é uma marca já muito forte na Europa e no mundo. Isto as pessoas podem pensar que eu sou um presunçoso e que sou vaidoso.
0: Mas isso fica bem vincado com este centro internacional, não é? Que vocês têm em Mirandela.
1: Claro que sim, mas o centro é exatamente o Centro Internacional de Mirandela, de ténis de mesa, é efetivamente um projeto que está dentro da marca Chapéu Clube Ténis de Mesa de Mirandela. Portanto, que,
0: se não tivesse essa qualidade, também não poderia dar este passo, não é?
1: Não sei se as pessoas têm conhecimento, mas tem passado por Mirandela gente muito importante nos últimos tempos. Possivelmente não conhecem, porque se calhar outras modalidades já que as caras, os rostos, os seus protagonistas são mais conhecidos. Toda a gente conhece o Cristiano Ronaldo, possivelmente toda a gente conhece o Lionel Messi, mas, por exemplo, se eu disser que teve cá o Félix Lebrun, um francês, durante 4 dias em Mirandela, pronto, as pessoas não sabem quem é o Félix Lebrun, é o número 4 do mundo no ténis de mesa. Se eu disser que a Iola esteve durante 4 dias em Mirandela com os 6 melhores jogadores jovens, a fazer um estágio, portanto, de alto nível, mas escolheu Mirandela para o fazer. Aliás, nós somos o segundo, só há 2 centros na Europa com o patrocínio da Iola, completamente Iola, e é um na República Checa, Ovirov, e é Mirandela. E, portanto, quer dizer, isto é significativo. As pessoas não sabem onde é que é Ovirov, eu também se calhar não sei, mas é na República Checa. A Iola é uma marca, é um patrocinador fantástico, é uma marca que produz materiais para a modalidade e portanto, tem os seus investimentos. E Mirandela, eles estiveram cá 4 dias e eu ouvi o que eles disseram. Mirandela, efetivamente, na Europa, é uma cidade, é um destino que está mesmo muito na moda. E estar na moda, para nós dirigentes, não é assim tão bom só por isso, por estar na moda. Nós não queremos mesmo estar na moda, nós queremos ser uma realidade para o presente e para o futuro. Deixar-se estar na moda, porque a moda depois passa, vem outras modas, e nós não queremos isso. O que queremos é solidificar aquilo que é o nosso projeto, realizá-lo, aprofundá-lo e depois levá-lo para registro.
0: Nós já saltamos então para essa questão e já voltamos aqui a Intramuros, mas para esse centro internacional.
1: Claro que sim.
0: Há bem pouco tempo o Isidro Manuel Borges disse precisamente que neste momento já tem até eventualmente que rejeitar algumas possibilidades de gente do ténis de mesa que queria também vir para este centro, mas já não há capacidade. Ou seja, o não há capacidade é que estamos a falar não só em termos das próprias instalações, estamos a falar até ao nível de outras situações. Tendo vocês aqui uma enorme quantidade de pessoas para gerir, a logística teria que ser outra, certo? Portanto, até nesse aspecto o centro já está limitado.
1: Sim.
0: Quando digo limitado, não é por razões, mas
1: é por limitado, boas razões.
0: Exatamente, pela tal qualidade que existe e pela visibilidade que este centro já tem e pelo passa-palavra, não é, das pessoas que vêm passando por aqui, com certeza.
1: Nas primeiras seis semanas, a partir da festa da Nossa Senhora do Amparo, portanto, nós começámos os trabalhos dia 3, segunda-feira. E durante as 6 semanas que se seguiram, até agora meio de setembro, passaram aqui por Mirandela e estiveram em permanência em Mirandela 70 pessoas média. uma média de 70 pessoas, portanto, de vários sítios.
0: Também, vários países, não é?
1: Sim, de vários países e também de várias zonas do nosso país. Hoje também já somos um destino para... vêm para cá, portanto, formar-se na área do ténis de mesa. Portanto, quer dizer, é isso. Depois, já quando entramos num velocidade de cruzeiro, teremos sempre aqui minimamente 20 atletas que têm centralidade em Mirandela, ou seja, estão cá todo o ano, mas depois o número cresce porque há comitivas que estão um mês, outros estão 3 semanas, outros estão 2 meses, portanto, e isso leva-nos para um registro médio diário de 30 pessoas em Mirandela, mínimo. Portanto, é um registro fantástico, nós não...
0: E já não é só em períodos, ou seja, já estamos a falar anualmente, não é?
1: Sim, e
0: depois... Isto já começa a ser ciclo em todo o ano, não é isso?
1: É efetivo, estamos a ter um sucesso grande e também nós temos a noção, depois porque avaliamos as coisas assim com um rigor máximo que podemos, temos bem a noção de que podemos ainda crescer mais, podemos ainda ser muito melhores e fazer melhor no futuro do que estamos agora a fazer.
0: Mas isso já é necessário ter condições, não é?
1: É necessário, portanto, porque... É assim, Fernando Pires, Mirandela, como disse, tem já uma marca muito conceituada a nível mundial, portanto, no mundo também está a Europa, e tem contraído responsabilidades, porque foi sempre assim, nunca nenhum clube, só por si, conseguiu fazer nada de jeito, ou seja, isto estou a falar assim
0: tem
1: muito,
0: que haver
1: de forma muito simples.
0: Estas parcerias, não é?
1: Portanto, Mirandela Cidade, nós sabemos como é que Mirandela Cidade comporta-se como outra cidade qualquer, portanto, tem que haver direções, rumos que se podem seguir com o compromisso de quem puder colaborar, portanto, nós sabemos quem é que pode colaborar, não vale a pena estarmos aqui a dissecar. Agora, se efetivamente nós precisamos, temos um rio, por exemplo, e não temos nenhuma ponte, com certeza que nunca vão passar, nunca vamos passar para o outro lado, e também nunca vão vir de lá pessoas por a ponte que não existe. Portanto, isto foi assim no passado, há 500 anos, há 1000 anos, daqui a 1000 anos ainda vai ser assim. Portanto, nós sabemos bem o que fazemos. Se as pessoas, portanto, em 30 anos ou 35 de ténis de mesa e 10 anos de ping-pong que tivemos no nosso percurso, já nos conhecem, portanto, e sabem que o dinheiro que cai no Clube de Ténis de Mesa de Mirandela há fortes motivos e fortes razões para ser considerado um investimento, porque... quando mal é quando é uma só uma despesa, em que o dinheiro cai lá e depois não rende. Se não rende, traduziu-se numa despesa.
0: Estamos a falar aqui não só de resultados desportivos, que isso já são mais do que evidentes, não é? E todas as semanas isso se nota, mas pelos outros resultados, até em termos do que faz mexer a economia local. Nós já falamos aqui há em tempos, em números. Convém recordar, para quem não se lembre, que este centro internacional que Mirandela tem há 5 anos, não é? Portanto, fez 5 anos.
1: Vai fazer 6 anos.
0: Vai fazer
1: Estamos
0: seis
1: quase
0: anos.
1: A chegar aos 6. No dia 1 de janeiro, 2 de janeiro...
0: A noção de que já mexe aqui com muitos milhares de euros, não é?
1: Sim, portanto, nós temos um estudo feito, mas não é um estudo, portanto, é um estudo nosso, quer dizer, tivemos...
0: É uma estimativa, tanto, digamos assim.
1: Não temos assim, portanto, não assenta muito numa base minimamente científica e, portanto, por isso pode não ser completamente verdadeiro. Mas eu lembro-me de ter falado já em 500 mil euros, agora já dizemos minimamente 800 mil ao ano... E eu penso que qualquer dia estamos a falar de 1 milhão de euros. Portanto, já é um número significativo, porque tanta gente... Eu cheguei a Mirandela, eu nasci em Marmelos e cheguei a Mirandela quando tinha 6 anos de idade. E, portanto, 7 anos, exatamente.
0: Mirandela cidade.
1: Cidade, a viver aqui. Portanto, quer dizer, tenho 70 anos feitos e, portanto, já há quase 65 anos que ando por aqui... as pessoas conhecemos-nos todos e, portanto, já sabemos, já pouco podemos ter hipótese de enganar alguém, portanto, portanto as pessoas conhecem-se. E quando dizemos que portanto, temos entra na economia local determinado valor, sim, nós fazemos os nossos cálculos, quanto é que custa viver em qualquer sítio, quantas pessoas o fazem, portanto, o número anda já próximo, portanto, minimamente 800 mil euros, andará por aí. Isso é, eu penso que é benéfico. Quando eu lembro-me quando chegava, sei lá, um qualquer assim, vendedor de rua estranho em Mirandela, logo se juntavam 20 pessoas a ver qualquer coisa. Hoje a vida mudou muito e não é nada disso. Portanto, hoje fazemos as coisas, portanto, dentro daquilo que é os nossos muros, na nossa...
0: Mas as pessoas já se apercebem na cidade, com certeza, quando há essas movimentações de atletas, que quando vêm para os treinos, quando saem, quando vão para as suas habitações, quando vão para os restaurantes, eventualmente, ou para outros estabelecimentos comerciais. Sim. Já se nota essa movimentação que, se calhar, no início era mais complicado.
1: Deve
0: já notar. Um feedback diferente, não é?
1: Eu não a vejo assim tanto, quer dizer...
0: Uma cidade tão pequena, não é?
1: Eu conheço-a por outros lados, né? Porque os vejo lá e depois tenho que sair dali, depois volto a entrar, e eu sei bem disso, e as pessoas devem notar isso, mas fundamental

0: passo, e desculpa interromper isso, para dar o próximo passo, o tal passo que era necessário para receber até mais gente, que é o que vocês têm tido, mas não têm condições para tal, o próximo passo seria, de facto, outro tipo de condições. O pavilhão da Região Norte, neste momento, já não tem esse tipo de condições, para não?
1: Portanto, devo dizer que em 2008, quando fomos para lá, na altura a relação necessidades e o que era aquilo que ele conseguia oferecer estava muito mais adequado, agora já está menos adequado. Portanto, em termos climáticos, portanto, às vezes entra chuva e outras coisas, portanto, temos realmente condições que poderiam e eu penso que vão ser melhoradas. É uma necessidade, de facto. Mas, portanto, isso, portanto, o Clube Ténis de Mesa de Mirandela tem um conjunto de... Já chegámos onde chegámos, estamos muito satisfeitos, e agora o que é que nós queremos mais? Pois queremos muita coisa. Nós temos, cada quilómetro que andamos na estrada da nossa vida, vemos um quilómetro à frente, e sempre que o fazemos, continuamos a ver à frente. Veja-se ainda agora o contributo decisivo que está a dar Mirandela Cidade na carreira do nosso herói desportivo,
0: João
1: geral.
0: Geraldo, não é?
1: Sim, isto é mesmo uma pedrada no charco no ténis de mesa português. Dizia-me há dias o presidente, atual presidente da Federação, que o facto, primeiro, Deus deu-me os parabéns, enquanto presidente do clube, pelo grande trabalho que estamos a fazer em conjunto, João Geraldo, Isidro Manuel Borges, e que é um jogador português, um treinador português, que começaram cerca, portanto, do número 100 do mundo, e estão agora já perto do 30 do mundo, e dizia-me ele, além dos parabéns que me deu, foi que foi a prova provada que alguns jogadores portugueses, quando combinados com alguns treinadores portugueses, podem fazer exatamente como os melhores jogadores e treinadores estrangeiros. Portanto, criaram um produto, criar, portanto, uma mais-valia. Portanto, é possível fazer-se também já em Portugal, não é preciso sair de Portugal para se treinar bem, para se jogar bem onde quer que seja no mundo. Será assim toda a gente? Claro que não. Portanto, é preciso, com certeza, haver, por exemplo, não se dizia que Coimbra era a cidade do saber, do conhecimento. Sim, se calhar também Mirandela, na área do ténis de mesa, também é uma cidade que já tem muito conhecimento e que, portanto, tem muita competência. Faz as coisas bem, então, pois, por isso tem sorte. Pronto, vamos também para aquele lado que é aleatório, que não é preciso explicar a sorte. Então, vamos por aí, também temos sorte. Sim, mas é preciso um conjunto de coisas que alicercem, portanto, todos os projetos em que pegamos.
0: E, portanto, há necessidade aqui de que as tais parcerias funcionem mesmo, não é? Na verdadeira acessão da palavra.
1: Cada vez mais, nós pensamos que temos, podemos melhorar muito. Cada vez mais, porque a ideia que eu disse há um bocadinho atrás foi que cada metro que nós caminhamos, vemos o metro seguinte.
0: E terá que ser essa sempre a filosofia do
1: E
0: clube, não é?
1: estando atentos, temos hoje a felicidade de ter um conjunto de treinadores que sabem pensar bem, que sabem planear bem, que fazem cada vez mais trabalhos individualizados, e aquela porque o treino é que nos modifica. E, portanto, se o treino é que nos modifica, se o aprofundarmos e o melhorarmos profundamente, não precisamos, como eu disse há um minuto atrás, que não precisamos de sair de Mirandela para trabalhar como os melhores do mundo.
0: Isidro, voltemos agora à questão competitiva que
1: Ah.
0: começamos por falar também, da tal Supertaça, onde se falou até do plantel. Começamos precisamente por aí, pela equipa feminina. Este ano, o plantel, Ana Maria Erli já está cá há muitos anos, também treinada por uma pessoa que já é mirandelense também há muitos anos, que é a Xechuan. A Mariana Santa Comba começou a sua afirmação nos últimos tempos e já é vincadamente um esteio da equipa. Aparecem agora outros nomes, por exemplo, a Beatriz Pinto, que também já a vi, que esteve presente pelo menos nesta competição. Portanto, plantel é que vamos ter este ano para o CTM enfrentar os tais desafios de tentar chegar ao título nacional e também vencer a Taça de Portugal.
1: O nosso plantel é este ano mais equilibrado. Temos portanto, quando se fala no plantel, depois não vão jogar sempre as mesmas. Nós, é assim também no futebol, portanto, não jogam sempre os mesmos. E, portanto, nós temos que. O campeonato é longo, portanto, tem uma primeira fase, houve modificações este ano, é longo e temos que o planear bem. Portanto, vai haver jogadoras que jogam sempre três ou quatro. Há uma possibilidade de jogar em quatro e

0: assenta numa jogadora chinesa de bom nível. E depois, portanto, toda a Ana Maria já é da casa, também vai estar, está connosco, mas também não está só connosco, também joga em Espanha. E depois temos uma Mariana Santa Comba, que efetivamente está a fazer um trabalho fantástico, provou claramente no último campeonato da Europa que é a melhor, portanto, no, naquilo que era o Sub-19, foi a melhor jogadora portuguesa, perdeu agora, portanto, na Supertaça 3-2, não abre aí dados nenhuns que sejam muito negativos, porque a equipa ganhou, portanto, o que importa é o resultado final. As pessoas, quer dizer, às vezes podem pensar que perdeu e agora já há outra, não é nada disso. Aliás, a Mariana Santa Comba está neste momento no início de um novo projeto que nós pensámos que a vai levar muito longe. Estamos exatamente agora a planificar tudo aquilo que temos de fazer para um ciclo de 2 anos. E daqui a 2 anos depois vamos chegar ao final e fazer as avaliações que temos que fazer. E vai entrar, portanto, desde logo ela própria, a sua família, e também a Federação Portuguesa de Ténis de Mesa e o Clube de Ténis de Mesa de Mirandela. Vamos fazer aqui um projeto muito bom para que estes 2 anos se transformem numa grande jogadora da Europa. Portanto, também. E depois temos a Beatriz Pinto, também uma jovem, este ano que acabou, era ainda sub-17, e outra mirandelense, que também vai cheirar o banco já, portanto, sub-15 ainda, portanto, claro. A Maria Joana Ruivo, que efetivamente, pronto, está a fazer, provou também já este ano que é a melhor jogadora de sub-15, portanto, desde logo naquilo, no Campeonato da Europa de Jovens em julho, e agora, no top 12, quando estava a jogar com sub-19, portanto, gente mais velha que ela, Maria Ruivo, está a fazer uma formação fantástica e também vai ser um ativo muito importante para a nossa cidade. Vai ser uma figura desportiva de Mirandela muito grande. E portanto, são estas jogadoras, mas o nosso maior projeto assentará sempre aquilo que é a formação, aquilo que venha da formação. Portanto, claro. Sim, as equipas séniores, ainda vamos jogar na primeira divisão masculina.
1: É isso que eu ia perguntar, já vamos falar também da formação, ou seja, há outras competições, obviamente, a primeira divisão masculina e a segunda divisão também, também tem atletas quer na masculina, também. Quer na feminina, portanto temos aí... É aí que vocês vão beber a tal formação? Ou seja, é aí que podem rodar vários atletas que começam a despontar?
0: É sempre aí. Portanto, aliás, o nosso grande projeto do CTM Mirandela é o projeto de formação. Nós temos, não vou adiantar muito agora, mas estamos no início, por exemplo, nós temos um conjunto de 10, 12 projetos em carteira, completamente feitos, prontos a apresentar para ser apoiados, porque, como disse, nunca ninguém fez nada sozinho. Nós também, esta obra que edificamos até hoje, nunca foi feita só por nós. Tivemos sempre entidades que as pessoas conhecem e reconhecem, portanto, que têm sido muito importantes naquilo que tem sido o nosso percurso e aquilo que vai ser o nosso percurso. Portanto, mas toda a nossa atividade e o nosso grande objetivo é sempre... Os projetos altamente prioritários são aqueles que dizem diretamente respeito à juventude, às crianças e aos jovens de Mirandela. Foi sempre assim, vai continuar assim, ainda com esta nuance. É que vamos refinar, porque eu lembro que, efetivamente, o João Geraldo saiu de Mirandela já com toda a sua formação até aos sub-18, até aos 18 anos, feita na nossa cidade, mas depois, naquele tempo, 2014, ele teve que sair de Mirandela para treinar melhor, para ser melhor jogador.
1: Neste caso, para a Alemanha.
0: Hoje, entretanto, nesta dúzia de anos, criamos em Mirandela as condições que já há na Alemanha, já há mais anos. Portanto, hoje, não quero dizer que somos melhores do que ninguém, mas também não somos piores, mas, portanto, temos as condições para fazer o trabalho que hoje se faz na Alemanha, portanto, aqui em Mirandela. E o que pretendemos, então, é uma lógica que resulta daquelas condições que nós temos vindo a criar. É que os nossos jovens, que não demore nunca mais 12 anos para ter outro João Geraldo. Nós queremos, o nosso grande objetivo é ter na Europa, dentro de aproximadamente, minimamente 4 anos, mas podemos ter, dentro de 2 anos, um primeiro sulavanco, alguém a entrar mais, depois mais...

0: outros 2 anos ou mais gente a entrar e dentro de 6 anos ter aí 6 jogadores no circuito de, europeu e mundial, portanto, denominado agora por WTTs. Portanto, há 4 níveis e eles vão começar, portanto, aquilo que nos interessa exatamente é ainda não deixar de ter atenção naquilo que é o projeto, são os projetos coletivos, as equipas, sim, mas prioritariamente é fazer projetos em que os grandes artistas, sejam as crianças e os jovens mirandelenses, portanto, a ser vistos e apreciados na Europa e no mundo.
1: E esse tipo de projetos, quando o Isidro fala em projetos, estamos a falar aqui do tal trabalho de qualidade que muitos se calhar não se apercebem, mas que é preciso ter, não só de qualidade, mas até como quantidade de treino, ou seja, estamos a falar aqui de, normalmente quando se costuma dizer que alguém vai para uma modalidade, não tem que ser todos Cristianos Ronaldos, mas tendo em conta que há estes bons resultados ao longo dos anos, isto não acontece por acaso, como temos vindo a dizer. Ou seja, para quem não sabe, estamos a falar aqui de crianças que já treinam intensamente. Portanto, nós estamos a falar aqui de treinos esporádicos, não é? Só assim é que se consegue também chegar lá, não é?
0: Fernando Pires, fenómenos, eu toda a minha vida de 70 anos, fenómenos eu só conheci no entroncamento, ou seja, ali é que tudo eram fenómenos. Portanto, nós, isto tudo é tudo muito normal. Nós não estamos a dizer que estamos a fazer nada de sobrenatural, nada de magia, isto não existe. Existem, portanto, vá lá, saberes, conhecimentos, competências, portanto, é preciso pegar nessas ferramentas todas, abrir e depois executar. Claramente, se não tivermos um volume de trabalho individual que seja suficiente, o que seja adequado para o atleta, porque depois os atletas também não são todos iguais, portanto, mas cada projeto é mesmo um projeto, portanto, somos todos diferentes e cada projeto será um projeto, mas tem que ter um número de horas que dê para fazer, e são muitas, e depois a qualidade do trabalho que se faz. Portanto, são estas duas nuances, nós aqui não inventamos nada, estamos a descobrir efetivamente caminhos, estamos a tentar percorrê-los, estamos a tentar fazê-los bem, associar valências que antes não tínhamos, porque o corpo humano tem que se, quando vai jogar, é uma máquina e temos que transformar essa máquina, portanto, que chegar lá apetrechada com todas as valências para fazer aquela atividade àquele nível. Portanto, é isso que nós... Portanto, nós não fazemos nada extraordinário. É só agora. Extraordinário é em comparação com os outros. Para nós não é nada extraordinário, é tudo normal. Portanto, se... mas as crianças que vão para o clube de ténis de mesa de Mirandela fazer formação têm que todas fazer isso? Não, só faz quem quer. E podem continuar
1: até
0: a fazer.
1: Até porque temos a vertente de lazer também.
0: Sim, ora, vamos bem. É o grande projeto que falta em Mirandela e estamos a um passinho.
1: Nem toda a gente está na competição. Mas
0: sim, e bem, porque as pessoas podem jogar ping-pong. Aliás, o projeto que vai sair, esse é um dos 10, 12 que temos para lançar, sai a todo momento, logo que tenhamos na Reginorde condições das 8h30 da noite até às 10h30, 11 horas, o pavilhão vai qualquer dia muito próximo estar aberto à população para jogar ténis de mesa. Portanto, isto é um sonho, já há muito tempo, não temos ainda condições, neste momento não há condições para o fazer, mas logo que haja, e não são precisas, não são extraordinárias, é só termos condições de habitabilidade, ou seja, há ali algumas atividades à noite e vão ter que coabitar, portanto, é só arranjar esse espaço, essas condições para que se possa fazer. Logo que tenhamos essas condições, vamos abrir as portas à população e não é necessário todas as pessoas quererem fazer alta competição, de forma nenhuma, não. Portanto, quem quiser treinar pouco e também é feliz.
1: Uhum. Neste caso, para sangariar, entre aspas, gente, enfim, mais crianças para o clube de ténis de mesa de Mirandela, o que tem acontecido nos últimos tempos é, certamente, a visibilidade dos bons resultados, certamente, o que leva muitos pais, se calhar, a tentar ali que os seus filhos tenham também a sua qualidade competitiva ou de lazer, como o Isidro está a dizer, mas depois também tem a vossa, digamos, a vossa parte ativa, que é, e aqui junto, o tal projeto Top Kids, ou seja, esse tem sido importante porque vocês vão aos próprios infantários, ou seja, de bem pequenino, buscar alguns elementos que têm dado resultados no mais... Quer dizer, temos
0: completamente
1: aí alguns exemplos, não é?
0: Mas, sim, completamente.
1: Mas esse continua e tem tido resultados positivos. São os tais que depois de fazer uma análise se verifica que vale a pena continuar, é isso?
0: Não só vamos continuar e vamos aprofundar. Vamos aprofundar porque temos que fazer melhor do que estamos a fazer até agora.

0: Os números têm sido muito interessantes, as instituições todas que são nossas parceiras têm tido comportamentos fantásticos. Tem sido fantástico para quem? Para as crianças, porque o que importa, aí estamos a falar mesmo para as crianças, estão os finalistas, são de 5 anos, portanto, e tornar uma criança feliz é o nosso maior orgulho, porque aquilo que nós pretendemos é que as crianças ali sejam felizes, portanto, não queremos outra coisa. Ninguém diz tens que fazer isto, tens que fazer aquilo ali, há regras que toda a gente tem que cumprir e cada um depois faz, vai para onde é que quer. E depois de escolher fazer a sua opção, vai ter que assinar o compromisso, sei lá, portanto, mesmo que seja verbal, tal compromisso assumido e vamos fazer, portanto, mas ninguém se engana, porque aquilo que nos dá efetivamente um orgulho muito grande e uma satisfação muito grande no final, quando olhamos para trás, é que temos tido a sorte de construir projetos humanos fabulosos, e porque desengane-se quem pensar que constrói um campeão sem ter construído primeiro, ajudado a construir com a família, uma grande pessoa. E desengane-se quem pensar o contrário. Portanto, está-se permanentemente associado a essas duas condições. Queres que fazer um campeão? Sim. Então faz primeiro uma grande pessoa e depois tens condições mínimas para, a partir daí, trabalhar e termos um sucesso muito grande. Portanto, temos procurado fazer isso. Efetivamente, temos tido condições, mas queremos melhorar exatamente aquilo que é o programa Top Kid. Estamos imensamente felizes porque todas as entidades que são nossos parceiros têm feito, portanto, trabalhos fantásticos, recebem-nos nas suas instalações, permitem-nos, portanto, que trabalhemos as crianças sempre com acompanhamento, portanto, da instituição. Portanto, são parcerias que assumimos e que queremos cumprir escrupulosamente.
1: Isidro, estamos numa época, como é habitual, vai até junho, presumo eu.
0: Sim,
1: junho, julho. Estamos a falar de muitos meses. E sempre, todos os anos, se fala, apesar de, enfim, não ser uma coisa rígida, mas quando se tem objetivos e quando o Isidro diz que vocês vêm sempre um quilómetro à frente, não é, nas vossas viagens, todos os anos também se tentam bater recordes. Estamos a falar aqui de títulos, obviamente, em todas as vertentes, nas classes de formação, enfim, todos os anos chega-se ao fim e fazem as contas. Este ano é também esse, ou seja, querem ou igualar, ou, neste caso, o igualar seria bom, mas ultrapassar ainda melhor. Portanto, tem essa estimativa ou essa perspectiva, neste caso?
0: É uma unidade de medida muito interessante essa, mas não passa disso. É uma unidade de medida muito interessante. Se me disserem que temos que estar um passo atrás para dar depois dois à frente ou três, faloemos sem problemas absolutamente nenhum. Não vivemos para... Não nos alimentamos de títulos, e alimentamos-nos de sucesso. E os títulos são uma parte do sucesso. Também queremos bater recordes, também isso é uma parte que faz parte, mas apetece-me dizer que, efetivamente, não passa disso. Não temos dúvidas nenhumas que aquilo que é hoje nossa maior ambição é fazermos coisas que ainda nunca fizemos, ou seja, em termos de quantidade e qualidade. Há muito para Mirandela ganhar. E nós sabemos hoje o que é que podemos vir a ganhar no futuro próximo, no futuro médio, a longo prazo. Sabemos, temos isso tudo minimamente dimensionado. Não devemos ter pressa sobre o perigo de nos aleijarmos um pouco. Acho que as pessoas devem, em tudo na vida deve ser assim, devemos caminhar sempre numa base de minimamente sustentada e com um objetivo sempre direcionado para aquilo que seja o sucesso das crianças e dos jovens de Mirandela. É como disse, se calhar o nosso maior ambição, vamos chamar que é uma ambição, é vermos cada vez, termos mais João Geraldos a jogar e a afirmar-se no contexto europeu. Essa, para nós, será construir esse edifício, é se calhar um edifício que temos como o mais importante, sabendo que sempre que entramos numa prova é com o objetivo de a ganhar. Se não ganharmos, encantados na mesma, também não a perdemos. Se fizermos tudo aquilo que tínhamos que fazer, não a perdemos. É essa a nossa filosofia, é uma maneira de estar em que A criança é criança enquanto tiver idade de criança, mas vai crescer, depois é jovem, depois é um adulto, e nunca perder, portanto, a noção de que são eles a parte mais importante do nosso projeto.
1: A terminar, Isidro, esta afirmação que eu vou ter, não sei se a considera correta, se não. Ao longo dos anos, a Terra Quente FM, obviamente, tem dado eco dos vossos sucessos e insucessos, porque isto é como tudo na vida, há sucessos e há insucessos.
0: Claro.
1: Mas, constantemente, se tem detectado aqui que o CTM é um diamante constantemente ainda por lapidar.
0: É, e ainda bem. E ainda bem, temos a noção que sim, portanto, como disse, nós lembrámonos, eu pelo menos lembro-me dos tempos em que começou o ténis de mesa, 1981, numa mesa sem um canto, nós lembrámonos disso tudo. E hoje somos um pouco mais famosos, mas queremos continuar igualmente importantes para a nossa cidade e para as nossas gentes. E, portanto, se cumprirmos bem esse binómio, sermos importantes, será sempre melhor para nós. Portanto, será sempre a nossa opção. Se importante para as nossas gentes e para a nossa cidade e para a nossa região. Se perdermos isso como horizonte, penso que estamos a crescer demasiado, que um dia daríamos um tombo muito grande. E nós não queremos dar esse tombo. Queremos sempre estar aqui ao serviço mesmo das crianças e dos jovens de Mirandela. É isso que nós queremos. Se de forma, queremos, por isso os queremos levar até à Lua. Isso não tenho dúvida nenhuma, mas não queremos entrar em processos que nos podemos aleijar no fim, de forma nenhuma. Não venderemos nunca aquilo que é mais sagrado para nós, que são os nossos princípios. Nunca os negociaremos sequer, quanto mais vendê-los.
1: Bom, foi o tema de conversa de hoje, foi o CTM Mirandela, que está então a comemorar mais dia menos dia os seus 35 anos de vida, se bem que o ténis de mesa já existe há mais, não é? Mas isso também já tivemos a ocasião de abordar aqui algumas vezes, quando esteve agregado ao Sporting Mirandela, não é?
0: Sim, é o ténis de mesa, é o ping-pong. Depois um dia explico qual é a diferença, porque há diferenças.
1: Muito obrigado mais uma vez, Isidro, e felicidades para mais uma época.
0: Foi um gosto muito grande estar aqui em frente, Pedro.
1: Muito obrigado. Foi o discurso direto de hoje. 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
5: Ministro da Agricultura desafiou os presidentes das CCDR e os autarcas a colocarem como prioridade a elegibilidade da agricultura e da floresta no próximo ciclo de fundos europeus de 2028 a 2034. Foi publicada esta quarta-feira em Diário da República a segunda revisão do Plano Diretor Municipal de Mirandela, que entra em vigor a partir de amanhã, 24 de setembro. O PDM é um instrumento de planeamento territorial que, com base na Estratégia de Desenvolvimento Local, estabelece a estrutura espacial, a classificação do solo, bem como os parâmetros de ocupação, a implantação dos equipamentos sociais e desenvolve a qualificação dos solos urbano e rústico. Recorde-se que a segunda revisão do PDM de Mirandela foi aprovada pela Assembleia Municipal na sessão ordinária de 12 de junho deste ano, com todo o seu conteúdo material e documental integral submetida sob a proposta da Câmara Municipal de Mirandela em reunião ordinária de 28 de maio de 2026. Na altura, o Executivo deliberou por maioria, com 4 votos a favor e 3 votos contra, submeter à aprovação da Assembleia Municipal a proposta da segunda revisão do PDM e a respectiva avaliação ambiental estratégica. Posteriormente, a Assembleia Municipal deliberou por maioria, com 30 votos a favor, 12 abstenções e 15 votos contra, aprovar a proposta. O Ministro da Agricultura lançou o desafio aos presidentes das Comissões de Coordenação e Desenvolvimento Regional e aos autarcas para que no próximo ciclo de fundos europeus de 2028 a 2034 coloquem como prioridade a elegibilidade da agricultura e da floresta, ao contrário do que aconteceu no atual Programa Portugal 2030, sob pena de se perder uma enorme janela de oportunidade de criação de riqueza e coesão territorial.
6: O período 2021-2027, antes de chegarmos ao Governo, o que estava destinado era zero, e zero de 3.400 milhões de euros. E, portanto, agora, felizmente, há o enoturismo a avançar, um apoio para as cooperativas, e o que eu estou a dizer é algo muito simples. Não se esqueçam que a agricultura e floresta são criação de riqueza e coesão territorial, e nos milhares de milhões que vão existir de 2028 a 2034, devem colocar a elegibilidade da agricultura e da floresta, porque são essenciais.
5: José Manuel Fernandes lançou este desafio na sua recente visita a Valpaços, na passada sexta-feira, precisamente num território de baixa densidade, onde o Ministro da Agricultura considera ser essencial uma maior aposta na floresta e na agricultura nos próximos anos.
6: E é essa a mensagem que eu tenho feito em termos de intervenções públicas e não só aos presidentes das CDRs, também com reuniões, mas também aos autarcas, para que recursos que são essenciais em territórios como Valpaços, o que é que cria riqueza e fixa a população, para além de alguma pequena indústria, é a agricultura, é a agroindústria, traz investigação e inovação, é a floresta, é o evitar-se também dos incêndios, é a prevenção, é a atratividade do território, é turismo que existe se tivermos um território bem cuidado e onde os recursos financeiros dos programas operacionais regionais também devem ter este objetivo.
5: Em Valpaços, o titular da pasta da agricultura a deixar recados para os autarcas, tendo em vista o próximo grande ciclo de fundos europeus do quadro financeiro plurianual da União Europeia para o período de 2028 a 2034, cujas propostas e negociações do novo pacote orçamental estão em curso, sucedendo ao atual programa Portugal 2030. O Tribunal Administrativo e Fiscal de Mirandela negou a pretensão da Movera e deu razão ao município de Torre de Moncorvo no processo relativo ao Imposto Municipal sobre Imóveis da Barragem do Baixo Sabor, Maria João Canadas.
4: Em causa está a avaliação patrimonial do imóvel, fixada em mais de 249 milhões de euros e o consequente valor de IMI superior a 574 mil euros por ano. Em comunicado, o município de Torre Moncorvo refere que o valor patrimonial tributado tinha sido aumentado há cerca de um ano, de 188 milhões para 249 milhões de euros, fazendo subir o valor anual do IMI de cerca de 433 mil para 574 mil euros. A Movera pediu, em fevereiro deste ano, ao Tribunal, a anulação dessa avaliação e das consequentes liquidações de IMI. No entanto, no passado dia 17 de setembro, o Tribunal Administrativo e Fiscal de Mirandela negou a pretensão da empresa e deu razão ao município de Torre Moncorvo. Segundo a autarquia, a esse valor acrescem juros de mora, uma vez que a liquidação do IMI retroagiu 4 anos, prefazendo um montante total de cerca de 2,3 milhões de euros. O município admite que a decisão judicial possa ser alvo de recurso por parte da Movera e apela ao sentido de responsabilidade social da empresa no âmbito daquilo que considera ser o pagamento devido pela exploração dos nossos recursos naturais. A autarquia defende ainda que seja pago o que é devido aos cidadãos de Torre Moncorvo há pelo menos 23 anos.
5: Na mesma nota, o município refere que a empresa registou o ano passado rendimentos superiores a 187 milhões de euros, considerando por isso ser exigido o pagamento de cerca de 574 mil euros de IMI por ano, correspondente a 0,03% desse rendimento. Várias corporações de bombeiros voluntários do Distrito de Bragança receberam equipamentos de apoio no âmbito da 8ª Campanha Solidária Natal a Meias, promovida pela Calcedónia e pela TVI durante o Natal do ano passado. A campanha angariou 375 mil euros e os materiais começaram agora a ser entregues às associações humanitárias. Os bombeiros de Vinhais e Macedo Cavaleiros receberam câmaras térmicas. As corporações de Bragança e Miranda do Douro foram contempladas com monitores de parâmetros vitais, enquanto os bombeiros de Carraseda de Anciães e do Torre de Moncorvo receberam sistemas de alarme pessoal de segurança, aparelhos portáteis e ainda resistentes ao calor e à água, utilizados para alertar quando o operacional se encontra em perigo. O presidente da Federação Distrital dos Bombeiros de Bragança, Diamantino Lopes, explica como funciona esta campanha solidária e apela a uma maior adesão na próxima campanha.
7: Fazem um sorteio anualmente, em função na altura do Natal, em função dos lucros obtidos pela venda de um produto, não sei se posso mencionar também, são meias, pronto, de uma percentagem de venda, resulta para a aquisição de material para os bombeiros, que depois é sorteado pelos corpos de bombeiros a nível nacional. Pronto, é importante que existam estas campanhas, devia até existir mais gente envolvida nelas, para que os corpos de bombeiros pudessem ficar melhor apetrechados para a proteção própria, individual, mas também para poderem ter mais meios para poder socorrer a população. Pronto, é esse o objetivo da campanha.
5: Diamantino Lopes recorda que os bombeiros continuam a ter necessidades de equipamentos que não estão totalmente asseguradas e considera que estas campanhas ajudam a colmatar algumas dessas carências.
7: É verdade que o ideal seria que cada corpo de bombeiros tivesse um caderno de encargos com um conjunto de equipamentos que respondesse àquilo que é o plano de ação dos bombeiros. Infelizmente não, apesar de existir, não é cumprido e então estas campanhas vão ajudando a suprir essas deficiências. Os corpos de bombeiros têm uma tipologia. De acordo com a tipologia, corresponde-lhe um determinado tipo de equipamento. E, portanto, ainda não estamos no pleno equipamento de todos, não é? E, portanto, vai havendo complemento desse equipamento através destas campanhas solidárias que algumas empresas, através da Liga ou em nome individual, vão desenvolvendo.
5: Este ano, a nível nacional, foram distribuídas 3 ambulâncias, 5 desfibriladores automáticos externos, 60 câmaras térmicas, 65 monitores de parâmetros vitais e 65 sistemas de alarme de segurança.

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0: Afinal, o que somos? Todos os dias nos cruzamos com gente, com pessoas, com seres que nos habituamos a ver, mas outros nem tanto assim. Apenas reparamos mais nesses concidadãos quando falam alto, quando os conhecemos e quando se dirigem a nós para nos questionar de algo que muitas vezes nos toca. É uma dessas ocasiões em que passeávamos junto das bombas que antigamente eram da Mobil e sempre foram reconhecidas como as bombas da rodovia. No passeio junto da via férrea, uma senhora caminhava na mesma direção e ao passar por nós dirigiu-se-nos dizendo: "Desculpe, mas o senhor não fala na rádio Terra Quente?" A uma resposta afirmativa da minha parte, ela continuou dizendo: "Conheci-o pela voz. Gosto muito de o ouvir, pois fala de muitas coisas que mais ninguém se lembra de falar. Ainda ontem falou das vindimas, mas depois fez a ligação às vindimas políticas. De facto, tem razão", disse eu. "Assim é." E então a senhora pediu para eu não deixar de falar e de falar sobre aquilo que me lembro e vivo. Agradeci a sua solicitação e prometi que continuaria com esta linha de pensamento, porque a divulgação dos nossos tempos ajuda a que as pessoas façam um paralelismo entre o antes e o agora. Bem, eu não sou político, sou um cidadão atento e me apercebo daquilo que vejo e da forma como o momento tem influência no nosso dia-a-dia. Talvez muitos não gostem, talvez gostassem que eu dissesse outras coisas para que outros se revissem no que digo, talvez, mas estaria a atrair o meu pensamento. Todos os dias os produtos sobem, mas os rendimentos dos agricultores continuam a ser parcos, incertos e desajustados entre o preço a que produzem, vendem e depois aparecem nos caparates dos locais de venda ao público. E veja-se a necessidade de mecanização de uma cultura extensiva. Começa por ser necessário preparar o terreno. Com o quê? Mecanização. O que consome? Gasóleo. Sementeira ou plantação. Cobertura sanitária. Granjeios de manutenção do solo. Colheita da produção, de transporte para a embalagem ou posto de venda. Transporte para os locais de venda do supermercado ou mercado. Com o quê? Mecanização. O que consome? Gasóleo. E perante a importância da mecanização para a racionalização dos custos com mão de obra e rapidez de execução, pensando que um trator de 60 cavalos consome entre 4 e 8 litros de gasóleo por hora, imagine-se o gasto total em todas as operações culturais. Mas se entrarmos nos custos a que são comprados os produtos, que depois aparecem a preços astronómicos nas bancas dos supermercados, podemos pensar que a situação dos agricultores poderá ser caracterizada pela frase que ouço e retenho desde pequeno, que dizia: "A agricultura é a arte de empobrecer alegremente." O pior exemplo da situação da agricultura está no atual estado em que a viticultura atravessa na nossa região, onde os produtores, depois de um ano de trabalho nas suas vinhas, veem o produto de qualidade da sua produção ser rejeitado ou então ser comprado a um preço a que se costuma chamar preço de uva mijona. Mas, entretanto, o Estado autoriza a importação de milhões de hectolitros de vinho de países comunitários a preço que vêm também competir com o nosso produto. Também os custos em impostos da transformação de vinhos de menor qualidade para queimar é de tal maneira alto que acabam por importar também a aguardente vínica necessária para a fabricação dos vinhos generosos. Até quando? Eduardo Botelho.
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9: 6 horas.
10: Foi publicada esta quarta-feira em Diário da República a segunda revisão do Plano Diretor Municipal de Mirandela, que entra em vigor a partir de amanhã, 24 de setembro. O PDM é um instrumento de planeamento territorial que, com base na Estratégia de Desenvolvimento Local, estabelece a estrutura espacial, a classificação do solo, bem como os parâmetros de ocupação, a implantação dos equipamentos sociais e desenvolve a qualificação dos solos urbano e rústico. Recorde-se que a segunda revisão do PDM de Mirandela foi aprovada pela Assembleia Municipal na sessão ordinária de 12 de junho deste ano, com todo o seu conteúdo material e documental integral submetida sob a proposta da Câmara Municipal de Mirandela em reunião ordinária de 28 de maio de 2026. Na altura, o Executivo deliberou por maioria, com 4 votos a favor e 3 votos contra, submeter à aprovação da Assembleia Municipal a proposta da segunda revisão do PDM e a respectiva avaliação ambiental estratégica. Posteriormente, a Assembleia Municipal deliberou por maioria, com 30 votos a favor, 12 abstenções e 15 votos contra, aprovar a proposta. O Ministro da Agricultura lançou o desafio aos presidentes das Comissões de Coordenação e Desenvolvimento Regional e aos autarcas para que no próximo ciclo de fundos europeus, de 2028 a 2034, coloquem como prioridade a elegibilidade da agricultura e da floresta, ao contrário do que aconteceu no atual Programa Portugal 2030, sob pena de se perder uma enorme janela de oportunidade de criação de riqueza e coesão territorial.
11: O período 2021-2027, antes de chegarmos ao governo, o que estava destinado era zero, e zero de 3.400 milhões de euros. E, portanto, agora, felizmente, há o enoturismo a avançar, um apoio para as cooperativas, e o que eu estou a dizer é algo muito simples. Não se esqueçam que a agricultura e floresta são criação de riqueza e coesão territorial, e nos milhares de milhões que vão existir de 2028 a 2034, devem colocar a elegibilidade da agricultura e da floresta, porque são essenciais.
10: José Manuel Fernandes lançou este desafio na sua recente visita a Valpaços, na passada sexta-feira, precisamente num território de baixa densidade, onde o Ministro da Agricultura considera ser essencial uma maior aposta na floresta e na agricultura nos próximos anos.
11: E é essa a mensagem que eu tenho feito em termos de intervenções públicas e não só aos presidentes das CDRs, também com reuniões, mas também aos autarcas, para que recursos que são essenciais em territórios como Valpaços, o que é que cria riqueza e fixa a população, para além de alguma pequena indústria, é a agricultura, é a agroindústria, traz investigação e inovação, é a floresta, é o evitar-se também os incêndios, é a prevenção, é a atratividade do território, é turismo que existe se tivermos um território bem cuidado e onde os recursos financeiros dos programas operacionais regionais também devem ter este objetivo.
10: Em Valpaços, o titular da pasta da agricultura a deixar recados para os autarcas, tendo em vista o próximo grande ciclo de fundos europeus do quadro financeiro plurianual da União Europeia para o período de 2028 a 2034, cujas propostas e negociações do novo pacote orçamental estão em curso, sucedendo ao atual programa Portugal 2030. O Tribunal Administrativo e Fiscal de Mirandela negou a pretensão da Movera e deu razão ao município de Torre de Moncorvo no processo relativo ao Imposto Municipal sobre Imóveis da Barragem do Baixo Sabor, Maria João Canadas.
12: Em causa está a avaliação patrimonial do imóvel, fixada em mais de 249 milhões de euros e o consequente valor de IMI, superior a 574 mil euros por ano. Em comunicado, o município de Torre Moncorvo refere que o valor patrimonial tributado tinha sido aumentado há cerca de um ano, de 188 milhões para 249 milhões de euros, fazendo subir o valor anual do IMI de cerca de 433 mil para 574 mil euros. A Movera pediu, em fevereiro deste ano, ao Tribunal, a anulação dessa avaliação e das consequentes liquidações de IMI. No entanto, no passado dia 17 de setembro, o Tribunal Administrativo e Fiscal de Mirandela negou a pretensão da empresa e deu razão ao município de Torre Moncorvo. Segundo a autarquia, a esse valor acrescem juros de mora, uma vez que a liquidação do IMI retroagiu 4 anos, prefazendo um montante total de cerca de 2,3 milhões de euros. O município admite que a decisão judicial possa ser alvo de recurso por parte da Movera e apela ao sentido de responsabilidade social da empresa no âmbito daquilo que considera ser o pagamento devido pela exploração dos nossos recursos naturais. A autarquia defende ainda que seja pago o que é devido aos cidadãos de Torre Moncorvo há pelo menos 23 anos.
10: Na mesma nota, o município refere que a empresa registou o ano passado rendimentos superiores a 187 milhões de euros, considerando por isso ser exigido o pagamento de cerca de 574 mil euros de IMI por ano, correspondente a 0,03% desse rendimento. Várias corporações de bombeiros voluntários do Distrito de Bragança receberam equipamentos de apoio no âmbito da 8ª Campanha Solidária Natal a Meias, promovida pela Calcedónia e pela TVI durante o Natal do ano passado. A campanha angariou 375 mil euros e os materiais começaram agora a ser entregues às associações humanitárias. Os bombeiros de Vinhais e Macedo Cavaleiros receberam câmaras térmicas. As corporações de Bragança e Miranda do Douro foram contempladas com monitores de parâmetros vitais, enquanto os bombeiros de Carraseda de Anciães e do Torre do Moncorvo receberam sistemas de alarme pessoal de segurança, aparelhos portáteis e ainda resistentes ao calor e à água, utilizados para alertar quando o operacional se encontra em perigo. O presidente da Federação Distrital dos Bombeiros de Bragança, Diamantino Lopes, explica como funciona esta campanha solidária e apela a uma maior adesão na próxima campanha.
9: Fazem um sorteio anualmente, em função na altura do Natal, em função dos lucros obtidos pela venda de um produto, não sei se posso mencionar também, são meias, pronto, de uma percentagem de venda, resulta para a aquisição de material para os bombeiros, que depois é sorteado pelos corpos de bombeiros a nível nacional. Pronto, é importante que existam estas campanhas, devia até existir mais gente envolvida nelas, para que os corpos de bombeiros pudessem ficar melhor apetechados para a proteção própria, individual, mas também para poderem ter mais meios para poder socorrer a população. Pronto, é esse o objetivo da campanha.
10: Diamantino Lopes recorda que os bombeiros continuam a ter necessidades de equipamentos que não estão totalmente asseguradas e considera que estas campanhas ajudam a colmatar algumas dessas carências.
9: É verdade que o ideal seria que cada corpo de bombeiros tivesse um caderno de encargos com um conjunto de equipamentos que respondesse àquilo que é o plano de ação dos bombeiros. Infelizmente não, apesar de existir, não é cumprido e então estas campanhas vão ajudando a suprir essas deficiências. Os corpos bombeiros têm uma tipologia. De acordo com a tipologia, corresponde-lhe um determinado tipo de equipamento. E, portanto, ainda não estamos no pleno equipamento de todos, não é? E, portanto, vai havendo complemento desse equipamento através destas campanhas solidárias que algumas empresas, através da Liga ou em nome individual, vão desenvolvendo.
10: Este ano, a nível nacional, foram distribuídas 3 ambulâncias, 5 desfibriladores automáticos externos, 60 câmaras térmicas, 65 monitores de parâmetros vitais e 65 sistemas de alarme de segurança.

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1: 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Agenda Cultural de Mirandela. O Festival Palavrarte realiza-se na Estação das Artes em Mirandela de 24 a 27 de setembro. Um espaço de encontro entre a literatura, a narração oral e as artes performativas. A programação reúne desta vez autores nacionais de referência, como Francisco Moita Flores, que apresentará o seu mais recente livro Sangue e Silêncio no Poço dos Negros, Miguel Carvalho, com Por Dentro do Chega, e Manuel de Novaes Cabral, autor de Salamalex 29 Histórias de Protocolo, numa sessão apresentada pelo jornalista Carlos Magno. O festival contará ainda com a participação do reconhecido contador de histórias galego Cuico Cadaval. A Feira do Livro reunirá papelarias e diversas instituições, proporcionando um espaço de encontro entre leitores. O evento contará também com uma iniciativa de troca de livros, incentivando a partilha de leituras e a reutilização de obras e o acesso à cultura. Ao longo de 4 dias, o Festival Palavrarte celebra a literatura e as artes em todas as suas expressões, valorizando autores nacionais, afirmando Mirandela como um território de cultura, criatividade e participação. E este sábado, a Escola Profissional de Agricultura e Desenvolvimento Rural de Carvalhais recebe o Equal Hoops 3x3, um torneio de basquetebol misto no âmbito do projeto Erasmus Mais. Equal Hoops 3x3 vai disputar-se em júniores e séniores e tem como prémio lugar na fase internacional que decorre em Barcelona, já a 13 e 14.

0: 14 de novembro. Ainda há sugestão para o cinema, no auditório do Centro Cultural de Mirandela, exibição esta sexta-feira, às 9:30 da noite, o filme Homem-Aranha, Um Novo Dia, de Destin Daniel Cretton. Um filme de ação para maiores de 12 anos será exibido, como disse, esta sexta-feira, a partir das 9:30 da noite. E é tudo nesta edição de Passos do Conselho, um conselho de Mirandela.
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1: Boa tarde, sejam muito bem-vindos à segunda edição CIS de hoje. Vamos aos destaques para esta quarta-feira, 23 de setembro. O incêndio que deflagrou na noite de terça-feira junto ao Santuário de Santo Ambrósio, em Macedo Cavaleiros, poderá ter tido origem intencional. A suspeita é avançada pelo comandante dos bombeiros voluntários de Macedo Cavaleiros, depois dos meios de socorro terem encontrado quatro focos de incêndio distintos. O Tribunal Administrativo e Fiscal de Mirandela negou a pretensão da Movera e deu razão ao município de Torre de Moncorvo no processo relativo ao Imposto Municipal sobre Imóveis da Barragem do Baixo Sabor. O Ministro da Agricultura lança um desafio aos autarcas para que no próximo ciclo de fundos europeus coloquem como prioridade a agricultura e a floresta, ao contrário do que aconteceu no atual programa Portugal 2030. São estes e outros assuntos a desenvolver nesta edição. Mais uma vez, muito boa tarde. O incêndio que deflagrou na noite de terça-feira junto ao Santuário de Santo Ambrósio, em Macedo Cavaleiros, poderá ter tido origem intencional. A suspeita é avançada pelo comandante dos bombeiros voluntários de Macedo Cavaleiros, João Venceslau, depois dos meios de socorro terem encontrado quatro focos de incêndio distintos.
2: Relativamente a essa ocorrência, registar que o mesmo foi colocado em quatro sítios diferentes, quer dizer, trata-se mesmo de incêndio posto.
1: Segundo o comandante, duas pessoas que se encontravam na zona terão sido as primeiras a dar o alerta.
2: Houve pelo menos duas pessoas que conseguiram, foram os primeiros que nos deram o alerta. Também confirmaram essa suspeição, quer dizer que há aqui uma intenção clara que essa área seja sempre.
1: A investigação está agora nas mãos das autoridades. Para já, a ocorrência está a ser acompanhada pela Guarda Nacional Republicana. Segundo o João Venceslau, este não é o primeiro incêndio registado naquele local. No ano passado, terá ocorrido uma situação semelhante, sensivelmente na mesma altura. Uma eventual ligação entre os dois casos terá agora de ser apurada pelas autoridades.
2: Sei que esta área de combate e agora precisamente acaba por estar surgindo novamente também no mesmo local. Agora as autoridades competentes terão que averiguar se há aqui algum relacionamento.
1: O alerta para o incêndio foi dado por volta das 9 da noite desta terça-feira. Foram mobilizados 42 operacionais, apoiados por 11 viaturas, e o fogo entrou em fase de resolução passado uma hora. Numa altura ainda marcada por elevado perigo de incêndio rural, o comandante deixa também um alerta para a realização de trabalhos agrícolas, apelando à máxima precaução devido às temperaturas elevadas e ao vento. O Tribunal Administrativo e Fiscal de Mirandela negou a pretensão da Movera e deu razão ao município de Torre de Moncorvo no processo relativo ao Imposto Municipal sobre Imóveis da Barragem do Baixo Sabor. Maria João Canadas.
3: Em causa está a avaliação patrimonial do imóvel, fixada em mais de 249 milhões de euros e o consequente valor de IMI, superior a 574 mil euros por ano. Em comunicado, o município de Torre Moncorvo refere que o valor patrimonial tributado tinha sido aumentado há cerca de um ano, de 188 milhões para 249 milhões de euros, fazendo subir o valor anual do IMI de cerca de 433 mil para 574 mil euros. A Movera pediu, em fevereiro deste ano, ao Tribunal, a anulação dessa avaliação e das consequentes liquidações de IMI. No entanto, no passado dia 17 de setembro, o Tribunal Administrativo e Fiscal de Mirandela negou a pretensão da empresa e deu razão ao município de Torre Moncorvo. Segundo a autarquia, a esse valor acrescem juros de mora, uma vez que a liquidação do IMI retroagiu 4 anos, prefazendo um montante total de cerca de 2,5 2,3 milhões de euros. O município admite que a decisão judicial possa ser alvo de recurso por parte da Movera e apela ao sentido de responsabilidade social da empresa no âmbito daquilo que considera ser o pagamento devido pela exploração dos nossos recursos naturais. A autarquia defende ainda que seja pago o que é devido aos cidadãos de Torremocorvo há pelo menos 23 anos.
1: Na mesma nota, o município refere que a empresa registou em 2025 rendimentos superiores a 187 milhões de euros e considera que o pagamento de cerca de 574 mil euros de IMI por ano correspondente a 0,03% desse rendimento. O Ministro da Agricultura lançou um desafio aos presidentes das Comissões de Coordenação e Desenvolvimento Regional e aos autarcas para que no próximo ciclo de fundos europeus, de 2028 a 2034, coloquem como prioridade a elegibilidade da agricultura e da floresta, ao contrário do que aconteceu no atual programa Portugal 2030, sob pena de se perder uma enorme janela de oportunidade de criação de riqueza e coesão territorial.
4: O período 2021-2027, antes de chegarmos ao governo, o que estava destinado era zero, e zero de 3.400 milhões de euros. E, portanto, agora, felizmente, há o enoturismo a avançar, um apoio para as cooperativas, e o que eu estou a dizer é algo muito simples. Não se esqueçam que a agricultura e floresta são criação de riqueza e coesão territorial, e nos milhares de milhões que vão existir de 2028 a 2034, devem colocar a elegibilidade da agricultura e da floresta, porque são essenciais.
1: José Manuel Fernandes lançou este desafio na sua recente visita a Valpaços, na passada sexta-feira, precisamente num território de baixa densidade, onde o Ministro da Agricultura considera ser essencial uma maior aposta na floresta e na agricultura nos próximos anos.
4: E é essa a mensagem que eu tenho feito em termos de intervenções públicas e não só aos presidentes das CDRs, também com reuniões, mas também aos autarcas, para que recursos que são essenciais em territórios como Valpaços, o que é que cria riqueza e fixa a população, para além de alguma pequena indústria, é a agricultura, é a agroindústria, traz investigação e inovação, é a floresta, é o evitar-se também os incêndios, é a prevenção, é a atratividade do território, é turismo que existe se tivermos um território bem cuidado e onde os recursos financeiros dos programas operacionais regionais também devem ter este objetivo.
1: Em Valpaços, o titular da pasta da Agricultura a deixar recados para os autarcas, tendo em vista o próximo grande ciclo de fundos europeus do quadro financeiro plurianual da União Europeia para o período de 2028 a 2034, cujas propostas e negociações do novo pacote orçamental estão em curso, sucedendo ao atual programa Portugal 2030. Mais de uma centena de participantes estão esperados este sábado na quarta edição do Passeio dos Cavalheiros, em Macedo de Cavaleiros, uma iniciativa organizada pela Junta de Freguesia de Macedo de Cavaleiros, como nos conta o jornalista Filipe Ventura Alves.
5: A iniciativa organizada pela Junta de Freguesia de Macedo de Cavaleiros junta carros clássicos e motos e tem uma vertente solidária. Segundo o presidente da Junta de Freguesia de Macedo de Cavaleiros, David Vaz, o passeio pretende apoiar a Liga Portuguesa contra o Cancro.
6: São previstos mais de uma centena de participantes, entre carros clássicos e motas, percorrerão o nosso concelho e, ao mesmo tempo, ajudaremos a Liga Portuguesa contra o Cancro.
5: Criado em 2023, o passeio mantém este ano o espírito vintage, com os participantes convidados a aderir também ao código de vestuário alusivo à iniciativa. O percurso vai passar por várias freguesias do concelho, contribuindo também para a promoção do território.
6: O nosso objetivo também é a promoção do nosso território. Daí também estarem associadas diversas juntas de freguesia. Este ano, a Junta dos Cortiços, a Junta das Arcas, a União de Freguesias de Pudense e Santa Combinha e a Junta de Freguesia de Sul, que são nossas parceiras e também irão participar ativamente no passeio. Iremos parar em todas essas juntas de freguesia, elas também promoverão as suas terras e haverá convívios em todas essas aldeias que referi.
5: A organização espera receber entre 120 e 130 participantes. As inscrições continuam abertas e podem ser feitas no próprio dia.
6: Qualquer pessoa que queira vir sábado, mesmo não estando inscrito, pode aparecer e inscrever-se na hora. Tem início às 9 da manhã no Jardim 1º de Maio, ou seja, podem chegar, vão diretamente com o seu veículo. Terá lá um ponto de entrada onde ficarão expostos até à partida.
5: Além do passeio, está previsto um convívio final e um sorteio cheio de prémios, entre os quais duas noites num hotel, uma noite numa unidade de turismo rural, dois cruzeiros no Azibo e uma gift box.
1: O quarto passeio dos Cavalheiros arranca às 9 da manhã no Jardim 1º de Maio em Macedo de Cavaleiros, seguindo depois por várias localidades do concelho numa iniciativa que alia convívio, promoção do território e solidariedade. E a terminarmos esta edição CIS, recordo a notícia de abertura deste jornal, o incêndio que deflagrou na noite de terça-feira, junto ao Santuário de Santo Ambrósio em Macedo de Cavaleiros, poderá ter tido origem intencional. A suspeita é avançada pelo comandante dos bombeiros voluntários de Macedo de Cavaleiros. Segundo João Venceslau, este não é o primeiro incêndio registado naquele local. No ano passado terá ocorrido uma situação semelhante, sensivelmente na mesma altura. Uma eventual ligação entre os dois casos terá agora de ser apurada pelas autoridades.
2: Sei que esta área já, no ano passado, sofreu aqui um incêndio, para o qual nós respondemos em área de combate, e agora, precisamente, acaba por estar a surgir novamente também no mesmo local. Agora, as autoridades competentes terão que averiguar se há aqui algum relacionamento.
1: Numa altura ainda marcada por elevado perigo de incêndio rural, o comandante deixa também um alerta para a realização de trabalhos agrícolas, apelando à máxima precaução devido às temperaturas elevadas e ao vento. E é assim o ponto final nesta segunda e última edição CIR de hoje. A cadeia de informação regional de Trás-os-Montes e Alto Douro está de regresso amanhã com a edição das 12h30. Continuação de uma boa quarta-feira e até amanhã.
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1: Manobras ABC até ao Z. Dicionário enciclopédico. X, letra X. Chachado, nome masculino. Na música, é a dança exclusivamente masculina, originária do Alto Sertão de Pernambuco, divulgada até ao interior da Bahia pelo calgaceiro Lampião e o seu grupo. O chachado dança-se em círculo, em fila indiana, um atrás do outro. O chachado é onomatopeia do rumor chá-chá-chá, das alpercatas arrastando-as no solo. A música é simples e contagiante. As quadras e refrão são repetidas em uníssono.
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0: 7 horas.
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0: 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Afinal, o que somos? Todos os dias nos cruzamos com gente, com pessoas, com seres que nos habituamos a ver, mas outros nem tanto assim. Apenas reparamos mais nesses concidadãos quando falam alto, quando os conhecemos e quando se dirigem a nós para nos questionar de algo que muitas vezes nos toca. É uma dessas ocasiões em que passeávamos junto das bombas que antigamente eram da Móbil e sempre foram reconhecidas como as bombas da rodovia. No passeio junto da via férrea, uma senhora caminhava na mesma direção e ao passar por nós dirigiu-se-nos dizendo: "Desculpe, mas o senhor não fala na rádio Terra Quente?" A uma resposta afirmativa da minha parte, ela continuou dizendo: "Conheci-o pela voz. Gosto muito de o ouvir, pois fala de muitas coisas que mais ninguém se lembra de falar. Ainda ontem falou das vindimas, mas depois fez a ligação às vindimas políticas. De facto, tem razão", disse eu. "Assim é." E então a senhora pediu para eu não deixar de falar e de falar sobre aquilo que me lembro e vivo. Agradeci a sua solicitação e prometi que continuaria com esta linha de pensamento, porque a divulgação dos nossos tempos ajuda a que as pessoas façam um paralelismo entre o antes e o agora. Bem, eu não sou político, sou um cidadão atento e me apercebo daquilo que vejo e da forma como o momento tem influência no nosso dia-a-dia. Talvez muitos não gostem, talvez gostassem que eu dissesse outras coisas para que outros se revissem no que digo, talvez, mas estaria a atrair o meu pensamento. Todos os dias, os produtos sobem, sobem, sobem, mas os rendimentos dos agricultores continuam a ser parcos, incertos e desajustados entre o preço a que produzem, vendem e depois aparecem nos escaparates dos locais de venda ao público. E veja-se a necessidade de mecanização de uma cultura extensiva. Começa por ser necessário preparar o terreno. Com o quê? Mecanização. O que consome? Gasóleo. Sementeira ou plantação, cobertura sanitária, granjeios de manutenção do solo, colheita da produção, transporte para a embalagem ou posto de venda, transporte para os locais de venda do supermercado ou mercado. Com quê? Mecanização. O que consome? Gasóleo. E perante a importância da mecanização para a racionalização dos custos com mão de obra e rapidez de execução, pensando que um trator de 60 cavalos consome entre 4 e 8 litros de gasóleo por hora, imagine-se o gasto total em todas as operações culturais. Mas se entrarmos nos custos a que são comprados os produtos, que depois aparecem a preços astronómicos nas bancas dos supermercados, podemos pensar que a situação dos agricultores poderá ser caracterizada pela frase que ouço e retenho desde pequeno que dizia: "A agricultura é a arte de empobrecer alegremente." O pior exemplo da situação da agricultura está no atual estado em que a viticultura atravessa na nossa região, onde os produtores, depois de um ano de trabalho nas suas vinhas, veem o produto de qualidade da sua produção ser rejeitado ou então ser comprado a um preço a que se costuma chamar preço de uva mijona. Mas, entretanto, o Estado autoriza a importação de milhões de hectolitros de vinho de países comunitários a preço que vêm também competir com o nosso produto. Também os custos em impostos da transformação de vinhos de menor qualidade para queimar é de tal maneira alto que acabam por importar também a aguardente vínica necessária para a fabricação dos vinhos generosos. Até quando? Eduardo Botelho.
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4: 8 horas. O aproveitamento do Rio Tua em Mirandela, o impacto dos padrões éticos na democracia e vem aí prendinha. É verdade, estamos de volta.
5: Então, não vejo a reunião.
4: Reunião de condomínio volta à Terra Quente FM com a bela da discussão, o que atormenta a jovem vizinhança, é aqui trazido quinzenalmente, no caso, e para a nova temporada, com o regresso da Filipa Cerqueira, do Ricardo Garcia, e desde já com uma estreia de José Ribeiro. Sejam todos bem-vindos, vizinhos.
14: Olá, bem-vindos, vizinhos. Olá,
4: boa noite. José já se apresentou à vizinhança, foi bem recebido, levaram-lhe o bolinho, com as boas-vindas, isso tudo?
14: Exatamente, tudo. Foi recebido de braços abertos.
5: Champanhe.
14: Aproveito aqui este momento para agradecer o convite também e, publicamente, o casamento então de quem venho a substituir, do Carlos. E muito obrigado. Exatamente, exatamente.
4: Muito bem, quando partimos de férias, já no calor de agosto, o tema era, curiosamente, o caso Neves, a gelar a popularidade do governo. E há quem diga que a coisa só amainou, pelo menos por enquanto, com os anúncios de novos apoios para fazer face ao aumento de custo de vida, com o especial enfoque na alteração do IRS. Antecipamos os seus efeitos mais à frente nesta reunião. Mesmo assim, o impacto dos padrões éticos na democracia não foram esquecidos cá pelo prédio. Lá iremos também mais daqui a pouco. Porque para já e para começar, o José Ribeiro, por agora ocupa o T2 do Carlos Carvalho, como já se apercebeu, quer começar por contemplar as vistas que tem para o Rio Tua, da sua janela. Um privilégio, José. Isto trouxe-lhe alguma ideia nova para o aproveitamento das águas que banham Mirandela, essa bela localidade?
14: Ora, então vou começar então o tema que escolhi, também por entender que se há algo que é importante nesta cidade é precisamente o rio, que é a nossa cara, a nossa representação, e portanto é importante enfatizar que em termos de segurança como lazer, importa aqui falar no sentido de que, por um lado, se é necessário que com a barragem para prevenir os caudais, para prevenir também que não haja cheias como antigamente existia, eu já não me lembro, mas sim, comentou-se isso, é também importante aproveitarmos ao máximo este privilégio que temos de ter este rio. Começo por dizer também que nós tínhamos em 2016, eu lembro-me, antes de terminar o Campeonato Europeu de Jet Ski, que era algo que atraía bastante turismo, via-se que a cidade ficava com uma grande azáfama, eram dias de competição, eram dias de grande festa e, portanto, atraía muito em termos económicos. Agora, passamos mais para uma vertente mais sustentável, o Campeonato Nacional de Canoagem, Águas Abertas, exato. E, portanto, era bom conseguirmos manter, ou pelo menos evoluir, ou pelo menos fazer um estudo do que é que seria necessário para conseguirmos ter um maior aproveitamento neste sentido. Nomeadamente, os projetos de Frechas e Torredona, chama de revitalização e reestruturação das açudes, porque não nos podemos esquecer que o rio, para além de poder ser aproveitado no verão, também pode ser aproveitado no inverno e conseguirmos utilizar ou pelo menos retirar dele algo melhor e mais bem aproveitado. Agora, importa também, a meu ver, falar de outra questão que é precisamente a segurança, que comecei por falar, hidráulica, de que, como é óbvio que acabamos por ter também mais segurança e mais controlo do caudal e que isso também tem inferência não só em termos de segurança, mas também de aproveitamento elétrico, de energia, e que no fundo acho que é isso.
4: Que é também uma coisa boa. Ricardo, eu não sei se estudou também o tema.
15: Eu, quanto a este tema, isto é um tema que obviamente tem sido preocupante ao longo dos anos, tanto pelas promessas políticas falhadas, que não nos podemos esquecer disso e já lá vamos, como também o facto de termos perdido o jet ski, não se ter encontrado algo que tivesse o mesmo impacto, apesar que esta análise do mesmo impacto é sempre um bocadinho relativa ao próprio jet ski nos últimos anos.
4: Eram provas internacionais, não é?
15: Eram provas internacionais, mas também eram provas que traziam um custo muito elevado à Câmara Municipal. Em que o campeonato, em vez de se tornar depois algo que fosse rentável, pelo menos para o município, chegámos a um ponto que já estava a ser, era insustentável economicamente. Depois o jet ski tinha um mau impacto também no rio, que era a questão do desperdício dos óleos e combustível nas águas, que acabava por ter algum tipo de poluição. Eu não sou nada contra que se encontrem alternativas a atividades que sejam mais ecológicas ou mais sustentáveis para o rio. Penso que o panorama como está neste momento é que não é sustentável. O rio atravessa de janeiro a dezembro a cidade. Obviamente podemos trabalhar várias ideias ao longo do ano para transformar toda aquela área envolvente em algo que seja pelo menos agradável, nem que seja no mínimo para o lazer de quem habita ou de quem nos visita. Agora, recordo-me de promessas de 2017, Júlia Rodrigues, que ia haver um passadiço que ia ligar a cidade à maravilha. Ficámos não só mesmo pela promessa, como outras tantas.
2: Se bem me lembro, isso é do tempo do Engenheiro Branco. Tem a ver com o projeto da envolvente da Nossa Senhora.
15: Eu debate, pelo menos em campanha eleitoral com a própria, a antiga Presidente da Câmara. Isso foi tema abordado e foi uma promessa que ela efetivamente deixou do ar e que nunca mais falou nela nem nunca a cumpriu.
2: Já agora foi uma saída aerosa, então, neste caso, para termos aí o fim do jet ski e a conversão numa prova mais sustentável.
15: Foi o fim aeroso para isto e para muitas mais coisas. Foi para isto, foi para o fim dos jardins e para muitas outras coisas que o PS achava que estava mal e que ficava mal na cidade. Também perdemos muito com o facto de não perceber se foi o explorador que entregou a concessão ou se foi efetivamente retirada no que toca à parte das atividades no rio em termos de gaibotas. Também era algo que em tempos obviamente teve o seu auge, estava em declínio, mas era sempre algum movimento ecológico que trazia ao rio. Agora temos que encontrar aqui soluções muito rapidamente para sabermos aproveitar o espaço que temos, obviamente com bastante responsabilidade e educação até perante o meio ambiente ou a natureza, e de preferência que sejam sempre alternativas em que não tragam grande sujidade ao rio e que traga efetivamente algum movimento à cidade. Todas aquelas atividades...
2: Já pensou em algumas, Ricardo?
15: Podíamos surgir, olha, na área da restauração poderia existir uma atividade que acho que seria bastante atrativa. Essa ideia até já foi tida aqui há alguns anos, entretanto a pessoa é que não seguiu com ela para a frente, mas seria construir junto, por exemplo, ao Parque da Pomba um conceito diferente, mas sobre o rio, atenção, estamos aqui a falar sobre o rio. Podíamos reforçar ou tentar trazer outro tipo de atividades para o nosso rio.
2: Quais?
15: Podemos tentar trazer, porque não podemos trazer tipo natação de rio, também existe, é uma questão de se tentar trazer, porque temos até todo o espelho d'água, e porque não junto ao cais, por exemplo, haver durante o verão, que é sempre onde há mais possibilidade de tirarmos maior rentabilidade, haver escolinhas, por exemplo, de natação. Ideias há muitas.
2: Bem, é preciso aqui. Isso também já existiu. No meu tempo a piscina era ali. Era ali ao pé da Ponte Nova já agora.
14: Mas nem toda a gente é do tempo da casseta.
2: Exatamente. Não. Muito antes, muito antes. Estou a falar, por exemplo, Filipe, sei lá, de fazer uma pista de gelo, porque no inverno é possível, gelar o rio. Não.
16: Outra já, coisa que está a fazer. Já há muito
14: até
16: tempo.
14: Até eu lá andei, na pista de gelo.
16: Pronto. Eu já nem me recordo, acho que houve um...
14: Recordas-te do rio?
16: Do rio recordo, sei que acho que foi em 97 a última vez que gelou, efetivamente.
2: Sim, grandemente, talvez.
16: Pronto, sendo de 97, não me lembro muito bem, não é? Mas falando do rio, obviamente acho que ninguém quer acabar ou acabou efetivamente com aquilo que nós temos de melhor, o nosso rio, os nossos jardins, etc. Acho que toda a gente fica agradada com o aproveitamento, claro que sim. O Ricardo fala aqui em natação e não sei se ouviste o José falar que efetivamente há as águas abertas, efetivamente há a canoagem, não houve mais ideias da parte do Ricardo, portanto, mas ele terá muitas
15: ideias. Esta palavra certamente reforçar.
16: E certamente ele trará mais e vai dizer certamente na segunda ronda desta, porque ele tem muitas ideias, não percebi nenhuma nova, mas ele tem muitas e na segunda ronda ele certamente que irá dar. Eu acho que tudo o que seja para aproveitar e trazer mais pessoas à nossa cidade de Mirandela, conhecer aquilo que nós temos melhor, o nosso rio, o nosso espelho de água, toda a nossa paisagem, acho que é de extrema importância, nunca esquecendo...
2: Na vertente do turismo, não é?
16: Sim, do turismo e daquilo
2: numa
16: que trará...
2: Numa recente prova penso que é de águas abertas que falámos aqui, sim, há pouco, uma das queixas dos atletas foi a qualidade da água, quer dizer, estamos a falar de rio, mas a água,
16: agora que ia falar,
2: se calhar nesta altura do ano não é melhor.
16: Era isso que eu ia falar, é também de preservar aquilo que nós temos. Efetivamente, nós sabemos que na nossa cidade também temos outras condições, temos o azeite, os óleos que vêm, temos a poluição do rio, que eu acho que antes de falarmos de aproveitar o rio da melhor maneira, há outras coisas que também temos que efetivamente sanar e mitigar. Portanto, acho que aproveitar já é muito aproveitado, acho que há outras questões também que temos que aproveitar para nos, se calhar, concentrar um pouco mais, e acho que essa questão de preservar é muito, muito mais importante neste momento para depois conseguirmos tirar um melhor proveito, claramente.
2: José Ribeiro, agora numa ronda mais rápida e final sobre este assunto, eu, quando me falou aqui no aproveitamento do Rio Tua e Mirandela, eu pensei logo numa ideia assim fora da caixa, como o que eu vi há uns tempos. Não consigo determinar de onde veio a origem desta ideia, mas não é minha, certamente. A brilhante ideia de construir um tobogã ali naquelas margens do rio, na parte do canal, ali naquela zona do outro lado do canal. O que é que acha desta ideia? Acha que isto vingaria por aqui?
14: Eu, pegando aqui um bocadinho também no que estávamos a falar há pouco e das ideias para também dinamizar e aproveitar melhor, não diria um tobogã, mas se calhar começarmos por uma plataforma insuflável, por exemplo, para os mais jovens. Eu lembro-me, havia no Azibo também. Vamos ao Algarve, no Algarve, e portanto acho que é algo que é apelativo, é chamativo, para a população mais jovem é também bom, porque os pais também os podem levar, e no fundo é uma forma simples de o aproveitar, não poluente, e portanto acho que é aqui um bocadinho o melhor de dois mundos. Agora acho que sim, são temas que efetivamente é necessário falar sobre eles. O preservar o rio é fulcral, se não o preservarmos também não o temos para depois o aproveitar, como a Filipa estava a dizer muito bem.
2: Tendo em conta que a água que bebemos já não vem daqui do rio, não é? Como sabemos, já vem do Azibo, já há uns anos.
14: E que é um problema que tem que ser efetivamente claro e visto, e para depois podermos tirar o máximo proveito do rio.
2: Ricardo?
15: Relativamente à qualidade da água, aqui seria mais interessante começarmos a perceber realmente qual é o impacto das atividades, por exemplo, temos tido...
2: A fonte, a origem dos problemas que tem
15: dos problemas, e não só mesmo, qual é o impacto que tem das descargas do rio, neste caso com a questão da extração de óleos de Leiros. Agora, quanto às atividades na água, ideias há muitas. Nós podemos explorar a água em diversas ideias, em diversos segmentos e em diversas idades, inclusive. Oh, Filipa, eu recuso-me a contribuir para o vosso terço, porque eu já percebi qual é a estratégia há muito tempo. Eu já percebi muito qual é a vossa estratégia há muito tempo. Sim, bossa no na tua família. Lá está, é aqueles vícios que vêm da família política. E uma coisa te garanto, eu sei que o PS...
16: Eu aqui só me represento a mim.
15: Eu sei que só te representas a ti, como eu também só me represento a mim. Eu sei perfeitamente que, quando não existe ideias, é bom tentar perceber o que é que os outros acham para se copiar as ideias. E como já o fizeram no passado, ou neste momento, eu não contribuo para esse pedido.
2: Já ficou a ideia, Filipa, vai terminar com este assunto.
16: Não sei de que ideias é que o Ricardo nem sabe copiar ideias, porque nem conseguiu dar aqui nenhuma, mas também não me apetece. Sim, não sei, mas pronto, também não me apetece estar aqui a dar contributo para esta discussão, porque não nada apraz. Só dizer que efetivamente todas as ideias são bem-vindas naquilo que é o aproveitamento do rio e trazer pessoas a Mirandela, que é a nossa cidade de Mirandela.
2: Esta é a reunião de condomínio do costume, não é? O encontro quinzenal na Terra Quente FM, com mais um ponto na ordem de trabalhos, aparentemente centrados agora na política nacional dos últimos tempos. Mas calma, o Ricardo Garcia quer ir um pouco mais além do que fica como hoje se diz, pela espuma dos dias. E resolveu então partilhar os seus pensamentos sobre o impacto dos padrões éticos na democracia. Ricardo, as férias fizeram-lhe mesmo bem, vem mais relaxado.
15: É mais relaxado, tive bastante oportunidade para refletir bastante sobre vários
2: assuntos. Muito mais zen.
15: Entre eles, obviamente, esta questão da democracia ética. E agora um bocadinho mais a sério. Eu trago este assunto porque eu acho que a ética, acho não, está academicamente consensualizado, que a ética, a par da democracia, é algo que tem, ou melhor, o fundamento ou o espírito seria esse. Era algo que teria que andar sempre acompanhado. Infelizmente, as democracias, como são algo que nós estamos a exercer há pouco tempo, traz sempre dissabores ou questões que nós não estávamos preparados. E a realidade é que nós hoje olhamos para a política num todo de uma maneira completamente diferente daquilo que olhávamos para ela há 20 anos, certamente, e ainda bem que assim é. No entanto, se antigamente a ética era algo que, no momento em que os cidadãos exerciam o seu direito de voto, era algo extremamente escrutinado, isto é, e quando falamos aqui ética, não tem a ver propriamente com casos judiciais, nem quero entrar muito por aí. Estamos a falar, às vezes, por questões mais morais do que propriamente judiciais, em que isso tinha bastante peso no momento do voto. Hoje nota-se que, para o cidadão comum, e nisto não se passa só em Portugal, podemos olhar um bocadinho ao nosso redor, seja a Europa, até
2: nosso, dos outros... O nosso Portugal deve ser um paraíso, não é? Se olharmos para o estado em que está o mundo, e olha, estas eleições recentes que tivemos agora, por exemplo, na Rússia...
15: Exatamente.
2: Eleições, vamos pôr aspas aqui.
15: Exato, aquilo também de eleições tem... Mas o que importa é que ele ganha sempre com maioria. Voltando aqui à questão da ética, eu acho que isso é tão prejudicial que depois isso é uma causa e efeito neste momento, por exemplo, das pessoas que calhar não se envolverem tanto na política. Até porque isto traz depois o outro lado da moeda, que é... E até se eu agora recentemente um estudo, já não sei frisar de onde, mas que era a questão até do impacto dos partidos políticos quando chegam ao governo e se metem ou não a máquina partidária ao serviço do governo, e curiosamente eu até pensei que nesse caso até seria sempre o PS o campeão, e nesse caso até veio-se a provar que é o PSD o...
2: Mas há sim um ranking qualquer que saiu esta semana, que eu tenho de memória, mas não é partidos, é países.
15: Não, mas sim, eu acho que
2: é da Fundação Francisco. Curiosamente o nosso país até desceu no ranking, desceu 4 ou 5 posições.
15: Sim, mas na qualidade da democracia. Sim, mas também se esse estudo a par, que isso reflete o quê? Reflete que o cidadão comum, e isso é que é a grande diferença também no exercício da democracia hoje em dia, porque, obviamente, anos 70, 80, o contributo da população perante a democracia era completamente diferente.
2: Até e a democracia era uma... muito jovem, não é?
15: E a democracia é muito jovem. A questão é que, com o passar dos anos e esta parte, se calhar, mais ética da política não ter sido tão bem tratada, com falhas na justiça, com falha de quem esteve à frente do destino também dos governos, do país, que neste momento parece que, no momento do voto, há ética e nada importa, mas sim um interesse individual de cada um. E isso é muito prejudicial para a democracia, porque a democracia, no seu espírito, é para servir a sua maioria e não a sua minoria. E quando uma maioria não encontra um propósito, digamos assim, para que eticamente sejam colocadas certas pessoas em certos lugares, tudo isto afunda. E temos já à vista todos, cada vez mais os políticos, Luís Neves e não só outros políticos, onde já há plena consciência de que houve erros no passado recente. Eu também não quero que isto, que andemos a investigar eticamente, vamos aqui andar nos últimos 50 anos. Mas estamos aqui a falar de situações em que são todas muito recentes, passam depois para a opinião pública, nem sempre da forma mais correta, seja na forma como é comunicada, seja na forma como as próprias pessoas recebem a comunicação, e isso afasta cada vez mais as pessoas de exercerem o seu direito ativo em termos políticos, de participarem ativamente na política, como também ao facto de não irem votar. E se calhar isso começa a ser um grande desafio futuramente para percebermos até que ponto vamos conseguir sustentar as próprias democracias, porque democracias sem votos... acho que não se tornam propriamente democracias.
2: Filipa, tem tomado algumas precauções, não sei se tem aspirações políticas, não, em relação ao seu passado.
15: Aí do passado tem muito.
16: Nisso eu acho que também ainda não sou...
2: Sim, é porque estamos a ver o Ricardo, se calhar ele próprio...
15: Eu já me reformei da política.
2: Exatamente. Viu-se obrigado a retirar-se da política, se calhar por...
16: Por razões éticas.
2: Por razões éticas.
16: Não considero isso. Nem considero.
15: Posso então vos dizer que nas últimas eleições não integrei nenhuma lista, foi precisamente por questões éticas que têm a ver com a minha vida pessoal e eu achei inconsciência que eu não devia envolver.
16: Eu acho que não é uma questão de, neste momento, haver mais ou menos ética. Eu acho que é uma mudança de tempo. Não acho. É efetivamente,
15: sim,
16: uma mudança
15: é mais
16: de tempo.
15: Na realidade.
16: Não é isso. É que, hoje em dia, a verdade é que o escrutínio é completamente diferente do que havia antigamente. E só isso, as redes sociais, as fake news, a internet, fazem uma proliferação daquilo que, se calhar, é a vida pessoal de uma pessoa e começa-se, se calhar, a misturar
2: essa
16: coisas que não deviam
2: ser misturadas. E proliferação é feita com factos verídicos e falsos também.
16: Exatamente.
2: Não é? Vai
16: e
2: tudo
16: nesse
2: enfiado.
16: Sentido,
2: vai
16: e
2: tudo
16: nesse
2: mesmo
16: sentido, obviamente...
15: Por exemplo, o caso do Luís Neves, agora só uma parte. Sim. O caso do Luís Neves. Estamos a falar de uma pessoa que, se o erro foi logo ter sido, se calhar, diretamente um lugar para outro e não haver aquele período de nojo. Para haver aqui, precisamente, um tempo...
16: O problema não foi esse, não é? Mas...
15: Sim. Mas
2: não, houve muita gente a alertar para isso, até, na altura.
15: Sim. Em primeiro lugar, o período de nojo. Em segundo lugar, que eu acho que isso é que é importante, é que não estamos aqui a falar que é a vida pessoal de Luís Neves. Nós estamos a falar aqui que Luís Neves, se vier a provar, obviamente, tudo aquilo que tem vindo a público...
16: Sim, como não, não cometeu, sabe se é uma piscina ou não.
15: Cometeu, não, estamos a falar, sim, na parte sei, criminal...
2: Não, nem estamos a falar propriamente de crimes, mas mais...
15: Sim, sim. Até na própria gestão da PJ, tudo aquilo que tem vindo acima nestes últimos dias, nota-se perfeitamente que Luís Neves é uma pessoa que... estava num cargo que deveria fazer cumprir a lei e era o primeiro a tentar contornar a lei. Só isso.
16: Sim, eu acho que, todos concordamos que não é preciso esperar aqui uma condenação para que exijam, ou seja, exigida aqui responsabilidade política. Eu acho que isso todos nós concordamos. E aqui não estava a falar desse caso particular.
2: Quanto tempo estará à espera do melhor momento para o poder fazer, sem estar a dar de bandeja isto ao Chega?
16: Como não percebi, não percebi.
2: Se Montenegro estará à espera de um momento certo para mandar
16: muito
2: embora Luís Neves.
16: Eu acho que o momento certo será,
2: por exemplo,
16: dele é outra.
2: André Ventura ficar mais sossegado correr o risco de dizer bem, como o outro disse, eu
16: acho que a estratégia dele é, enquanto estiverem a falar dele, não estão a falar se calhar da minha governação, e acho que é um pouco mais por aí.
2: O governo também tem essa estratégia.
16: E é a estratégia dele.
2: É uma estratégia como outra qualquer, certo?
16: Exatamente. Isso cada um joga ao jogo como ele quer. Se ele acha que está a jogar assim bem, pronto, continua. E acho que a sondagem já mostra que se calhar não é assim tão bem. Mas estamos aqui a desviar um pouco do tema, também não quero estar a desviar. Mas pronto, não estava a falar deste caso em particular de Luís Neves, que eu acho que isso já é chocante, acho que já está à vista de todos. Mas falando aqui... Não era isso que eu queria dizer. Mas pegando aqui mais nesta questão mais lata desta situação e da questão da ética e da política e daquilo que afasta as pessoas da política ou não, é que acho que depois também é quem é que cria esse padrão e quem é que define as barreiras daquilo que é correto e que não é correto, porque eu acho que neste momento já corremos aqui o risco das pessoas pensarem, ou os partidos estarem aqui a balizarem no sentido aquilo que eu considero suficientemente grave no partido do outro e depois não olham para o seu próprio partido.
2: E depois há aqui a componente também. José, está aqui muito calado, faça favor de interromper quando achar necessário.
14: Não é só para
2: mas se calhar depois há aquela questão de é preciso também ter amigos para estas coisas acontecerem, não é?
16: E entra outra vez a questão da ética, não é?
2: Ficou aqui bem explícito neste caso que estamos aqui a falar, mas podíamos arranjar.
14: Acho que é preciso haver um equilíbrio do que estavas a dizer, Filipa, e muito bem. Eu sou da opinião de que há mais entraves a quem quer ir para a vida política atualmente, pública, política, na medida em que efetivamente existe muito escrutínio. Tem que o haver também, tem que haver controlo, mas acho que esta erosão faz com que haja uma descredibilização do sistema, o que vai fazer automaticamente com que haja o aumento dos populismos, dos antissistemas, que são coisas que devemos controlar. Mas, por outro lado, eu também acho que, e puxando aqui um bocadinho a brasa à minha sardinha, há muitos julgamentos em praça pública, há muito julgamento e dizendo um exemplo meu, que aconteceu, de notícias que eram completamente falsas, um julgamento em praça pública de coisas que eram falsas, de que uma pessoa que estava a ser julgada, a dizer que já tinha sido condenada anteriormente.
16: Julga-se antes de sequer e
14: exatamente, é isso mesmo. Ou seja, eu acho que isto chama o pânico ético, não é? Ou seja, que descredibiliza completamente as instituições em si e as pessoas esquecem-se disto, o que é... É verdade, o que foi o Luís Neves alegadamente vem de fazer é mau, é uma coisa que em termos públicos e de confiança na instituição é mau, mas não nos podemos esquecer que ele é a pessoa, nós também não podemos só apontar à pessoa que o praticou como à instituição, nós temos que preservar sempre, como por exemplo os tribunais, as forças de segurança e tudo, porque maus profissionais há em todo o lado, como há bons profissionais. Importa é nós conseguirmos destrinçar bem o que é que foi feito e quem é que o fez. E não apontar só para as instituições, porque se nós formos analisar as instituições em Portugal, efetivamente estão mal. Nós olhamos para os tribunais, o caso, o meu, que vejo quase todos os dias, e estão maus. Mas também, muitas vezes, porque são decisões políticas que são tomadas lá em baixo, não é? Por assim dizer, que não refletem o que é as necessidades de cá de cima. Não é? Ou seja, eles veem um plano geral, é necessário fazer estas alterações, isto... Mas depois aqui isso não se reflete. Já estou aqui a fugir um bocadinho ao tema no sentido da ética. Mas acho que é importante é nós termos sempre um balanço entre o que é que deve ser a transparência dos candidatos, mas também evitarmos estes julgamentos precoces que acontecem cada vez
2: mais. Até porque no caso concreto que estamos a falar de Neves, na verdade pode haver uma boa explicação, até que envolva extraterrestres, mas nós não sabemos, não é? Poderá haver uma explicação, uma boa explicação para certos factos que se tenham...
15: Eu acredito que possa existir uma boa explicação. Desculpa. Eu acredito que possa existir uma boa explicação.
2: Ainda não sabemos, ainda não acabou, não é?
15: Aqui a questão é que eu agora já nem tanto já me desliguei um bocado do caso, mas eu quando fui ali ao início até perdi um pouquinho do meu precioso tempo para apreciar esta novela mexicana. E aqui a questão é que Luís Neves neste momento está enfiado, e só para terminar Luís Neves, está enfiado no seu próprio poço. É que todas as...
16: Piscina, não é poço.
15: Ah, piscina, peço desculpa. É que todos estes casos e casinhos que vieram à posterior... Só aconteceram essas investigações ou essas procuras porque Luís Neves...
2: Foi um desfiar do novelo, não é?
15: Mentira.
2: Foi aqui um desfiar do novelo. Fomos puxando
15: faltou a verdade. É assim, eu também compreendo que às vezes, vamos lá ver uma coisa, nós estamos a falar aqui muito confortavelmente sentados, mas eu também acredito que às vezes, e percebemos que os jornalistas aparecem efetivamente de surpresa muitas vezes, que nem as próprias pessoas estão à espera.
2: Pois falar seja, é fácil, não é?
15: Seja
2: falar
15: qualquer, é fácil. Qualquer tema, e que ali no momento devia ser deste estilo. Olha, deixa-me aqui desenrascar, agora, despechar isto com algumas desculpas. Mas aqui a questão é que ele, desculpa após desculpa que veio fazendo, até justificando coisas que não tinha que sequer que, justificar, pois, escrutinando essas declarações, ainda se vem a perceber que, afinal, ainda está a mentir mais do que aquilo.
2: Mas o jornalista é para isso, não é? Para escrutinar.
15: Exatamente.
2: Será que não... Sim, para terminar.
15: Para terminar. Relativamente à lei. Porquê é que eu acho que o impacto nisto é péssimo? E discordo. Porque nós aqui estamos a falar de leis de transparência ou de prevenção, chamemos daquilo que quiser, em que são

0: para falhar nas próprias leis que eles criam. Eu sei que o sistema não é perfeito e vai haver sempre...
1: Depois temos aqui o problema, que o jornalista é efetivamente uma pessoa chata, não é?
2: Mas muitas vezes não depende só também das leis criadas na Assembleia da República pelos portugueses, mas sim de diretivas emanadas pela União Europeia, que têm que ter transpostas.
0: Relativamente, e termina assim, relativamente aos julgamentos públicos, quer dizer, estes julgamentos públicos toda a vida existiu e toda a vida irão existir, seja para o bem, ou seja, para o...
1: Está a falar dos julgamentos em praça pública,
0: em praça,
1: não é?
0: Pública, os ditos. Qualquer, nós sabemos, à partida, qualquer...
1: Julgamento fora dos tribunais.
0: Luís Neves, por exemplo, neste momento, quase todos percebemos aqui que está julgado já e condenado na praça pública. Mas isto também é tudo momentâneo, como neste país, porque eu, se bem me lembro, aqui há uns anos atrás, houve aí quase um caminhão de mandada de políticos, que alguns até fugiram para o Brasil, outros tiveram uns aninhos lá, com crimes de ética, para além de serem crimes políticos, estamos a falar aqui de crimes de ética, e, no entanto, a população logo a seguir volta a votar neles em massa, e nós elege com maioria absoluta. Por isso é que eu nunca me esqueço desta velha frase. A qualidade da nossa classe política é exatamente o espelho da sociedade que nós temos, e os nossos políticos só fazem aquilo que a sociedade lhes permite.
1: Pois também há um problema, eu não sei, para terminar, vai ser mesmo o José Ribeiro, é a dimensão da chamada praça pública. Antigamente não havia CMTV, não havia internet, não, quer dizer...
2: Eu acho que há...
1: Estou aqui a pôr aspas nestas...
2: Sim.
1: A praça pública, digamos assim, era mais pequena, não é? Era
2: um... Sim, ou pelo menos não se teria tanto acesso, ou tão fácil, de fácil acesso a essa informação e esse escrutínio.
1: Não corria tão depressa, nem chegava a tanta gente.
2: Exatamente, sim, sim, sem dúvida. Eu acho que, e pegando agora um bocadinho no que disseste ainda agora, e isso é bem verdade, eu acho que mais grave do que muitas das coisas e de alguns casos que se vem sabendo que utilizam os cargos políticos para uso fruto pessoal, acho que o mais grave é precisamente...
1: Bem,
2: usar...
1: isso já nem é ética, isso já é...
2: Sim, mas eu estou a dizer...
1: tipificado.
2: Certo, mas...
1: Eu estou a falar com um jurista, o único aqui.
2: Não, mas vem precisamente também um bocadinho da ética, não é? Porque o direito também é ética e é, no fundo, é ética, sim, e moral. É ética e moral.
1: Uma ética que está escrita em papel, não é?
2: Exatamente, sim. Mas no sentido de que é o que está por trás do que os leva a fazer isso, ou seja, os valores que eles têm e que se traduzem, mais grave ainda é pela exposição que têm. Que é tudo visto pela sociedade. E se a sociedade também é o reflexo, e os políticos também são o reflexo da sociedade, o que acho que também faz é... Pronto, então se também quem está lá acima, ou quem foi eleito, ou quem representa, também tem este tipo de comportamentos, também vou não estar a preocupar, porque isto também não é...
3: Sim, pois também há outra questão, também não só deste comportamento estético, mas esta
1: Proliferação.
3: Da fake news, exatamente, é que pega muito mais fácil, e é muito mais fácil dissipar uma notícia falsa do que depois estar a corrigi-la ou estar a explicar.
1: Quanto mais escabrosa for, melhor, não é?
3: Sim,
1: melhor
3: e demora muito mais tempo estar a justificar a verdade da notícia.
1: Não se consegue.
3: Não se consegue.
1: Depois do som de baixo.
3: Portanto, estamos em tempos, é muito mais complicado e temos que pensar muito melhor nas nossas ações e naquilo que fazemos também com a política e com o político, não é?
1: Bom, seguimos nesta reunião de condomínio na Terra Quente FM, já que mudar de assunto é preciso, especialmente quando o tema é incómodo, como ouvimos, não é? Bom, foi isso mesmo que aconteceu, há quem diga, quando, em dia de debate da tal moção de censura ao governo apresentada pelo Chega no Parlamento, e com chumbo garantido à partida, Montenegro, o primeiro-ministro, se sai com o anúncio de mexidas no IRS que, supostamente, irá aliviar os contribuintes dos efeitos do aumento do custo de vida, provocados pelo preço recorde dos combustíveis. Ora, a contribuinte barra automobilista Filipa Cerqueira é que parece que não está suficientemente convencida com a prendinha que aí vem. E as palavras são suas, Filipe, é isto?
3: Eu obviamente não vou reclamar com esta excelente prenda de 2-5 euros. Acho que é sempre positivo esta dissipação, esta prendinha da descida do IRS, até o suplemento extraordinário para pensionistas.
1: Está a falar de um valor mensal que poderá ser acrescido ou não descontado.
3: Atenção,
1: poderá chegar
3: aos 5 euros. Portanto, eu acho que é sempre positivo.
1: Neste caso, começa nos 97 euros para um máximo de 15. Parece-me que é isso.
3: 97
1: não é?
3: Euros?
1: Cêntimos.
3: Cêntimos, exatamente.
1: Desculpe.
3: Eu já estava aqui a ficar entusiasmadíssima, já ia retirar todo este
1: ponto.
3: Onde é que
1: pensa que estava, que vizinha?
3: Pronto, o problema, se calhar, é que muitas pessoas... Há aqui, se calhar, as pessoas que mais necessitam, se calhar, não vão receber este presente. Fico aqui um pouco desagradada, talvez...
1: Não me diga que já é por não pagarem já IRS, não é?
3: Não é? Não pagam IRS, não recebem IRS. Portanto, se calhar, este alívio que fala, se calhar, não irá aliviar...
1: É para a dita classe média?
3: As pessoas certas, se quem mais precisa...
1: Quem ganha 1000 euros?
3: Se quem mais precisa, e mesmo quem ganha 1000 euros vai receber...
1: Classe média?
3: Exatamente. Mas mesmo quem ganha um ordenado bruto de 1000 euros, chegará aos 2 euros? Não sei, agora não tenho aqui presente, mas realmente não sei

0: se isto beneficia efetivamente quem mais precisa, ou se calhar não estamos a olhar para o problema da forma correta, quando ainda hoje vimos que os combustíveis chegaram a um valor recorde.
1: Mas isso não é culpa do governo, para não?
0: Isso pode ser culpa, não é culpa apenas do governo, mas também, obviamente, e se calhar se investarem que
1: para ser culpa do governo norte-americano, russo.
0: E de todos, não é? E se calhar se tivermos só aqui a olhar para como é que vamos ajudar as famílias a aliviarem um pouco, e em vez de aliviarmos quem mais necessita, só aliviarmos na questão do IRS...
1: Acredita que vai haver medidas extradirecionadas, que são medidas defendidas, de resto, até por caras conhecidas do Partido Socialista, no caso.
0: Deveria haver, até para... E esta questão também, depois, também nos toca a nós, aqui no interior, e se calhar Mirandela... Se calhar Mirandela, não, no interior no geral, mas só em Mirandela, obviamente, porque os preços dos combustíveis não é só... Se calhar em Lisboa pode ser visto como um luxo, efetivamente, porque há transportes, porque há metro, porque há comboio. Em Mirandela, o preço de combustível é completamente diferente.
1: Não
0: é o preço
1: injusta,
0: de trabalhar.
1: Filipa, temos ligeirinho.
0: É verdade, agora... e é uma melhoria, mas a verdade é que o preço do combustível aumenta é o preço de quem vai trabalhar e não só. Há muitos trabalhadores e muitas empresas em Mirandela que vivem...
1: Claro que sim, estava também a ser irónico.
0: Dependem, eu sei, mas também para responder à provocação, que vivem também e dependem do valor do combustível. Portanto, é uma realidade completamente diferente e não se pode pintar o país todo da mesma cor, obviamente.
1: José Ribeiro, está esperançado de que haja medidas extra para além desta?
2: Assim, relativamente a esta questão do IRS, eu acho que é mais uma medida que terá que ser tomada e que tem que ser tomada aos poucos.
1: É preciso dizer que esta medida foi anunciada não isoladamente, não é? Há outras, se calhar, medidas menos expressivas.
2: Sim, sim, sim.
1: Ou
2: sim,
1: de menos expressão, mas que estão lá, não é? E que podem até trabalhar umas com as outras.
0: Do que 97
2: foi a notícia. Assim, eu acho que aqui é importante também ver isto como um todo, que tem que ser várias medidas tomadas. Até agora já foram tomadas algumas, não propriamente só esta, mas IRS Jovem e outras que aliviaram efetivamente o bolso dos portugueses e dos jovens contribuintes. Se nós formos ver, certo que em termos individuais a expressão não é muita, mas é um alívio total, cerca da volta de 400, 500 milhões de euros que se irá fazer no...
0: E para quem ganha mais é sempre
2: no, no país. Não se trata de quem ganha mais ou quem ganha menos. Eu acho que
0: é que se trata, não é?
2: Eu acho que aqui o importante é que é necessário... Isto está na ordem do dia, ou seja, são medidas que estão a ser tomadas, podem não ser para alguns de grande relevo, mas se está a ser visto, se está a ser falado, é porque está a ser tido em conta. E, portanto, acho que também é um bocadinho importante.
1: Até porque eu penso, não sei se estou enganado, mas penso que isto não se trata efetivamente de uma baixa de IRS.
3: É um alívio retroativo.
0: Sim, sim, dá-se agora para depois não se...
1: Exatamente. Ou melhor, o trabalhador não desconta tanto, mas depois tem que acertar.
0: Depois não aprende. Toma lá, mas depois não te esqueças de mudar.
1: Na verdade, não dá nada. Desconta menos ao trabalhador, mas ele vai ter que acertar as contas no final.
0: Sim, é só para tapar os olhos aos portugueses.
1: É mais ou menos isso. Será? Não. Quem quer?
3: Eu posso começar.
1: Ricardo, não, parecia que tinha uma pergunta.
3: Pronto, então,
1: isto foi lançado propositadamente para, enfim, desviar o assunto do momento? Aquele que estávamos a falar aí
3: há bocadinho? Sim, até porque o sítio não era o sítio indicado, nem a hora indicada para o fazer. Claro que isto foi aqui um escape do Primeiro-Ministro para tentar aqui canalizar a ordem do dia para outro tipo de assuntos que politicamente tem o seu efeito. E agora vou começar ao contrário da Filipa. Impacto direto, jogada política clarinha, aprendida com António Costa. Enganar os reformados.
1: Isto não era nada de novo.
3: Vamos dar um bom aos reformados na altura do Natal, para parecer aqui que estamos a dar alguma coisa numa época especial. E passou.
0: Só não dizia António Costa há muito tempo, não é?
3: Típica,
0: é só quando eu banho que ele começa.
3: Típica estratégica, típica. Aliás, até andou um vídeo curioso a correr nas
0: isso?
3: Internets. Não, é real mesmo. É que é engraçado, sabes o que é que é? É que aparece o Montenegro agora, quando veio justificar porque é que estava agora a dar isto e não comprometer o futuro economicamente. E depois vem Montenegro há dois já.
1: Em 22, sim, já vi esse vídeo.
3: Quando era o António Costa, já viu esse vídeo, pronto. E depois também aparece o António Costa a fazer completamente
1: mas antigamente também se dava o caso assim, e ao contrário, não é? O que nos leva a querer.
3: Agora vamos falar da questão monetária um bocadinho mais a sério. O problema é que a nossa máquina do Estado está de tal maneira burocrática e embrulhada em impostos, impostinhos, taxas, taxinhas, coisas e coisinhas, em que não nos permite ter uma real certeza da economia. Ou melhor, não nos permite lidar.
1: O que é curioso, Ricardo, é que, por exemplo, até mesmo o Partido Chega já não fala tanto, pelo aquilo que me tenha percebido, em cortar despesa. Porque, na verdade, ninguém consegue cortar a despesa.
3: Se o Chega está cada vez mais à esquerda, agora tem que comprar a cassete do PS para o lado.
1: Uma teoria como outra qualquer.
3: Vamos lá ver uma coisa. O problema, comparado com outros sistemas fiscais, os sistemas fiscais, neste caso, nórdicos, que são aqueles que costumam ser os mais...
1: Os que nós gostamos de copiar, sim.
3: E é que está a questão, é que nós nunca gostamos
1: de copiar.
3: Não,
1: nós gostamos de copiar.
3: Nós gostávamos de copiar.
1: Gostamos, mas não conseguimos implementar muitas vezes.
3: Em que, quando a parte económica ou a parte do rendimento que é retirado ao trabalhador reformado, seja aquilo que for, para o Estado e depois o espelho que isso reflete todo na sociedade, é transparente. As pessoas conseguem perceber efetivamente o que é que estão a pagar, para onde é que é canalizado o dinheiro, porque é que estão a pagar. Nós em Portugal não. Nós em Portugal estamos tão habituados que venha despesa de todo lado, quando falo de despesa é despesa direta do Estado, de todo lado, em que depois parece que o Estado nos vem dar aqui algum bombonzinho com engenharia, isto é pura engenharia económica.
1: O Estado somos nós, não é? Nós estamos a descontar para um coletivo que depois vai ter a sua despesa,
3: sim,
1: e vai gastar.
3: Quando digo Estado é a máquina, de quem decide. Pois iluda aqui as pessoas de uma tal forma em que, feitas as contas no final disto tudo, as pessoas ainda estão a perder mais dinheiro do que aquilo que estavam a...
1: Mas isso é evidente, porque tem que se assegurar serviços públicos, que, como os hospitais... Ensino. Agora, qual é a melhor medida? É esta, por exemplo, uma destas mais vincada, com mais expressão? Ou, por exemplo, medida destas mais vincada, disse eu, perguntei eu, ainda mais vincada, com mais expressão, faz mais sentido uma medida destas? Ou, por exemplo, medidas cegas como IVA zero, cortes de ISPs, igual para todos?
3: Não, nada disso. A medida... Vamos lá ver uma coisa. E nós é que não temos capacidade estrutural neste país para fazer as adaptações monetárias ou económicas suficientes. É verdade, Filipe, não te seja a rir. Porque é muito simples. Enquanto nós não acordarmos para a realidade que temos que pôr rendimento disponível à pessoa no imediato, em que permita à pessoa fazer poupança, criar riqueza para que possa investir o dinheiro no mercado, e continuarmos com esta ideia estúpida de Estado Social que só leva aos países, diz-me um país que não esteja totalmente endividado à conta do Estado Social, não conheço nenhum.
0: Sim.
3: Até os Estados Unidos, com o pouco Estado Social que têm, conseguem estar tão endividados
0: muito
3: como...
0: Muito melhor, não é?
3: Sem sistema nacional de saúde. Ouve o que eu estou a dizer. Encostado social está a consumir impostos de uma maneira completamente desfasada, sem controle nenhum. Enquanto que nós não agarramos, não conseguirmos pôr dinheiro disponível real às pessoas no final do mês e acabarmos com esta... Sim, mas o Estado não tirar
1: falar...
3: tanto dinheiro em impostos, dar dinheiro à real às pessoas, para permitir às pessoas.
0: Então, esta descida da IRS gostaste muito, então.
1: Meus senhores, mas estamos aqui a discutir outras coisas, Ricardo, estamos a desviar um bocadinho. Eu já percebi onde quer chegar, mas a questão aqui é: numa situação de emergência como esta, onde é que o Estado vai buscar o dinheiro, a não ser aos impostos? Está a sugerir que o Estado se deve ir endividar para beneficiar pessoas?
3: Aqui a questão é que o Estado está neste momento endividado. Uma coisa, esta rubrica vai ter o impacto que tiver orçamental. Isto vai ter sempre impacto na despesa. Se vai ter impacto na despesa, já não estamos a endividar. Nós estamos a criar ficção.
1: Não é endividar, nós estamos a ir buscar outros impostos, não é? Que sejam possíveis coletar,
3: certo?
1: Estamos-nos
3: a endividar enquanto país. Estamos-nos a endividar.
0: Com esta medida?
1: Não, esta medida está cabimentada e consegue-se. Poderia ser uma medida mais forte, não é?
3: Posso? Sim. A medida está orçamentada. Se está orçamentada, está a contar para um objetivo de que o Governo vai arrecadar ao longo do ano. Se o Governo está a disponível...
1: Já nem é este ano. Será para o ano, projetado no IRS do ano que vem, não é? Naturalmente.
3: A despesa vai ser este ano, em dezembro, que o SAB ainda vai entrar neste orçamento.
1: Aí está a falar do adicional das retenções.
3: Sim,
1: que vai,
3: sim, o IRS é...
1: Pensava que ainda estava a falar do IRS.
3: Estou a falar aqui da parte da reforma.
1: Tem que ser rápido,
3: se vai ter este impacto neste momento, nós estamos a tirar de uma rúbrica para criar uma nova rúbrica, em que esta rúbrica vai ter que ser paga de uma outra forma. Então não estamos a criar dívida, estamos aqui a brincar.
1: Já ficou a ideia. Filipa, medidas cegas para toda a gente igual, cortes para todos cegos, ou apoiar as famílias diretamente, exatamente as que necessitam?
0: Apoiar, obviamente, as famílias que necessitam. Nesta medida não é todo dessa forma, porque já vimos que esta medida não ajuda quem mais necessita. Acho que até ainda estava aqui na reunião de condomínio quando falámos aqui do IVA zero.
1: Na altura aplicada por António Costa,
0: exatamente,
1: não é? E que de resto já vieram várias figuras que inclusivamente as implementaram e que já se vieram manifestar contra.
0: E eu que sempre fui contra e tenho as minhas reticências sobre, mas viu-se efetivamente...
1: Mário Centeno...
0: Viu-se efetivamente que pelo menos...
1: Ina, E até, imagine-se, o Teixeira dos Santos já veio dizer que...
0: Porque efetivamente, ainda à tarde estava a ver um estudo que depois dessa medida, e pelo menos durante 8 meses, essa medida teve as suas mais-valias. Isso, sim, abarca todos com uma igualdade que...
1: Como é que fica a fotografia do queijo Roquefort que enviaram ao Mário Centeno a dizer que tinha EVA zero, que ele se sentiu muito mal? Foi a descrição que ele fez.
0: Eu também sou um bocado intolerante à lactose, pá, portanto também não vai muito para mim.
1: Mas está a perceber,
0: mas efetivamente, sim, chegar, mas o que eu estou a dizer é que efetivamente, obviamente que nunca é uma medida certa, eu tenho as minhas reticências, mas tem um outro impacto que esta medida não tem. Os impostos sobre o próprio combustível têm outro impacto. Bem, que esta
1: medida
0: nunca
1: é melhor do que dar 100 euros a cada contribuinte, não é?
0: E isto não são 100 euros a cada contribuinte, é quem recebe menos não recebe nada, quem recebe mais tem outras mais-valias.
1: Por essa maneira também, e ainda relativamente estamos a falar do IVA zero ou de uma hipótese, aí também quem tem mais dinheiro tem mais hipótese de ganhar mais também.
0: Aqui toda a gente sente a medida da mesma forma. Claro que...
1: O que é errado, não é?
0: O que é errado. Para mim, se formos falar de, se quisermos ir por mais extremos, e para mim não é um extremo nenhum, falemos de taxar riquezas. Podemos entrar por aí, que eu adoro, é um tema que eu adoro. Que é um tema que eu adoro. Mas
2: não temos para ir.
0: Eu só quero... Só para terminar. Só para terminar, eu só quero mesmo agradecer então estes 5 euros que vou ter a tão do IRS, que depois vão ficar na bomba de gasolina aí da para casa.
1: 5 euros?
0: Está
1: a ganhar muito.
0: Já estou a ganhar muito bem.
1: O seu talão de vencimento
0: vão deixar,
1: com 5 euros é porque já tem o rendimento de 5 jeitos.
0: Vou deixar na bomba de gasolina aí para casa. Só ainda não percebi se isto é efetivamente uma prenda de Natal, se é um troco do café, mas...
1: Mas depois fica prometido, depois a Filipa vai explicar. José Ribeiro, para fechar.
2: Só mesmo para terminar, acho que já ficou aqui também tudo dito, ainda assim de forma acesa.
3: Não, mas... não.
1: Hoje até
2: não, brincar, calma. Não, mas como é a minha primeira vez. Acho que, sim, que esta medida aqui podia ter sido feita de outra forma. Acho que é necessário ter outras formas de gestão, avaliar os problemas que efetivamente existem e se calhar redirecionar os esforços na tentativa de pelo menos tentar encontrar aqui uma solução melhor. Claro que vemos num país onde a carga fiscal é muito elevada, só mesmo para terminar isto, e é para os jovens, isso é notório.
1: Onde a despesa é elevada,
2: sim,
1: não é?
2: Sim, não acho que taxar riquezas passe por aí, porque senão depois também vão embora.
0: Mas os jovens não têm essa riqueza. O que não é.
2: Sim, mas também não é
0: a classe média, é milionários.
2: Mas não
0: milionários.
2: É esta.
3: Quantos tens em Portugal?
1: E pronto, é o costume. E o que seria de uma qualquer reunião de condomínio sem a bela da discussão? Antes de ir embora, ainda há outros assuntos para fechar e em 30 segundos para cada um. O caloiro José Ribeiro parece não estar confortável com o colchão deixado pelo Carlos no seu T2 e por isso já só pensa nas novas residências do UPB.
2: Exatamente, quis trazer esse tema porque acho que é bom também falarmos quando na cidade existe inovação, quando também podemos ajudar os jovens, e esta medida tem impacto, a meu ver, em 4 pontos principais. Primeiro, responde a uma carência histórica, pois nós nunca tivemos, já temos IPB agora, universidade, há bastante anos, e nunca foi uma valência que houve aqui. Depois, destacar também a localização da própria residência.
1: E nem de propósito o tema Mira Tua, não é?
2: Sim, exatamente, do hotel, mas que é no centro da cidade. Vai fomentar o comércio local. Vai fomentar o comércio da restauração, dos cafés, dos restaurantes.
1: Vai movimentar toda aquela zona.
2: Sim, vai movimentar aquela zona ali de uma forma que antes não existia. Fixa pessoas e cria emprego. Foi um investimento de cerca de 2 milhões de euros, pelo menos aquela.
1: No total,
2: sim. No total, sim, com as 62 camas. E depois também, um dos pontos importantes é, efetivamente, a requalificação urbana. Pois quem é cá de Mirandela e passava pelo hotel, naquela altura via que aquilo era um prédio completamente ao abandono. E agora passa-se por ali, é uma zona com vida, é uma zona que tem um prédio novo. E, portanto, acho que é importante enfatizar também estes pontos positivos.
1: O benefício para a cidade.
2: Exatamente.
1: Bom, o reconhecido escritor internacional agora, já com obra publicada e tudo, Ricardo Garcia, assinala um dos pontos altos do ano na cidade no plano literário, quase tão importante como o Festival do Dia da Poesia. De que se trata, Ricardo?
3: Temos mais uma edição do Palavra Arte. Vai decorrer entre o dia 24 e 27. E ouvi dizer que vai um fulano para lá no dia 25, por volta das 3 da tarde, a apresentar o seu livro, Inquieta Forma de Ser. Estão todos convidados, obviamente, e aproveitem todo o festival.
1: da atual Universidade Politécnica de Bragança à Universidade de Bragança e Norte Interior. A mudança até põe a Filipa Cerqueira a ponderar um regresso às salas de aula, será?
0: Que é possível, é possível. A verdade é que um território como o nosso, uma universidade, não serve apenas para formar pessoas, serve também para trazer jovens, fixar talento, criar também investigação, é? Dinamizar empresas também, e a verdade é que durante décadas habituámos-nos à ideia de que um jovem no interior, para ter determinadas oportunidades, tinha de sair, portanto fortalecer o ensino superior é sobretudo uma política de coesão territorial, portanto estou expectante para ver o que é que esta universidade trará para um território como o nosso.
1: Estaremos cá certamente para no futuro fazer a nossa análise também. Vamos lá, está feito o regresso da reunião de condomínio à Terra Quente FM. Filipa Cerqueira, José Ribeiro e Ricardo Garcia estão de volta de hoje a 15. Obrigado, vizinhança. Entretanto, se tiver saudades nossas, pode sempre ouvir-nos outra vez em podcast, no Spotify e Facebook. Comente, subscreva e recomende, por favor. Muito obrigado pela paciência de nos ouvir. Quero entrar de frente, sinto bem.

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1: Prometem a paz no mundo entre a guerra e a política. 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
14: Num hospital para tratamento, muitos ouvintes lá estão. Aqui fica o nosso sorriso com votos de rápidas melhoras.
15: You always hurt the one you love, the one you should hurt at all. You always take.
16: Ah, senhor doutor, o meu filho engoliu uma moeda.
17: Engoliu? Então, meu menino, diz-me lá que moeda que engoliste.
18: Foi um euro, senhor doutor.
17: Olha, pequeno, estás cheio de sorte. Eu, para almoçar, preciso sempre de um mínimo de 20 euros para ficar satisfeito.
18: Senhor doutor,
17: acuda à minha mulher. Acuda à minha mulher, porque está mesmo no fim do tempo.
19: Ah, hoje não pode ser nada, porque não há vagas e as outras maternidades estão fechadas. Tentem de novo amanhã, ok?
18: Ah, estás a ver, homem? Lembras-te daquela noite há 9 meses, lembras? Eu não me apetecia. Eu disse para a coisa ficar para o dia seguinte. Mas tu foste teimoso. Ai, ai, ai, ai.
17: O quê?
19: A colega tirou 3 metros de intestino a este doente. Mas era só para tirar 3 centímetros, doutora. E agora?
16: Olhe, doutor, não será possível aproveitar o intestino que eu cortei para fazer salsichas? Ai, ai, adoro uma boa salsicha.
20: Doutora, o material para a anestesias acabou.
19: Acabou?
20: Acabou.
19: Mas esta paciente tem que ser operada com a máxima urgência.
20: Oh, doutora, só se dermos com uma marreta na cabeça, doutora.
19: Ah, uma marreta não. Porque o meu cirurgião assistente é do mesmo partido do primeiro-ministro e eles não podem ouvir falar em marretas. Traga-me antes um martelo que chega bem. A colega, desculpe, mas não resisti. A doutora não vai acusar-me de assédio sexual, pois não?
18: Ah, pois não, não, não. Pode continuar a palpação, doutora. Por acaso, este mês, eu ainda não tinha feito o habitual e necessário exame às mamas.
20: O doutor vai-me desculpar, mas não lhe posso fornecer outro estetoscópio. Se a ministra soubesse, demitia-me.
19: Muito bem, senhora diretora, mas como eu não posso auscultar diretamente, porque tenho sempre as orelhas muito frias, arranjo pelo menos um funil. É, mas olhe, tem que ser um funil daqueles voltados ao contrário.
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8: As agências de rating retiraram Portugal do lixo. E a Troika, o nosso papão, como se nota, já não nos papa.
21: Não querias mais nada? Ajoelhou! Vai ter que rezar! Aqui é que fica o serviço de estrangeiros?
22: É sim, faça favor.
21: É para fazer o serviço.
22: Casa de banho, última porta ao fundo.
21: O quê? Para naturalizar aqui este puto tem que ser na casa de banho? Bolas, afinal isto é de lixo.
22: Ah, é para naturalizar o puto? Nome?
21: Mr. Trikes.
22: Como é que isso se escreve?
21: Com capa.
22: Com capa? Não pode ser. Para se naturalizar tem que mudar para um nome português. E em português não há nomes com capa. Natural de...
21: A mim ser americano, ser primo do Pato Donald e do Pateta e do Rat Mickey.
22: Aqui tem, são 100 euros. Agora vou ali ao guichê em frente para mudar o nome.
21: Aqui estão os 100 euros.
22: Pronto, leva ao carimbo e daqui estão despachados.
18: Passa a favor.
21: Ali a sua colega mandou-nos cá porque eu quero naturalizar este puto. Mas ele chama-se Troikas com capa. E a sua colega diz que ele tem que arranjar o nome mesmo português.
18: Muito bem, tenho o papel.
21: O meu papel é que se é neste país à sombra de bananeira.
18: Eu refiro-me ao papel do requerimento que a minha colega passou.
21: Está aqui, é este.
18: Ah, deixa ver. Muito bem. Ora, o pedido para a mudança de nome custa 100 euros.
21: Aqui estão os 100 euros.
18: Levo ao carimbo e vou ao guichê aqui ao lado para confirmar o novo nome.
22: Faça favor.
21: E venha aqui ao guichê. do lado para confirmar a mudança do nome deste puto que se naturalizou português.
0: Vim da América para poder viver sem trabalhar num país à beira-mar.
22: Isso é que era bom, não era?
0: Olha, mestre, look, quer uma pastilha elástica, quer?
22: Não, obrigadinha, meu menino. Ora, qual era o teu nome antes da mudança para português?
0: Troikas.
22: É isso, cá está. A mudança do nome custa 100 euros.
21: Aqui estão os 100 euros.
22: Muito bem. A partir de agora passa a chamar-se Troca Tintas.
21: Troca Tintas? Mas isso é perfeito. Ele assim vai crescer com uma grande pinta.
0: Isso mesmo. Eu quero ser um grande, um big pintarolas.
22: Não querias mais nada?
0: Juro.
22: Juras?
0: Ah, pois juro e mais juros. Com os juros que me pagam, eu juro que vou viver a grande.
22: Bolas, mas que grande troca tintas.
21: Pronto. É melhor ficarmos por aqui. Aqui estão os 100 euros.
22: Está carimbado.

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1: Mau dia. 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
11: Foi publicada esta quarta-feira em Diário da República a segunda revisão do Plano Diretor Municipal de Mirandela, que entra em vigor a partir de amanhã, 24 de setembro. O PDM é um instrumento de planeamento territorial que, com base na Estratégia de Desenvolvimento Local, estabelece a estrutura espacial, a classificação do solo, bem como os parâmetros de ocupação, a implantação dos equipamentos sociais e desenvolve a qualificação dos solos urbano e rústico. Recorde-se que a segunda revisão do PDM de Mirandela foi aprovada pela Assembleia Municipal na sessão ordinária de 12 de junho deste ano, com todo o seu conteúdo material e documental integral submetida sob a proposta da Câmara Municipal de Mirandela em reunião ordinária de 28 de maio de 2026. Na altura, o Executivo deliberou por maioria, com 4 votos a favor e 3 votos contra, submeter à aprovação da Assembleia Municipal a proposta da segunda revisão do PDM e a respectiva avaliação ambiental estratégica. Posteriormente, a Assembleia Municipal deliberou por maioria, com 30 votos a favor, 12 abstenções e 15 votos contra, aprovar a proposta. O Ministro da Agricultura lançou o desafio aos presidentes das Comissões de Coordenação e Desenvolvimento Regional e aos autarcas para que no próximo ciclo de fundos europeus, de 2028 a 2034, coloquem como prioridade a elegibilidade da agricultura e da floresta, ao contrário do que aconteceu no atual Programa Portugal 2030, sob pena de se perder uma enorme janela de oportunidade de criação de riqueza e coesão territorial.
12: O período 2021-2027, antes de chegarmos ao governo, o que estava destinado era zero, e zero de 3.400 milhões de euros. E, portanto, agora, felizmente, há o enoturismo a avançar, um apoio para as cooperativas, e o que eu estou a dizer é algo muito simples. Não se esqueçam que a agricultura e floresta são criação de riqueza e coesão territorial, e nos milhares de milhões que vão existir de 2028 a 2034, devem colocar a elegibilidade da agricultura e da floresta, porque são essenciais.
11: José Manuel Fernandes lançou este desafio na sua recente visita a Valpaços, na passada sexta-feira, precisamente num território de baixa densidade, onde o Ministro da Agricultura considera ser essencial uma maior aposta na floresta e na agricultura nos próximos anos.
12: E é essa a mensagem que eu tenho feito em termos de intervenções públicas e não só aos presidentes dos CDRs, também com reuniões, mas também aos autarcas, para que recursos que são essenciais em territórios como Valpaços, o que é que cria riqueza e fixa a população, para além de alguma pequena indústria, é a agricultura, é a agroindústria, traz investigação e inovação, é a floresta, é o evitar-se também dos incêndios, é a prevenção, é a atratividade do território, é turismo que existe se tivermos um território bem cuidado e onde os recursos financeiros dos programas operacionais regionais também devem ter este objetivo.
11: Em Valpaços, o titular da pasta da agricultura a deixar recados para os autarcas, tendo em vista o próximo grande ciclo de fundos europeus do quadro financeiro plurianual da União Europeia para o período de 2028 a 2034, cujas propostas e negociações do novo pacote orçamental estão em curso, sucedendo ao atual programa Portugal 2030. O Tribunal Administrativo e Fiscal de Mirandela negou a pretensão da Movera e deu razão ao município de Torre de Moncorvo no processo relativo ao Imposto Municipal sobre Imóveis da Barragem do Baixo Sabor, Maria João Canadas.
13: Em causa está a avaliação patrimonial do imóvel, fixada em mais de 249 milhões de euros e o consequente valor de IMI superior a 574 mil euros por ano. Em comunicado, o município de Torre Moncorvo refere que o valor patrimonial tributado tinha sido aumentado há cerca de um ano, de 188 milhões para 249 milhões de euros, fazendo subir o valor anual do IMI de cerca de 433 mil para 574 mil euros. A Movera pediu, em fevereiro deste ano, ao Tribunal, a anulação dessa avaliação e das consequentes liquidações de IMI. No entanto, no passado dia 17 de setembro, o Tribunal Administrativo e Fiscal de Mirandela negou a pretensão da empresa e deu razão ao município de Torre Moncorvo. Segundo a autarquia, a esse valor acrescem juros de mora, uma vez que a liquidação do IMI retroagiu 4 anos, prefazendo um montante total de cerca de 2,3 milhões de euros. O município admite que a decisão judicial possa ser alvo de recurso por parte da Movera e apela ao sentido de responsabilidade social da empresa no âmbito daquilo que considera ser o pagamento devido pela exploração dos nossos recursos naturais. A autarquia defende ainda que seja pago o que é devido aos cidadãos de Torre Moncorvo há pelo menos 23 anos.
11: Na mesma nota, o município refere que a empresa registou o ano passado rendimentos superiores a 187 milhões de euros, considerando por isso ser exigido o pagamento de cerca de 574 mil euros de IMI por ano, correspondente a 0,03% desse rendimento. Várias corporações de bombeiros voluntários do Distrito de Bragança receberam equipamentos de apoio no âmbito da 8ª Campanha Solidária Natal a Meias, promovida pela Calcedónia e pela TVI durante o Natal do ano passado. A campanha angariou 375 mil euros e os materiais começaram agora a ser entregues às associações humanitárias. Os bombeiros de Vinhais e Macedo Cavaleiros receberam câmaras térmicas. As corporações de Bragança e Miranda do Douro foram contempladas com monitores de parâmetros vitais, enquanto os bombeiros de Carraseda de Anciães e do Torre de Moncorvo receberam sistemas de alarme pessoal de segurança, aparelhos portáteis e ainda resistentes ao calor e à água, utilizados para alertar quando o operacional se encontra em perigo. O presidente da Federação Distrital dos Bombeiros de Bragança, Diamantino Lopes, explica como funciona esta campanha solidária e apela a uma maior adesão na próxima campanha.
14: Fazem um sorteio anualmente, em função na altura do Natal, em função dos lucros obtidos pela venda de um produto, não sei se posso mencionar também, são meias, pronto, de uma percentagem de venda, resulta para a aquisição de material para os bombeiros, que depois é sorteado pelos corpos de bombeiros a nível nacional. Pronto, é importante que existam estas campanhas, devia até existir mais gente envolvida nelas, para que os corpos de bombeiros pudessem ficar melhor apetechados para a proteção própria, individual, mas também para poderem ter mais meios para poder socorrer a população. Pronto, é esse o objetivo da campanha.
11: Diamantino Lopes recorda que os bombeiros continuam a ter necessidades de equipamentos que não estão totalmente asseguradas e considera que estas campanhas ajudam a colmatar algumas dessas carências.
14: É verdade que o ideal seria que cada corpo de bombeiros tivesse um caderno de encargos com um conjunto de equipamentos que respondesse àquilo que é o plano de ação dos bombeiros. Infelizmente não, apesar de existir, não é cumprido e então estas campanhas vão ajudando a suprir essas deficiências. Os corpos de bombeiros têm uma tipologia. De acordo com a tipologia, corresponde-lhe um determinado tipo de equipamento. E, portanto, ainda não estamos no pleno equipamento de todos, não é? E, portanto, vai havendo complemento desse equipamento através destas campanhas solidárias que algumas empresas, através da Liga ou em nome individual, vão desenvolvendo.
11: Este ano, a nível nacional, foram distribuídas 3 ambulâncias, 5 desfibriladores automáticos externos, 60 câmaras térmicas, 65 monitores de parâmetros vitais e 65 sistemas de alarme de segurança.

0: Bem-vindos ao Discurso Direto na Terra Quente FM. Hoje, em destaque, o Clube de Ténis de Mesa de Mirandela e o seu presidente, que está connosco, Isidro Borges. Muito obrigado por ter vindo à Terra Quente FM mais uma vez. Isto numa altura em que estão prestes a celebrar mais um aniversário, não é? 35, salvo erro?
1: É.
0: 35 anos. Também é um número quase redondo, não é? Mas pronto, tem muito a ver com o início de temporada, mais uma temporada do CTM, que já começou em termos oficiais com... E logo com o pé direito, se assim se pode dizer, neste caso com a raquete.
1: Na mão direita.
0: Portanto, estamos a falar de uma vitória que também já aqui referimos, ou seja, a Supertaça, a primeira competição oficial da época. A equipa feminina foi a vencedora, bateu na final o Juncal dos Açores, precisamente a equipa que é a atual campeã nacional, detentora, portanto, do título. Portanto, nada melhor do que uma vitória numa competição que também tem um carinho especial ao CTM, porque em 27 edições já ganhou 23, não é?
1: É verdade, é verdade. Antes de responder à pergunta, queria dizer que é um enorme gosto, muito grande mesmo, estar aqui uma vez mais, porque eu próprio, individualmente, e o clube que presido há 35 anos, tenho um carinho muito especial por esta estação de rádio, porque... viu-nos nascer, ajudou-nos a crescer e tem contribuído decisivamente para que o Clube Ténis de Mesa de Mirandela consiga sair agora das suas fronteiras da Régio Norte. Portanto, por esse motivo e por muito mais, é que estamos sempre disponíveis e é um gosto muito grande estar aqui mais uma vez. Quanto à primeira questão. Ora, sim, começar uma época a ganhar uma prova que é a terceira mais importante do calendário nacional é sempre um bom pronúncio, vem aí bons tempos, então. Sim, foi uma boa vitória, sempre difícil jogar a este nível, estava o vencedor do campeonato do outro lado que ganhou com inteiro mérito, e estava o vencedor da Taça de Portugal, também ganhamos, e era uma mar, em janeiro passado, e o resultado foi 3-1 favorável ao Mirandela. É um resultado completamente justo e traduziu bem a diferença que no domingo passado existiram na mesa em Vila Nova de Gaia. Portanto, é mais um título nacional. Estamos quase... pensamos que em 2 anos mais, em 2 épocas mais, somos capazes de atingir um número redondo de 400 títulos nacionais. Nesta prova, muito em particular, também é verdade que em 27 edições ganhamos por 23 vezes, deixamos poucas coisas para os outros todos.
0: Para os outros todos.
1: Sim, claro, é verdade. Mas isso não é um problema nosso. Isso é uma coisa boa nossa.
0: Claro.
1: Para os outros é que poderá ser um problema, mas nós continuamos tranquilos. Vivemos para fazer bem as coisas e, se pudermos ganhar, nunca enjeitaremos essa oportunidade.
0: Isidro, esta vitória, estamos a falar do início de temporada, é óbvio, portanto, muita coisa ainda vai acontecer ao longo dos próximos meses, mas isto já poderá ser o indicador do que pode acontecer em termos de temporada para o CTM ou não. Estamos a falar aqui de uma vitória frente a um rival direto, que vai lutar, obviamente, também pelos outros títulos que estão em disputa, mas isto já poderá quer dizer alguma coisa em termos do que pode ser a época desportiva do CTM, ou seja, é mais um ano em que vocês estão na linha, enfim, da frente para atacar os títulos, o título de campeão nacional e o título da Taça de Portugal, neste caso. Portanto, seria o triplete, que já foi conquistado várias vezes também pelo CTM, diga-se em nome da verdade. Mas, nos últimos anos, de facto, o Juncal tem sido um adversário de respeito. Mas esta vitória poderá querer dizer alguma coisa ou não?
1: Sim, os indicadores há sempre do que fazemos, temos que fazer sempre avaliações daquilo que se passou, mesmo quando ganhamos ou quando perdemos. Portanto, isso não é. O Juncal tem sido nestes 2 últimos anos, por variedíssimas razões, não é só uma, nem são duas, é um conjunto de razões que levou o Juncal a estar ligeiramente melhor que o Mirandela. Neste particular, portanto, na equipa feminina, sénior, e, portanto, a sua superioridade destes 2 anos, embora relativa, foi evidente. Portanto, quem as pessoas que diziam que não iam ver os jogos do CTM ao pavilhão, porque não iam, porque já sabia que íamos ganhar. Portanto, enganaram-se durante 2 anos, as coisas não andaram nada bem. Tivemos alguns problemas, nós próprios, naquilo que é a construção da equipa, regulamentos que, pronto, às vezes bem interpretados ou mal interpretados, quer dizer, foram o que foram. Não interessa agora, não me importa agora muito falar nisso, não é, mas não é assim muito importante. Já passou, já falámos, já dissemos o que tínhamos a dizer, agora interessa, e interessará sempre isso, é viver o presente, projetar o futuro, e é nisso que estamos, portanto, se bem que nos últimos 2 anos estamos a falar nessa particularidade que é uma equipa sénior feminina, em que efetivamente é menina, uma das meninas dos nossos olhos, mas ano passado foi uma época para o Clube Ténis de Mesa de Mirandela verdadeiramente espetacular. Dos 18 títulos conquistados, é recorde, 16 foram conseguidos nas classes jovens, e isso é também um indicador, e é um indicador melhor. Ou seja,
0: já a base está sustentável, não é?
1: Exatamente, portanto, quer dizer, o futuro, quem tem bons jogadores no sub-9 vai ter bons jogadores que, se continuar a trabalhar no sub-11, no sub-13, no sub-15, no sub-17, até séniores. Portanto, temos é que saber conduzir bem o carro na nossa estrada, portanto, vamos procurá-lo, fazê-lo bem. Portanto, neste particular, a equipa feminina voltou àquilo que era uma normalidade já há 35 anos. Mirandela tem o melhor clube de ténis de mesa, Mirandela cidade e também Mirandela região, a nossa região do Nordeste, tem há 30 anos o melhor clube do ténis de mesa português. Portanto, quer dizer, depois ganhamos mais nos lados, não ganhamos tanto noutros, mas no cómputo geral, por sermos o clube que mais atletas dá às seleções nacionais, às várias seleções nacionais, e pela quantidade de títulos que conseguimos ganhar em cada ano, somos há 30 anos, Mirandela tem há 30 anos o melhor clube de ténis de mesa português. Portanto, essa é que é a grande verdade. Depois, às vezes, portanto, também temos as nossas fragilidades, temos as nossas dificuldades, e pronto, e depois temos também adversários, não é só fragilidades, não é só olhar para nós, também temos que olhar para os outros.
0: Os adversários também vão crescendo e vão tendo outro tipo de...
1: Sim, os outros clubes são todos muito bons, então desde logo nós competimos muito com um colosso desportivo que é o Sporting Clube Portugal, portanto, quer dizer, isto é insufismável, portanto, nós, e é com eles que temos que jogar, e com os melhores clubes e melhores investimentos que há na Ilha da Madeira, que há nas Ilhas dos Açores. Todo o litoral português tem bons projetos de ténis de mesa no nosso país, portanto, os nossos adversários não é assim, por assim dizer, e com todo o respeito à Sureira, não é?
0: No fundo,
1: portanto,
0: isto estamos a falar também de um caso paradigmático, ou seja, o CTM é do interior do país, do interior do interior, pode-se assim dizer, e continua a ser sempre, não vamos chamar sempre um outsider, porque isto é uma normalidade, mas não. Noutro tipo de desportos, noutro tipo de modalidades, isso não acontece. Porquê é que no CTM, porquê é que no ténis de mesa isso acontece?
1: Ora, eu sei algumas coisas. Sei que hoje, pronto, eu tinha que dizer primeiro, antes disso, porque também não sei, acontecerá por um conjunto de circunstâncias. Aquilo que nos diz respeito, nós controlamos, não dominamos de todo, mas controlamos quase tudo.
0: Mas tem que haver aqui fortes razões para que isto aconteça ao longo dos anos. Estamos a falar dos tais 35 anos que vocês já existem, não é?
1: É assim em todos os lugares e assim em todas as modalidades. Portanto, quando os processos, quando correm bem, são bem, é como uma semente na terra. Se a terra for boa, se a semente for boa, se for bem tratada, depois temos bons resultados. É o que nós procuramos fazer. Não vale a pena, porque demoraríamos muito tempo a falar, portanto, disso. O que importa é enaltecer aquilo que é visível para o exterior. Nós temos, efetivamente, se somos o melhor clube, é porque temos tido os melhores atletas, é porque temos tido os melhores treinadores, é porque temos tido os melhores dirigentes, é porque temos tido também gente que nos apoia, entidades que nos apoiam. portanto, tanto individuais como coletivas. E, portanto, isso tudo tem sido verdade. É o que devemos. Depois, é o conjunto das coisas. É conduzir o processo da forma que entendemos, optar sempre por objetivos que nos parecem que estão bem avaliados e que vamos ter, portanto, provavelmente sucesso no fim. E quando lá chegamos, ao final, fazemos sempre nossas avaliações e quase nunca estamos satisfeitos mesmo ganhando, porque o ganhar é um pressuposto que é uma consequência daquilo que fazemos. Então nós temos sempre que ter, ganhar ou não ganhar é uma consequência, e nós temos que olhar bem para os assuntos, estudá-los bem e depois tentar realizá-los da melhor forma possível. Quer dizer, eu não tenho nenhuma dúvida que, se eu disse atrás que Mirandela tinha dentro de seus muros, da sua cidade, o melhor clube português há 30 anos, na área do ténis de mesa, neste momento posso dizer, ou podemos dizer, nós mirandelenses, que Mirandela tem um projeto europeu que é uma marca já muito forte na Europa e no mundo. Isto as pessoas podem pensar que eu sou um presunçoso e que sou vaidoso.
0: Mas isso fica bem vincado com este centro internacional, não é? Que vocês têm em Mirandela.
1: Claro que sim, mas o centro é exatamente o Centro Internacional de Mirandela, de ténis de mesa, é efetivamente um projeto que está dentro da marca Chapéu Clube Ténis de Mesa de Mirandela. Portanto,
0: se não tivesse essa qualidade, também não poderia dar este passo, não é?
1: Não sei se as pessoas têm conhecimento, mas tem passado por Mirandela gente muito importante nos últimos tempos. Possivelmente não conhecem, porque se calhar outras modalidades já que as caras, os rostos dos seus protagonistas são mais conhecidos. Toda a gente conhece o Cristiano Ronaldo, possivelmente toda a gente conhece o Lionel Messi, mas, por exemplo, se eu disser que teve cá o Félix Lebrun, um francês, durante 4 dias em Mirandela, pronto, as pessoas não sabem quem é o Félix Lebrun, é o número 4 do mundo no ténis de mesa. Se eu disser que a Iola esteve durante 4 dias em Mirandela com os 6 melhores jogadores jovens, a fazer um estágio, portanto, de alto nível, mas escolheu Mirandela para o fazer. Aliás, nós somos o segundo, só há 2 centros na Europa com o patrocínio da Iola, completamente Iola, e é um na República Checa, Ovirov, e é Mirandela. E, portanto, quer dizer, isto é significativo. As pessoas não sabem onde é que é Ovirov, eu também se calhar não sei, mas é na República Checa. A Iola é uma marca, é um patrocinador fantástico, é uma marca que produz materiais para a modalidade e, portanto, tem os seus investimentos. E Mirandela, eles estiveram cá 4 dias e eu ouvi o que eles disseram. Mirandela, efetivamente, na Europa, é uma cidade, é um destino que está mesmo muito na moda. Estar na moda, para nós dirigentes, não é assim tão bom só por isso, por estar na moda. Nós não queremos mesmo estar na moda, nós queremos ser uma realidade para o presente e para o futuro. Deixar-se estar na moda, porque a moda depois passa, vem outras modas, e nós não queremos isso. O que queremos é solidificar aquilo que é o nosso projeto, realizá-lo, aprofundá-lo e depois levá-lo para registros.
0: Nós já saltamos então para essa questão e já voltamos aqui a Intramuros, mas para esse centro internacional.
1: Claro que sim.
0: Há bem pouco tempo o Isidro Manuel Borges disse precisamente que neste momento já tem até eventualmente que rejeitar algumas possibilidades de gente do ténis de mesa que queria também vir para este centro, mas já não há capacidade. Ou seja, o não há capacidade é que estamos a falar não só em termos das próprias instalações, estamos a falar até ao nível de outras situações. Tendo vocês aqui uma enorme quantidade de pessoas para gerir, a logística teria que ser outra, certo? Portanto, até nesse aspecto o centro já está limitado.
1: Sim.
0: Quando digo limitado, não é por razões, mas
1: é por limitado, boas razões.
0: Exatamente, pela tal qualidade que existe e pela visibilidade que este centro já tem e pelo passo à palavra, não é, das pessoas que vêm passando por aqui, com certeza.
1: Nas primeiras seis semanas, a partir da festa da Nossa Senhora do Amparo, portanto, nós começámos os trabalhos dia 3, segunda-feira. E durante as
0: três semanas
1: seguiram, até agora meio de setembro, passaram aqui por Mirandela e estiveram em permanência em Mirandela 70 pessoas média. uma média de 70 pessoas, portanto, de vários sítios.
0: Também, vários países, não é?
1: Sim, de vários países e também de várias zonas do nosso país. Hoje também já somos um destino para... vêm para cá, portanto, formar-se na área do ténis de mesa. Portanto, quer dizer, é isso. Depois, já quando entramos num velocidade de cruzeiro, teremos sempre aqui minimamente 20 atletas que têm centralidade em Mirandela, ou seja, estão cá todo o ano, mas depois o número cresce porque há comitivas que estão um mês, outros estão 3 semanas, outros estão 2 meses, portanto, e isso leva-nos para um registro médio diário de 30 pessoas em Mirandela, mínimo. Portanto, é um registro fantástico, nós não...
0: E já não é só em períodos, ou seja, já estamos a falar anualmente, não é?
1: Sim,
0: e depois... Isto já começa a ser ciclo em todo o ano, não é isso?
1: É efetivo, estamos a ter um sucesso grande e também nós temos a noção, depois porque avaliamos as coisas assim com um rigor máximo que podemos, temos bem a noção de que podemos ainda crescer mais, podemos ainda ser muito melhores e fazer melhor no futuro do que estamos agora a fazer.
0: Mas isso já é necessário ter condições, não é?
1: É necessário, portanto, porque... É assim, Fernando Pires, Mirandela, como disse, tem já uma marca muito conceituada a nível mundial, portanto, no mundo também está a Europa, e tem contraído responsabilidades, porque foi sempre assim, nunca nenhum clube, só por si, conseguiu fazer nada de jeito, ou seja, isto estou a falar assim
0: tem
1: muito,
0: que haver
1: de forma muito simples.
0: Estas parcerias, não é?
1: Portanto, Mirandela Cidade, nós sabemos como é que Mirandela Cidade comporta-se como outra cidade qualquer, portanto, tem que haver direções, rumos que se podem seguir com o compromisso de quem puder colaborar, portanto, nós sabemos quem é que pode colaborar, não vale a pena estarmos aqui a dissecar. Agora, se efetivamente nós precisamos, temos um rio, por exemplo, e não temos nenhuma ponte, com certeza que nunca vão passar, nunca vamos passar para o outro lado, e também nunca vão vir de lá pessoas por a ponte que não existe. Portanto, isto foi assim no passado, há 500 anos, há 1000 anos, daqui a 1000 anos ainda vai ser assim. Portanto, nós sabemos bem o que fazemos. As pessoas, portanto, em 30 anos ou 35 de ténis de mesa e 10 anos de ping-pong que tivemos no nosso percurso, já nos conhecem, portanto, e sabem que o dinheiro que cai no Clube Ténis de Mesa de Mirandela

0: termos do que faz mexer a economia local. Nós já falamos aqui há em tempos em números. Convém recordar, para quem não se lembre, que este centro internacional que Mirandela tem há 5 anos, não é? Portanto, fez 5 anos.
1: Vai fazer 6 anos. Estamos quase a chegar aos 6. No dia 1 de janeiro, 2 de janeiro...
0: A noção de que já mexe aqui com muitos milhares de euros, não é?
1: Sim, portanto, nós temos um estudo feito, mas não é um estudo, portanto, é um estudo nosso, quer dizer, tivemos...
0: Uma estimativa,
1: tanto,
0: digamos assim.
1: Não temos assim, portanto, não assenta muito numa base minimamente científica e, portanto, por isso pode não ser completamente verdadeiro. Mas eu lembro-me de ter falado já em 500 mil euros, agora já dizemos minimamente 800 mil ao ano... E eu penso que qualquer dia estamos a falar de 1 milhão de euros. Portanto, já é um número significativo, porque tanta gente... Eu cheguei a Mirandela, eu nasci em Marmelos e cheguei a Mirandela quando tinha 6 anos de idade. E, portanto, 7 anos, exatamente.
0: Mirandela cidade.
1: Cidade, a viver aqui. Portanto, quer dizer, tenho 70 anos feitos e, portanto, já há 60, quase 65 anos que ando por aqui, as pessoas conhecemos-nos todos e, portanto, já sabemos, já pouco podemos ter hipótese de enganar alguém, portanto, portanto as pessoas conhecem-se. E quando dizemos que portanto, temos, entra na economia local determinado valor, sim, nós fazemos os nossos cálculos, quanto é que custa viver em qualquer sítio, quantas pessoas o fazem, portanto, o número anda já próximo, portanto, minimamente 800 mil euros, andará por aí. Isso é, eu penso que é benéfico. Eu lembro-me quando chegava, sei lá, um qualquer assim, vendedor de rua estranho em Mirandela, logo se juntavam 20 pessoas a ver qualquer coisa. Hoje a vida mudou muito e não é nada disso. Portanto, hoje fazemos as coisas, portanto, dentro daquilo que é os nossos muros,
0: as pessoas já se apercebem na cidade, com certeza, quando há essas movimentações de atletas, que quando vêm para os treinos, quando saem, quando vão para as suas habitações, quando vão para os restaurantes, eventualmente, ou para outros estabelecimentos comerciais.
1: Sim.
0: Já se nota essa movimentação que, se calhar, no início era mais complicado.
1: Deve
0: já notar. Um feedback diferente, não é?
1: Eu não a vejo assim tanto, quer dizer...
0: Uma cidade tão pequena, não é?
1: Eu conheço-a por outros lados, não é? Porque os vejo lá e depois tenho que sair dali, depois volto a entrar e eu sei bem disso, mas as pessoas devem notar isso, mas fundamentalmente, quer dizer, nós temos a realidade ali, portanto, e vem para cá muita gente, fazem de Mirandela a sua centralidade, para evoluir, portanto, e projetos nacionais, portanto, de vários países. Portanto, nós temos hoje uma marca que vir para Mirandela é efetivamente vir formar-se para ser melhores no futuro, quer dizer, isso é para nós também uma grande responsabilidade, temos de ter as condições mínimas para o fazer e depois temos... Há uma coisa que...
0: Mas para dar o próximo passo, e desculpa interromper isso, para dar o próximo passo, o tal passo que era necessário para receber até mais gente, que é o que vocês têm tido, mas não têm condições para tal, o próximo passo seria, de facto, outro tipo de condições. O pavilhão da Regional, neste momento, já não tem esse tipo de condições, para não?
1: Portanto, devo dizer que em 2008, quando fomos para lá, na altura a relação necessidades e aquilo que ele conseguia oferecer estava muito mais adequado, agora já está menos adequado. Portanto, em termos climáticos, portanto, às vezes entre chuva e outras coisas, portanto, temos realmente condições que poderiam ir, eu penso que vão ser melhoradas. É uma necessidade, de facto. Mas, portanto, isso, portanto, o Clube Ténis de Mesa de Mirandela tem um conjunto de... Já chegámos onde chegámos, estamos muito satisfeitos, e agora o que é que nós queremos mais? Pois queremos muita coisa. Nós temos, cada quilómetro que andamos na estrada da nossa vida, vemos um quilómetro à frente, e sempre que o fazemos, continuamos a ver à frente. Veja-se ainda agora o contributo decisivo que está a dar Mirandela cidade na carreira do nosso herói desportivo,
0: João Geraldo, não é?
1: Sim, isto é mesmo uma pedrada no charco no ténis de mesa português. Dizia-me há dias o presidente, atual presidente da Federação, que o facto, primeiro, deu-me os parabéns enquanto presidente do clube pelo grande trabalho que estamos a fazer em conjunto, João Geraldo, Isidro Manuel Borges, e que é um jogador português, um treinador português, que começaram cerca, portanto, do número 100 do mundo, e estão agora já perto do 30 do mundo, e dizia-me ele, além dos parabéns que me deu,

0: foi a prova provada que alguns jogadores portugueses, quando combinados com alguns treinadores portugueses, podem fazer exatamente como os melhores jogadores e treinadores estrangeiros. Portanto, criar um produto, criar, portanto, uma mais-valia. Portanto, é possível fazer-se também já em Portugal. Não é preciso sair de Portugal para se treinar bem, para se jogar bem onde quer que seja no mundo. Será assim toda a gente? Claro que não. Portanto, é preciso, com certeza, haver, por exemplo, não se dizia que Coimbra era a cidade do saber, do conhecimento. Sim, se calhar também Mirandela, na área do ténis de mesa, também é uma cidade que já tem muito conhecimento e que, portanto, tem muita competência. Faz as coisas bem, então, pois, por isso tem sorte. Pronto, vamos também para aquele lado que é aleatório, que não é preciso explicar a sorte. Então, vamos por aí, também temos sorte. Sim, mas é preciso um conjunto de coisas que alicercem, portanto, todos os projetos em que pegamos.
1: E, portanto, há necessidade aqui de que as tais parcerias funcionem mesmo, não é? Na verdadeira acessão da palavra.
0: Cada vez mais, nós pensamos que podemos melhorar muito. Cada vez mais, porque a ideia que eu disse há um bocadinho atrás foi que cada metro que nós caminhamos, vemos o metro seguinte.
1: E terá que ser essa sempre a filosofia do clube, não é?
0: Estando atentos, temos hoje a felicidade de ter um conjunto de treinadores que sabem pensar bem, que sabem planear bem, que fazem cada vez mais trabalhos individualizados, e aquela porque o treino é que nos modifica, e portanto, se o treino é que nos modifica, se o aprofundarmos e o melhorarmos profundamente, não precisamos, como eu disse há um minuto atrás, que não precisamos de sair de Mirandela para trabalhar como os melhores do mundo.
1: Isidro, voltemos agora à questão competitiva que começamos por falar também, da tal Supertaça, onde se falou até do plantel. Começamos precisamente por aí, pela equipa feminina. Este ano, o plantel, Ana Maria Erli já está cá há muitos anos, também treinada por uma pessoa que já é mirandelense também há muitos anos, que é a Xechuan. A Mariana Santa Comba começou a sua afirmação nos últimos tempos e já é vincadamente um esteio da equipa. Aparecem agora outros nomes, por exemplo, a Beatriz Pinto, que também já a vi, que esteve presente pelo menos nesta competição. Portanto, que plantel é que vamos ter este ano para o CTM enfrentar os tais desafios de tentar chegar ao título nacional e também vencer a Taça de Portugal?
0: O nosso plantel é este ano mais equilibrado. Portanto, quando se fala no plantel, depois não vão jogar sempre as mesmas. Nós, é assim também no futebol, portanto, não jogam sempre os mesmos. E, portanto, nós temos que. O campeonato é longo, portanto, tem uma primeira fase, houve modificações este ano, é longo e temos que o planear bem. Portanto, vai haver jogadoras que jogam sempre três ou quatro. Pode há uma possibilidade de jogar em quatro e assenta numa jogadora chinesa de bom nível e depois, portanto, toda a Ana Maria já é da casa, também vai está connosco, mas também não está só connosco, também joga em Espanha. E depois temos uma Mariana Santa Comba que efetivamente está a fazer um trabalho fantástico, provou claramente no último campeonato da Europa que é a melhor, portanto, no, naquilo que era o Sub-19, foi a melhor jogadora portuguesa, perdeu agora, portanto, na Supertaça 3-2, não abre aí dados nenhuns que sejam muito negativos, porque a equipa ganhou, portanto, o que importa é o resultado final. As pessoas, quer dizer, às vezes podem pensar que perdeu e agora já há outra. Não, não é nada disso. Aliás, a Mariana Santa Comba está neste momento no início de um novo projeto que nós pensámos que a vai levar muito longe. Estamos exatamente agora a planificar tudo aquilo que temos de fazer para um ciclo de 2 anos. E daqui a 2 anos depois vamos chegar ao final e fazer as avaliações que temos que fazer. E vai entrar, portanto, desde logo ela própria, a sua família e também a Federação Portuguesa de Ténis de Mesa e o Clube de Ténis de Mesa de Mirandela. Vamos fazer aqui um projeto muito bom para que estes 2 anos transformem numa grande jogadora da Europa. Portanto, também. E depois temos a Beatriz Pinto, também uma jovem, este ano que acabou, era ainda sub-17. E outra mirandelense, que também vai cheirar o banco já, portanto, sub-15 ainda, portanto, a
1: Claro.
0: Maria Joana Ruibo, que efetivamente pronto, está a fazer, provou também já este ano que é a melhor jogadora de sub-15, portanto, desde logo naquilo, no Campeonato da Europa dos Jovens em julho, e agora no top 12, quando estava a jogar com sub-19, portanto, gente mais velha que ela, Maria Ruivo, está a fazer uma formação fantástica. E também vai ser um ativo muito importante para a nossa cidade. Bom, vai ser uma figura desportiva de Mirandela muito grande. E portanto, são estas jogadoras, mas o nosso maior projeto assentará sempre aquilo que é a formação, aquilo que venha da formação. Portanto, claro. Sim, as equipas sénior, ainda vamos jogar na primeira divisão masculina.
1: É isso que eu ia perguntar, já vamos falar também da formação, ou seja, há outras competições, obviamente, a primeira divisão masculina e a segunda divisão também, também tem atletas quer na masculina, também. Quer na feminina, portanto temos aí... É aí que vocês vão beber a tal formação? Ou seja, é aí que podem rodar vários atletas que começam a despontar?
0: É sempre aí. Portanto, aliás, o nosso grande projeto do CTM Mirandela é o projeto de formação. Nós temos, não vou adiantar muito agora, mas estamos no início, por exemplo, nós temos um conjunto de 10, 12 projetos em carteira, completamente feitos, prontos a apresentar para ser apoiados, porque, como disse, nunca ninguém fez nada sozinho, nós também, não, esta obra que edificamos até hoje nunca foi feita só por nós, tivemos sempre entidades que as pessoas conhecem e reconhecem, portanto, que têm sido muito importantes naquilo que tem sido o nosso percurso e aquilo que vai ser o nosso percurso, portanto, mas toda a nossa atividade e o nosso grande objetivo é sempre, os projetos altamente prioritários são aqueles que dizem diretamente respeito à juventude, às crianças e aos jovens de Mirandela. Foi sempre assim, vai continuar assim, com ainda com esta nuance. É que vamos refinar, porque eu lembro que, efetivamente, o João Geraldo saiu de Mirandela já com toda a sua formação até aos sub-18, até aos 18 anos, feita na nossa cidade, mas depois, naquele tempo, 2014, ele teve que sair de Mirandela para treinar melhor, para ser melhor jogador.
1: Neste caso, para a Alemanha.
0: Hoje, entretanto, nesta dúzia de anos, criamos em Mirandela as condições que já há na Alemanha, já há mais anos. Portanto, hoje, não quero dizer que somos melhores do que ninguém, mas também não somos piores, mas, portanto, temos as condições para fazer o trabalho que hoje se faz na Alemanha, portanto, aqui em Mirandela. E o que pretendemos, então, é uma lógica que resulta daquelas condições que nós temos vindo a criar. É que os nossos jovens, que não demorem nunca mais 12 anos para ter outro João Geraldo. Nós queremos, o nosso grande objetivo é ter na Europa, dentro de aproximadamente, minimamente 4 anos, mas podemos ter, dentro de 2 anos, um primeiro sulavanco, alguém a entrar mais, depois mais outros 2 anos, mais gente a entrar, e dentro de 6 anos ter aí 6 jogadores no circuito europeu e mundial, portanto, denominado agora por WTTs. Portanto, há 4 níveis e eles vão começar, portanto, aquilo que nos interessa exatamente é ainda não deixar de ter atenção naquilo que é o projeto, são os projetos coletivos, as equipas, sim, mas prioritariamente é fazer projetos em que os grandes artistas sejam as crianças e os jovens mirandelenses, portanto, a ser vistos e apreciados na Europa e no mundo.
1: E esse tipo de projetos, quando o Isidro fala em projetos, estamos a falar aqui do tal trabalho de qualidade que muitos se calhar não se apercebem, mas que é preciso ter, não só de qualidade, mas até como quantidade de treino, ou seja... Estamos a falar aqui de... Normalmente, quando se costuma dizer que alguém vai para uma modalidade, não tem que ser todos Cristianos Ronaldos, mas tendo em conta que há estes bons resultados ao longo dos anos, isto não acontece por acaso, como temos vindo a dizer. Ou seja, para quem não sabe, estamos a falar aqui de crianças que já treinam intensamente. Portanto, nós estamos a falar aqui de treinos esporádicos, não é? Só assim é que se consegue também chegar lá, não é?
0: Fernando Pires, fenómenos, eu toda a minha vida de 70 anos... Fenómenos eu só conheci no entroncamento, ou seja, ali é que tudo eram fenómenos. Portanto, isto tudo é tudo muito normal. Nós não estamos a dizer que estamos a fazer nada de sobrenatural, nada de magia, isto não existe. Existem, portanto, vá lá, saberes, conhecimentos, competências, portanto, é preciso pegar nessas ferramentas todas, abrir e depois executar. Claramente, se não tivermos um volume de trabalho individual que seja suficiente, o que seja adequado para o atleta, porque depois os atletas também não são todos iguais, portanto, mas cada projeto é mesmo um projeto, portanto, somos todos diferentes e cada projeto será um projeto, mas tem que ter um número de horas que dê para fazer, e são muitas, e depois a qualidade do trabalho que se faz. Portanto, são estas duas nuances, nós aqui não inventamos nada, estamos a descobrir efetivamente caminhos, estamos a tentar percorrê-los, estamos a tentar fazê-los bem, associar valências que antes não tínhamos, porque o corpo humano tem que se, quando vai jogar, é uma máquina, e temos que transformar essa máquina, portanto, que chegar lá apetrechada com todas as valências para fazer aquela atividade àquele nível. Portanto, é isso que nós... Portanto, nós não fazemos nada de extraordinário. É só agora... extraordinário é em comparação com os outros. Para nós não é nada de extraordinário, é tudo normal. Portanto, se... Ah, mas... As crianças que vão para o clube de ténis de mesa de Mirandela fazer a formação têm todas fazer isso? Não, só faz quem quer. E podem continuar
1: até
0: a fazer.
1: Até porque temos... há a vertente de lazer também.
0: Sim, ora, vamos bem. É o grande projeto que falta em Mirandela e estamos a um passinho...
1: Nem toda a gente está na competição, mas
0: sim, e bem, porque as pessoas podem jogar ping-pong. Aliás, o projeto que vai sair, esse é um dos 10, 12 que temos para lançar, sai a todo momento, logo que tenhamos na Reginord condições das 8h30 da noite até às 10h30, 11 horas, o pavilhão vai, qualquer dia, muito próximo, ou estar aberto à população para jogar ténis de mesa. Portanto, isto é um sonho, já há muito tempo, não temos ainda condições, neste momento não há condições para o fazer, mas logo que haja, não são precisas, não são extraordinárias, é só termos condições de habitabilidade, ou seja, há ali algumas atividades à noite e vão ter que coabitar, portanto, é só arranjar esse espaço, essas condições para que se possa fazer. Logo que tenhamos essas condições, vamos abrir as portas à população e não é necessário todas as pessoas quererem fazer alta competição, de forma nenhuma, não. Portanto, quem quiser treinar pouco e também é feliz.
1: Uhum. Neste caso, para sangariar, entre aspas, gente, enfim, mais crianças para o Clube de Ténis de Mesa de Mirandela, o que tem acontecido nos últimos tempos é, certamente, a visibilidade dos bons resultados, certamente, o que leva muitos pais, se calhar, a tentar ali que os seus filhos tenham também a sua qualidade competitiva ou de lazer, como o Isidro está a dizer, mas depois também tem a vossa, digamos, a vossa parte ativa, que é, e aqui junto o tal projeto Top Kid, ou seja, esse tem sido importante porque vocês vão aos próprios infantários, ou seja, de bem pequenino, buscar alguns elementos que têm dado resultados no mais... Quer dizer, temos
0: completamente
1: aí alguns exemplos,
0: verdade.
1: Não é?
0: Mas sim, sim, completamente.
1: Mas esse
0: verdade.
1: Continua e tem tido resultados positivos. São os tais que depois de fazer uma análise se verifica que vale a pena continuar, é isso?
0: Não só vamos continuar e vamos aprofundar. Vamos aprofundar porque temos que fazer melhor do que estamos a fazer até agora. Os números têm sido muito interessantes, as instituições todas que são nossas parceiras têm tido comportamentos fantásticos. Tem sido fantástico para quem? Para as crianças, porque o que importa, estamos a falar mesmo para as crianças, estão os finalistas, são de 5 anos, portanto, e tornar uma criança feliz é o nosso maior orgulho, porque aquilo que nós pretendemos é que as crianças ali sejam felizes, portanto, não queremos outra coisa. Ninguém diz que tens que fazer isto, tens que fazer aquilo. Aquilo ali, há regras que toda a gente tem que cumprir e cada um depois faz, vai para onde é que quer. E depois de escolher fazer a sua opção, vai ter que assinar o compromisso, sei lá, portanto, mesmo que seja verbal, está o compromisso assumido e vamos fazer, portanto, mas ninguém se engana, porque aquilo que nos dá efetivamente um orgulho muito grande e uma satisfação muito grande no final, quando olhamos para trás, é que temos tido a sorte de construir projetos humanos fabulosos. E porque desengane-se quem pensar que constrói um campeão sem ter construído primeiro, ajudado a construir com a família, uma grande pessoa. E desengane-se quem pensar o contrário. Portanto, está-se permanentemente associado a essas duas condições. Queres que fazer um campeão? Sim. Então faz primeiro uma grande pessoa e depois tens condições mínimas para a partir daí trabalhar e termos um sucesso muito grande. Portanto, temos procurado fazer isso. Efetivamente, temos tido condições, mas queremos melhorar exatamente aquilo que é o programa Top Kid. Estamos imensamente felizes porque todas as entidades que são nossos parceiros têm feito, portanto, trabalhos fantásticos, recebem-nos nas suas instalações, permitem-nos, portanto, que trabalhemos as crianças sempre com acompanhamento, portanto, da instituição. Portanto, são parcerias que assumimos e que queremos cumprir escrupulosamente.
1: Isidro, estamos numa época, como é habitual, vai até junho, presumo eu.
0: Sim,
1: junho, julho. Estamos a falar de muitos meses. E sempre, todos os anos, se fala, apesar de, enfim, não ser uma coisa rígida, mas quando se tem objetivos e quando Isidro diz que vocês vêm sempre um quilómetro à frente, não é, nas vossas viagens, todos os anos também se tentam bater recordes. Estamos a falar aqui de títulos, obviamente, em todas as vertentes, nas classes de formação, enfim, todos os anos chega-se ao fim e fazem as contas. Este ano é também esse, ou seja, querem ou igualar, ou, neste caso, o igualar seria bom, mas ultrapassar ainda melhor. Portanto, tem essa estimativa ou essa perspectiva, neste caso?
0: É uma unidade medida muito interessante essa, mas não passa disso. É uma unidade medida muito interessante. Se me disserem que temos que estar um passo atrás para dar depois dois à frente ou três, faloemos sem problemas absolutamente nenhum. Não vivemos para... Não nos alimentamos de títulos e alimentámos-nos de sucesso. E os títulos são uma parte do sucesso. Também queremos bater recordes, também isso é uma parte que faz parte. Mas apetece-me dizer que, efetivamente, não passa disso. Não temos dúvidas nenhumas que aquilo que é hoje nossa maior ambição é fazermos coisas que ainda nunca fizemos, ou seja, em termos de quantidade e qualidade. Há muito para Mirandela ganhar. E nós sabemos hoje o que é que podemos vir a ganhar no futuro próximo, no futuro médio, a longo prazo. Sabemos que temos isso tudo minimamente dimensionado. Não devemos ter pressa sobre o perigo de nos aleijarmos um pouco. Acho que as pessoas devem, em tudo na vida deve ser assim, devemos caminhar sempre numa base minimamente sustentada e com um objetivo sempre direcionado para aquilo que seja o sucesso das crianças e dos jovens de Mirandela. É como disse, se calhar o nosso maior ambição, vamos chamar que é uma ambição, é vermos cada vez termos mais João Geraldos a jogar e a afirmar-se no contexto europeu. Essa, para nós, será construir esse edifício, é se calhar um edifício que temos como o mais importante, sabendo que sempre que entramos numa prova é com o objetivo de a ganhar. Se não ganharmos, encantados na mesma, também não a perdemos. Se fizermos tudo aquilo que tínhamos que fazer, não a perdemos. É essa a nossa filosofia, é uma maneira de estar em que a criança... É criança enquanto tiver idade de criança, mas vai crescer, depois é jovem, depois é um adulto, e nunca perder, portanto, a noção de que são eles a parte mais importante do nosso projeto.
1: Uhum. A terminar, Isidro, esta afirmação que eu vou ter, não sei se a considero correta, se não, ao longo dos anos, a Terra Quente FM, obviamente, tem dado eco dos vossos sucessos e insucessos, porque isto é como tudo na vida, há sucessos e há insucessos.
0: Claro.
1: Mas constantemente se tem detectado aqui que o CTM é um diamante constantemente ainda por lapidar.
0: É, e ainda bem. E ainda bem. Temos a noção que sim. Portanto, como disse, nós lembrámos-nos, eu pelo menos lembro-me dos tempos em que começou o ténis de mesa, 1981, numa mesa sem um canto. Nós lembrámos-nos disso tudo. E hoje somos um pouco mais famosos, mas queremos continuar igualmente importantes para a nossa cidade e para as nossas gentes. E, portanto, se cumprirmos bem esse binómio, sermos importantes, será sempre melhor para nós. Portanto, será sempre a nossa opção. Sim, importante para as nossas gentes e para a nossa cidade e para a nossa região. Se perdermos isso como horizonte, penso que estamos a crescer demasiado, que um dia daríamos um tombo muito grande. E nós não queremos dar esse tombo. Queremos sempre estar aqui ao serviço mesmo das crianças e dos jovens de Mirandela. É isso que nós queremos. Se de forma... por isso os queremos levar até à Lua. Isso não tenho dúvida nenhuma, mas não queremos entrar em processos que nos podemos aleijar no fim, de forma nenhuma. Não venderemos nunca aquilo que é mais sagrado para nós, que são os nossos princípios. Nunca os negociaremos sequer, quanto mais vendê-los.
1: Bom, foi o tema de conversa de hoje, foi o CTA Mirandela, que está então a comemorar mais dia menos dia os seus 35 anos de vida, se bem que o ténis de mesa já existe há mais, não é? Mas isso também já tivemos a ocasião de abordar aqui algumas vezes, quando esteve agregado ao Sporting Mirandela, não é?
0: Sim, é o ténis de mesa, é o ping-pong. Depois um dia explico qual é a diferença, porque há diferenças.
1: Há diferenças. Muito obrigado mais uma vez, Isidro, e felicidades para mais uma época.
0: Foi um gosto muito grande estar aqui, Fernando Pires.
1: Muito obrigado. Foi o discurso direto de hoje.
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1: Manobras ABC até ao Z. Dicionário enciclopédico. X, letra X. Chachado, nome masculino. Na música, é a dança exclusivamente masculina, originária do Alto Sertão de Pernambuco, divulgada até ao interior da Bahia pelo calgaceiro Lampião e o seu grupo. O chachado dança-se em círculo, em fila indiana, um atrás do outro. O chachado é onomatopeia do rumor chá-chá-chá, das alpercatas arrastando-as no solo. A música é simples e contagiante. As quadras e refrão são repetidas em uníssono.
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0: 10 horas.

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1: Foi publicada esta quarta-feira em Diário da República a segunda revisão do Plano Diretor Municipal de Mirandela, que entra em vigor a partir de amanhã, 24 de setembro. O PDM é um instrumento de planeamento territorial que, com base na Estratégia de Desenvolvimento Local, estabelece a estrutura espacial, a classificação do solo, bem como os parâmetros de ocupação, a implantação dos equipamentos sociais e desenvolve a qualificação dos solos urbano e rústico. Recorde-se que a segunda revisão do PDM de Mirandela foi aprovada pela Assembleia Municipal na sessão ordinária de 12 de junho deste ano, com todo o seu conteúdo material e documental integral submetida sob a proposta da Câmara Municipal de Mirandela em reunião ordinária de 28 de maio de 2026. Na altura, o Executivo deliberou por maioria, com 4 votos a favor e 3 votos contra, submeter à aprovação da Assembleia Municipal a proposta da segunda revisão do PDM e a respectiva avaliação ambiental estratégica. Posteriormente, a Assembleia Municipal deliberou por maioria, com 30 votos a favor, 12 abstenções e 15 votos contra, aprovar a proposta. O Ministro da Agricultura lançou o desafio aos presidentes das Comissões de Coordenação e Desenvolvimento Regional e aos autarcas para que no próximo ciclo de fundos europeus, de 2028 a 2034, coloquem como prioridade a elegibilidade da agricultura e da floresta, ao contrário do que aconteceu no atual Programa Portugal 2030, sob pena de se perder uma enorme janela de oportunidade de criação de riqueza e coesão territorial.
2: O período 2021-2027, antes de chegarmos ao governo, o que estava destinado era zero, e zero de 3.400 milhões de euros. E, portanto, agora, felizmente, há o enoturismo a avançar, um apoio para as cooperativas, e o que eu estou a dizer é algo muito simples. Não se esqueçam que a agricultura e floresta são criação de riqueza e coesão territorial, e nos milhares de milhões que vão existir de 2028 a 2034, devem colocar a elegibilidade da agricultura e da floresta, porque são essenciais.
1: José Manuel Fernandes lançou este desafio na sua recente visita a Valpaços, na passada sexta-feira, precisamente num território de baixa densidade, onde o Ministro da Agricultura considera ser essencial uma maior aposta na floresta e na agricultura nos próximos anos.
2: E é essa a mensagem que eu tenho feito em termos de intervenções públicas e não só aos presidentes das CDRs, também com reuniões, mas também aos autarcas, para que recursos que são essenciais em territórios como Valpaços, o que é que cria riqueza e fixa a população, para além de alguma pequena indústria, é a agricultura, é a agroindústria, traz investigação e inovação, é a floresta, é o evitar-se também dos incêndios, é a prevenção, é a atratividade do território, é turismo que existe se tivermos um território bem cuidado e onde os recursos financeiros dos programas operacionais regionais também devem ter este objetivo.
1: Em Valpaços, o titular da pasta da agricultura a deixar recados para os autarcas, tendo em vista o próximo grande ciclo de fundos europeus do quadro financeiro plurianual da União Europeia para o período de 2028 a 2034, cujas propostas e negociações do novo pacote orçamental estão em curso, sucedendo ao atual programa Portugal 2030. O Tribunal Administrativo e Fiscal de Mirandela negou a pretensão da Movera e deu razão ao município de Torre de Moncorvo no processo relativo ao Imposto Municipal sobre Imóveis da Barragem do Baixo Sabor, Maria João Canadas.
3: Em causa está a avaliação patrimonial do imóvel, fixada em mais de 249 milhões de euros e o consequente valor de IMI superior a 574 mil euros por ano. Em comunicado, o município de Torre Moncorvo refere que o valor patrimonial tributado tinha sido aumentado há cerca de um ano, de 188 milhões para 249 milhões de euros, fazendo subir o valor anual do IMI de cerca de 433 mil para 574 mil euros. A Movera pediu, em fevereiro deste ano, ao Tribunal, a anulação dessa avaliação e das consequentes liquidações de IMI. No entanto, no passado dia 17 de setembro, o Tribunal Administrativo e Fiscal de Mirandela negou a pretensão da empresa e deu razão ao município de Torre Moncorvo. Segundo a autarquia, a esse valor acrescem juros de mora, uma vez que a liquidação do IMI retroagiu 4 anos, prefazendo um montante total de cerca de 2,3 milhões de euros. O município admite que a decisão judicial possa ser alvo de recurso por parte da Movera e apela ao sentido de responsabilidade social da empresa no âmbito daquilo que considera ser o pagamento devido pela exploração dos nossos recursos naturais. A autarquia defende ainda que seja pago o que é devido aos cidadãos de Torre Moncorvo há pelo menos 23 anos.
1: Na mesma nota, o município refere que a empresa registou o ano passado rendimentos superiores a 187 milhões de euros, considerando por isso ser exigido o pagamento de cerca de 574 mil euros de IMI por ano, correspondente a 0,03% desse rendimento. Várias corporações de bombeiros voluntários do Distrito de Bragança receberam equipamentos de apoio no âmbito da 8ª Campanha Solidária Natal a Meias, promovida pela Calcedónia e pela TVI durante o Natal do ano passado. A campanha angariou 375 mil euros e os materiais começaram agora a ser entregues às associações humanitárias. Os bombeiros de Vinhais e Macedo Cavaleiros receberam câmaras térmicas. As corporações de Bragança e Miranda do Douro foram contempladas com monitores de parâmetros vitais, enquanto os bombeiros de Carraseda de Anciães e do Touro de Moncorvo receberam sistemas de alarme pessoal de segurança, aparelhos portáteis e ainda resistentes ao calor e à água, utilizados para alertar quando o operacional se encontra em perigo. O presidente da Federação Distrital dos Bombeiros de Bragança, Diamantino Lopes, explica como funciona esta campanha solidária e apela a uma maior adesão na próxima campanha.
4: Fazem um sorteio anualmente, em função na altura do Natal, em função dos lucros obtidos pela venda de um produto, não sei se posso mencionar também, são meias, pronto, de uma percentagem de venda, resulta para a aquisição de material para os bombeiros, que depois é sorteado pelos corpos de bombeiros a nível nacional. Pronto, é importante que existam estas campanhas, devia até existir mais gente envolvida nelas, para que os corpos de bombeiros pudessem ficar melhor apetechados para a proteção própria, individual, mas também para poderem ter mais meios para poder socorrer a população. Pronto, é esse o objetivo da campanha.
1: Diamantino Lopes recorda que os bombeiros continuam a ter necessidades de equipamentos que não estão totalmente asseguradas e considera que estas campanhas ajudam a colmatar algumas dessas carências.
4: É verdade que o ideal seria que cada corpo de bombeiros tivesse um caderno de encargos com um conjunto de equipamentos que respondesse àquilo que é o plano de ação dos bombeiros. Infelizmente não, apesar de existir, não é cumprido e então estas campanhas vão ajudando a suprir essas deficiências. Os corpos de bombeiros têm uma tipologia. De acordo com a tipologia, corresponde-lhe um determinado tipo de equipamento. E, portanto, ainda não estamos no pleno equipamento de todos, não é? E, portanto, vai havendo complemento desse equipamento através destas campanhas solidárias que algumas empresas, através da Liga ou em nome individual, vão desenvolvendo.
1: Este ano, a nível nacional, foram distribuídas 3 ambulâncias, 5 desfibriladores automáticos externos, 60 câmaras térmicas, 65 monitores de parâmetros vitais e 65 sistemas de alarme de segurança.

0: Ministro da Agricultura desafiou os presidentes das CCDR e os autarcas a colocarem como prioridade a elegibilidade da agricultura e da floresta no próximo ciclo de fundos europeus de 2028 a 2034. Foi publicada esta quarta-feira em Diário da República a segunda revisão do Plano Diretor Municipal de Mirandela, que entra em vigor a partir de amanhã, 24 de setembro. O PDM é um instrumento de planeamento territorial que, com base na Estratégia de Desenvolvimento Local, estabelece a estrutura espacial, a classificação do solo, bem como os parâmetros de ocupação, a implantação dos equipamentos sociais e desenvolve a qualificação dos solos urbano e rústico. Recorde-se que a segunda revisão do PDM de Mirandela foi aprovada pela Assembleia Municipal na sessão ordinária de 12 de junho deste ano, com todo o seu conteúdo material e documental integral submetida sob a proposta da Câmara Municipal de Mirandela em reunião ordinária de 28 de maio de 2026. Na altura, o Executivo deliberou por maioria, com 4 votos a favor e 3 votos contra, submeter à aprovação da Assembleia Municipal a proposta da segunda revisão do PDM e a respectiva avaliação ambiental estratégica. Posteriormente, a Assembleia Municipal deliberou por maioria, com 30 votos a favor, 12 abstenções e 15 votos contra, aprovar a proposta. O Ministro da Agricultura lançou o desafio aos presidentes das Comissões de Coordenação e Desenvolvimento Regional e aos autarcas para que no próximo ciclo de fundos europeus de 2028 a 2034 coloquem como prioridade a elegibilidade da agricultura e da floresta, ao contrário do que aconteceu no atual Programa Portugal 2030, sob pena de se perder uma enorme janela de oportunidade de criação de riqueza e coesão territorial.
1: O período